0: Hits FM, Marília Mendonça.
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0: supera, claro que supera. Agora 9:06, muito boa noite. Ótimo finalzinho de domingo.

0: apaixonada, hein? Fala sério, essa música, rapaz, mexe com as nossas emoções. Vocês não acham? Ah, eu acho, viu? Que é isso? E por falar em mexer em emoções, logo mais às 10 horas da noite temos o Minha Saudade a Você, romantismo puro no seu rádio, né? Romantismo purinho, purinho, purinho. É um programa pra você ouvir, relaxar, né? Você pode pensar naquela pessoa especial, você pode ouvir com a namorada, com a esposa, tranquilinho, né? Finalzão de domingo com Minha Saudade a Você, gente. De 10 à meia-noite aqui na Massa, sempre. Nossa, é uma delícia de programa. Se você não teve a oportunidade de ouvir ainda, ouça, eu tenho certeza que você vai se apaixonar. Thomas Edson dos Santos, tá ligado com a gente, ó, que nome legal, hein? Thomas Edson dos Santos, ligadaço aqui na programação. Bom demais. Tô sabendo que tem gente que tá em lua de mel. É a Rafaela e o Fernando. Ah, eles estão em Gramado. Curtindo ali, ó. Que legal, mandaram uma foto aqui com o xaropinho e o patrão. É, e o ratinho. Que legal. É verdade. Ô, Rafaela. Rafaela Tomicura tá lá com o Fernando, né? Em lua de mel. Muito bem. Mandaram uma foto linda aqui da Massa. Lá, olha que legal, cara. Meu, muito bom o carinho dos ouvintes, muito bom vocês estarem conosco. Alô, Dona Maria Gomes, também ligadona com a gente. Dona Maria Gomes sempre marcando a presença aqui na programação, contando suas histórias. E isso é muito bom. Luciana Pereira, Caduda. Luciana, você tá bem? Tá desejando feliz Dia dos Pais pra todo mundo, pra toda a gente. E isso é muito legal. Tá bom? Que mais? Boa noite, boa noite. Deixa eu ver aqui. Como é que é? Cleidinaldo Grossman da Silva. Cleidinaldo, obrigado pela audiência, obrigado pelo carinho. Estando aqui conosco, Cleidinaldo. Né? Minha amiga aqui, Simone. Oi, Simone. Simone Marques. Né? Tá sempre com a gente. Simone, tudo bom? Tudo bem com você? Gostei, gostei. O que mais tá por aqui?
1: Boa noite, casão. Oi. Ligadinha na Massa. Ah. Quero muito bem esse aspirador de pó vertical.
0: Já foi.
1: Beijo.
0: Beijo.
1: Uma excelente noite. Bom trabalho.
0: Tá bom, mas o aspirador já foi, Benzão, tá bom? Já nós vamos ter, sabe o quê? Mas isso é daqui a pouquinho, não é agora. Daqui a pouco, não, não, na hora certa eu falo, senão vocês vão já começar a mandar mensagem e não é agora, é daqui a pouquinho. Mas tem um prêmio bem bacana pra vocês, tá bom? 9:25 aqui na Massa. Zé Neto e Cristiano, oi, Baldi. Oi, Baldi. Você tá bem aqui na Massa?
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0: Massa FM, muito boa noite. 9:31. Mel, mel, não diga adeus, Léo Magalhães.
1: Vou atender aqui agora.

0: Daniel cruzando a fronteira, hein? Fronteira, Ana Castela. E a participação dele, Gustavo Mioto. A Adriana Rodrigues está com a gente. Oi, Adri, tudo bem? Ela é de Tijucas do Sol. Adriana Rodrigues. Legal, gostei. Quem mais? Oi, Raquel, boa noite.
1: Oi, massa, boa noite, casão.
0: Oi.
1: Tudo bem?
0: Tudo.
1: Eu vim desejar uma boa noite para todos,
0: uhum,
1: e especialmente para os meus filhos, o Cauã e o Alan, tá?
0: Legal.
1: Tô ligadinha na massa o tempo todo, 24 horas por dia.
0: Certo.
1: Eu amo essa rádio. Boa noite.
0: Muito boa noite, obrigado pela sua participação. Tem mais gente querendo falar aqui. Oi, Jaqueline. Jaque.
2: Fala, Casão, tudo bem? Jaqueline de Ponta Grossa, Paraná. É, eu sei que é rápido, né, o áudio, mas eu quero desejar para minha mãe um feliz Dia dos Pais. Na verdade, a gente fala pães, né?
0: É.
2: Pai.
0: Verdade.
2: Né? Meu pai faleceu já, né? Mas aconteceu umas coisas aí que a mãe criou a gente. Eu, meu irmão e minha irmã, sabe? Teve época que a gente tomava só água de açúcar e farinha.
0: Nossa.
2: A gente passou muita coisa na vida.
0: É.
2: Mas hoje em dia estamos aqui, ó. Passando um churrasco, né? Todo mundo trabalhando.
0: Parabéns, muito
2: todo
0: bom.
2: Mundo bem na vida, graças a Deus.
0: Certo.
2: E só ofereça, sabe, um feliz Dia dos Pais pra minha mãe, Rosângela de Paula. Aqui que tá falando Jaqueline.
0: Valeu, Jaqueline.
2: Tá bom?
0: Tá bom.
2: Um beijão.
0: Dona Rosângela de Paula, né? Rosângela de Paula, parabéns pra senhora aí, pela criação dos seus filhos, pela sua saúde e tudo mais. Agora 9h39. Ó, essa é pra mexer mesmo, hein? Christian Cristiano, gente, fã. É uma versão ao vivo que você ouve sempre aqui na Massa FM, tá? Lembrando que logo mais às 10 tem o Minha Saudade é Você para os apaixonados.

0: Massa FM, César Menotti e Fabiano. Me dê motivos. Um grande clássico. Fez muito sucesso na voz do cantor Tim Maia. E essa regravação também tá linda demais. Com a dupla César Menotti e Fabiano. Que coisa linda. Alô, Marta.
1: Oi, casão. Aqui é a Massa Tamaro Paquegina. Casão, feliz dia dos pais pra você.
0: Eu também.
1: Pra todos os pais que tá ouvindo a Rádio Massa.
0: Certo.
1: Pro meu amor Toninho, que eu amo muito, casão, tá bom? A minha filha esteve aqui, com morango, com meu churrasco.
0: Que legal.
1: Ela já foi embora, viu, casão?
0: Sério?
1: Fica com Deus, meu lindo, a minha rádio. Massa, uhul!
0: Que ânimo, né? Bem animadona, assim, que legal, gostoso. Valeu, gostei, viu?
2: Casão, aqui é a Gema. Quero desejar feliz dia de tarde para todos os ouvintes que são pais.
0: Uhum.
2: E o nosso aquele ouvinte que eu falei agora para muitas... Mães que são pais, que são os pais, né?
0: Uhum.
2: Beijos.
0: Valeu, valeu, é isso mesmo. São pães, né? Melhor, é mistura de mãe com pai, pães. Bom, vamos lá então, o nosso amigo Alexandre Antônio dos Santos está falando, manda um abraço aí para Kellen, minha esposa Isabela e Laura. Kellen, estamos ligados em vocês, valeu. Então, Kellen, a Isabela, a Laura e também o Alexandre, muito obrigado. Oi, boa noite. Oi, boa noite. Quem tá mandando boa noite para mim? Mandou aqui, oi, boa noite, mas não deixou um nome, né? Só falou assim, oi, boa noite. Então, oi, boa noite para você também, ouvinte misteriosa. Vamos lá, quem mais tá por aqui? Antônia Rosa, oi, dona Antônia Rosa, muito obrigado aí pelo carinho. Boa noite, eu sou o Edson de Curitiba, queria falar para Elisângela, oh, Elisângela, que ela é o amor da minha vida, que eu muito amo essa mulher. Aí o Edson mandando para Elisângela, eita, o amor está no ar, o amor está vibrante a cada segundo. Meu Deus do céu. Bom, seguinte, já tenho minha saudade a você.
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0: Seja muito bem-vindo. Tudo bem com você?
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0: É a nossa rádio, é massa. Puxar o freio de mão um pouquinho agora com as mais românticas. A minha rádio é massa.

audiência, mais uma edição do Minha Saudade é Você. Tudo bem? Eu sou o Casão. E você, quem é? Fala pra mim. 2 horas de muito romantismo no seu rádio. Obrigado a todos que estão aí conectados, nos acompanhando durante todo esse domingo, não é? Participando de promoções. Falar em promoções, eu tenho aqui, ó, eu prometi e tenho que cumprir, né, gente? Eu falei que tinha uma surpresa. É o Rádio Retrô. Rádio Retrô com Bluetooth, USB, bateria recarregável, som potente, estilo, qualidade para curtir a massa, onde quer que você esteja. É lindo esse rádio, viu? E é muito concorrido. Pessoal aqui, ó, os ouvintes sempre falam: ah, o Rádio Retrô, tá aí, ó, oportunidade para você participar pelo 11-3509-9290, apreciando as mais românticas, as mais gostosas, que a gente vai falando de amor através da música, porque a música, ela tem muito para nos contar, não é? Eu acho incrível como tem gente que fala: ah, eu não ouço música, eu não gosto de... Como assim? Não ouve música, não gosto de música. A música é que nos liberta, é que nos faz viajar, é que nos faz apaixonar. Você não concorda? E eu vou te fazer um convite. Agarrado em mim. Fique agarrado em mim. Bruno e Marrone pra você.

0: saudade é você.
1: Desculpa não ser esse cara.
0: Boa noite, obrigado por estar aqui fazendo companhia pra equipe da massa 10 e 10.

0: Minha saudade é você, Gustavo Mioto, causador de choro, aqui na programação. Lembrando que tá valendo o rádio retrô, viu, gente? Esse rádio retrô é demais. 11-3509-9290. Obrigado a todos que estão aí mandando suas mensagens. Olá, boa noite.
1: Oi, Casão. Adriana Rocha aqui de Interlagos. Tá uma chuvinha gostosa aqui.
0: Sério?
1: E eu gostaria de desejar um feliz Dia dos Pais para

0: você e para todos os ouvintes da Massa FM
1: Muito
0: que
1: bem.
0: Estão ligadinhos, que aproveitaram o seu dia, que espero que tenham tido um dia maravilhoso ao lado dos seus filhos e familiares. Um
1: Legal.
0: Beijo, a minha rádio é massa.
1: Oh, que maravilha, quanto carinho, obrigado, viu? Vamos lá, temos mais aqui. A Bi. Como é que é? Briandra. Brianda, nome diferente, Brianda.
2: Boa noite, Rádio Massa. Boa noite, Massa FM. Aqui é Brianda, um beijo. Ainda tá valendo a todos os pais desse nosso Brasil.
1: Uhum.
2: Um beijo ao meu pai.
1: Sim.
2: E manda um abraço aí para o Davi, que está aguardando ouvir esse áudio.
1: Davi.
2: Toca uma música bem legal em homenagem aos nossos pais.
1: Com
2: beijo,
1: certeza.
2: Beijo.
1: Tá bom, obrigado, Brianda. Nome bem diferente, né?
3: Boa noite, casão.
1: Oi.
3: Boa noite, excelente trabalho para nós. Sou Rebeca Andrade, de Colatina. Ah, casão, minha saudade é você. A minha saudade é a Rádio Massa. Amo de paixão todos vocês. Beijo, beijo.
1: Tá certo.
3: E para os dias de hoje também, que já passou, né? Tá passando devagarinho. Feliz dia dos pais a todos vocês, tá bom?
1: Tá bom.
3: Beijo, beijo.
1: Obrigado. Também a Magna Silva tá ligada com a gente. Magna, tudo bem? Obrigado aí, viu? Pela parceria, obrigado. Por estar conectada aqui com Minha Saudade de Você. Cassiane, Cassiane também. Boa noite, Cassiane. Tudo bom? Ela passou um final de semana muito especial com as madrinhas. É mesmo, Cassiane? Ah, que legal. Passou lá com as madrinhas. Tá ouvindo a Rádio Massa. Sempre que podia, através do aplicativo, né? Feliz Dia dos Pais. Para todos os papais, pães. Para as mamães, né? Que a mãe é mãe e pai, né? E estão sempre cuidando de alguém com muito carinho, com muito respeito. Tá bom. Cassiane. Valeu, obrigado aí pela participação. Gabriel Luz dos Santos também tá ligado com a gente. Fala, Gabriel Luz dos Santos. Muito boa noite. A Janeira Barbosa Ramos também tá ligadona com a gente. O Wagner. Alô, aqui é o Wagner Manuel Valiati. É isso? Ô, Wagner, obrigado aí pela participação, obrigado pelo carinho. Está aqui conosco, sempre conectado, é isso? O Antônio César está ligado com a gente?
4: Boa noite, família Massa, que participar do programa de vocês, que mandar um beijo especial para minha esposa Rose, para que eu amo muito ela.
1: Uhum.
4: E ótimo domingo para vocês.
1: Valeu.
4: Meu nome é Antônio, moro em Gaspar.
1: Valeu, valeu, valeu. Olha só, coisa boa, hein? É isso mesmo. É desse modelo, viu? O Roberto também tá com a gente, né, Roberto?
5: Boa noite, casão.
1: Oi.
5: Roberto, porteiro.
1: Tá bom.
5: E aí, meu amigo, quero desejar pra você um feliz Dia dos Pais aí. Tá?
1: Valeu.
5: Que seja de bênção pra nós todos,
1: pra
5: tá bom?
1: Também.
5: Abraço, minha primeira vez na Rádio Massa.
1: Primeira vez?
5: Tô adorando. A rádio é massa.
1: Gente, é uma satisfação tão grande quando a gente recebe novos ouvintes, novos amigos, fazendo parte da nossa extensa família. Muito obrigado, espero que você mande mais mensagens, viu, Roberto? Participe mais vezes. Boa noite, Andressa do Tatuquara, é isso? Gostaria de deixar o meu contato, olha, o Andressa, eu não posso fazer isso, porque imagina, se eu dou o número do seu telefone aqui, imagina, vai ser o Brasil inteiro te ligando, você não vai aguentar, tá bom? Mas ó, já tá fazendo uma bela amizade aqui na massa, tá bom, meu bem? Valeu. Ah, Eliane Pavão, Pavãozinha, também tá ligada com a gente, ouvindo através do aplicativo, muito obrigado pela audiência, Eliane. 10:22

0: Minha saudade é você, João Bosco e Vinícius. Essa música é demais, né?
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0: É, não era você, não era você. Aqui na programação, boa noite, boa noite. Olha só, ela falou assim que tá deitadinha, curtindo as músicas lindas. Adriana de Oliveira, Adri, tudo bem? Ela tá ligadíssima, hein, Adriana? Só curtindo, só quietinha, né? Ah, te falar, viu? A Antônia Maria, Antônia, gente, ela tá carente. Ela falou, tô carente, quero um namorado. Antônia, vou dar um conselho pra você. Deixe as coisas acontecerem. Deixe que as coisas, elas acontecem no momento certo. O nosso tempo, às vezes, não é o tempo de Deus, entendeu? Então, na hora que aparecer a pessoa certa na sua vida, você vai saber. Não sai desesperada porque tá carente, precisa de um namorado. Tenha calma. Ainda mais nos dias de hoje, em que a gente tem que confiar bem na pessoa, conhecer bem a pessoa, pra não ter problemas futuros. Tá bom? Tá? Então, a gente compreende, né? Bate aquela carência, bate aquela vontade de olho no olho, de conversar, de ter alguém. Isso é natural no ser humano, tá? Mas vai com calma, pega leve, pra você não ter um problema lá na frente, pra não se envolver com qualquer pessoa. Porque às vezes, né? A pessoa parece que é legal, é bacana, e aí muda. Aí muda o comportamento, né? A gente tem visto aí várias notícias tristes, várias situações trágicas até. A gente não quer isso pra ninguém. Então, que você consiga uma pessoa do bem, honesta, carinhosa, que possa te amar de uma maneira verdadeira, viu, Antônia? Tá bom? Não fica desesperada, não. Respira, vai com calma. Porque na hora certa, essa pessoa vai aparecer na sua vida, tá? Agora tem um rápido intervalo. Já já voltamos.
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0: Massa FM, minha saudade de você. Agora são 10 horas e 41 minutos. Alô, Claudiana Barros de Lima Santos. Claudiana, tá ligada com a gente, né? Claudiana, uma excelente noite. Obrigado aí pela sintonia. Obrigado pelo carinho. Tá bom, Claudiana? Tudo de bom pra você. Ah, Kevlin. Tudo bom, Kevlin? Como é que você está? Ela está ali na divisa de Chapecó, é isso? Ô, Kevlin, obrigado pela audiência, obrigado aí por estar conosco. Quem mais tá aqui, quer dar o seu alô? Vamos lá, alô.
1: Boa noite, Kezão, tudo bem? Aqui é a André.
0: Oi,
1: Kezão. Eu só vou desejar uma boa noite a todos.
0: Sim.
1: E ainda um feliz dia dos pais, a todos os pais que estão ouvindo. Em especial, meu esposo, o Rafa Pereira, dizer pra ele que eu me muito, muito, muito.
0: Tá bom.
1: Boa noite, casal. Rafa, fica com Deus. Boa semana, meu amor.
0: Isso, tá bom. Mandou seu alô, mandou seu toque todo especial.
2: Olá, boa noite, massa, boa noite, casão.
0: Oi.
2: Tô aqui ligadinha na minha rádio, é massa, ouvindo minha saudade, é você.
0: Oh,
2: e adiantando o almoço de amanhã.
0: Já?
2: Tamo junto sempre na massa. Amo vocês, Maria Adélia de Jardim Rosimeira e Cotia.
0: Mas já
2: tá. A minha rádio é sempre massa.
0: Gente, mas você já tá adiantando o almoço. Menina.
3: Ô, casão, aqui é o velho lixo, sai cachorro. Queria mandar um abraço especial pra todos os pais. E pra minha filhota Tati. Beijo, Tati. Te amo, tá? Beijo, beijo.
0: Valeu, mandou o seu alô, alô, alô.
4: Boa noite, casão. Aqui é a Tati de Guarulhos.
0: Sim.
4: É, feliz dia dos pais pra todos os papais. Infelizmente é o segundo dia dos pais sem o meu. E é muita saudade, é uma dor assim inexplicável. Quem tiver seu papai, fala que ama, abraça, beija. Graças a Deus que eu fiz isso a vida inteira. E sinto muito, muita saudade. Então, a minha saudade é do meu papai, senhor Inácio.
0: Certo.
4: E a minha rádio é massa, beijos.
0: Obrigado, obrigado pela participação. Deixa eu mandar um alô especial para dona Helena Santos, Curitiba. Ah, dona Helena, tudo bem? Obrigado aí pela sintonia. Ela tá concorrendo ao Rádio Retrô também, viu? Fique calma, fique tranquila, que vai dar tudo certo, tá bom? Tá certo? Mandando aqui um boa noite. Quem tá mandando? A Daiane. Daiane manda um alô pro Rômulo. Se eu pudesse escolher de novo, escolheria você em todas as vidas. Eu te amo, Rômulo. Daiane, já mandamos o seu recado, tá bom? Vamos lá então, 10h43.

0: Massa FM, minha saudade é você, ó, só lembranças. Rio Negro, Solimões.
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0: Só lembranças ficaram em mim, mas as lembranças boas.
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0: Só lembrança boa.
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0: A gente vai de música em música, dando sequência por aqui. Olá, boa noite.
2: Oi, eu sou o Davi, quero mandar um recado pro meu pai, Douglas. Oi, pai, nós estamos se preparando para dormir e nós já comemos uma pizza.
0: Olha.
2: E durma bem. Eu tô com saudade de você muito. E um beijão.
0: Tá certo, tá bom. A Gabi, né, tá mandando também um beijão aí para o maridão Douglas, não é isso, Gabi? Muito bem, tá certo. É o amor, né, gente? O amor está no ar, né? Coisa
3: boa. Boa noite, casão!
0: Boa noite.
3: Tô aqui de Jipara, na Rondônia.
0: Opa.
3: Ouvindo a rádio é massa.
0: Tudo bem?
3: Junto com a minha filha, a Larissa.
0: Olha que legal.
3: Manda um abraço aí pra nós, aqui de Jiparaná, Rondônia.
0: Um abraço.
3: Toca uma música boa aí pra mim, Fábio Júnior, pai.
0: Ah, todas são boas.
3: Dedicando a todos os pais.
0: Todas são boas, todas. A Rosângela de Oliveira, ela tá ligada com a gente. Rosângela, tudo bem? Ela tá oferecendo aí um feliz dia dos pais a todos os papais. Ela que já não tem um papai dela, né, Rosângela? Faz 11 anos, é isso? Você tava explicando aqui pra gente. Rosângela, tudo de bom, saúde e paz pra sua vida. Deus te abençoe sempre. E obrigado pela participação, tá bom, Rô? Tá? Um beijão pra você. Muito carinhoso. Vamos lá. Helena, tudo bem?
4: Boa noite, casal.
0: Boa noite.
4: Eu sou Helena, eu moro aqui no Pedro Canário, no Espírito Santo.
0: Olha.
4: É, tô aqui deitada também ouvindo a rádio. A rádio é muito boa. Parabéns aí pra todos os pais que estão ouvindo.
0: Uhum.
4: Que... Parabéns também pra você, se você é pai. Que Deus te abençoe.
0: Tá certo.
4: Tá bom?
0: Tá bom.
4: E minha rádio é massa.
0: A nossa rádio é massa.
4: Tá bom?
0: Tá
4: beijo,
0: bom.
4: Beijo. Muito obrigado.
0: Valeu, querida. Obrigado pela participação. Vamos a um breve intervalo. Já voltamos com muito mais. Vamos lá.

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5: 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Massa. Tudo bem? Como é que você está? Tudo tranquilo? Que noite é essa, hein? Eu sei, a nossa rádio é massa. Do jeito que a gente gosta. Eu sou o Casão, e você?
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5: Obrigado, a minha rádio é massa e continua.
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5: Minha saudade é você. Olha, hoje foi um dia mais que especial para muitas pessoas, não é? Conviveram com seus pais, né? Nos almoços, no churrasco, teve aquele abraço, de repente pode ter havido até aquela reconciliação, não é? A gente não sabe, existiram várias situações importantes nessa data tão especial que é o Dia dos Pais, né? Aqueles que estavam brigados e resolveram fazer as pazes, resolveram se entregar, resolveram conversar, comemorar. Mas também teve aquelas pessoas que sentiram muita saudade porque já não tem o pai, ou de repente não conheceu o pai, né? E queria ter aquela figura paterna para dar um abraço, para receber conselhos, e não teve. Mas isso a gente supera. Um alô especial também para a mãe, que é pai, que faz papel do pai, que são as pães, né, que o pessoal fala, pai e mãe, né? E que tem uma grande importância em nossa vida. Eu tive minha mãe foi pai também, tá? Eu não tive, estou até abrindo o coração para vocês, eu não tive a presença de um pai, mas a minha mãe foi mãe e pai, foi guerreira, assim como inúmeras que merecem todo o nosso carinho, nosso amor, nosso respeito, tá? E se você de repente perdeu o seu pai ou não conheceu o seu pai, faça uma oração, uma pequena oração, um pensamento positivo. Não deixe a tristeza dominar a sua alma, o seu coração. Cabeça erguida, vamos em frente. A gente tá junto nessa luta, não é? Eu sei que dói, eu sei que é difícil, mas todos nós podemos superar. No Minha Saudade de Você, você vai ouvir agora uma música que é tema do Dia dos Pais, muito linda, da Nayara Azevedo, uma música emocionante. Bênção, pai. Trate bem o seu pai, com carinho. Liga pra ele, abraça, olha nos olhos, diga: eu te amo, pai. Nayara Azevedo, no Minha Saudade é Você.
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8: 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Bênção.

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Massa FM, tá aí Hugo e Thiago, Os Corações Não São Iguais. Essa música fez sucesso com Roupa Nova, viu? Muito bonita, né? Alô, Machida Yuri, tá lá no Japão. Ele está trabalhando, tá curtindo a programação. Segundo ele, tá carente também. O povo tá carente, né? O povo anda numa carência. Que isso, Machida Yuri? Meu Deus do céu. Na hora certa, a sua cara à metade aparece, tá bom, meu irmão? Combinado assim? Tá bom. Sabia que você iria acreditar. Luzia Correia Cardoso também tá ligadona com a gente. É isso. O nosso amigo aqui, o Carlos. Oi, Carlos, tudo bem? O Carlos tá ligado conosco. Deixa eu ver aqui. O Dalber Cruz da Silva também. Falou, meu irmão. A Márcia Rocha. Márcia Rocha, segunda vez participando, né? Que bom, boa sorte. Quem sabe se ganha o rádio, hein, Márcia?

0: Já pensou, Rádio Retrô? Tudo de bom, né? Boa noite, Rosângela Aparecida Fernandes Santana de Perus. Também tá ligadíssima aqui na programação. A gente fica muito feliz. Boa noite, eu sou o Diego Barbosa de Almeida, de Canoinhas. Manda um abraço pra Isabel, lá de Cascavel. Tá bom, um abraço pra você, tá? Vamos lá, tem mais? Muita gente aqui. Por favor, sim, tá bem, vamos lá. Boa noite, recado da Aline para o Bernardo. Oi, meu amor, passando para dizer que está tudo bem. Nossas pequenas estão bem, estão morrendo de saudades de você. Te amo, meu amor, fique bem, não se esqueça, estamos juntos. E ó, pai, as crianças querem falar? Deixa as crianças falarem, então.
1: Beijão, pai, beijo, te amo, tô com muita saudade. Um feliz dia dos pais, te amo muito.
2: Beijão, pai, beijo, te amo, saudade. Eu queria estar do seu lado de novo. E feliz dia dos pais, te amo.
0: Criança é tudo de bom, né, gente? Fala sério. Criança é tudo de bom, que legal. Oi, Vinícius, boa noite.
3: Oi, boa noite.
0: Boa noite.
3: Eu vi a mensagem aí da... É que tá no Japão e tá carente. Fala pra ela passar um número aí que...
0: Não, não é ela, é ele.
3: Eu sou do Brasil, mas eu já fui pro Japão, quem sabe não dá certo.
0: Então, Vinícius, mas aí não é ela, né? É ele, é o Yuji. O Yuji. E Mashida. Mashida Yuji, né? É ele, não é ela. Tá bom, meu amigo? Vou ficar devendo essa pra você, irmão. Mas é ele, Mashida Yuji. E tá carente lá. Tá certo. Tá bom? Luciana, Embu das Artes. Luciana Alves Barbosa, Embu das Artes. Ô, oh, terra boa, viu, Embu? Conheço muito bem Embu das Artes. E o nosso amigo aqui, que é cuidador de idosos e tá ligado com a rádio. Vamos lá.
4: Oi, Casão, boa noite.
0: Boa noite.
4: É Nelson Oliveira de Barros, de São Mateus, cuidador de idosos.
0: Tá bom, meu filho?
4: Numa data especial como essa. Não poderia deixar de estar participando.
0: Claro que
4: e
0: não.
4: Falar a todos que tenha seu pai que valorize, porque quando ele faltar, você vai ficar muito triste e vai ver quanto ele foi importante enquanto ele estava presente na tua vida. Infelizmente, eu não tive meu pai, porque eu perdi meu pai com 5 anos.
0: Sério?
4: Mas tenho muito orgulho de ser o homem que sou e o pai que procurei ser com meus filhos.
0: Entendo.
4: Dá um abraço a todos, minha rádio é massa, ficam com Deus.
0: Valeu, é desse jeito, é assim que a gente gosta, tá bom? Muita gente pedindo a música do Fábio Júnior. Tem? E convém muito, convém.
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0: Convém, convém, convém, convém. Convém ouvir essa canção. Dia dos Pais. Fala um pouco, tua voz tá tão presa, pai. Fala comigo, pai.
6: Pai, pode ser que daqui a algum tempo haja tempo pra gente ser mais, muito mais que dois grandes amigos. Pai e filho, talvez. Pai, pode ser que daí você sinta qualquer coisa entre esses 20 ou 30.

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1: Massa FM, aquela mensagem linda para todos os pais. Emocionante, né? Agora 11:26, alô, Edivaldo Lima, ligado, conectado aqui na Massa. Edivaldo, tudo bem? Ele é de Nova Andradina, Mato Grosso do Sul, ligadíssimo conosco, Laudinei. O Laudinei é de Curitiba, tá ligado com a gente. Laudinei, muito obrigado, tá? Por estar conosco. A nossa amiga Raquel quer dar um alô, Raquel?
2: Oi, boa noite, aqui é a Raquel de Palotina. Quero oferecer uma música pro meu marido, que está trabalhando em São José dos Pinhais. Pro meu marido Matheus Ferreira Feitosa. Quero dizer que amo ele, que estou com muita saudade, certo. Que logo a gente vai se ver, se Deus quiser.
1: Tá bom, valeu, obrigado. A Marisa Dias Gonçalves de Lages também está conosco, obrigado. E o nosso amigo aqui quer dar um alô, atenção.
3: Boa noite, casão. Aqui é o Fih, aqui de Santo André. Eu sou porteiro aqui na madrugada aqui. Eu gostaria muito de ganhar esse rádio aí.
1: Certo.
3: Feliz Dia dos Pais a todos os pais do Brasil aí.
1: Valeu.
3: E essas mães também que são pais também, né? Que quando não tem marido, ela fica no lugar de mãe e pai também. Então, parabéns essas guerreiras aí. Aqui é o Fih de Santo André aqui, ó. Sou porteiro aqui, trabalho na madrugada aqui.
1: Bom trabalho, amigão.
3: Boa noite pra todos vocês aí.
1: Tudo de bom pra você, muito obrigado aí pela sua participação, não é? É sempre gostoso receber uma mensagem dos nossos amigos que estão trabalhando também à noite. Vamos lá então, rápido intervalo, já já voltamos.
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0: Márcia FM, minha saudade, você termina comigo antes. E daqui a pouquinho tem um sorteio do Rádio Retrô, tá bom? Boa noite, amigo.
1: Boa noite, Casão. Aqui é o Sandro Andrei de novo. Aqui em Londrina, no Paraná, né, querido? Sandro Andrei dos Santos, Londrina, no Paraná. Eu quero ver a música da Ana Aires Azevedo, rapaz. Bênção Pai. Isso, uma música muito linda que ela fez. Muito abençoada. Homenagem a todos os pais. E ao meu pai, que Deus já recolheu, né? Eita! Vamos que vamos. Um abraço para todos, um abraço para meus filhos. Um abraço para os netos, um abraço para todos. Feliz Dia dos Pais. Vamos terminando aqui, né? Mais 30 e poucos minutos, já termina o nosso domingo. Um beijo no coração.
0: Forte abraço, obrigado, amigão.
2: Boa noite, Casão. Aqui é o Adilson. Feliz Dia dos Pais. Manda um alô especial para todos os pais. E quero ganhar esse rádio aí.
0: Você quer
2: minha rádio Amas.
0: Tá bom, meu amigo.
2: Um abração a todos. Os papais do mundo aí, especial meu, que está com 88 anos.
0: Olha,
2: sou vigilante de Blumenau, minha Rádio Massa.
0: Valeu, meu irmão, forte abraço. Olha, primeira vez que ela participa, Tainara. Oi, Tainara, boa noite. Muito obrigado, espero que você participe mais vezes, viu? Ela queria dar um feliz Dia dos Pais pro maridão dela, que é o Leonardo. Atenção, Leonardo. Ele é padrasto, um pai que dá vida para os filhos, um homem que cuida, ele ama, ele protege, como um pai de verdade, mas ele é o pai de verdade. Ele está presente, pai é quem cria, independente. Hã? Não é preciso ser pai de sangue. Ele está ali presente, ele está protegendo. Ele é o pai verdadeiro, né? E a Tainara, ela diz, obrigado, Léo, por você ser o pai que eles precisam na vida deles. Obrigado por amar a nossa família, você é um pai dedicado, um marido amoroso, companheiro, é um pai de verdade, viu? Para nós, você é o nosso herói, tá? Pai Drasto, que amamos muito, Léo, tá bom? Pessoal de Londrina, beijão para vocês aí, família linda, Tainara, Leonardo, as crianças, toda a família, e obrigado, primeira vez que ela participa, espero que participe mais vezes. Que esteja sempre conosco. Vamos lá, tudo bem, o Cassiano Muniz Rocha Cologni, é isso, de Taboão da Serra, tá ligadão com a gente também, né? É, boa noite, eu quero, o que que você quer, meu amigo? É, ele chama-se Léo, é isso? Eu quero esse rádio, é meu sonho, Leocádio de Góis, Neto, é isso. Tá bom, valeu. E a gente continua aqui. Daqui a pouquinho sai o resultado do Rádio Retrô pra vocês, tá bom?

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0: Ligada com a gente é a Clonice Ramos, da rodovia Bento Fernandes. Tudo bem, Clonice? Uma boa noite, obrigado por estar conosco.

0: minha saudade, é você já chegando em seus momentos finais. Logo na sequência teremos Wesley Oliveira e o seu Companhia da Massa. Você vai rir, vai participar. É um programa que interage aí com os nossos ouvintes. Eu tenho certeza que vocês aí devem estar morrendo saudades do Wesley, que ficou 2 dias em casa, não é? Curtindo sua folga e agora voltou 100%. Não se esqueça, você participa pelo 11-3509-9290. Tem os temas polêmicos e picantes do Companhia da Massa com Wesley. E agora?
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0: Tem sim, tem gente feliz ganhando prêmios na Massa FM. E vamos falar quem será que vai levar um rádio retrô, hein? A pergunta é: quem será que vai levar esse rádio? Olha, final 3841, Beatriz Couto. Beatriz Couto, parabéns. Beatriz, tudo bem? A produção da Massa FM, ela entrará em contato com você. Tá fazendo festa, gostou, Beatriz? Ó, pra fechar bem o domingo, hein? Gostoso demais, hein? Fechando bem, ganhando o prêmio da Massa. A produção amanhã entrará em contato com a Beatriz Couto. Ela foi a ganhadora do Rádio Retrô. Rádio Retrô, que maravilha. E na sequência, como eu bem avisei, ele já chegou, já se preparou, já está com seus temas na ponta da língua e vocês todos vão participar do gordinho mais charmoso aqui da rádio, segundo eleição aqui, né? De toda a nossa equipe. Considerado o gordinho mais charmoso aqui da emissora, o Wesley Oliveira e o seu Companhia da Massa. Me despeço, tudo de bom para vocês, fiquem bem e participem.
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5: Massa FM, faltando 8 para meia-noite.

eu sou Wesley Oliveira, até as 4, tamo junto, hein? Rádio é massa, assim, bora meu povo, amor e alegria, tudo de novo, já vamos entrar em mais uma segundona, hein? Simbora!

0: mais uma edição do nosso Companheira Massa. Tá tudo bem aí? Tudo tranquilo? Aproveitou bastante o domingão. Bora lá começar mais uma semana, né? Você, trabalhador da madrugada, galera da insônia também, todo mundo ligado aqui na Massa FM. Daqui a pouquinho os temas pra você interagir, participar. Vou abrir a linha pra gente bater aquele papo também. Muita coisa bacana pra acontecer em mais uma madrugada, tá bom? Ó, nosso WhatsApp já tá liberado pra você mandar aquela mensagem de boa noite, participar aqui no 11-3509-9290. Até às 4 da manhã é festa e alegria no rádio. Já chegou a primeira mensagem aqui, ó, é pro Casão. Não consigo falar com ele. Pode colocar, por favor, pode falar.
1: Ei, domingo é dia dos pais. Tu vai vir aqui ver teu filho.
0: Aí, ó.
1: Hein?
2: Papai.
0: Casão.
2: Papai.
0: Ó, filho aí, Casão.
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0: Começou, Companhia da Massa. Voltando 6 pra meia-noite. Já volta, hein? A gente começar a bagunça aqui nessa segundona.

0: obrigado por essa energia de vocês. Bom, agora a gente vai cantar um bloco de músicas bem dançantes, que inclusive tem canções de Luiz Gonzaga. E eu quero ver todo mundo cantando comigo. Vamos lá!
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0: Brasão, vamos pra madrugada, hein? Com o Banner da Massa até as 4 horas da manhã. Tô esperando a sua mensagem de áudio, de texto. Manda aquele boa noite bem animado. Pode me xingar também. Fica à vontade. O importante é você participar. Daqui a pouquinho, o nosso tema. Será que vem polêmica por aí? Será?
1: Eu tô desconfiado.
0: Quem já tá por aqui, mais uma madrugada, boa noite.
2: Fala, seu Eli. Bom dia.
0: Bom.
2: É peixinho do ratinho, pegar dois dias de folga, hein?
0: Ah, pronto. Você já conhece. Agora você vai controlar minhas folgas, agora não é possível.
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2: Fala, caixa d'água de 1.000 litros.
0: Vai, o seu trouxa.
2: Padeira aqui da Avenida Paulista falando. Tamo junto até as 4 da manhã, molecada.
0: Isso. Padre, traz uma rosquinha pra nós aqui. Pô, cheguei na rádio, não tinha uma comida aqui. Pô, o casão já foi melhor.
3: E aí, ô seu bandido?
0: Fala, ô trouxa.
3: Pamonha amarrada.
0: Vai pro inferno.
3: Poxão amarrado.
0: Ô, seu tonto.
3: Nunca vi ninguém na experiência pegar folga dupla.
0: Ah, pronto.
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0: Ah, te
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0: Uma péssima madrugada pra você. Tudo de ruim.
4: Bom dia, rapariga.
0: Bom dia.
4: Voltou, resolveu voltar de sexta pra sábado, sábado pra dormir, porque não pegou logo domingo pra segunda, né?
0: Olha, eu falei isso.
4: Rapaz.
0: Olha, eu adoraria, mas não me concederam. Né? Ó, a nossa live já tá aberta lá, você pode entrar. Wesley Oliveira Rádio no TikTok, tá bom? Nosso estúdio com imagem. Vambora.
5: Bom dia, Wesley. Tati Perigosa.
0: Oi, Tati.
5: É, fiquei sabendo, hein?
0: O Ed
5: do Lixo foi aí te visitar.
0: Você viu?
5: Gente finíssima ele.
0: Veio.
5: Qualquer dia vou eu, viu? Eu passe livre também aí.
0: Ah, é?
5: Beijos, viu? Ótimo programa. Vamos começar essa baguncinha.
0: Vamos.

0: você falou, né? Olha aqui, ó. Olha lá.
1: Aê, Wesley. Olha lá. Sai cachorro. Um abraço, meu parceiro. Feliz dia dos pais pra você aí, pra todos os ouvintes.
0: Obrigado.
1: Um abraço pra todos. Um abraço especial pra minha filhota Tati aí. Pra todos que estão ouvindo. Um abraço. Seu velho do lixo. Sai cachorro.
0: Valeu, velho do lixo. Tudo de bom.
2: Boa noite, boa noite, boa noite, amigo Wesley.
0: Oi.
2: Foi por aqui, boa noite, galerinha da madrugada. É nozes.
0: É nozes. Eu dava uma. Toda noite. Toda noite eu dava
3: uma de machão pra cima. Boa noite, meu peludinho.
0: Oi, querido.
3: Tudo bem?
0: Bem.
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0: Eu nunca te vi.
3: Adorei, cara. Brincar de gangorra.
0: Eu nunca nem te
3: Vamos
0: vi.
3: Vamos marcar de novo?
0: Não,
3: tá
0: que
3: bom?
0: Marcar de novo?
3: Beijos.
0: Tá bom. Eu nunca nem te vi. Pra cima dela, mas quando a boca esquentava, eu voava pela janela. Os companheiros da madrugada e quero te ouvir aqui, vai.
4: Fala, gordinho trifásico.
0: Fala.
4: Bom dia. Daí, como que foi de férias?
0: Não, não é férias, não. Ó, folguinha dupla, cara.
5: Fala, Wesley. Bom dia, Wesley.
0: Bom dia. Por cá.
5: Wesley, manda um abraço pra toda a galera do container aí, vindo de Santa Catarina pra fazer descarregamento de São Paulo aí, positivo.
0: 11.
5: Abraço, minha rádio é massa.
0: É massa. 11-3509-9290.
6: Fala, rolo de mortadela amarrada. Passando aí pra desejar uma ótima semana pra você e todos os ouvintes aí.
0: Obrigado.
6: Uma semana abençoada pra todos nós. Valeu, Wesley.
0: Obrigado,
6: aqui é o
0: querido.
6: Fábio, segurança da Alphaville.
0: Ô,
6: abraço.
0: Dá uma segurada aqui, Fábio.
7: Fala, Wesley. Bom dia, bom dia.
0: Bom dia.
7: Semana abençoada aí pra você.
0: Amém.
7: Explica pra nós aí.
0: O
7: que é que você deu pro Ratinho pra ganhar duas folgas seguidas? Explica aí.
0: Eu dei o meu belíssimo trabalho aqui. Ótimos serviços prestados. Sempre.
8: Boa noite, Wesley. Boa noite pra todo mundo que tá ouvindo o programa.

0: Eita, nós, hein?
1: Que?
0: Agora já deu.
1: Que foi?
0: Esse negócio de 2 dias de folga.
1: Ah, pronto.
0: Que eu saiba, no seu contrato era um. Não era 2 dias de folga.
1: 2 dias.
0: Tô brincando, Wesley. Eu sei que não é fácil trabalhar à noite e...
1: Não é.
0: Você... Né? Pode ter 2 dias de folga merecidos.
1: Obrigado.
0: Isso é bom. Trabalhar à noite não é fácil, não.
1: Não é, é.
0: Mas é isso aí. Bom programa pra nós e bom trabalho pra você.
1: Obrigado, querida. Todo mundo ligado na massa, 19h20. Simbora, meu povo, até as 4 da manhã, hein? É festa e alegria no rádio, eu tô contando com você, hein? Vem se divertir, vem pra Massa FM. Bora começar mais uma semana bem, se divertindo. Você já sabe, né? Um dia sem sorriso é um dia perdido. Às 4 da manhã, até a chegada do Trucão e o pé na estrada.

0: aproveite ao máximo.
1: Pois vem aproveitar.
2: Boa noite, Wesley.
0: Boa noite.
2: Tava com saudade de você,
0: ah,
2: viu? Uma ótima noite pra você. Tudo de bom. Beijo.
0: Ah, você é maravilhosa. Um beijo. Um beijo dela aqui. Olha lá.
3: Boa noite, Wesley.
0: Boa noite.
3: Seu corpinho. Wesley.
0: Hã?
3: Fala pra nós aí como é que faz pra ganhar férias antes de passar a experiência, hein?
0: Não é férias, rapaz. 2 dias só de folga.
2: Oi, Wesley, pode ficar tranquilo que eu não vou te visitar na madrugada, viu?
0: Ah, muito obrigado, viu? Um favor que você faz.
1: A vida é muito linda.
0: Mas você tem que aproveitar, igual eu, 2 dias.
1: Pois vem.
0: Instantes, o nosso tema de hoje.
4: Bom dia, Wesley!
0: Bom dia!
4: Bom dia!
0: Aqui
4: é o Luiz de Santa Catarina. Eu acho que você tirou 2 dias de folga, um dia pagando a posse e outro dia se recuperando, né?
0: Não!
4: Minha rádio é massa.
0: De forma alguma, vai!
5: Boa noite, Wesley!
0: Boa
5: Tudo
0: noite.
5: Bem, meu querido?
0: Bem!
5: Então quer dizer que você é igual a briga de gangorra.
0: Não,
5: eita,
0: não, que
5: você é o cara, ué.
0: Sai
5: minha
0: fora.
5: Rádio é massa. Levida Tiradentes.
0: Valeu, Tiradentes. Um abraço na leste de São Paulo e todo mundo na massa, hein? Todo mundo na massa.
6: Bom dia, Wesley. Tô fazendo linguiça.
0: Linguiça?
6: Sérgio do Pão Padeiro. Vou levar pra você, pro seu Paulo.
0: Não quero.
6: Você tá doido, motorista.
0: Não
6: e pro velho do lixo. Sai cachorro.
0: Pega essa linguiça aí.
7: No
0: forno,
7: vai. Bom dia, Wesley. Aqui é o Luvanor de Guarulhos. Olha só, tô aqui com a minha churrasqueira de 3 grelhas aqui, ó. Passando a carninha, hein?
0: Deixa eu ver.
7: E tome cerveja pra dentro. Valeu.
0: Ai, como eu queria, vai, que delícia.
8: Ô, Wesley, boa noite.
0: Boa noite.
8: Cheguei agora, meu querido.
0: Agora.
8: Tava no show lá no Pacaembu. Que show maravilhoso.
0: De quem? De
8: calcinha preta.
0: Calcinha preta, hein?
8: Um show maravilhoso, muito bom. Fica com Deus, uma boa semana que tá iniciando. É a Zena de Osasco.
0: Nossa,
8: tchau, tchau.
0: Ô, Zena, quando uma vez eu terminei um relacionamento, eu ouvi essa música aqui nas alturas. Você sabe essa aqui, ó?

0: a zero. Calcinha Preta no rádio. Soninho. Meu pai chegou na porta um dia e falou assim, ó.
1: Acorda, boi. Ó. Acorda, boi.
0: Juro pra você.
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0: Olha que sofrência.
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0: Marca.
4: Wesley, eles cantou todas as músicas, cantou. Tinha vários cantores. Maravilha.
0: É.
4: Oh, e deixa eu te falar uma coisa, eu gosto daquela também que fala assim, amor, amor, eu amo você. É. Linda, né?
0: Olha, linda.
4: Todas são maravilhosas.
0: Maravilhosa. Sofrência.
1: Essa banda desgraçada só estraga os clássicos do nosso rock and roll.
0: Cala a boca.
1: Ô, banda miserável.
0: Miserável você. Faz melhor, então.

0: Rica.
1: Wesley, agora eu entendi por que de calcinha preta que você gosta, né?
0: Não.
1: Pois é que eu conheço aí.
0: Não. A banda.
2: Boa noite, Wesley. Boa noite, Márcia. Bem-vindo de volta, Wesley. Depois de ter tirado a folguinha.
0: Folguinha.
2: Uma ótima semana a todos aí, minha rádio é massa.
0: É massa sempre. Sempre massa. Meia-noite 26. Vamos pro tema de hoje? Vamos. O Tinder lançou em Mumbai, na Índia, um caminhão de lixo rosa personalizado para recolher lembranças de relacionamentos passados, como cartas, bichos de pelúcia e presentes. A ação fez parte da campanha humorística Move On. Assim fala? Não sei falar esse negócio em inglês, então produção, não coloca essas... Move On. Criada para simbolizar o descarte da bagagem emocional e incentivar novos começos, ganhando grande repercussão e divertindo internautas nas redes sociais com seus compartimentos temáticos divertidos. Então, pegaram um caminhão de lixo rosa, falaram, ó, vai passar na sua rua o carro da laranja. Não, o carro para pegar presente de ex. Foi um sucesso. Então a gente vai perguntar o seguinte: você, quando termina um relacionamento, você joga tudo que ganhou fora do seu ex ou da sua ex, ou acha que isso não tem nada a ver? E quero saber qual foi o melhor presente que você já ganhou de um ex e que você guarda até hoje. É, rapaz. Ou é, você guarda uma calcinha. Você usa? Vai responder aqui no 11-3509-9290. Responde pra gente aí. Melhor presente que você ganhou do seu ex. E quando você termina um relacionamento, você joga fora ou você mantém lá? Você conta pra mim aqui? 11-3509-9290. Bora lá, gente! Vencer mais uma.

você no rádio há tantos anos, nas madrugadas, fazendo a diferença sempre, né? Até às 4 da manhã tem chão. Responde a nossa enquete, já já volto.

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2: Oi, tia. 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Fica com Deus. 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

0: Hits FM, Maurício e Mauri, paixão ou loucura, hein? O que você escolhe? Meia-noite 39, bora pro Sucessão. Antes da enquete, tem o nosso Sucessão aqui, vai.
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0: Sempre com ela. Clemilda cantando pro Brasil. Seu novo sucesso, uma das mais pedidas aqui, ó. Essa música

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1: Olha, olha pra trás.
0: Não,
1: pra mim, disse, é tu não, mesmo, é tu
0: não
1: mesmo.
0: Sou não, não sou não.
1: Outros diabos, eu, hein, nem morta.
0: Tá aí, Clemilda cantando Anel do Emo, meia-noite 41, e o nosso tema é o seguinte. Quando você termina um relacionamento, você joga tudo que ganhou do seu ex ou da sua ex fora, ou você acha que isso não tem nada a ver? E qual foi o melhor presente que você já recebeu de um ex que você guarda até hoje? É a nossa pergunta. Quero que você responda aqui no nosso WhatsApp 11-3509-9290. Vamos ao primeiro aqui, ó, vai.
2: Boa noite, Márcia. Boa noite. Aqui é o Lu.
0: Boa noite.
2: Boa noite, Guarulhos. Olha só. Ex é pra gente deixar pra trás, né? Mas só que tem algumas ex que marcam
0: pra
2: caramba a vida da gente.
0: Verdade.
2: Mas, eu não vou falar o nome dela, entendeu? Mas eu só vou falar que ela aparece com a Katy Perry, mora na Zona Sul, Jardim Clínico, espertinho da Anchieta. Mas, não vou falar o nome dela, não. Bom? Uma boa noite aí, abraço.
0: Obrigado.
2: Eu não tenho nada dela, tá?
0: Não tem nada dela.
2: Ô
0: Wesley, eu já ganhei um celular, viu? O iPhone da minha ex. É, rapaz, cara, eu ganhei um celular.
3: Wesley.
0: Oi.
3: Wesley, nosso lobo dos mares da madrugada.
0: Oi, querida.
3: Cadê essa turminha que tá sumidinha? A velha do ventilador, que depois virou a baronesa. O Davi. Davi, aparece aí. Então, a japa. Cadê essa turminha? Abraço a todos.
0: Olha, eu não faço ideia de quem você tá falando, querido, mas obrigado aí pela sua mensagem, vai.
4: Fala, Wesley, tudo bem?
0: Ei.
4: Aqui é Cleo, fala de Santa Catarina. A pergunta é o que restou, o que sobrou, o que guarda?
0: É.
4: Então, eu do meu ex só tenho os filhos. E no mar só levei chifre. E não guardei, devolvi.
0: Você devolveu? Ah, querido, conta essa fofoca pra mim. Você devolveu com quem, hein? Não, conta pra mim, eu fico curioso. Fofoca pela metade, mato o fofoqueiro. Conta pra mim esse babado aí. Você deu troco nele? Com quem? Com que gatinho você deu esse troco, hein?
5: E aí, Wesley?
0: Oi.
5: Boa noite. O melhor presente que eu ganhei na minha mulher é isso, né? Agora, né? Mas é minha filha. Foi uma carta, guardo até hoje.
0: Carta?
5: Escrita a próprio punho. Entendeu, meu parceiro? Tem nada assim quando alguém dedica o tempo pra você, entendeu?
0: Olha, ele ganhou uma carta. Que bonito, hein? Ninguém faz mais carta hoje em dia, né?
6: Ô, Wes, vagabundo, põe meu áudio no ar aí, Wes. É José de Piratininho Guaruso, preguiçoso. Ficou doidinho em casa. Põe meu áudio aí no ar,
0: você
6: ô, seu
0: botandela
6: amarrada pelo meio.
0: Vai pro inferno.
6: Bicho preguiça. Por que você tá dando porradinho pra pegar?
0: Vai.
6: Já começou a trabalhar a semana passada, já pegou férias. Pegou 2 dias de folga.
0: Você é bem forgado, hein, rapaz? Eu quebro sua... Parece aqui na Paulista. Te quebram, rapaz. Vagabundo.
7: Fala, Wesley. Anel do Eno. O que eu guardei da minha ex? Eu guardei a calcinha dela. Saí com ela da... uns dias aí, guardei a calcinha dela. Vou
0: guardou.
7: Guardar de recordação.
0: É.
7: Au! Minha rádio é massa.
0: Não vai usar nebonha, mas vai.
8: O Wesley, a ouvinte aí que foi no show do Calcinha Preta. Nossa, adoro. Amo
0: gosta,
8: as músicas. Já fui também há muitos anos atrás. Eu fui na época que eles... jogavam, girava e jogava a calcinha pra plateia, né? Eu não sei se ainda eles fazem isso, mas que da hora, né? Fazer o show, gira ali a calcinha e joga.
0: Nossa.
8: As músicas são maravilhosas. E respondendo a enquete, eu jogo tudo fora.
0: Por quê?
8: Ah, fotos, apago, jogo tudo fora. Não quero lembranças.
0: Joguei fora.
8: É sobre.
0: Fotos de nós dois. Tem essa música?
9: Boa Oi. Noite, Wesley.
0: Boa
9: é a
0: noite.
9: Primeira vez que eu falo aí com vocês. Escuto vocês direto, que eu sou motorista, vivo para as estradas aí. Escuto vocês. Adoro vocês. Dou muita risada com vocês. Aqui é a Vilminha de Araraquara.
0: Ô, Vilminha, bem-vinda. Você é maravilhosa. Bem-vinda aqui às nossas madrugadas, viu? Tudo de bom para você. Bom trabalho. Mais uma guerreira aí do Brasil. Vai!
10: Bom dia, Wesley. Aqui é o Jorge Augusto de Sorocaba, São Paulo. Como é que você tá? E as folgas aí, meu irmão? Conseguiu descansar bem, não?
0: Consegui.
10: Pronto pra tocar massa pra nós ouvir você aí ou não?
0: Vambora!
10: Essa madrugada aí, chuvosa? É nóis, Wesley. Bom trabalho, meu querido.
0: Obrigado, que tudo de bom pra você. Valeu, rapaz. Consegui descansar, mas é desregula o sono. É uma desgraça, né? Vamos lá, mais áudio chegando aqui, bora.
11: Ô, mano, fala pra ver mesmo, quero trampar com a linha Araquara ali, ó.
0: Olha lá.
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0: Ó o bronheiro aí, ó. Obrigado, querido. Tudo de bom. Vai.
12: Bom dia a todos os ouvintes da Rede Massa. Bom dia, Wesley.
0: Bom
12: tudo
0: dia.
12: Bem com você?
0: Bem.
12: Boa semana iniciando aí pra todo mundo, né? Fábio de Curitiba falando. Respondendo essa pergunta, Wesley. Eu vou ser bem sério você.
0: Que?
12: Nem a casa ele deixou, porque a gente tinha comprado uma casa juntos.
0: Uhum.
12: Nem a casa deixou, né? Deu uma desperto, vendeu e ainda nem a minha parte me deu. A única coisa que eu tenho é o meu filho, né, que eu amo muito, mas do relacionamento passado, eu acho que só matando ele mesmo pra ver se resolve alguma situação.
0: Que isso, querida?
12: Principalmente do que ele fez com o meu filho. Agora.
0: Calma. Pesou o crime, hein, pesou?
12: Passando também pra deixar aquele recadinho pro Alexandre. Dizer que eu amo muito ele.
0: Olá.
12: E que eu amo tudo e tá tudo bem guardadinho. Todas as cartas, tudo que ele manda pra mim, Wesley. E vai ficar bem guardadinho, né? Obrigado, bom dia a todos e boa semana a todos.
0: Criticou um e falou bem do outro, né? Equilíbrio, vai.
13: Oi, Wesley, eu não jogaria o presente, né? Porque se a pessoa te deu o presente, foi um momento bom. Da vida do casal. Então, acho que eu não jogaria, não. Ainda mais se o presente foi um presente legal, dado de coração, por que não ficar com o presente, né?
0: É isso aí.
13: Não vejo problema.
0: 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Tá bom? Faltando 10 pra uma, já tem mais respostas da nossa enquete de hoje.
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0: Vai ligando lá. Aqui o Jairo já mandou. Viritron, vou mandar pra você aqui.

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8: Massa FM, faltando 2 minutos para 1.

Rádio Amassa e continua. Volto já com o nosso tema de hoje. E tem modão pra você na madrugada, trio Parada Dura. Lembra dessa? Coloca aqui na massa, hein?

Massa FM, César e Paulinho, morto de saudade sua, madrugada. Caramba, é só música massa por aqui. E a nossa enquete continua. Quando você termina um relacionamento, você joga tudo que ganhou do ex fora? Ou não? E qual foi o melhor presente que você já recebeu de um ex, de uma ex, hein? Conta pra nós no 11-3509-9290. Já tô te esperando. E a nossa live ligada aqui, Wesley Oliveira Rádio. Deixa eu mandar um alô pro pessoal que tá lá, ó. Gabriel Xavier, Johanna, Jaque também, a Ana, Jefferson Lustosa, Paranaguá. Falou, minha rádio é massa, hein? O nosso querido Danilo também. Alô, Danilo! Mandou eu. Alguém mandou eu e não, ele sumiu aqui. Wesley Oliveira Rádio, nosso estúdio com imagem. Vai lá, chavecão as minas. Fica à vontade, entra lá.

0: o pessoal respondendo o nosso tema aqui, quero te ouvir, pois não?
1: Ô, seu lindo.
0: Oi, sobre querida.
1: A enquete, eu acho assim que...
0: Ah.
1: É, se é pra jogar fora, né, depois, né, ficar com raiva... Uhum. Do presente, eu acho que é melhor fazer o presente em Pix, né? O que, que tu acha?
0: Pix.
1: Tanto o homem como a mulher.
0: Boa.
1: Quer dar um presente, faz um Pix. Daí a pessoa compra o que quer, né?
0: Boa, boa ideia.
1: Quem vai querer devolver dinheiro? Ninguém, né?
0: Ninguém.
1: Beijo, beijo, beijo. A minha rádio é massa.
0: Aí, querida.
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0: Que isso? Que isso? Que fogo é esse? E o que interessa?
3: O que interessa pra nós?
0: Bom, essa eu tô soltando um barro e vendo você. Ah, não é possível, Nelson Gomes. Não é possível, cara. Você tá no trono aí ouvindo a rádio, não é possível.
4: Ô Wesley, a live lá no TikTok é gravada?
0: Sim, é de 2002. É, Copa do Mundo. Pô, você tá me vendo aqui, eu tô falando na hora. Acho que é ao vivo. Você é burro.
5: Ô Wesley, o que minha ex deixou pra mim...
0: Ah.
5: Eu gostaria muito de me livrar disso, mas eu não tenho condições financeiras pra pagar.
0: O quê?
5: Me deixou uma dívida de um carro, mano. Eu comprei um carro pra gente, né?
0: Ah.
5: Aí com 2 meses que o carro tava na garagem, ela foi embora. Levou o carro junto.
0: Ah.
5: Aí eu não paguei nem eu e nem ela.
0: Ah.
5: Aí deu busca e apreensão, ela perdeu o carro, mas a dívida continuou no meu nome, né?
0: Puxa,
5: eu queria me livrar disso, mas não tenho condições financeiras. Tá em torno de uns 120 mil já.
0: 120 mil?
5: Alguém quiser me ajudar aí numa vaquinha solidária, chama no Pix.
0: O carro não vai pra leilão e abate? Não é um negócio assim? Uma vez meu carro deu busca e apreensão, eu escondi no vizinho. Aí o oficial veio buscar, e o carro? Eu falei, que carro? Carro? Não, não tá, não, está aqui não. Vai.
6: Ah, geralmente quando eu termino um relacionamento, eu jogo tudo fora, mano. A última pessoa que eu me relacionei, ela me deixou muito traumatizado, porque eu peguei ela dando pro meu próprio pai.
0: Nossa, bom você falar isso no dia, depois do Dia dos Pais, ela foi, foi muito bom. Oi, você já fez amor de madrugada, Fabiola. Eu adoro. Agora, ô Fabíola, agora não dá mais que eu tô aqui, né? Então, se eu fizer amor de madrugada, é justa causa agora, entendeu? Não dá mais. Só nas minhas folgas e... De fim de semana, aí dá. Mas durante a semana, ô Fabíola, não dá mais. Pena, hein? Tão gostoso, né?
7: Foi o presente do Dia dos Pais, então, Wesley?
0: Você viu o presente do... Deixa eu ver aqui, ó.
5: É, realmente a dívida abate, né, mano?
0: Abate.
5: Mas o que que acontece? Ainda fica o resquício, né?
0: Ah, tá.
5: E eu não paguei nem esse resquício aí.
0: Lógico.
5: E o mais gostoso da história, sabe o que que é? Ela tava voltando de um rolê da praia, tá ligado?
0: Ah, que
5: ela
0: gostoso.
5: E uns filhos da mãe lá junto. E foram parados numa blitz no meio da estrada. Teve todo mundo que voltar a pé de busão. Se lascaram.
0: Muito bom, tá vendo? É isso. Então fica ainda um pouquinho da dívida, né? Achei que era tudo já. Que droga, hein, rapaz? Mas, ó... Daqui um tempinho, dá uma caducada, não dá? Fica sossegado.
2: Mas nas folgas, né, Wesley?
0: Não, na folga, dá. Na folga, mas é uma vez na semana, né, só. É pouco, né?
8: Ô, Wesley, lógico que dá pra fazer amor de madrugada aí, ué. Faz igual a controladora lá.
0: Ah, é.
8: Acha um ponto cego da câmera aí às 3 da manhã.
0: Onde
8: e ripa na chulipa.
0: Acho que não tem ponto cego aqui na rádio. Será que tem ponto cego? Que eu vou procurar. Acho que não tem não, rapaz. E outra, não tem nem... Não tem nenhuma controladora de acesso aqui no prédio, né? Você que não sabe, a semana, 2 semanas atrás, uma controladora de acesso falou que terminou. E aí o cara da Honda deu em cima dela. E aí todos os dias, às 3 da manhã, no horário de janta, eles bimbam num ponto cego do prédio nas câmeras, né? Olha que maravilha. Olha que maravilha, hein? Isso que é aproveitar

0: Tá bom.
1: Não.
0: De madrugada.
2: Não, não sou casado, rapaz. Vamos lá, mais áudio chegando, bora.
0: Oh, vai, vai, vai.
3: Sim, é de
2: 2000. Ih, rapaz, tá ruim aí seu áudio. Manda de novo aqui pra nós. A nossa enquete de hoje é a seguinte: você, quando termina um relacionamento, você joga tudo que ganhou do ex fora? Ou mantém? Qual foi o melhor presente, né? Já recebeu de um ex, você guarda até hoje? Ô Wesley, tudo bem? Meu último relacionamento, a minha namorada pegou calcinhas de relacionamentos anteriores. Foi uma situação muito chata. É lógico.
4: Bom dia, Wesley.
2: Bom dia.
4: Quando, olha, geralmente quando eu termino um relacionamento, eu jogo tudo fora, assim, não fico com nada. Foto, tudo que você imaginar. Presente, roupa, calçado, joia, tudo. Jogo tudo fora, porque eu acho assim que não tem por que ficar com essas coisas aí, trazer lembranças, e lembranças do passado não faz bem no futuro.
2: Entendi. Obrigado, querido.
5: Oi, Massudinho. Bom dia, Wesley.
2: Massudinho.
5: Aproveitando que você tocou no assunto do Dia dos Pais, eu queria mandar um feliz Dia dos Pais pro meu pai, onde quer que ele esteja. Espero que tenha valido a pena o cigarro que ele saiu pra comprar quando eu tinha 7 anos. Valeu, pai. Seu vagabundo.
2: Pô, querido, pesou o clima. Peraí, querido. Calma, né? Calma aí, vamos. Aqui, ó, pra você acalmar seu coração, ó. Se acalma.
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2: Vou tirar essa raiva do coração.

0: segurança.
1: Eu acho que você tocou a música errada pra esse rapaz. Pai não é a música adequada. Você devia tocar Abandonado por Você.
2: Não, não. Não, para, ele já tá traumatizado.

0: Momento bonito aqui no nosso Companhia da Massa. Não, essa aí não. Não, pode tirar. Não.
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0: Para com isso. Tava bonito o clima aqui.
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0: Para, tá, vai atrapalhar. O cara tá traumatizado, João.
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0: Não.
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0: Olha, isso não se faz, viu? Pode tirar.

0: sofrer junto aí, ó. Você que foi abandonado pelo pai, pela mãe, pelas raparigas da vida. Aumenta o volume do rádio aí, ó.
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0: Você não vem.
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0: Leva com você.
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0: Que saudade.
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0: Oh, Elza, eu adoro essa música. Eu fui abandonada há 3 anos. Pelo meu maior amor da minha vida. Oh.
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0: Somos abandonados, hein, ó. Oh.

0: Wesley, abandonada assim, sofrer jamais. A Fer, que foi abandonada pelo ex, que foi pra Espanha. Puxa vida, tá vendo? Essa música serve pra todo mundo. Essa música serve pra todo mundo. Não se sinta assim, viu, querido?
1: Olá. Ô Wesley, tem um vizinho que ele morava no orfanato. Ele foi adotado e devolvido 3 vezes. A gente chamava ele de Chiquitita.
0: Vamos lá.
2: O pai desse cara escutando agora e pensando: fiz muito bem de ter largado esse traste. Ele tá na madrugada, é um fracasso.
0: Sara, é você, querida. Isso é insensível. Tá? Para que te abandonem um dia.
3: Wesley, essa segunda combina mais com o rapaz aí, viu? Ai, só vocês aí.
0: E ele mandou aqui, Wesley, tô chorando, viu?
4: Tem que jogar tudo fora, ficar com nada. Uhum. Porque senão, dá
0: uma saudade, né, rapaz?
5: Bom dia, Wesley, vamos junto até as 4. Ô, meu amigo, não fica triste, não. Lá na minha quebrada tem um monte de molequinho sem pai. Sabe aquelas meninas que ficam dançando no funk lá sem calcinha? Fica tudo grávida. Aí tem um monte de gurizinho lá, tudo sem pai.
0: Ó, a nossa live lá bombando no TikTok. Você pode entrar e ver o nosso estúdio aqui com imagem, tá bom? Wesley Oliveira Rádio no TikTok. Entra lá. Aproveita, já manda aquele boa noite. Tem umas mulheres lá, ó. Johanna, Ana também. Danilo Severiano não é mulher, mas tá sempre com a gente lá todos os dias na nossa live. Wesley Oliveira Rádio, entra lá agora, hein? Ó, a Jaque falou: Wesley, jogo tudo fora, viu? O melhor presente foi o meu filho. Ela falou aqui pra nós. Já já aparece uma mulher mandando boa noite e vem os caras na sequência. Oi, linda. Teve um cara que falou: oi, princesa linda, vamos conversar, passa no direto, assim.
6: Wesley, bom dia, Wesley.
0: Bom dia.
6: Wesley, pelo amor de Deus, Wesley. Tá parecendo marcha fúnebre isso aí. Troca uns trem animados aí. Essa semana do meu aniversário. Eu vou convidar todo mundo pra festa, minha rádio é massa. Troca uns trem animados aí, Wesley, pelo amor de Deus. Deixa de sofrimento. Troca uns trem pra gente se animar.
0: Pra você é insensível, eu tava ilustrando o cara que foi abandonado. Ah, e daí que é seu aniversário? Ninguém tem nada a ver com isso.
7: Bom dia, Wesley. Val, Val de Itapetininga.
0: Oi,
7: Val. O único que conseguiu gabaritar a máquina da verdade.
0: Verdade, foi você.
7: Geralmente eu ganho presentes bons, mas não devolveria, não. Presente não. É presente. Eu também dou presentes bons e não gostaria de que a pessoa devolvesse, então eu também não devolveria. Presente é presente.
0: Boa.
7: Boa noite, nossa rádio é massa.
0: Obrigado, querido. Olha, a Fer tá recebendo mensagens de ouvintes aqui, ó. Olha que maravilha, hein? Os ouvintes descobriram o Instagram dela, estão mandando mensagem.
8: Bom dia, Wesley.
0: Bom dia.
8: Então, rapaz, sobre a enquete. Joga nada, rapaz. Eu guardo aquelas fotinhas, não tem?
0: Eu
8: guardo até hoje. Você tá doido? Só pra ficar olhando o Chebil.
0: Você sabe que tem um rapaz que ele ficou muito triste semana passada, que ele foi pegar o celular da noiva e tinha fotos e vídeos dela bimbando com o ex. Ficou muito chateado, né? Arthur, tô te vendo, Wesley, você é massa. Obrigado, viu? Tudo de bom. A Maria também, Luiz Carlos Ferreira. Todo mundo na nossa live lá, Wesley Oliveira Rádio no TikTok.
9: Wesley, a minha irmã trans, o Carlão, disse que tá com saudade de ti. Tu abandonou ela grávida. Não faz isso.
0: Eu nunca nem vi sua irmã, pai. Tu trabalha de madrugada, não tem nem tempo de engravidar ninguém.
10: Bom dia, Wesley. Rapaz, eu tava olhando sua live aqui no TikTok, você parece um simpanda. Aí dentro.
0: Vou te mostrar aqui, ó, como é fofo aqui, ó. Vou te mostrar na live.
11: Fala, Wesley, deixa eu te fazer uma pergunta. Bom dia, né?
0: Bom dia.
11: Deixa eu te fazer uma pergunta, Wesley. Durante esses 2 dias de folga que você pegou aí, sábado e domingo, assaram a linguiça da sua folga?
0: Não. Eu assei umas carnes ruins lá, que era... né? Caiu o pagamento, você tem que fazer um churrasco. Eu fui no açougue, eu falei, eu corto aquela carne. Cortou a gordura parecendo sebo. Horrorosa a carne.
12: Quem quer saber que é seu aniversário, corno, velho?
0: Cara, fica, ai, meu aniversário, ah, ticatal.
13: Verdade, Wesley, você parece ser bem fofinho, dá vontade de apertar e dar umas mordidinhas.
0: Dá uma apertada aqui, ó. Apertada aí, ó.
14: Fala, Wesley, aqui é o Bruno, padeiro da madrugada.
0: Ah, Bruno.
14: Rapaz, eu tava de férias também, tirei 30 dias, mais 9 de folga de feriado que eu tinha pra tirar, foi muito bom.
0: Bom
14: é, né? O seguinte, rapaz, ó, recordar é viver. Se o relacionamento atual permitir a gente guardar memórias sem afetar, né, ciúmes e tal, numa boa, eu guardaria. Porém, hoje em dia eu sou casado já há mais de 13 anos, não tenho nada da minha vida de namorar, né?
0: Não.
14: Porém, eu acho que é legal. Quem consegue guardar, recordar é viver. Um abraço, a minha rádio é massa.
0: Aí, rapaz, boa.
15: Bom dia de novo, né?
0: Bom dia.
15: Sobre a enquete aí, meu esposo, ele terminou o relacionamento dele, né? Há uns 13 anos atrás. E trouxe pra morar comigo os dois edredom. Cara, eu era apaixonada por um cinza que tinha. Tanto que usei, rasgou. Agora tem o vermelho. Oxe, nós usamos até hoje. Que palhaçada, devolver presente. Se tiver que devolver, queima logo esse.
0: É?
15: Tem esse negócio de devolver presente, não. Apesar que eu já peguei um perfume de volta.
0: Ô, querido, mas o edredom que ele usava com a ex, é isso? Vocês usam? Você sabe que esse edredom, ele tem resquícios de suor, assim, né? Que impregna dentro, entendeu? Lembre-se que esse edredom cobriram após noites quentes de amor, entendeu? Você não se importa? Esse edredom, ele tem o cheiro ainda da maçã. Mesmo assim, você não se importa? É...
16: Tem que jogar tudo mesmo, Wesley. Ainda mais quando você tem filho. Eu guardava cartinha de amor, mano. Minha filha achou, ela falou, nossa, pai, você não valia nada.
0: Ô, Wesley, me dá uma lingerie de presente, a Fabiola. Claro que eu te dou aqui. Ô, Wesley, tem o DNA da ex nesse... Tem. Tá, tá lá. Vou dar uma lingerie pra no ouvinte aqui, ó. Vou te mandar aí, querido. Uma cor legal, vermelha, legal, né? Vermelho e azul royal. Vou te dar, querido.

0: preste atenção no
1: que... Ou é, dá uma lingerie preta pra ela, é?
0: Pra você me responder, eu juro que eu tô meu Chico Preto de presente pra você.
2: Fala, Wesley, bom Oi. Dia, bom dia.
1: Bom dia.
2: William aqui de Guarulhos, motorista de aplicativo.
1: Fala, William.
2: Wesley, minha rádio é massa, você Sempre. É massa, tamo junto até as 4 da manhã.
1: Eu vou lhe comer, querido, obrigado. Quero pelo carinho aí, mais um companheiro das madrugadas aqui, ó.
3: Wesley, guardar o edredom é de menos. O problema é ela colocar a boca na onde a outra sentava.
1: Ela falou, Wesley, adora esse edredom aqui.
4: Wesley, você bem quieto aí, a minha opinião, tem que jogar tudo fora.
1: Jogar fora?
4: Porque a pessoa se arrumar uma namorada nova e ela vir com a cama do ex, que ela comprou junto com o ex, aí é bagunça, não é?
0: Dureza. E dele eu morro de ciúme, por isso meu chico.
1: Aí é dureza mesmo.
0: Ela...
1: Mas, ó, você sabe que às vezes é tudo psicológico da nossa parte, né? Essa ouvinte, por exemplo, o ex dela bimbou lá com o edredom. Ela falou, Wes, eu amo esse edredom e não se importa, né?
0: Então,
1: às vezes a gente se liga numas coisas bestas, né? Tipo, ela já bimbou com outro nessa cama. Não sei, às vezes é psicológico da nossa parte. A gente é meio louco, né?
0: Preste atenção no que eu vou dizer. Se tu...
1: A Daniela, Wes, o que você acha de vir?
0: Eu juro que eu tô meu...
1: Tirar minha lingerie, viu?
0: Pra você.
1: Eu tiro, querida.
0: O peito do Chico Preto é preto. Quem disse que o bico do peito do Chico Preto não é preto?
5: Ô, Wesley, fala comigo. Boa Oi. Noite, tudo bem?
1: Boa noite.
5: Tamo aí, rodando aí no aplicativo aí.
1: Tá rodando aí,
5: Júnior. Mano. Rapaz, o que eu fiquei da minha ex, você não tá entendendo, não.
1: Que?
5: Rapaz, eu fiquei com a lingerie da minha ex.
1: É?
5: E daí eu gostava tanto dessa lingerie que eu embrulhei ela e dei no Dia dos Namorados pra minha futura.
1: Não.
5: E ela usa.
1: Não.
5: Você não tá entendendo. Toda vez que ela usa, eu lembro da ex.
1: Não.
5: Mas fica muito top demais.
1: Não.
5: Eu tenho a saudade da ex do caramba.
1: Não.
5: Pensa a menina que sabia trabalhar bonito, hein?
1: Puta merda. Caramba, você deu a lingerie da sua ex pra sua atual usar. Puta, você é um desgraçado, hein?
0: Ele vai comigo.
1: É maravilhoso, hein? Pelo
0: menos.
1: Ó, a moça do edredom mandou áudio aqui. Vamos ver o que ela falou.
6: Não, menino, tava na embalagem. Mas, rapaz, você acha?
1: Ah.
6: Diz ele que comprou, deixou guardado um mês.
1: Ah, claro.
6: Você tava lá. Que... Ainda bem que a minha mãe ensinou, né? Antes de usar as coisas, lavar, né?
1: É.
6: Se usou com ela e agora lascou.
1: Ah.
6: Mas tava na embalagem.
1: Não tava,
6: novinho,
1: não.
6: Novinho. Tava com coisinha, aquelas gomas ainda de
1: tava
6: novo,
1: assim.
6: Viu? Rapaz, já pensou?
1: Nossa, querido, você acredita em Papai Noel também, né? Ah, não, comprei, ficou lá guardado. Não, nem usei, não. Manda no microscópio, você vai ver, tem coisa grudada nesse edredom aí. Thiago Soares mandou.
0: Não,
1: ficou lá.
7: Tava na embalagem, né? Embalagem da 5 a 7, desgraçado.
1: É, ficou lá, né? Tem uns fios grudados aí.
3: O desespero dessa mulher não pegar esse edredom pra tacar fogo agora não tá escrito, velho.
8: E aí ela fala, ó. Ah, tava com as gominhas de novo. Gominha de novo, né?
1: É as gominhas. As gominhas aí, ó. Homem é desgraçado. Não, comprei e ficou lá, meu. Nem usei.
0: Perdi minha...
4: Wesley, não era você que tinha arrumado uma gata aí? Que fazia você usar as cuecas do ex dela?
1: Não. Uma que nem serve. Mais áudio, vai.
9: E eu? E eu que cobiçava uma menina 3 anos. E a menina não queria nada comigo. Depois dos 3 anos, ela pegou e resolveu me dar uma chance pra me sair com ela. Aí no dia que eu fui sair com ela, eu não peguei no brochei, mano. Que foda, né, bicho? Embaçado.
1: Não. Você esperou 3 anos. Aí quando saiu com a mina, broxou. Puta, né? Aí é dureza. Aí dá uma tristeza, hein, rapaz? Aí é Viritron Max. Liga lá, rapaz. Liga lá.
10: Ela achando que o edredom tá novo, tá limpinho, né?
1: É.
10: Só porque veio com cheiro de cândida, mas é uma inocente.
1: Inocente. Eu não, comprei, ficou guardado.
11: O que é pior, Wesley? O cara esperou 3 anos e quando foi broxou? Ou o cara que esperou 3 anos e quando foi, terminou em 1 minuto?
1: Olha, uma boa... Você, mulher, quero que você me responda aqui. O que, que é pior? O cara esperou 3 anos pra ficar com uma mulher. É pior, se você saísse com um homem hoje, é pior o cara broxar ou levar 1 minuto pra chegar ao ápice? Você, mulher, a partir de... Manda agora aqui... O que, que é pior? 11-3509-9290. Você, mulher. Ou você, homem, que gosta também. Pode mandar. 11-3509-9290. Ó, a Rita falou broxar. Já a Janaína falou durar 1 minuto. Pode mandar em áudio também, viu?
12: Meu, rachando aqui, gente do céu, chorei, chorei com o comentário do colega aí falando assim, o desespero pra queimar edredom agora, vai queimar o cabra mesmo, vou queimar edredom não.
1: É, esse edredom tá sujo, querido, vai.
13: Ah, broxar, né, Wesley?
1: Broxar?
13: Não dá, não.
1: Broxar, então, mais mulher falando aqui, na nossa live você pode mandar também, viu, Wesley Oliveira Rádio, e que é pior, hein? Olá, Wesley, pior é broxar. Se durar 1 minuto, pelo menos ele pode usar desculpa quando você é muito gostosa, tá vendo? Deixa eu ver.
14: Oi, Wesley, de novo.
1: O que é pior?
14: Wesley, eu acho que broxar, eu acho que é o pior.
1: É.
14: Misericórdia.
1: É ruim, né, querida? Ô, Wesley, broxar é pior, viu? Uma moça aqui. Última ou é anônimo, broxar é muito pior. Mas se o cara me der uma linguada gostosa, tá ótimo. Tá bom, obrigado, querida. Lili de Curitiba, pior é broxar. Pronto, que tá respondido aí, as mulheradas.
15: Wes, uma pergunta. O cara que demora 3 minutos é considerado broxar?
1: Não.
15: Sim. Só o sexo, você me entende, socando. É considerado broxar?
1: Não.
15: Que ultimamente só tô durando 2,55 segundos.
1: 2 minutos só, não é? É precoce que fala, né?
16: Oi, Wesley, bom dia, tudo bem?
1: Bom dia!
16: Olha, respondendo aí essa pergunta, broxar é o pior, viu?
1: É.
16: E também em relação à sua enquete... É, já tive presentes de ex que eu resolvi jogar fora.
1: Por quê?
16: Porque não fazia bem ter aqui pra mim e lembrar do cafajeste. Porque o maior presente que ele me deu foi um chifre, né?
1: Nossa.
16: Então preferi jogar fora.
1: Querido, tô sentindo que você tá com o coração muito magoado ainda, viu? Senti assim que você tá com peso, tem saudade, com rancor. Eu senti aqui, ó. Leve, leve, bem, leve, leve, devagar, com andor. 11-3509-9290. Manda mensagem pra gente aqui. A estrela. Brochep, ó, me senti muito mal, tá vendo? A moça mandou aqui.
17: Alô, Wesley.
1: Oi?
17: Passando aqui a ponte da amizade. Passando.
1: A ponta da amizade.
17: Passar as polícia federal agora.
1: Passa aí.
17: Rapaz, se aquele negocinho lá que nós comemos com os outros usaram, o que é o edredom, cara?
1: O edredom.
17: É lavar e tá novo de novo.
1: Então a cama.
17: O Júnior de Medianeira passando aqui, a ponte da amizade.
1: A ponta da amizade é a ponte do Paraguai, não é? Querida, cuidado com os monjar aí, você vai. Você vai se lascar, viu? Um amigo meu foi lá, não, vou vender monja. Se lascou, você. Mas se você conseguir passar, nada não.
13: Ah, acho que 1 minuto, né, Wesley? Porque broxar também é complicado, né? A não ser que você enfie o dedo no top, entendeu? Dele. Aí eu já não sei. E você, Wesley? Quantos minutos?
1: Ah, quantos minutos? Deixa eu pensar, minutos, assim. Ah! 5, né? cinco minutinhos, assim, bem trabalhados. Mas endureceu.
18: Oi, Wesley, bom dia.
1: Bom dia.
18: Olha, pra mim os dois é ridículo. Broxar e gozar em um minuto.
1: Que isso, querido?
18: Não se aguenta, não se bota, né? Não adianta, né? Cara, não dá, não tem potência, não tem pegada, né? Então.
1: Que isso, pra querida? Quê, né?
18: Às vezes é melhor uma boa conversa do que uma broxada e uma gozada em um minuto.
1: Oh,
18: tá?
1: Peraí, querida.
18: Eu, pra mim, os dois não servem.
1: Nossa, você é bem sensível, viu? Você não entende nós homens, você é bem sensível. Fica com mulher então, querida. Hã? Absurdo. Não tem compaixão, né? E mulher exigente, é Ave Maria. Demais.
12: Ó, vai contar mentira não, ué.
1: Quê?
12: Conta mentira não, hein? Sim, que sábado nós saiu, você não durou nem um minuto e meio, hein?
1: Eu lhe comi, querido? Não, não fiz isso. Sábado eu pedi pizza e dormi cedo. Não, não fiz isso, não. Não, não, eu não lhe comi, querido. Não vem espalhar fake news, hein?
19: Teve um dia que eu tava com a minha ex-namorada, tava na casa dela, o pai dela era policial, né, velho?
1: Ai, que gostoso.
19: E ela não tava em casa, tava o irmão dela. A gente começou a dar uns beijos na cozinha, o irmão dela no telefone lá na sala. Aí começamos a dar uns beijos, aquela empolgação chegou, foi é hoje que a gente vai fazer um da hora aqui, né, velho? Já baixei a calça dela, falou, não, aqui meu irmão pode pegar, vou lá no meu quarto, mano. Foi lá no quarto, coloquei ela naquela posição de pé, virada de costa pra mim, assim, só que dei aquela levantada nela, maluco, velho. Mas acho que foi umas 3, 4, toque, toque, toque. Na quarta e uau! Ela olhou pra trás e falou assim, nossa, não deu nem tempo de falar ai.
1: Ela não deu nem tempo.

0: existe no
1: Ô Wesley, gibi. Meu recorde é 6 minutos. Com preliminares e tudo, hein? Sou um verdadeiro leão.
0: Uma máquina!
2: Fala, gatão, beleza? Meu, tem tanta coisa que minhas ex me deu.
0: É.
2: Se eu pegar hoje, eu não sei nem quem deu mais, cara.
0: É mesmo?
2: Tanto coisa que eu já ganhei nessa vida e eu nunca devolvi. E a última namorada me deixou um monte de tapoerzinho lá que ela me levava comida às vezes. Que ficou até hoje e eu uso até hoje, cara, pra trazer marmita pro serviço.
0: Tá vendo?
2: Meu, forte abraço, irmão.
0: Valeu, querido. Foi bom.
3: Quero ser prefeito. Pode ser que eu seja eleito. E alguém pode querer me assassinar.
4: Ô Wesley, esse daí que o pai da menina policial foi tec-tec aí que ele falou agora, vai ver que ele já tava aguardando muito tempo, né?
0: Então,
4: porque como que isso é possível?
0: Ele falou que 4 bombadas foi.
3: Não,
0: eu gostei que a menina falou, não deu nem tempo de falar ai, tá vendo?
3: Ó, coitado.
5: A Laura Miller uma vez indicou pra quem faz em pouco tempo fazer o número solo antes. Eu fui testar, dormi.
3: Sou besta pra tirar onda de herói. Sou vacinado, eu sou cowboy. Cowboy fora da lei.
0: 1h44 aqui na nossa madrugada. Manda mensagem. 11-3509-9290.
6: Ó, Wesley, e a coisa que eu tenho que a minha ex me deu, né? Foi uma pensão. Pra me pagar.
0: Ah,
6: foi a multa.
0: E se não

Ô, Wesley, nem fala de pensão, viu? Tô devendo, já saiu o pedido de prisão, viu? Ei, rapaz! Cuida, os homens vão te buscar!

0: TikTok. É a Polícia Federal. Pensão da cadeia, pra ver.
1: Oi, Wesley. Você tirou minha música aí no ar.
2: Aí no dia que eu fui estar em
1: Gustavo Lima.
0: Tá bom.
1: Sujeito.
0: Sujeito.
1: Faz tempo que esperamos. Anderson Rio Grande do Sul.
0: Mas amanhã. Ô, que obrigado.
3: Mas já que a gente
0: não tá bebendo.
3: Não tem mais nada a ver.
4: Pra fugir da pensão, tem que levantar cedo. Quem dorme demais, a civil leva.
0: Civil leva. Pensou se tá dormindo lá? Dormindo lá, 6 da manhã, toque, toque. Vamos dar um rolê de camburão, né?
3: Tá atrasada, mas você não precisava me denunciar.
0: Olha, rapaz, dica, tem que acordar antes das 5.
3: O que foi que eu fiz pra você? Mandaram som aqui, vim me prender.
5: Um bom sexo não começa na cama, ele termina na cama.
0: Nossa!
3: Fiz pra você.
0: Olha, ô, querido, eu queria que se desse dicas para os homens aqui. Eu senti que você é a voz da experiência. Então manda aqui dicas para os homens. Olha que frase maravilhosa que ele mandou.
5: Um bom sexo não começa na cama, ele termina na cama.
0: Ó. Maravilhoso. Ver se ele manda mais dicas pra ensinar os homens, né?
6: Wesley, eu vou dar uma boa notícia pra esse rapaz que tá devendo pensão aí.
0: Que?
6: Uma vez eu engravidei uma mulher, pedi, ela trabalha na mesma empresa que eu, eu pedi as contas da empresa, arrumei outro emprego, depois de um ano e pouco, não sei como que a justiça me achou, deu no que deu. Fiquei um mês na cadeia.

0: Ô Wesley.
1: Oi.
0: Só tem borracha mole aí, borracha fraca nesse programa. Meu, eu é uma ou duas horas, cara. Uma ou duas horas.
1: Duvido.
0: Nesse caso aí, eu sou um deus grego,
1: mentira,
0: então.
1: Mentira.
0: Só tem cara fraco aí.
1: Mentira.
0: É uns baitola, viu? Duas é o programa dos baitola.
1: Baitola.
0: A começar
1: é você,
0: pelo pai. Locutor.
1: Baitola é você, mentiroso. Quem que dura duas horas? Você é louco?
2: Que foi que eu fiz pra
1: nunca.
3: Ô Wesley, toca aí pra nós Simone Morena na maldade.
1: Nossa, eu nem tenho aqui, querido. Nem tenho aqui, querido. Onde você tirou essa música, hein?
4: Ô Wesley, ô. O cara aí falou que fica duas horas transando, né? Porque ele transa com a bunda, né?
1: É, então só pode. Não é possível.
5: Nem ator pornô dura duas horas.
1: Então.
5: O cara fica quase um mês pra gravar um filme de 1h20.
1: Então, tá vendo? Fica mentindo pra nós aqui. Para de mentir, rapaz. Pô.
6: Aí, gatão, esses caras falando 7 minutos. Que 7 minutos que é no 7 minutos? Já tô até dormindo.
0: Ô Wesley!
1: Ah.
0: Ô Wesley! Ô Wesley!
1: Fala!
0: Fala pra esse cara aí, perguntar pra mulher dele se eu transo com a bunda! Vagabundo!
1: Calma, vai!
7: Ô Wesley!
1: Diga!
7: Bom dia! Rapaz, esses caras aí são tudo broxante, hein, Wesley?
1: Então.
7: É por isso que essas mulheres estão enfiando o dedo no
1: Opa, cara. Calma!
7: O cara durar 3 minutos, 2 minutos, 5 minutos.
1: Tá ótimo.
7: Pelo amor de Deus, velho.
1: Tá ótimo.
7: Não.
1: Tá ótimo.
7: É filho. Por isso que essas mulheres estão enfiando
1: não.
7: O dedo no toba deles.
1: 5 minutos, que é mais que isso.
8: Ô Wesley, uma vez, cara, há uns anos atrás, aí eu tava com uns rolos de pensão também.
1: Olha lá.
8: E, bicho, o que o ouvinte disse aí é verdade, acorda cedo, que eu vou falar pra você uma coisa. Eram 5h40 da manhã, cara, escutei uma gritaria na casa do vizinho, uma gritaria, barulho, vai, deita. Assustei, pulei da cama, arregalei o zoião, olhei pela janela, meu irmão, camburão da Polícia Civil. E nisso já começou aquela discussão entre eles ali. Não, foi engano, casa errada, meu amigo. Peguei minha motinha, ó. Vazei, fingindo que ia trabalhar. Pouco tempo depois, retornei, troquei ideia com o vizinho. O vizinho falou que a polícia entrou lá na casa dele, pegou ele pelado, a mulher dele pelada, me procurando. Sorte que eu consegui vazar antes, que eu vi todo o movimento pela minha janela. Você tá louco, dever pensar nunca mais. Depois disso eu paguei e hoje em dia eu tô em paz. Só que o vizinho queria me matar, né? Mas no final deu tudo certo.
1: Meu, se eu sou o vizinho, eu te dou tanta pancada. Ainda processo também. Eu penso, você tá dormindo com a sua esposa, pelado, de boa. 5 da manhã, a polícia invade sua casa procurando outra pessoa. Não é possível.
9: Ô Wesley, essa música árabe de fundo aí é pra quem não dura mais de 1 minuto?
1: Aqui ó, é a música.

0: Ô Wesley, toca minha música aí, Maiara e Maraíza, Narcisista, por favor.
1: Pera aí, por que que você quer escutar Narcisista? Cadê, ó? Quem que pede a música dessa aqui? Narcisista? Olha, vamos ver a letra, deixa eu ver. Não, que você tá sofrendo demais. Olha que... Deixa eu ver.

0: Quem foi o narcisista que te feriu, querida? Fala pra mim.
1: Primeiro aqui me trai.
0: Ó, foi traída. Vamos ver.
1: Infeliz no nosso relacionamento.
0: Ó lá.
1: Segunda que cê é quando me deixa e sai.
0: Alguém deixou ela e saiu.
1: Três, quatro ao mesmo tempo. Agora eu quero falar com seu eu, que tava comigo, que tava te amo. Falava de filho, brilhava.
0: Falaram de filho com ela.
1: Sentindo que mentia que a gente era um casal bonito.
0: Mentiram pra ela.
1: Sério. Não sei se eu termino ou se eu te interno.
0: Nossa, que está sofrendo muito, viu?

0: eu não sei quem cê é de verdade, já que todo dia cê é uma pessoa, já que cê tem várias...
1: Aqui a gente julga a música que o ouvinte escolhe, viu? Olha lá.
0: Cê

0: Coitada dessa moça, tá sofrendo mais do que o outro que foi abandonado pelo pai.
1: Você viu?
2: Seu papai
1: sofrendo.
3: Ô Wesley, liga pra menina da viatura lá, do Camburão. Liga pra ela lá.
1: Não, ela sumiu, rapaz. Acho que nem tá viva mais.
4: Ô Wesley, essa mulher tá sofrendo muito.
1: Sofrendo.
4: Com certeza foi abandonada.
1: Foi abandonada, é.
4: Pobre mulher.
1: Algum narcisista mexeu com ela.
5: Ju, tô sentindo a dor dessa moça. Força, guerreira.
1: A força, guerreira.
6: Eu não queria falar nada não, mas sair tá com cara de chifre, viu? Então, acho que essa mulher levou uma gaia das pesadas, hein?
1: Ô, querida, você abre pra gente aqui, conta. Olha, fica à vontade, querida, pode contar, viu?
7: Ô, Wesley, já a minha música é toda apaixonante, toda sedutora. Vem comigo na maldade. Acha aí pra nós...
1: Na maldade, não.
8: Ô, Wesley, fala pro amigo aí que diz que... transa boa, começa na cama e termina na cama, fala pra ele que ele vai levar chifre, tá?
1: Por quê?
8: Porque tem que começar onde a gente quiser, terminar onde quiser, em cima da pia, no sofá, na mesa, no chão. Ele tá meio desinformado, você não acha não? Já pensou? Começar na cama e terminar na cama?
1: Não, não foi isso.
8: Não tem criatividade não, amigo. Você vai levar chifre?
1: Não, não foi isso. Não, não foi o que ele quis dizer. Ele falou que tem que começar fora da cama, entendeu? Olha lá, ó.
9: Um bom sexo não começa na cama, ele termina na cama.
1: Quer dizer que tem que tratar bem durante o dia, entendeu? Não, não precisa xingar ele, cara. Pera aí.

0: Gente, ele tá gravando um áudio aqui. Ih, rapaz. Agora lascou, hein? Ele tá gravando um áudio.
1: Sempre tem uma bruxa pra militar, né?
0: Ele tá gravando um áudio. Ih!

0: quero fazer uma pergunta pra mulherada aí que são casadas. Por que depois do sexo vocês gostam de ficar batendo papo? O cara já tá ali exausto, cansado, só quer dormir e a mulher começa. Só quer papo. Por quê?
1: Você é insensível, bate um. Troca uma ideia. Olha, o cara que foi criticado por essa moça acabou de mandar um áudio.
2: Ô Wesley, eu escutei a nossa amiga aí acabando de falar a respeito do meu comentário de que um bom sexo não começa na cama e termina na cama. Um bom sexo é exatamente isso que você entendeu. Ele começa na pia, ele começa lá na, sabe, onde a mulher tá, você chega, dá aquela encostada, ela dá aquela empinada.
1: Calma,
2: um olhar, um afago, você vai preparando exatamente como se você estivesse preparando um excelente prato para almoçar, para jantar, sabe? A mulher sabe, ela faz exatamente isso. Ela vai preparando o marido, o macho, o homem que tá com ela para comer deliciosamente depois. Então, eu acho que ela não entendeu o que eu quis dizer.
1: Olha que lindo. Adorei, querido. Olha, eu vou pro intervalo. Eu gostaria que você falasse mais poesias, né? Falou que a mulher dele vai almoçar a mulher. Olha, adorei. Não, profético, eu gostei muito.
3: Ele comparou a mulher com um prato de comida. Foi. Cara, que merda. Quer dizer, se ela for gorda, é uma almôndega. Se ela for magrinha, é um espaguete.
1: Não, não é isso. Que...
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Olha, um debate aqui na madrugada. Um homem foi atacado e ele se defendeu e eu achei lindo.

0: né? Parece que ele não quer atender um ser de luz, né? Alô?
1: Oi.
0: Tudo bem, querido?
1: Tudo.
0: É o Wesley aqui da Massa FM. Olha, queria te parabenizar.
1: Ô, meu camarada, um abração, eu tô aqui em QAP total.
0: É mesmo, tá trabalhando agora?
1: Tô em QAP total aqui até às 6 da manhã.
0: Boa, como é que você se chama, querido?
1: É José, aqui da Pauliceia.
0: José, o poeta. José, parabéns pelo seu áudio. Olha, você foi atacado gratuitamente pelaquela moça e respondeu com classe, viu? José?
1: Assim, você comenta conforme o tema, né? Então, o tema, ele é referente ao minuto que o homem deve durar na cama com a mulher. Eu entendo que o tempo que o homem deve durar na cama depende da mulher. É ela que prepara o homem para ela. É, aí eu comparei com um prato de comida, é exatamente isso. Ela prepara o homem para o tempo que ela quer que ele dure.
0: Então, você compara uma mulher com um prato de comida, né?
1: Muito. Não, eu comparo assim. Por exemplo,
0: não, muito
1: a
0: bom,
1: mulher não vai pra cozinha e não prepara uma comida com
0: Sim.
1: todo carinho, com todo tempero pra ela degustar depois.
0: Sim.
1: Assim é que eu falo, por exemplo, a mulher, ela quer um homem na cama pra durar meia hora, 20 minutos, 30, uma hora. Ela prepara o marido com aquelas preliminares,
0: Entendi.
1: Sabe, Wesley? Sabe aquela coisa que deixa o homem girado numa giraia? É isso que eu quis dizer.
0: Sim, entendi. Ó, a moça que te criticou aqui, ela mandou um áudio. Vamos ouvir? Vamos ouvir, José?
1: Oi?
0: Vamos ouvir o áudio que a moça que te criticou mandou aqui?
1: Positivo.
0: Vamos ouvir, fica aí.
2: Ai, eu achei maravilhoso, rindo até 2030 agora, né? Pois é, né? Tá aí, o segundo comentário do amigo, eu gostei, né? Verdade, né? Certo, pensa que mulher é comida, né? Macarronada, sei lá, estrogonofe, espero que pense bem assim, uma coisa bem boa, né? Tipo, uma picanha, né? Umas coisinhas gostosas, né, amigo? Vai aí ficar pensando que mulher que nem comida, rapaz do céu, você tá por fora, hein? Mas eu te entendo. É. Não leva pro teu coração, não, tá, querido? Tá? Vamos ser, como é que você diz? Tudo e mais um pouco, até a sobremesa.
0: O que você tem a dizer pra ela, querido José?
1: O que eu preciso dizer pra ela é o seguinte.
0: Baixa o volume do rádio um pouquinho aí.
1: Eu entendi o que ela quis dizer, entendi a resposta dela. Só que dentro do tema do programa, eu quis exatamente dizer o seguinte. Por exemplo, a mulher vai pra cozinha preparar um prato delicioso pra ela degustar depois. Então, quando uma mulher está com um homem na cama e ela quer um macho para que ela possa desfrutar depois, dar prazer para ela, levar ela às alturas, ela precisa preparar esse macho como se ela estivesse preparando uma comida para ela degustar depois.
0: Olha, gente, que maravilhoso. Ô, José, só abaixa um pouquinho o volume do seu rádio aí pra gente conversar melhor aqui. Não dá interferência, mas você é um poeta das madrugadas, viu?
3: Wesley, é impressão minha ou tá rolando um clima aí?
0: Ô, querida, ela notou um clima entre vocês dois, procede ou é impressão minha? José?
1: Eu não sei, né?
0: Olha, os ouvintes estão sentindo um clima aqui.
1: Se ela entendeu o que eu quis dizer e concordou comigo, aí é troca de zap e vamos que vamos.
0: E qual seria o primeiro encontro, assim, ideal na sua visão? Você começasse a conversar com ela, qual seria o primeiro encontro ideal? Você levaria ela pra onde?
1: Normalmente, Wesley, num dos meus áudios que eu mandei aí, Eu falei que normalmente eu nunca vou pra cama com uma mulher no primeiro encontro.
0: Olha, gente.
1: Normalmente eu saio uma, duas vezes pra gente conversar.
0: Que lindo.
1: De entender, discutir determinados assuntos, principalmente sexuais.
0: Uhum.
1: Porque é importante que a gente saiba onde a gente está pisando. Ou como. Porque quando você conversa com uma mulher a respeito de determinados assuntos.
4: Sou hétero. Sai,
1: você mais ou menos entende o que é que você vai fazer e como vai fazer.
0: Olha,
1: é importante que essa conversa antes. Do sexo.
0: Certo, entendi. Olha, um homem maravilhoso que pensa na mulher. Vamos ver se ela responde, né? O que você tem a dizer, Dudu Camargo?
4: Sou hétero.
0: Obrigado, vamos lá. Olha, querido, parabéns pela sua sabedoria com as mulheres, viu?
1: Muito obrigado, meu camarada. E saiba que eu estou aqui em QAP total.
0: Maravilhoso.
1: E fala pra nossa amiga aí que eu estou aqui pronto para entender e responder qualquer questionamento da parte dela.
0: Posso te fazer uma pergunta?
1: Pode.
0: Como é que você tá vestido?
1: Oi?
0: Como é que você tá vestido?
1: De chifre?
0: Não, ó, vamos ver aqui mais alto. Tem áudio chegando aqui. Deixa eu
1: Wesley,
0: ver.
1: Não precisa,
0: deixa eu ver, ó.
3: Ô Wesley, vê se aprende aí com ele umas dicas aí, olha aí, ó. Aulas na madrugada.
0: Aula, ela tá vendo? Ela falou que você tá dando aula aqui na madrugada, viu, querido?
1: Que bom, né?
0: Que bom.
1: Que bom, isso é importante.
0: Muito importante.
1: Rádio, não é só divertimento, é cultura, é conhecimento, cultura, né?
0: Exato.
1: Então, infelizmente, tem aquele pessoal, assim, nossos ouvintes que ficam, falam uma coisa e outra, que não tem nada a ver com o tema e etc.
0: É.
1: Mas é normal, né?
0: Normal.
1: E eu fico muito agradecido por ela. E qualquer coisa, passa meu zap pra ela aí. Falou, meu camarada.
0: Combinado, ela aparecendo aqui, eu te falo, tá bom, meu amigo?
1: Positivo, Wesley.
0: Um beijo, viu?
1: Abraço.
0: Eu te amo.
1: Parou.
5: Wesley, eu achei ele maravilhoso. Já considero ele meu pai.
0: Oh, que lindo, hein? Que lindo. Olha, mais um ser de luz descoberto aqui no programa. O Brasil tá emocionado. Boa enquete, a Liliane mandou. Ir pra cama no primeiro encontro é ruim? Olha, querido, eu acho maravilhoso.
3: Ô Wesley, o clima entre eles eu já não sei. Agora eu queria ter um clima entre eu e você.
0: É, Avenida Paulista. Da... Não, seja por isso.
4: Deu pra perceber que ele é um homem à moda antiga. Primeiro ele quer conversar sobre sexo pra depois transar.
0: Isso.
4: José, hoje em dia a gente come a mulher, depois a gente pergunta o nome.
0: Não, mentira, não é isso não. Não é isso não. Você está fora de moda, não é isso não. 12:11 na nossa madrugada, só tem louco aqui. O Wesley, na saída ela passa aí. Não. Não pega o ouvinte.
6: Alô? Quem é que tá falando?
0: Já falei.
7: Profissional.

0: eu duvido que você não, nunca ficou com um ouvinte. Nunca fiquei. Eu nunca fiquei. Que é meu ganha-pão, né? Jamais.
1: Fala, massa. Tô aqui jogando, escutando vocês. Um forte abraço.
0: Valeu, querido. Não, jamais, cara. Falando sério.
2: Já pergunta quanto ela pesa e quanto ela mede.
0: Que cara insensível.
3: Ô, Wesley. Ah. E se eu contratar uma garota de programa? Eu tenho que preparar ela ou ela já vem preparada já? Tem que ficar batendo papo até ela chegar a hora do lanche.
0: É. Devia ter perguntado para ele isso. Ô, Wesley, eu duvido que você nunca pegou, não. Pegar você não pega, você traça, né, Wesley? A Joana, não. Olha que cai um raio aqui no estúdio, você já pegou. Cacete. Tá bom? Já entendi, tá bom. Que saco. Falar mais nada aqui. Ai, ai, nossa, madrugada, 2:12, vai.
4: Wesley, fala pro José que eu não estou criticando ele, não. Mas capaz, guri, que eu vou ter que criticar apenas pra passar as horas da madrugada, né? Mas assim, eu não entendi muito bem a fala quando tu diz que mulher é que nem tá preparando uma comida, não sei o que, não sei o que, não sei o que, entendeu? Foi essas conversas. Entendeu? Não tem nada a ver uma coisa com outra. Não tô te criticando, não, meu querido. Eu já sou bem vivida pra não entender as coisas. É. Entendeu?
0: Olha, eu acho que realmente tá pirando um clima legal.
3: Nunca pegou 20. Cara, mandei uma foto sem camisa pra você, você falou, eu como, hein?
0: Mentira, nunca.

0: Bom dia! Dia. Somebody Love aqui ligado com você, irmão.
1: Nossa,
0: é às 4 da madruga. Ô, Wesley, sobre a enquete, irmão. Eu fiquei com a minha primeira mulher 4 anos.
1: Uhum.
0: 4 anos. Eu não cheguei a sair com ela no primeiro encontro, sabe?
1: Não.
0: Namorei ela aí uns 30, 40 dias na época,
1: certo,
0: né?
1: Certo.
0: E acabou não dando certo. Agora minha atual esposa faz 18 anos que nós tá junto. E eu saí com ela no primeiro encontro, rolou, irmão.
1: Aí.
0: Entendeu?
1: Uhum.
0: Então isso aí vai de caráter, de pessoa, né? Você vê, eu fiquei 40 dias com a primeira, 4 anos, pra sair a primeira vez. Fiquei 4 anos com ela. Agora eu tô com a minha esposa, vai fazer 18 anos. E eu saí com ela no primeiro encontro que a gente teve, eu já saí com ela, você entendeu? Mas é assim, irmão, tamo junto. Positivo?
1: Ó, a Lili, ela falou, Wesley, faz essa pergunta aí. Ah.

0: você faria ou já fez sexo no primeiro encontro? Quero muito saber você, mulher. 11-3509-9290. Manda aqui.
1: Hétero.
0: Eu já entendi. De nuages marécages. Não, obrigado, já entendi. A primeira mulher, olha lá, nossa.
2: Wesley, pra você rola assim, de primeira, no primeiro encontro?
0: Na hora.
2: Você acha normal?
0: Olhou, sorriu. Não, se deu um clima legal, tá lá, conversa com a pessoa, deu um clima legal, as conversas encaixaram. Eu acho super válido. Acho super válido. Super válido o sexo no primeiro encontro. Se deu match ali entre os... Pra que perder tempo?
3: Olha, Wesley, eu não ligo pra julgamentos não, viu?
0: Uhum.
3: Muitos falam, mas... Entra num ouvido e sai no outro. Eu, quando eu conheço alguém que eu acho bacana... Eu saio no primeiro encontro, tanto é que eu tô com um ficante fixo, que na primeira vez que nos vimos, fomos. Tanto é que foi eu que falei assim, ah, tá fazendo alguma coisa? Ele falou, não, tô de boa em casa. Eu falei assim...
0: Maravilhosa.
3: Bora pra um motel fazer alguma coisa? Ele, nossa, você é pra frente, bora. Então aí, já tem uns 3 meses.
0: Nossa, que cara mole, hein, querido? Ele falou, nossa, você é bem pra frente. Ah, não é possível, cara. Você é maravilhosa aqui, tá vendo? É isso que eu tô falando. Mais mulherada falando aqui, vai.
4: Ô Wesley, acho que no primeiro encontro é bom, né? Porque aí você já vê se a bilola é pequena, se ele é broxa. Tem tudo isso daí, entendeu? Já manda pastar.
0: O que você tem contra a bilola pequena, hein? Tá doido, querido? O que você tem contra? Fala na minha cara aqui. Conselho de seu pai, motocicleta é
5: perigoso, vital. Maravilhoso tiozinho, ele é hétero. Esse é o Alfa, homem com H. Parabéns, tio. Vai, Brasil.
1: Sou hétero. Vital
0: é sua moto, mas que união feliz. Até as 4 da manhã.

0: Olha como tem cara mole. A mulher oferece, ele, ô, você é bem pra frente. É. Se é, eu já soltava a bilola pra fora dentro do metrô.
1: Não, que isso? De metal. Não, não pode. Alô, Sirlene, da nossa live lá, ó. Obrigado, Sirlene, tudo de bom, viu? Andou rosa, que deu botão pra gente aqui. Obrigado.
2: Vai. Ô, Wesley, quem vive de final feliz é a Disney. Esquema é fest foda.
1: Não, cala a boca. Ô, Wesley, eu já fiz várias vezes. Tudo depende da química, fogo e conversa. Eu gosto sempre de fazer um test drive, ela mandou.

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1: Ô Wesley, sexo no primeiro encontro é ótimo. Tu já tem o spoiler que tu vai levar pra casa.
2: Exato, querido. Já no primeiro já vê. É, pensou, você enrola, não, quinto encontro. Ah, no sexto encontro, entendeu? Já no primeiro já resolve, já.

0: Wesley, quando é que vai rolar o nosso amor total? Você vem pra Santa Catarina ou vou pra São Paulo? Não, você vem, né? Você vem. Você vem aí. Tem um hotel aqui na Paulista, maravilhoso. Olha a nossa querida amiga, eu não sei se eu posso falar o nome dela. Primeira vez participando, é muito válido fazer o primeiro encontro, vai dar pegada. Tem cara que nem dá vontade. É isso, querida. É isso que eu falei, depende da química, né? Depende da química.
1: Com seu sonho de metal.
0: Vai, mulherada falando aqui, vai.
2: Não, tem que ser no primeiro encontro, Wesley. Assim você já vê se o cara dura só um minuto. É como disse nossa amiga aí, já manda pastar já esse traste.
0: O que você tem contra quem dura um minuto?

0: Eu não posso estar ansioso? Eu não posso falar pra você, você está gostosa demais. Não posso, eu não tenho esse direito. Ah, não é possível.
1: Ô Wesley, cadê a vovó safada lá?
0: Não apareceu hoje.
2: Verdade, Wesley, tem cara que você olha assim e já arranca aquele suspiro, né? Você já fica assim...
0: É.
2: Ai.
0: Nossa, que respiração foi essa? Olha isso aqui.
2: Ai.
0: Que isso aqui?
2: Ai.

0: Vai ficar igual o Dudu aqui. Sou hétero.
1: Sou hétero.
2: Esquema é primeiro o sexo, depois o encontro.
0: Não, que isso? Você é louco? Vai.
3: Pelo amor de Deus, moça, quando for mandar o alo, tira o dedo da tchola.
4: Aí já tá toda melado, é.
0: Não para! Cala a boca!
5: O Wesley, eu acho assim, que se rolar uma química, um gosta do outro, um sente atração pelo outro, eu não vejo por quê ficar conversando. Quem quer conversar muito é um psicólogo, né? Marca uma psicóloga, um psicólogo vai lá conversar. Eu acho assim que se a gente, né, sentiu atração, sentiu química ali e tal e coisa no primeiro encontro, por que não? Entendeu?
0: Entendi.
5: Não tem nada a ver uma coisa com a outra.
0: Tá.
5: As pessoas têm que saber separar as coisas, entendeu? Eu também não tô nem aí pra ser julgado, não ser julgado. E assim, eu acho assim que você tem uma química ali no primeiro encontro, por que não? Vai que depois não dá certo, mas tchau, obrigado, né?
0: Boa.
5: E do jeito que anda hoje, né? Tá difícil de arrumar homem, né? Então, vai bem por aí, tá? Mas assim, nada de preconceito contra ninguém. Eu acho assim que se rolou ali uma conexão, por que não?
6: Olha o DJ. Nossa, a mocinha com certeza que mandou esse áudio aí tá tocando o DJ.
0: Não, não fala assim, não.
5: Ai.
0: Os paralamas do sucesso. Olá, tem uma mensagem aqui, quero te ouvir, vai.
7: Wesley, bom dia.
0: Bom dia.
7: Olha, eu acho que depende da intenção, viu?
0: Que?
7: Você tá com a intenção de sair e fazer um amorzinho gostoso, entendeu? Tem tesão na pessoa, pronto, acabou.
0: Boa.
7: E a maioria dos encontros a gente sabe onde vai dar, né?
0: É.
7: Que vai dar, dá.
0: Dá. Verdade, tem razão.
8: Gente, foi só um suspiro artístico. Tô tocando nada, não.
0: Tá tocando?
8: Tô de moletom aqui, ouvindo a rádio.
0: Mentira.
8: Vocês param de ser besta.
0: Fala do Mucilon, te amo bom. Na capital, vai.
9: Wesley, as mulheradas hoje tá assim. Abriu a carteira. Abriu a porta do carro. Já era. Tchau. Vai pro Cafofo.
0: Abriu a porta do carro? As mulherada gosta disso aí mesmo, de abrir porta do carro. Tem mais aquela. Tem outra coisa que tem que o homem faz, né? Que a mulherada geralmente fala abrir porta do carro, pagar a conta, que mais? Tem mais. Tô tentando lembrar aqui. Vou lembrar. Flores, abrir porta do carro, mais alguma coisa.
3: Eu concordo com essa moça, Wesley. Tem situação que você combina de encontrar a pessoa já pra transar, não é pra ficar conversando nada. É mais honesto.
0: É.
10: Ô Wesley, um beijo, tá? A sua voz é muito linda.
0: Isso aqui é mitração ou impressão minha, querida? Só pra saber.
7: Ô Fer, de moletom também dá pra tocar um, entendeu? Dá pra
0: não,
7: brincar de
0: aí.
7: DJ, não,
0: pera
7: não
0: aí.
7: Tem nada a ver.
0: Não.
7: Tá bem? É só pôr a mão por dentro da calcinha.
0: Não, que laca!
7: Tá tudo certo.
0: Cala a boca!

0: Essa mulherada tá que tá, hein, rapaz? Mas eu devo deixar claro que em momento nenhum eu discordo delas. Você saiu, primeiro encontro, rolou uma química e quer partir pra cima, ok.
1: Você não falou que esperaria o terceiro encontro, quarto, que ia conversar, você não falou?
0: Eu só tô me... eu me referi ao tema de um sexo gostoso pra você chegar, sabe? Mas é mais ou menos por aí. Agora, se a pessoa sai e no primeiro encontro já rola uma cama porque rolou uma química, ok, eu não sou contra isso.
1: Mas você mudou de opinião? Falou que tinha que esperar, né? Wesley, tudo bem? Adorando o programa de hoje, viu? Nunca ouvi nada melhor na madrugada. Ô, querido, obrigado, viu? Vou marcar um dia pra eu lhe comer também. Obrigado. Obrigado pela gentileza de sempre aí, tá?
2: Ô Wesley, com todo respeito à mulherada aí, mas eu acho que elas deveriam ter um pouquinho mais de empatia pelos homens que duram 1, 2 minutos, porque na maioria das vezes elas nem precisam dar duro, né, cara?
1: É verdade.
3: Claro, né, Wesley, que a gente gosta de gentileza. Abrir a porta do carro é o mínimo, né? Se a mulher gosta de receber flores como eu, você enviar flores é o mínimo, né, querido?
1: Wesley, uma vez uma mulher falou pra mim, você não vai abrir a porta do carro pra mim? E eu respondi, você não tem mão, não?
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1: Simbora, meu povo! Às 2h27, hein? O Wesley encheu o balde aqui. Não, peraí, cara. Não, se controla aí. Deitar o banco do carro também é gentileza. Eita, nós. Já estamos de volta.

0: Massa FM, a minha rádio é massa, baitaca do fundo da grota. 12h42, hein? 12h42. Deixa eu atender o pedido aqui do Márcio. Tá trabalhando agora, falou: Wesley, por favor, tô sofrendo. Terminei meu relacionamento, queria que ela voltasse, viu? Ela ouve a rádio todos os dias. Toca aí, René Ronaldo Cicatriz. Fala pra ela voltar pra mim. Por mais que eu tenha ofendido, eu ainda amo. E meus dias sem ela são vazios. Olha que lindo.
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0: Tô chorando.
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0: Não, lindo pra cacete, mano.

0: Hits FM, Renê Ronaldo, Cicatriz.
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2: Wesley, fala pra esse cara aí que a gente não é facinho assim não, que você não é facinho assim não, também não, entendeu? Manda ele contar o que que ele fez pra depois se falar pra ela voltar pra ele. Vai que nós fala pra ela voltar e nós tá errado. Ele tem que contar o que aconteceu.
0: É.
2: Hashtag curiosa.
0: Ô, Kiri, o que que você fez, hein? Você fez essa... Brasil sofreu junto com você. Hã? Ó, o Brasil tá sofrendo aqui, ó.
3: Então, fala pra esse cara aí, irmão, que já tá no primeiro encontro com o Triperno já.
0: Não, calma.
3: Já era.
0: Para com isso. Volta, estamos de volta daqui a pouquinho. Tem a Máquina da Verdade, a nossa disputa musical. Atentando a coisa pra acontecer. Quadro Topê da Vida também. Se der tempo, a gente faz o Alô Boi.
4: Enquanto ele tá aí se declarando que essa música de corno, né, eu tenho certeza que ela tá sentando no colo de outro.
0: Mentira! Mentira! Não liga pra ele, não, querida. Tá te esperando. Você vai lá com seu cavalo branco, vai dar tudo certo, hein?
5: Fala pra esse cara aí, quando ela voltar, ela vai voltar igual a Virgínia depois do Vini Júnior.
0: Cala a boca.
6: Conte-nos tudo, não esconda nada. O que aconteceu? Queremos saber, verdade. A amiga disse o certo aí.
7: Vai lá com o cavalo branco que ela vai a pé do seu lado, porque ela já tá cansada de cavalgar.
0: Ai, que absurdo. Olha a nossa live lá, você pode entrar. Põe imagem o nosso estúdio aqui da Massa FM. Entra aí, ó, TikTok. Aí você coloca na pesquisa Wesley Oliveira Rádio, tá bom? Coloca lá, Wesley Oliveira Rádio. Tem a Greisla, Johanna também, Emerson Schumacher, Van Palestra. É, tá todo mundo na nossa Marli Miranda. Obrigado, Marli, grande beijo aí pra você. Lucas Oliveira também. Todo mundo na nossa live lá, você pode entrar e fazer parte também do nosso chat. Dá ideia nós, mulher, Orlan Henrique. Vou te mandar mensagem. Todo mundo na nossa live lá do TikTok, vai.
8: Esse rapaz que mandou aí a música do Renê Ronaldo, isso aí já tá do meio pra dentro, faz é tempo.
0: Ai, meu Deus do céu.
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0: Ó, o cara que mandou a música do Renê Ronaldo mandou aqui uma mensagem. Ô, querido, mas olha, conselho de amigo. Você quer que eu fale mesmo? Não é melhor você se preservar? Ela ouviu a música. Você quer que eu... Vai... Posso falar mesmo? Não, de coração mesmo. Eu conheço o programa de rádio que eu tenho aqui. Acho que você já fez a sua parte, viu, querido? Você mandou pra mim o seu erro aqui, mas acho que tá bom, viu? Tá...
9: Oh, Wesley.
0: Hã?
9: Fala pra ele que já era, hein?
0: Não.
9: Enquanto ele tá aí chorando, lamentando, ela já tá lá curtindo já uma Lauana Prado, hein? E ele tá no Viva Voz, hein?
0: Puxa vida. Ele falou, Wesley, pode falar. Puxa vida.
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0: Você tem certeza? Puxa vida.
6: É, Wesley, ela deve estar no motel já, uma banheira de espuma.
0: Você cala a boca, hein? Bom, vamos lá então, ele falou que eu posso contar. Puxa vida. Olha que drama, o Brasil emocionado.
4: Fala logo, Wesley, vai que a gente ajuda esse corno a se enforcar mais rápido.
0: Não, cala a boca, respeita. Olha, você não pode julgar alguém que sofre por amor, viu? Então, Wesley, o meu caso foi o seguinte. Eu tava com ela há 5 anos e eu acabei errando, ficando com uma mulher do meu trabalho. Ela pegou o meu celular e descobriu esse meu caso com essa moça, mas que foi passageiro. Não significou nada. Em contrapartida, uma semana depois, ela também já estava com uma outra pessoa. Ontem, no domingo, dia dos pais, Como meus filhos moram longe, eu fui até lá para tentar uma reconciliação, já que nenhum filho meu me mandou mensagem. E quando eu toquei a campainha, já tinha um outro rapaz dentro da casa. Mas isso não fala no ar. É, pô. Aí você me ferra também. Aí você me lascou. Não. Não, desculpa, né? Você não pode mandar no meio do texto assim. Oh, vou mostrar na live o texto dele. Não, pô, velho. Tá tudo junto, né? Mas isso não precisa falar no ar. Morro de saudade dela, viu? Eu sei que errei. E ela também, porque uma semana é muito pouco pra esquecer alguém e já engatar um novo relacionamento. Aí a mensagem do rapaz. Puxa vida. O que? Agora já foi. Me conta, você chegou, manda áudio se possível, quero saber se você tá chorando, é impressão minha. Você chegou lá pra reatar, você tocou a campainha e tinha outro cara lá dentro. Pô, querido, que... sofrimento, gente, que drama aqui na madrugada. Poxa.
10: Bom dia, Wesley. Bom dia. É, Wesley, fala pra esse nosso amigo que é o seguinte, a fila anda e a catraca gira. Ele bobeou, ele dançou, perdeu a gata. Pena que não era eu lá com ela. Delícia!
0: Não, pera aí. Não, mas é assim, ó, ele errou. Ficou com a mulher do trabalho, mas assim, em uma semana também, não, pô, é pouco tempo. Então, ô querido, eu tô com você, viu? Tô com você. Cada vez vamos sofrer juntos essa porra, né? Torna mais difícil meu teatro. Tô com você, querido. Não dá mais pra fugir do seu contato. Quer dizer, em uma semana não dá tempo. Estou apaixonado por você. Vamos sofrer junto que se lasque todo mundo aí, ó.
11: Depois a gente que é maldoso, né?
0: Não.
11: A mulher do cara já traía ele faz tempo e ainda fez ele se sentir culpado pelo término do relacionamento.
0: Aí.
11: Essa mulher é zica, mano. Concordo. Parabéns pra ela.
0: Concordo, querida. Ela te fez se sentir mal, viu?
2: Deixa eu ver se eu entendi. Você errou, aí você chegou lá, ela já tava com outro. Você acha que ela tá errando?
0: Tá errando.
2: É isso mesmo?
0: É isso mesmo. Ela tá errada, porque assim, ela fez se sentir mal. O que deu, você não tem culpa nenhuma. Tá? E outra, ele falou que traiu, mas não significou nada. Então assim, não é considerado traição. Traição é só quando tem sentimento. Isso aí. Muito bom, querido.
2: Ô Wesley, vai ver que os dois já tava levando chifrado, entendeu? Só que ela esperou ele fazer primeiro, entendeu? Pra ele ficar como errado.
0: Não, não, não acho. Não acho. Ele é uma manipuladora e narcisista. Eu luto
10: pra... Wesley, essa mulher tem meu respeito. Foi pouco pra ele.
0: É num domingo frio, ele tava com o outro lá dentro. Não, não, não. Absurdo.

0: Tô com você, querido, vamos lá.
1: Ô Wesley, eu também gostaria de dedicar a música de Jean Giovanni, o grande amor da minha vida, pra uma pessoa muito especial pra mim. Quem? Dizer pra ela que eu vim morar na Espanha e agora recentemente acabei meu relacionamento, então eu nunca deixei de pensar nela.
0: É. Nossa, querido, que lindo. Gostei.
2: Eu sei, eu aprendi.
3: Wesley, isso não significou nada pra ele, porque ele tinha foto dela.
0: É, não, mas não significou nada.
4: Entendi. Eu acho que o certo então era ela ficar te esperando, ajoelhada, rezando, né mesmo?
0: Sim.
4: É, ela ajoelhou, mas não foi do jeito que você queria, não.
0: Nossa, mulher maldosa, eu tô com você.
5: Ah, certíssima ela. Agora vai lá, dança um pole dance pra esse novo aí.
0: Não.
5: Faz coisas que você não fez com ele e ele que volte pra moça do trabalho.
0: Vocês estão tudo errados. O Wesley, ele é cara de pau, meteu o chifre nela e agora acha pouco tempo, uma semana bem feito. A Dani de Santa Catarina. Pouquíssimo tempo.
6: Ué, o cara trai ela, Wesley. Ah. E depois ele foi atrás dela, já tava com outro cara. Tá certo ela.
0: Não,
6: e
0: tá,
6: se ela
0: não
6: tava fazendo isso com ele? Ah, chifre tá trocado não dói. Vamos que vamos. Vamos ser feliz. E virar o zoinho, que é tudo de bom.
0: Uma semana foi tempo demais, isso sim, a Greisla. Na nossa live, Jane Castro, só guampa, pai. Não, eu tô com esse cara, eu acho que uma semana é muito pouco. Quem tá errado é ela, viu?
4: Olha, uma mulher revoltada arruma um homem em questão de meia hora, se ela quiser. Eu acho que talvez nem isso, viu? Se ela ficou revoltada com você, meu querido, podia não existir nada, agora vai existir.
0: Não liga pra essas mocrecas.

0: pra mim.
1: Tá muito estranha essa história, né, Wesley?
2: O quê? Tem que
1: saber o lado da mulher, né?
2: Ah.
1: Porque pra nem os filhos mandar um feliz dia dos pais.
2: Foi.
1: Hein? Estranho isso, né?
2: É.
1: Que tipo de pai será que ele é?
2: É, mas tem filho que é muito ingrato também, né?
3: Errado foi ele, Wesley, em não ter descobrido o chifre antes dela.
2: Vai.
4: E aí, Wesley, bom dia.
2: Bom dia.
4: O que a mãe Jaxana aí tá criticando o cara? Ela traiu a ceguinha com outra e quer criticar o cara? Cala a boca, ô sua feiosa.
2: Nossa, uma denúncia aqui do Alvin. É mesmo, fez isso.
0: A minha vida.
2: Não sabia. Olha, grande história comovendo o Brasil. Mais uma história da pesada aqui. Mais uma opinião feminina aqui antes do refrão. Peraí. Essa parte é bonita, ó. Vamos sofrer, galera.

0: Wesley, você é um piá tão bonito, tão lindo. Você vai ficar defendendo os homens e sarrafiando as mulheres. Rapaz, mulher não trai, mulher se vinga. Eu acho é pouco pra ele. Tem mais que levar chifre mesmo.
1: Não sei não.
0: Que nem esse outro aí que tá pedindo o grande amor da minha vida. Tudo um bando de boi, cornaiada.
1: Aí, ó.
0: Na hora de trair as mulheres, ninguém pensa, né? Daí quando a mulher se vinga, a mulher que é errada. Ah, vai lamber um
1: Ah, vai
0: porco.
1: você, sua mocréia. Sabe, ela traiu ele e fez se sentir culpado.
2: Pensamos bem.
1: Ah.
3: Bom, com a nossa opinião, que essa música do Chitão de Choró, acho que uma hora dessa o cara já se enforcou, né?
1: Não, não, não se enforcou não, porque assim. Ó, mais uma.
4: Tá certinha. Não tem que esperar mais, não. Uma semana tá certo.
1: É pouco.
4: Lavou, enxugou, tá novo.
1: Mentira.
4: Ela tem que fazer isso mesmo.
1: Não tem, não.
4: Um beijo.
1: Não, uma semana é muito
5: você
1: pouco.
5: Quis, eu quis.
1: Relacionamento de 5 anos, você uma semana já saiu. Saindo com outra pessoa? Absurdo.
5: Gente. Eu sei que faço falta em sua vida. Eu sei do seu desejo de voltar.
6: Em uma semana dá pra resolver coisas. Certíssima ela.
1: Não dá, não.
6: Você fica quietinho aí, Wesley.
1: Você cala
6: quietinho.
1: Sua boca. Você cala sua boca.

0: Wesley. Manda, fala pra ele aí, mandar uma foto lá na live, pra ver se compensa mesmo. Pô, tudo isso aí.
1: Boa, manda uma foto aí, querido. Que eu sempre vou. Manda uma foto da sua ex. Não, não manda não.
2: Manda ele vir pra cá que nós encerra o chifre dele, velho. Manda esse chifrudo, esse boi, esse bum aí. Eu tenho uma faquinha aqui que dá pra serrar o chifre dele. Esse corno manso. Só boi.
1: Ô, Wesley, olha a rede, o Marco de Pirituba. Intervalinho é rapidinho. Já volto com a Máquina da Verdade. Disputa musical, quadro Topê da Vida, e se der tempo, o Alô Boi, hein? Olha, grandes histórias na madrugada. Só falta você.
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0: 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Estamos de volta, gente. Hoje falando pra cacete, hein? Mas não conta pra ninguém, não. Conta pra ninguém, não. Não toquei quase nada de música, não conta. Não fala pra ninguém.
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0: Ó, vamos pra máquina da verdade. Você, mulher, quiser participar, pode mandar aqui também, viu? Eu gosto de testar as mulheres. Já que você falou que a menina não tem culpa... Você quiser participar da nossa máquina da verdade, manda aqui máquina da verdade que eu vou te ligar, tá bom? Ou então liga aqui no 11-4369-9290. Agora, nossa, vamos testar a fidelidade das mulheres hoje? Condenaram o rapaz que tava sofrendo. Quer dizer, a mulher num domingo já tava com outro. Não, absurdo,
1: senhor. As contas estão vencidas, a geladeira está vazia. Encontro uma garota. Um tremendo avião.
2: Ô, Hélio, eu não sei não, viu? Mas eu tô achando, tô concordando com essa mulher aí. Você tá gostando é de homem, viu, Hélio?
0: Por quê?
2: Dependendo só os homens, a mulher tá certinha.
0: Não tá não, não tá não.

0: esse papo de analista.
1: E eu tava conversando com a moça pelo Instagram. Aí marcamos pra se conhecer. Conversando pelo WhatsApp, tudo. Aí saímos juntos. Aí fomos conversar, se conhecer, tudo.
0: Certo.
1: Aí então, 5 dias depois, ela colocou relacionamento sério no Facebook e no Instagram.
0: Aí,
1: com outra pessoa.
0: Tá vendo aí, ó? Aí. Culpada, tá vendo? É que eu fiquei. 5 dias depois. Absurdo. 11-3509-9290. Pode mandar mensagem aqui, nossa madrugada, até as 4 da manhã.
2: Fala, Wesley.
0: Oi.
2: E assim, bem no fim, esse outro rapaz que tava lá já era o pai dos filhos dele. Ele filho já era corno bem antes.
0: Então, rapaz, esperança de... ruim que domingo já tá na casa, assim. Provavelmente o cara dormiu lá. Então, assim, complicado, né? Viver sem ter...
3: Que é isso agora, Wesley? Julgamento? Você tá culpando as mulheres assim? Culpada? Culpada? Eu, hein?
0: Cala a boca também, mano. Fica na sua. Cansei de ouvir calado aqui. O cara sofrendo aqui. Pô, o cara foi até lá pedir desculpa. Sabe? Ver outro cara lá. Uma mancada.
4: Cala a boca, não. Vem fazer calar.
0: Olha, você cala.
4: Vem, Wesley.
0: Eu vou. Cala a boca.
5: Vou falar a verdade, né, Wesley? O homem quer mesmo aquele negocinho da mulher. Aquilo ali que é bom. O que vem em volta que atrapalha.
0: Ô, Wesley, se mulher não tivesse xereca, eu não dava nem bom dia, né? Tá bom. Vamos ligar aqui para nossa máquina de mandar.

0: Vamos ligar aqui, vamos ver.
1: Alô?
0: Alô, tudo bem, querida?
1: Tudo, meu anjo.
0: Ai, você mandou aqui Máquina da Verdade. Vamos participar?
1: Tudo bom.
0: Me ouve pelo telefone e abaixa o volume do rádio lá.
1: Ah, espera aí, então
0: eu
1: vou lá baixar.
0: Vai lá baixar pra nós participar, que aí...
1: Espera aí.
0: Tá bom. Uma mulher hoje na máquina, hein? Que maravilha. Ai, estou ansioso, viu? Tô ansioso. Já pode mandar sua pergunta. Vamos ver se ela vai gabaritar a nossa Máquina da Verdade hoje. Aqui. Vamos ver.
1: Manda ver que eu tô escutando.
0: Tá preparada?
1: Claro, sempre.
0: Então fala assim, pode colocar.
1: Pode colocar.
2: Bem-vindos à Máquina da Verdade.
0: Como é que você se chama?
1: Shirley.
0: Shirley.
1: Isso.
0: Shirley, bem-vindo à nossa Máquina da Verdade. Você promete falar somente a verdade e nada além disso?
1: Com certeza.
0: Ok. Primeira pergunta para Shirley. Shirley, você já traiu em um relacionamento?
1: Já.
2: Verdade.
0: Verdade, respondeu corretamente. Vamos lá pro nosso WhatsApp e live também, 11-3509-9290. Vamos ver aqui, muitas perguntas chegando, nem para clicar para a Shirley. O que você tá fazendo de bom aí, Shirley?
1: Eu não tô fazendo nada, que bom, curtindo a programação da Massa
0: FM. Ai, que gostoso, Shirley. Pergunta.
1: Gostoso é
0: você. Hã?
1: Gostoso é você.
0: Não, gostosa é você. Você é maravilhosa. Você é maravilhosa. Vamos lá, então, perguntas para a Shirley. Cuidado com o conteúdo sexual. Faça perguntas leves para a Shirley. Vamos lá.
3: Ô, Shirley, esse daí que você traiu, era maior ou era menor?
0: A ferramenta, Shirley, do que você traiu, era maior ou menor?
1: Ah, nem lembro.
0: Não lembro.
1: Não tive tempo de ficar prestando atenção.
0: Cortou, não entendi.
1: Não tive tempo de ficar prestando atenção.
0: É, que ela não
1: que
0: lembra.
1: Maior ou menor.
0: É, ela não viu, que ela tava de costas. Vamos lá, mais áudio chegando aqui, vai.
4: Já que ela é verdadeira, eu quero saber mais da vida dela, pra ela ser verdadeira comigo também.
0: Pronto, deixa eu ver aqui a primeira.
4: Ô, Ellen. Fala assim pra ela que eu gostei dela. Manda ela me chamar no WhatsApp aí. Pode passar o zap pra ela aí.
0: Bom, o cara não perguntou, ele só ficou afim de você. Vamos pra próxima.
5: Ô, Chile, quando você traiu, o que você sentiu? Sentiu melhor ficar com a pessoa que você, que você ficou? Ou com o teu marido? Ou o namorado?
0: O que, que você sentiu quando você traiu, a pergunta?
1: Me senti vingada, querida.
0: Você foi traída também, foi isso?
1: Ai, quem não é? Ainda mais quando é mulher de caminhoneiro, ai.
0: Peraí, você foi mulher de caminhoneiro?
1: 25 anos.
0: E aí você descobriu uma traição da parte dele, foi isso?
1: Vários, né? Esses caminhoneiros são botagolfos, isso é todo mundo chifrudo.
0: Peraí. Olha, grave acusação contra os meus amigos caminhoneiros. Bom, ela falou que se sentiu vingada. Vamos pra máquina.
2: Verdade.
0: Gabaritando, hein? Vamos lá, mais perguntas.
6: Vai, Wesley, fica dando moral pra ela aí. O próximo chifrudo é você, viu?
0: Não.
7: Ô, Wesley, bom dia. Pergunta pra Shirley aí se ela deu beijo grego aí com esse cara que ela traiu aí.
0: Beijo grego, Shirley.
1: Já fez. Que porra de beijo é esse, louco?
0: Você não conhece o beijo grego?
1: Ei, fala pra ele que eu vou dar nele esse beijo.
0: Ai, que delícia. Vamos lá, vamos pro próximo.
8: Esse que você o traiu por vingança. Então você está certo. É, continuou ou foi só pra se vingar mesmo?
1: Não, foi só pra vingar mesmo.
0: Foi uma vez só.
1: Divorciei.
0: Foi uma vez e acabou.
1: Uhum.
2: Verdade.
0: Vamos lá, mais perguntas.
9: Boa noite, Chile. Tudo bem, meu amor? Queria te perguntar uma coisa. Vamos supor que você começa a se relacionar com um cara e você vai para os finalmente, você descobre que ele tem a bilola pequena. Só que ele te leva em lugares bons, ele te trata bem, como uma princesa, ele te dá presentes. Você continuaria com o relacionamento ou você terminaria?
1: Com certeza continuaria, porque uma coisa não tem nada a ver com a outra. O que faz um relacionamento não é o pênis do cara, não, meu amor.
2: Verdade.
0: Olha, Chile indo muito bem na máquina, hein? Vai.
10: Olha, isso aí é uma relação contra o caminhoneiro, hein? Tem mãe trabalhando, levando sustento pra dentro de casa e os caras soltam uma dessa aí. Não.
0: Olha, os caminhoneiros irritadíssimos com você por conta do seu comentário contra eles, mas no seu caso, o seu marido te traiu, certo?
1: É. E quem que tá aqui, não, meu amor? Vocês também traem bem.
0: Nossa. Ela continuou o ataque. Bom, direito dela.
1: Ué, vou te falar uma coisa. Eu tava indo viajar com ele, passando em Toledo, ali no Paraná, num lugar chamado São Pedro do Iguaçu. O cara fez sinal pra mim que ele era casado. Daí eu olhei pra ele e falei, ah, que marmotice é essa? Né? Ele tá brincando, não sei o que, um borracheiro. Então, com certeza, ele levava outra, né? Bando de corno.
0: É mesmo, o borracheiro falou, fez uma brincadeira que ele era casado?
1: Sim, eu com a aliança maior que a dele, ele com uma maior que a minha, o homem fazendo sinal como era casado, era meu marido.
0: Olha aí, gravíssima, né? Ela tem todo o direito de se sentir assim.
11: Pela sua voz, Shirley, você é uma mulher muito madura, né? É experiente na vida, né? Casada há 25 anos, né? Cometeu esse deslize. Na verdade, seu deslize foi um deslize muito certo, né? Você tem o porquê. Mas me diz uma coisa, você casou virgem? E se sim, quantos namorados você teve na vida?
1: Olha, querida, se eu fosse contar, não caberia nos dedos da mão nem dos pés.
0: Não caberia?
1: Não.
0: Certo.
2: Verdade.
12: Oi, Shirley, tudo bem? Gostaria de saber...

0: Você foi sincera, a máquina até travou aquela...
1: Verdade.
0: Ai, verdade. Caramba. Não, fiquei pensativo agora, Shirley. Vamos lá, as últimas perguntas aqui, vamos.
2: Ô, Shirley, me diz uma coisa. Quando você conheceu o seu marido, ele já era motorista ou não?
3: Já.
0: Já era caminhoneiro?
3: Já era caminhoneiro.
0: E fora essa aí do borracheiro, teve mais alguma bola fora que você pegou?
3: Rapaz, o seu homem podia chegar em casa. Encostava a carreta, o telefone não parava de tocar.
0: É, meu, ele encostava a carreta e o telefone não parava de tocar?
3: Não, a mulherada ligando.
0: Nossa, e aí qual, que você pegou de traição?
3: Hã?
0: Que você pegou, como é que você pegou a traição? Foi no celular?
3: Ai, a gente tem que ser inteligente, né? Prestar atenção em movimentos, fala, atitudes.
0: Entendi. Puxa vida. Vamos lá, as últimas perguntas para Shirley. Até agora, gabaritando a máquina.
4: Pergunta para ela se ela, se nessa traição teve lambisco e chupisco.
0: Ela falou que ela não pratica. Vamos lá.
5: Ô Shirley, fala pra mim aí. Só foi papai e mamãe ou foi mais coisas? Teve mais posições?
0: Na sua vingança, né?
3: Você não vai querer colocar ali no ar, né, meu querido?
0: Não, melhor não. Melhor não. Melhor não. Fica sossegada. Mas só fala assim, não. Teve mais além do que papai e mamãe?
3: Com certeza.
0: Ok.
2: Ô Wesley, a Shirley tinha que estar feliz da vida aí, porque ela era a principal. Ela não era reserva, as outras eram tudo reserva, ela era a principal.
6: Ah, como se não bastasse hoje começar segunda-feira e a Shirley vai dizer que toda mulher finge orgasmo. Ah, não, Shirley, né?
0: Ô Shirley, você deprimiu muito o cara aqui hoje. Né, falando...
3: Ô, meu amor, vai dizer que a sua nunca pediu orgasmo, vai, homem.
0: Eu achava que não, Shirley. Achava que não. Deixou triste, chateado.
7: Ô, Shirley. Ô, Wesley, quer dizer, pergunta pra Shirley aí se ela transou de camisinha ou sem camisinha. Se não, foi de camisinha...
0: Não. Deixa eu falar, sem perguntas pessoais. Deixa isso pra lá, vamos lá, as últimas...
3: Não, isso aí é que tem que usar, meu querido, as camisinhas, preservativo.
0: É o cara que tem que usar, né?
8: Ô Shirley, André de Mojimirim, eu tenho uma pergunta pra você, fia. Eu quero saber se o cara que você arrumou pra você dar o troco era melhor do que o seu marido na cama.
3: Com certeza, superou.
1: Verdade.
0: Cara, olha, Shirley, parabéns. Você gabaritou aqui com a sua sinceridade. A máquina da verdade. Parabéns, Shirley.
3: Obrigada, meu amor. Sabe que eu sou de Cascavel, Paraná.
0: Você é maravilhosa. Muito obrigado, viu, querida?
3: Eu te agradeço aí.
0: Eu te amo, viu?
3: Eu também te amo, tá?
0: Um beijo.
3: Ai, não se preocupa não, que depois de tudo isso eu divorciei, fiquei viúva e tô sozinha de boa.
0: Ah, tá sozinha hoje em dia?
3: Aham.
0: Mas tá à procura? Sei. Tá à procura ou não?
3: Vai que aparece, né?
0: Vai que aparece.
3: Vai,
0: é uma
3: vai que rola química, né?
0: Ô, Shirley, sem fingir, viu? Não finge mais não, tá bom?
3: Ah, não, não, agora já passou o tempo.
0: É, não finge mais, não. Um beijo, Shirley!
3: Beijo, te amo!
0: Também te amo aí, ó. Pô, toda mulher finge orgar, é verdade isso mesmo? Não é possível.
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0: Como assim, ó? Ô, Elza, depende, fingimos sim, viu? Que isso? Como assim? Bom, vamos pra nossa disputa. Pode ligar aqui, ó, 11 São Paulo, 43699290. A nossa live lá também, recorde, 76 mil curtidas, tem quase 200 pessoas lá, viu? Entra aí, ó, Wesley Oliveira Rádio, pra você acompanhar.

0: o nosso estúdio aqui com imagem. E manda sua mensagem. Ô, Wesley, com você eu não finjo. Você é maravilhosa, é a Fabiola.
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2: Depende, depende. A gente finge, né, Wesley?
0: Ah, depende.
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0: Márcia FM, alô.
3: Oi, Wesley.
0: Oi, quem fala?
3: A vó.
0: Ô, vó, tudo bem, vó?
3: Tudo bem, com saudade de chuva.
0: Ô, vovó. Que saudade. O que você andou fazendo, vó?
3: Peraí, deixa eu baixar meu rádio.
0: Baixa o rádio lá. Ô, vovó. Grande vovó, né? Puxa vida.
3: Você sumiu, Wesley.
0: É de folga, tá de folga, vovó.
3: Ah, precisa, né, filho?
0: Precisa dar uma folguinha, né?
3: Precisa.
0: Pra colocar...
3: Filho, eu tô dando risada hoje aí com vocês.
0: Por quê, vó?
3: Ah, é muita besteira junto.
0: Sério que esse programa contém muita besteira, vó?
3: Ai, meu Deus, a gente se diverte com vocês.
0: Ô, vó, posso fazer uma pergunta?
3: Pode, meu amor.
0: A mesma pergunta da moça, posso fazer?
3: Pode.
0: A senhora já fingiu orgasmo?
3: Não, nunca.
0: Ah, isso que é uma mulher de verdade, é isso.
3: Não, peraí, mas tem mulher que finge sim.
0: Então, ela falou que toda mulher finge.
3: Não, toda não.
0: Tá vendo?
3: Não é toda não.
0: Não é toda. Tá vendo aí?
3: Eu
0: isso?
3: Nunca precisei fingir.
0: Tá vendo?
3: Meu marido me deliciava.
0: Olha, vó! Maravilhosa, tá vendo? É isso, ó. Tá vendo? As mulheres, ainda existe mulher. Olha, você é maravilhosa, viu, vó? Ó,
3: ah, tem mulher de todo tipo, né?
0: É verdade.
3: Como tem homem, né?
0: Ó, um cara falou, manda pra vovó, deixa eu ver.
4: Wesley, a Schiller me deixou traumatizado.
0: É.
4: Agora eu quero saber da vovó. Pergunta pra vovó se ela já fingiu orgasmo
0: ela
4: também.
0: Ela respondeu que não, né?
3: Não, tá querido, nunca.
0: Nunca fingiu, tá vendo?
3: Nunca precisei fingir, não.
0: É.
5: Achei que você ia perguntar, vó, como é que você tá vestida? Né? Eu já ia desligar o rádio.
0: Que foi, vovó? Que foi que você falou?
3: Tem mulher que finge.
0: É.
3: Agora, eu quando eu casei, meu primeiro namorado, meu primeiro, foi o único homem da minha vida, meu marido, né?
0: Foi o único homem, é?
3: Graças a Deus.
0: Tá vendo? Isso que é mulher, gente, tá vendo? É maravilhosa, ó.
2: E é da bênção.
3: Agora, tem mulher que, é que nem essa senhora que falou, o marido traiu ela, ela fez muito bem de trair ele também.
0: Não, aí não, vovó.
3: É, não, tipo... Chumbo trocado não dói, meu filho.
0: Não, vovô,
3: a traição é muito doída.
0: É.
3: Poxa. Meu marido eu nunca soube que traiu. Me traiu, nem eu nunca traí ele. Mas se eu soubesse, eu jamais queria ele.
0: Tá vendo? E qual que era a profissão dele, vovó?
3: Ele era mecânico.
0: É, mecânico não.
3: Torneiro mecânico.
0: Tá vendo?
3: Ele
0: é de
3: trabalhava na Ultragás.
0: Na Ultragás, ó. Só com os botijão.
3: 28 anos na Ultragás.
0: Tá vendo? Deixa eu ouvir áudio aqui, vó. Fica aí.
2: Ia dar benção, avó, mas, gente do céu, avó me deixou traumatizada, hein?
0: É, a vovó falou. Deixa eu ver, ó.
2: É que a vovó foi casada com um homem de verdade, né, Wesley? Um relacionamento, né, ali, sincero.
3: É, cada um.
2: Aí sim,
3: cada
2: aí
3: um,
2: vai,
3: né?
2: Aí flui.
0: Ah. Cada um, né, vovó? Exatamente. Eu já vi.
6: Bom dia, Wesley. A véia e o véio foi beber água na bica. A véia escolheu.
0: A vovó de catar. Ô, vó, vamos participar da nossa disputa musical?
3: Vamos.
0: Que música você vai escolher, vovó?
3: Eu quero Roberto Carlos, aquele que fala. Esse cara sou eu.
0: Esse cara sou eu, do Roberto?
3: Ai, que lindo, eu sou apaixonada por ele.
0: Vovó, que maluco.
3: Depois
0: música.
3: Do meu marido, né?
0: Depois do seu marido, só o Roberto Carlos.
3: É.
0: Então a vovó escolheu Roberto Carlos, esse cara sou eu, essa aqui, ó. Olá.
7: Esse cara sou eu.
3: Ai, que lindo, ele. Essa rádio mata. Eu amo essa rádio.
0: Ah, também te amo, viu, vovó?
3: É muita brincadeira, é muita risada, é muita palhaçada, né?
0: Mas tem que se divertir, né, vovó?
3: É, Tem, filho. A vida da gente é muito curta, né?
0: É verdade, vovó.
3: Tem que distrair.
0: Amanhã a gente não sabe se a gente vai estar aqui, né?
3: É verdade, é verdade. Ó, eu quero falar uma coisa. Essa rádio é massa, minha. E mando um abração pros caminhoneiros, pros carreteiros, pros ouvintes que estão ouvindo, que falam que eu amo tudo eles. Eu gosto muito das brincadeiras que eles fazem. Tá bom, filho?
0: Ô, vovó, tá mandado.
3: Então... E você é meu neto do coração, hein?
0: Você é como uma avó pra mim, viu?
3: É. Ô, você vovó. É meu neto.
0: Vovó, então vamos pra disputa aqui. Você escolheu Roberto Carlos, esse cara sou eu. Essa aqui, ó.
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0: Tá aí a música da vovó e eu escolhi Biafra.
3: Ah, é linda.
0: Seu nome, vovó.
3: Tá.
0: Essa aqui, ó.
8: Foi bom.
0: Seu nome é a música 2.

0: música, Mois, agora é com você. Qual que você vai botar? Música da vovó, Roberto Carlos, Esse Cara Sou Eu, ou Biafra, Seu Nome? Vamos pra votação, vovó?
1: Tá bom, filho, pode voltar.
0: Fica aí na linha, tá bom?
1: Tá bom.
0: Vamos lá, então, música 1 ou 2, você vota a partir de agora, vai.
2: Misericórdia essa disputa hoje, eu voto em branco.
0: Então vá pro inferno, vamos lá, mais mensagem chegando aqui, bora.
3: Olha, eu odeio Roberto Carlos, mas vou votar no Roberto Carlos por causa da vovó. Vovó, a senhora é aposentada?
1: Obrigado, amor, da senhora. Pensionista.
0: Vamos lá, vovó, mais voto.
4: Música 1, Esse Cara Sou Eu.
0: Esse Cara Sou Eu, vamos lá.
5: Vou votar na vovó. Quero que você se lasque com o seu Teletubbies de tudo.
0: Vovó, pessoal, votando na vovó, vai.
6: Wesley, bom dia, tudo bem? Eu, Rodrigo, de Santa Catarina. Eu vou votar na música 1 da vovó aí, só porque ela falou que ama os caminhoneiros.
1: Ai, que lindos.
0: Vamos lá, mais votos aqui.
7: Eu vou votar na música da vovó, Roberto Carlos. Marcelo aqui de Nova Independência, interior de São Paulo.
0: Boa! Vamos lá.
1: Obrigado, amor. Obrigado.
8: E a Wesley, você me desculpa, mas hoje eu acho que você vai levar uma surra, hein? Música 1, tô com a vovó. Vovó, a senhora é maravilhosa.
1: Obrigado, meus amores. Obrigado.
0: Olha aí, vovó, vovó na liderança aqui, ó. Vamos lá. Mais votos chegando, vai.
9: Eu vou votar na música da vovó, Roberto Carlos.
0: Vovó.
10: Ô, meu Deus do céu. Tinha música hoje não pra competição?
0: Ah, pro inferno você. Não quer votar, não manda mensagem. Vamos lá, áudio.
11: Fala, Wesley, bom dia. O Dan, Wesley.
0: Ô, Dan.
11: Votar na vovó, Wesley. Wesley, pergunta pra vovó, o que a vovó tá fazendo essas horas acordado, vovó?
1: Ah, mas eu já dormi hoje, acordei com insônia.
0: Vovó, manda ele se lascar, quer saber da sua vida.
1: Não, eu falo, amor. Mas não se lascar. Você não esconde a minha vida. Mano, que minha vida é um livro aberto.
0: Ah, vovó, cara chato, mano.
12: Ô, Wesley, hoje eu vou ter que votar na música 1, porque eu tenho um tesão nessa vovó, que nem sei te falar.
1: Deixa eu te perguntar.
0: Ainda bem que você não ouviu. Vamos lá, vovó, mais alto.
13: Bom dia, boa tarde, boa noite. Aqui é o Nenê, verdureiro, vovó. Tô com você.
0: Verdureiro.
1: Eu também te amo.
0: Aí, mamãe.
14: Wesley, eu fico até sem graça te falar isso. Tenho 20 anos de casado. Mas enfim, né, fofuxo. É, um pedaço da sua não é suficiente. Quero a sua por inteira.
0: Nossa, eu não entendi, mas muito obrigado. Olá.
15: Ei, vovó, acordou pra namorar, né? Aí participou do programa. Vamos lá, vai. Música 1, a música dos caminhoneiros, os homens fiel.
1: Ai, que lindo.
0: Boa!
16: Ai, eu adoro a vovó Wesley. Então, por isso, eu vou votar na música 1.
1: Obrigado, amor. Obrigado.
17: Wesley, eu escolho da vó aí, viu? Fazendo favor. E vó, Deus abençoe. Você é maravilhosa.
1: Deus protege vocês tudo, amor.
18: Ô, vovó, você apareceu um príncipe na sua vida, a senhora engata a segunda ou não?
1: Oi, bem, me escutei.
0: Se aparecer outro homem, se se envolve ou só vai ficar com o primeiro?
1: Não, primeiro só.
0: Primeiro, né?
1: Eu tô muito velha, né, bem?
0: Não, não tem idade pra isso, vovó.
1: Não, você... não quero, não.
0: Não quer.
1: O marido é só um, amor.
0: Ô, vovó, o placar aqui, ó, 9-9, viu?
1: Olha! Que legal!
0: 9-9, vovó, olha que emoção! O Brasil votando.
1: Que gostoso. Obrigado a todos vocês. Eu amo vocês tudo.
0: Se você receber o próximo voto, você ganha. E se eu receber o próximo, eu ganho. Vamos lá, vovó?
1: Vamos.
0: Vamos lá, então. Vamos lá, peraí. Voto. Dá nem pra clicar aqui tanto voto. Tem um pessoal me xingando, não entendi o porquê. Vamos ver. Música 1 da vovó, Esse Cara Sou Eu. Música 2, Seu Nome, Biafra. 11-3509-9290. 9-9 no placar. Olha, acirradíssimo. Acirradíssimo, que a vovó hoje, com toda a sua simpatia. Vamos lá. Não dá nem pra clicar aqui. Mas tanta gente aqui, ó. Ah, mais áudio. Ô, vovó, e quanto tempo faz você gosta do Roberto Carlos?
1: Ai, faz muitos anos, né, filho?
0: Muitos anos, né?
1: É.
0: Já foi no show dele?
1: Fui uma vez, meu sobrinho me levou.
0: E foi bom, vovó?
1: Foi ótimo, ótimo.
0: Vamos lá, então, para nossa votação desse dia aqui. Música 1 ou música 2? Vamos ver quem leva hoje, hein? Vai. Vamos ver.
12: Wesley, eu voto na música 2.
0: Olha, música 2, Biafra.
1: Você.
0: Ganhei, vovó.
1: Parabéns.
0: Pera aí, vovó, estão falando que eu tô roubando aqui, pera aí. Não, eu? Não, não tô roubando. Não, pera aí, ó, não tô roubando não, ó.
12: Boa noite, Wesley, hoje eu voto no Biafra, música 2.
0: Não tô, não.
12: Oh. Ei, Wesley, eu voto na música 2.
0: Não tô. Tô roubando, não. Ou é, você vai pro inferno, o cara me xingando aqui. Como assim?
19: Ao invés da vovó ficar escutando o Wesley todo dia.
0: O cara cantando aqui. Ou é, você roubou sim, deixa eu ver.
20: Wesley, eu voto na 2.
0: Aí, voto claro. Voto claro. Voto claro. Ou é, você ficar roubando. Deixa eu ver.
21: Ô Wesley, boa noite. Pô, não tem nem comparação, né? Roberto Carlos é o rei, né? Eu sou o Guilherme do Paraná, tenho 27 anos. Roberto Carlos não tem. Tô com a vovó aí, que Deus abençoe muito ela, dê muita saúde, gente boa.
0: Ei, obrigado, querido. Deixa eu ver aqui.
22: Se eu encontrar você na rua, Wesley, eu dou 2 tapas na sua cara, seu sem vergonha.
0: Vovó é a campeã de hoje, de 0, vovó. Você
1: ganhou. Ai, que legal!
22: Tão vergonha
0: dessa
22: cara, Wesley.
0: Vovó, grande campeã de ouro.

0: Parabéns, vovó.
1: Obrigada, amor. Fica com Deus. Boa semana pra todos vocês. Que Deus abençoe vocês tudo, viu?
0: Amém. Ouça sua música nas alturas. Eu acordo os vizinhos, vó.
1: Tá bom, amor. Vou assistir. Um beijão.
0: Beijo.
1: Tchau.
0: Esse...

0: 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Reginaldo Rossi, amor, amor, amor. A Catarina Wesley, vamos no show do Reginaldo Rossi comigo? É, então, Catarina, já se foi, né? Não sei se você tava sabendo, tem 13 anos que ele faleceu, né? Desculpa, viu? Não, acontece, né? O grande deixou sua obra aqui, isso que importa, né? Ai, ai, reta final já, hein?
1: 3:30 da madrugada.
2: É, alguém pediu uma música.
0: Ah.
2: Eu não sei o nome, mas a letra é assim, não.
0: Ah.
2: Meu guarda, não sou vagabundo, eu não sou delinquente. E só pra lembrar, minha rádio é massa, viu?
0: Ah.
2: Nossa, minha voz tá rouca.
0: Você é maravilhosa, né?
3: Nossa, que esquisito, uma criança que não gosta de Bruno e Marrone.
0: Não, não é. Não é criança. É uma senhora, tá rouca. Ai, que beleza. Faltando 13. 13 pras 4, já já tem pé na estrada, tem trucão. Acordando o Brasil.

0: vamos pro último quadro do programa aqui, quadro Topê da Vida. Você vai se abrir pra mim na reta final do programa e contar pra mim por quê, ou o que que te deixa pé da vida. Bora lá, 11-3509-9290.
1: Topê da Vida.
0: Se abre pra mim e conta, vai.
1: Tô vendo a gente tão pra baixo.
0: Aproveita esse momento pra extravasar. É na estrada aí, é passageiro.
1: Pouco amor à vida.
0: É a segunda-feira.
1: Topê da Vida.
2: O que essa criança tá fazendo acordada, pelo amor de Deus? Quem que é o mãe responsável dessa criança?
0: Não, senhora, não faz. Uma senhora rouca.
3: Tratadas vidas grossas. É muito pouco amor à vida.
4: Bom dia, moção.
0: Bom dia.
4: Um abraço bem gostoso.
0: Ai.
4: E um bom descanso pra você.
0: Obrigado,
4: beijo, beijo, beijo. Te amo. Bom descanso pra você.
0: Você é maravilhosa, obrigado.
5: Eu tô pé da vida que ontem fui trocar o óleo da moto e acabei quebrando o kart. Tô pé da vida.
0: Nossa. Aí o prejuízo é grande, é grande.
6: Ô Wesley, uma senhora com essa voz, então é o Jotinha do WhatsApp, né?
0: Não, não é, Jotinha.
7: Fala, Wesley! Fala. Bom dia!
0: Bom dia!
7: Tô pé da vida com você, seu maldito!
0: Por quê?
7: Tem duas semanas que eu tô mandando áudio, aí você não coloca.
0: Aí quando eu coloco, você fala essa porcaria, tá vendo aí, ó? Aproveita a vida, rapaz! Foi tão difícil, você usa o seu momento pra isso. Vai!
8: Alô, Wesley! Wesley, meu filho, o que me deixa pé da vida é você chamar de vovó uma outra avó que não eu, viu, meu filho? Um abraço, te amo, a minha rádio é massa!
0: É massa!
9: Se você fica falando da criança, mas em vez de dormir, não, aí tanto fofocando.
0: Mas é criança, a foto é de uma senhora. É uma criança ou uma senhora? Agora eu tô. Ô, querida, quantos anos você tem? Quantos anos você tem?
10: O fim da vida, Wes, porque esse programa deveria ser da meia-noite às 5 da manhã.
0: Não é, não.
10: Agora eu tenho que ouvir aquela.
0: Vem você ficar falando aqui e sem criticar, vai. Uma mensagem chegando, vai. Fala somente do nosso programa, sem criticar outras pessoas. Vamos lá.
11: Eu tô pé da vida, Wesley, porque eu descobri quem fica fazendo perfil de Facebook com o nome de Brad Pitt com o rosto dele, enganando as velhas. Seu gordo safado.
0: Não, não fui eu, não. Não fui eu, não. Nunca fiz isso.
2: Me deixa pé da vida esse programa acabar, Wesley. Esse programa acabar.
0: Infelizmente. Vem você ficar falando aqui, velho. Nossa, quase não toquei música hoje. Vai.
12: Ô, Wesley, eu tô pé da vida porque eu tenho um FDP lá em casa de 15 anos. E aí tá querendo pegar as menininhas do condomínio. Sábado eu não deixei ele descer pra pegar as menininhas. Ele ficou bravo comigo, tá sem falar comigo desde sábado.
0: Ah, lógico.
12: É pra ficar pé da vida mesmo, né? Com uma porcaria de um moleque desse. Cê ah, tá, filho de rapariga.
0: Você tá atrapalhando o desenvolvimento dele, querido. Assim, se ele estivesse fazendo coisa errada, tudo bem, mas você que tá errado. Você que tá errado aí, vai.
10: Me deixa pé da vida, esse programa tá acabando 4 horas da manhã aí.
0: Tem que acabar mesmo, eu não aguento mais. 4h25, eu tô entrando no banho já. Desse jeito, vai.
9: Wesley, eu tô pé da vida, tá acabando o programa e você não encontrou a minha música na maldade.
0: Amanhã.
9: É maldade, hein?
0: Amanhã eu encontro, só não tem aqui nos arquivos.
6: Eu tô pé da vida com você, Wesley. Como você baixou de nível. Lá na outra, sua musa era a Lucy. Aqui é a Fer. Ah, vai se ferrar, velho.
0: Voltamos 8 para as 4, hein?
13: Você folgou 2 dias, vagabundo. Você tinha que ficar pelo menos até 6 da manhã,
0: não,
13: aí.
0: Não, não, não, não.
13: Cretino.
0: Não, não, não, não, não, não. De jeito nenhum. Jogo de dados. Quero saber quando eu vou ter 3 dias de folga. É isso que eu queria saber.
14: Eu tô pé da vida com você, que você não tocou a minha música.
0: Qual?
14: É o Falcão, Rock, Knock, Knock, Nu. É, traduzindo, eu não sou cachorro, não.
0: Tá bom. Por isso que eu não tô.
15: Fala, Wesley, bom dia.
0: Fala, bom dia.
15: Plácido Carreteiro por cá. Wesley, eu tô pé da vida porque você tentou roubar a vovó e não deu certo.
0: Não.
15: Eu, se fosse você, eu sentiria vergonha, ô presuntinho.
0: Nunca.
15: Seu cretino.
0: Votação justa, foi 9-9. Quase ganhei dela aí. Mas passou pouco. Foi por pouco que eu não ia.

0: Eu trabalho 14 horas na noite, tô vivo, porque você não aguenta trabalhar 6 horas.
1: Não, não, vai de catar.
0: Saco de batata.
1: Saco de batata, teu pai, vai de catar.
2: Wesley, todos os dias você nunca coloca o meu áudio. Tô pé da vida aqui em Portugal.
1: Em Portugal, Yoga, quando você tem a chance, você não manda o negócio, tá vendo? Você podia mandar um boa noite, um bom dia. Né? Você podia dar bom dia pro Trucão. Bom dia, Trucão, tudo bom?
3: Bom dia, Wesley.
1: Descansou?
3: Ô, oh, pra caramba.
1: Aí, Trucão.
3: E boa.
1: Começar mais uma semaninha aí, né?
3: Totalmente, uma semana nova. Agora isso. Nós estamos começando o mês de agosto comendo solto, então temos muita coisa boa.
1: Bastante coisa boa pela
3: desviando
1: frente.
3: Desviando de político, isso tem que desviar.
1: Isso, enche o saco.
3: É, desvia e tá tudo certo.
1: Vai começar aquele período lá. É. Que saco, Trucão. Ô, Trucão, mas teremos coisas boas no programa de hoje?
3: Olha, boas, todo dia tem coisas interessantes, para aqueles que gostam, claro.
1: Claro.
3: E no meio do transporte, que a gente mais fala de transporte aqui no programa, vamos falar sobre privatizações também, que lá vem privatizações até o final do ano.
1: Certo. Rodovias. Marco de Pirituba só mandou aqui. Eu amo o Trucão.
3: Ah, eu amo você também.
1: Aí, pronto.
3: Pode contar.
1: Trucão, bom programa pra você. Tudo de bom. Vem chegando aí, pé na estrada, Monange. Trucão, toda a sua turma aqui fazendo pé na estrada. Deixa eu ouvir, senhor.
4: Bom, e no programa de hoje você aprendeu como não trair a sua mulher.
1: Sim.
4: Número um, se você trair a sua mulher, você vai bater na porta dela no dia de domingo e vai encontrar o Ricardão. Número dois, você caminhoneiro, se trair a sua mulher, quando você chegar em casa, você vai achar o Ricardão.
1: Sim.
4: O que aprendemos mais?
1: Que?
4: Caminhoneiro não vale nada.
1: Não, aí você que tá falando. Bom, esses foram os ensinamentos do programa de hoje. E é com esse áudio que eu me despeço. Te convidando a voltar amanhã, na próxima madrugada aqui, fazendo a nossa bagunça de sempre, tá bom? Vem aí, Trucão, pé na estrada, cortando o Brasil. Continue sempre aqui na massa. Até lá, tchau.

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2: Confere comigo agora, 4 horas e 1 minuto.

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1: Oba! 4:02. Estamos chegando. Bora que bora dele, que dele serve até agora na companhia da Massa. Muito bom dia, você ouvinte Massa. Agora vai com a gente, tá bom? Muito bom dia a você que acabou de ligar o rádio agora. Despertou com a gente, vai com a gente. Beleza? Bora que bora então a partir desse momento, hein? Quero cuidar com você, você, você também. Até as 5 para 6. Bora lá.
2: Salve, tchau, beijo, bora. Massa.
1: Muito bom dia, Marcos Bonange, você tá bom, Marcos Bonange?
3: Bom dia!
1: Bom dia, pra você também, tá aí do outro lado do rádio, ligadinho com a gente, seja onde for, qualquer lugar do Brasil, em qualquer lugar também, ali em fronteira. Lembrando que hoje é dia 10 de agosto já, hein? E pra você ficar aberto o WhatsApp, pra dica, o recado, o alerta, a bronca, também se você quiser homenagear alguém, se você quiser ir mandar um flagra que fez no caminho, enfim, fica à vontade, o espaço é todo seu, aqui o nosso microfone da Massa FM. Ele foi pra você ligar pra nós, o WhatsApp é fácil, além do WhatsApp Massa, WhatsApp é na estrada, que é o 92.545411-DDD, 92.545411. Tremendo, tremendo, 10 de agosto, segundou, hoje é comemorado o dia da solidariedade cristã. Hoje também é comemorado o Dia Internacional do Biodiesel que criaram. Tá, né? Feriado hoje em Morro Agudo do Goiás, lá em Goiás, viu? Também em Santa Rosa, Chão Gaúchos, Rio Grande do Sul. Feriado também hoje em Goierê, no Paraná. Bem como Castilho, em São Paulo. Fernando de Noronha, Ilha, lá do Pernambuco. E Penalva, no Maranhão. Bom dia!
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0: Opa, já que vocês largaram, nós vamos cantar. Agora aguenta a gente, viu? 4:07, agora 4:07. Tremenda segunda-feira. Aí nós aqui direto, hein? O WhatsApp tá aberto, nosso número é o 92.5454. Já tem um punhado de gente mandando recado pra nós. Lembrando que hoje tem uma garoa caindo numa boa parte do estado de São Paulo. Mesma coisa numa parte do sul. E tem lugar chovendo também. Tem neblina, viu, nas rodovias. Então vai com cuidado você aí. Que rodovia que você roda, conta pra nós. Como é que tá aí? Travou ou não travou? Não esqueça de nos avisar. Bora que bora, 4:08 agora.
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0: Opa, tem recado chegando cedo. Bora ouvir aqui comigo.
2: Bom dia, Pedro Tucão. Bom dia, Bolai.
0: Bom dia,
2: bom dia. Bom dia. RA Bike aqui.
0: Bike.
2: Por cá. Capital da Bombacha aí.
0: Grande, garoto.
2: Por cá, a serração tá.
0: Tá brava.
2: Tá intensa, hein?
0: Olha lá.
2: Serração e frio, 6 graus nesse exato momento.
0: Tá gelado ali na região, hein?
2: Aqui, palco do momento ali, que liga é o Igrejinha.
0: Igrejinha.
2: A Heineken.
0: Opa!
2: Quero mandar um abraço aí pro senhor.
0: Obrigado.
2: Pelo programa aí que é maravilhoso aí. Tanto
0: agradeço.
2: Na rádio como na SBT ali. A SBT todo sábado ali. Tamo. Todo domingo, né?
0: Domingo.
2: Tamo ativo, hein?
0: Perfeito, perfeito. Obrigado.
2: Não perdemos o programa aí. Tamo por cá. Tamo sempre assistindo o programa do senhor aí no, na TV.
0: Obrigadão pelo carinho.
2: E o rádio aqui sempre grudado, né?
0: É.
2: Antes das 4.
0: É. Já sintoniza. Perfeito. Valeu, obrigado, viu? E um recado foi o Renato. Sempre obrigado com a Renato também. Renato não, foi o parceiro. O Renato tá lá em Chapecó. Trocão, bom dia pra você, bom dia pra Monange. Manda um alô aqui pra nós, da Aurora, a cooperativa Aurora de Chapecó. Tô muito ligado contigo logo na madruga. Muito bom dia a todos vocês e obrigado também, viu? Rapidez aqui, mais um recado chegou logo cedo.
3: Alô, Pedro Trucão, bom
0: Alô.
3: Dia, Keder, taxista de Joinville, neste momento na BR-376.
0: E aí, Eder?
3: Sentido Curitiba.
0: Beleza, Eder.
3: Tudo lindo, tudo cinco. Bom
0: que
3: dia,
0: bom.
3: Pessoal, uma ótima semana pra todos.
0: Tudo lindo, tudo cinco. Essa é boa, hein? Se eu não conhecendo tudo cinco, eu conheço bem assim, 8x12. Mas tá tudo bem. Bora que bora, 4:10. Hop, hop, hop, hop. Teodoro Sampaio, você tocou e pediu? Tá aí pra você, mulher chorona, então. 4:10 agora.

0: Ótica do Olhos Sampaio, marcando presença. Olha, são 4:13, agora 4:13. O pessoal tá alertando aí, Trucão, tem problema na Serra do 90. Tem uma parada lá, ainda não tá muito certo o que é. Mas um parceiro já acabou de dar um retorno aqui, dizendo que um caminhão derramou óleo na pista ali, na Serra do 90, subindo. Já é sentido quem vai pra São Paulo, né? Então vai com cuidado por aí, tá legal? Olha, o Luciano falou assim, eu parei agora aqui no retorno antes do túnel na Serra do 90. Tudo travado. Então tá aí, você que tá aí pelas bandas da Serra do 90, rodovia Regis Bittencourt. Nos comunica aqui, tá legal? WhatsApp pra quem não tem, 92.545411-DDD 92.545454.
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0: Opa, muito obrigado pelo carinho, viu? Agora 4:14, 4:14. Onde você deve ter acompanhado aí pelo Brasil afora, começaram os debates políticos, né? Dos candidatos aí à presidência da República, ao governo, aí começa agora também aos candidatos ligados ao Senado, à Câmara dos Deputados e assim vai, né? Bom, aí a gente vai acompanhando de boa, só que assim, é tanta gente atacando tanta gente, pouca gente falando o que realmente vai fazer, o que realmente quer fazer. E ninguém fala qual é a filosofia do seu partido, que é muito importante também. Ricardo, aqui no Direto, bora ver aqui comigo. Ricardo chegou.
3: Bom dia aí, Trucão, Mondange. Yeah. Todos os colegas de profissão. Olá. Colegas de trabalho.
0: Bom dia.
3: Uma semana abençoada para todos.
0: Valeu, grande
3: Cláudio. Tudo de bom e belo para todos. O palco do momento aqui é BR-153.
0: E aí?
3: Embicado, direcionado a São José do Rio Preto.
0: Tocadinha, tranquilo.
3: O local do carregamento foi Agudo, Rio Grande do Sul.
0: Agudo.
3: Estamos indo aqui para mais uma semana de batalha.
0: Boa viagem.
3: Encarando a Transbrasiliana aqui.
0: Famigerada.
3: E a pergunta que não quer calar.
0: Ah.
3: Trocou a concessionária.
0: Ah.
3: Será que vai ser solucionada?
0: Será?
3: Os problemas da BR-153?
0: Será? Será que ela pega? Será? Olha, é pra ser. É o que todo mundo acredita que vai acabar acontecendo, né? Se vai mesmo, aí já é outro departamento.
4: Bom dia, Trucão. Bom dia, Monange. É Júnior Brugnaro de Iracema.

cafecafé.com.br, tá tudo lá, tem todas as informações a respeito do café também. Enquanto o Manoel vai passando o café ali, rapidez aqui comigo, semana passada a Anfávia, que é a Associação Brasileira dos Fabricantes de Caminhões, né, de Veículos Automotores no Brasil, divulgou como é que foi a venda de veículos comerciais no mês de julho. Entramos em agosto, acabou julho, e mês de julho, claro que por conta do Move Brasil 2, teve uma reação positiva do mercado e a produção deu uma crescida até que legal, né? A indústria produziu cerca de 12.100 veículos, mais ou menos, comerciais aqui no Brasil. E na comparação com o ano passado, houve um aumento de 11% comparando com o ano passado, né? Agora, se você comparar aí com o ano passado, o volume, que esse ano foi 12 mil, o ano passado foi quase 11, foi 10,9. Então, teve um crescimento. Agora, esse crescimento, claro, que é um crescimento muito pequeno na comparação do que era a expectativa de crescimento de caminhões, né? De venda de caminhões agora, 25 e 26. E 26 caiu muito. Ainda bem que houve aí um esforço, né? E esse esforço por conta de juros um pouquinho mais baixo para que as empresas pudessem comprar caminhões. Quem comprou caminhão? Praticamente as grandes empresas, né? Que era pequena, média, pequena não, as médias comprou também, as pequenas quase nada, e caminhoneiro autônomo, então nem pensar. Um ou outro, só que acabou comprando, nada mais que isso. Bom, a gente vai na expectativa, porque agora, como temos aí, a partir desse mês agora, toda aquela expectativa, porque a Copa do Mundo já foi, agora nós temos a parte de eleições políticas e depois temos também uma tocada da Fenatran, que tudo dá um impulsionamento para a venda de veículos comerciais, se a economia pedir. Vamos ver o que vem. 4h18, minha rádio é massa, café quase pronto. Deixa eu ver quem tá ali pedindo café pra nós. Crucão, será que você pode mandar um café pra nós? Vamos ver já. Aqui pra quem mandar, sabe pra quem vai? Lá pro Mirão Bardela. É de Antônia, lá no Paraná. Vai agora rodando pela Avenida dos Agricultores, fazendo uma caminhada e ouvindo a massa. Que bom, hein? Já aproveita e toma um café pra gente, com a gente também. Pronto. Caixa Cozinha tá aberta, Bruna Viola lá na pegada. Bora comigo então, bora comigo. É um popuí pequenininho. 4h20 agora, bom dia.

0: Epa, na caixa cozinha do cafezinho, pé na estrada em dose dupla, tem lá ela, Bruna Viola, né? Daqui a pouquinho tem mais uma, mas tem um monte de recado chegando por aqui. Bora ouvir mais um ali, bora ouvir.
1: Alô? Bom dia, Trucão!
0: Bom dia!
1: Bom dia, Rede Massa!
0: E aí?
1: Subindo o Morro dos Equinos, de Romeu e Julieta.
0: Romeu e Julieta lá no Morro dos Cavalos.
1: Deixar a Julieta em Tubarão.
0: Ah, é?
1: E subir de Romeu pra Araranguá.
0: Eita!
1: Está 12 por 8.
0: 12 por 8, tá beleza. Tá lá tocando, disse, tá tudo bem? Vai deixar parte do cargueiro lá num ponto e vai seguir com outro até Araranguá. Perfeito. Obrigado pela companhia. Boa tocada pra aí. Tá frio? Chovendo? Conta pra nós.
2: Bom dia, Trucão.
0: Bom dia.
2: Orange.
3: Bom dia.
2: Magrão. Rogério.
0: Magrão.
2: Aqui sobrevoando proximidade do Apucarana. Tá bom, Trucão?
0: Uhum.
2: Tudo começou no Luca do Rio Verde.
0: Perfeito.
2: Pit stop no QTH ali, sábado até hoje. Tá bom, rapaz. Vamos ali em busca do Araucária, hein? Uma carrada de etanol ali, tá bom, Trucão? Manda um abraço aí pra rapaziada do Barriga de Aço aqui do Maringá.
0: Valeu, bom, obrigadão. Dia. Cara, onde eu tava lá na chacra, né? Onde os pais ontem, comemorando junto com a família e tal. Aí, de repente, Monando, sabe o que pintou ali pra tomar aguinha na piscina? Dois urubus, grandão, garão. Eu nunca tinha visto urubu numa pousada pra tomar água. Aí o bichão parou, olhou pra nós. Aí todo mundo olhou pra ele, a molecada tá todo com ele pra cima. Ainda bem que não tinha cachorro. E aí, seguraram. Aí alguns falaram assim, ih, é mau agouro. Aí outra galera assim, não. Eita, quando o urubu visita a gente, quer dizer que é renovação. Muita coisa boa vai acontecer. Cara, mas eu fiquei pensando, é mesmo, né? Urubu, eu adoro urubu, acho que urubu. Eu até brinco com a minha família que eu, se eu acreditasse em outra encarnação, eu ia querer voltar ao urubu. Porque o urubu é protegido por lei. O urubu não falta comida pra ele. Voa de uma forma tão maravilhosa, sabe? Tá sempre presente. Eu adoro urubu. E aí eu falei, perguntando, olha, ninguém nem passaram na minha cabeça que urubu também pode ser mau agouro. E não é. E depende da religião, ele é muito bem-vindo, né? Pergunto pra você que nos acompanha. Pra você, urubu é sorte ou azar? É mau agouro ou não? Fica pronto pra responder, viu? Olha, tem mais um recado bem rapidinho, dá tempo, não? Vem com o amigo. Subiu. Agora venha. Chegou. Alô, aí é o próprio.
4: Kleber aqui da terceira parte gaúcha.
0: Ah, é o Kleber que mandou recado pra nós agora. Agora rapidinho, pela aí, outro cara. 4h25 batendo agora.
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0: Massa! Confere comigo, 4h26.

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1: E aí, você, tudo bem? Também agora 4:26, manda seu alô, a bronca, dica, recado, alerta, a informação, pode mandar para nós, o WhatsApp está aberto, 92.545411-DDD.
2: Bom dia, Trucão,
1: bom
2: beleza?
1: Dia.
2: Foi aqui de Capela do Alto.
1: E aí?
2: Ô, Trucão, é o seguinte, tem essas nova van agora aqui da Ford Transit, ela tem um sistema que corrige faixa, tá? Então não deixa, você tem que andar certinho no meio das faixas, nem um pouquinho pra direita, nem um pouquinho pra esquerda. Então um alerta aí pros motoqueiros aí, não é que a gente não tá comendo faixa pra eles poderem passar na lateral não, tá? É que o veículo não deixa mesmo, tá? Ele toma da sua mão e volta. Como vários caminhão também tá assim, então não é maldade não, tá? E outra coisa também, tanto moto, até o maiorzão, caminhão, estão todos colocando lâmpada muito forte.
1: Eu entendi.
2: O xenon, essas lâmpadas muito fortes.
1: Então, já.
2: Olha, tá uma dificuldade de dirigir à noite por causa desses caras que coloca e não regula direito. Tá difícil, hein?
1: Entendi.
2: Valeu.
1: Valeu, obrigado. Bom, a primeira resposta é a respeito da faixa, né? Que é o assistência de permanência em faixa. Existem vários veículos que têm. Isso pode ser acionado ou desacionado. Ele tem praticamente todos os carros mais modernos, seja caminhão, automóvel, picape e tal. É o ônibus também. Tem aí o assistente de permanência na faixa. O que é isso? É um equipamento que ele tem leitores de faixa na lateral, através de sensores. Essa leitura, ela faz com que o veículo, quando ele estiver adernando, ou para a esquerda ou para a direita, ele vai se aproximando da faixa, o veículo puxa de volta, automaticamente puxa de volta para o centro da faixa. Não para levar até a faixa, tá? Ele vai de volta para o centro da faixa, que é para o pessoal não perder mesmo, né? Não ir nem para um lado nem para o outro, a não ser que liga a seta. Ligou a seta, a coisa mudou. Aí não tem essa correção. Se não tem a correção, sim. O que eu imagino que o parceiro acabou de falar ali é que tem alguns motoqueiros que querem passar um do lado outro do outro e às vezes o camarada não consegue abrir um pouco. Por quê? Porque o veículo começa a se aproximar de uma faixa ou do lado, vamos supor, se ele está num corredor no meio ali, entre dois veículos, o veículo que está do lado esquerdo, se ele quiser abrir um pouco mais para a esquerda, ele vai se aproximar da faixa e automaticamente o próprio veículo vai trazer ele de volta para ficar no centro da faixa. Eu acho que é isso que ele quer dizer. Então tá aí o alô dado. Nem a respeito de faróis. Infelizmente tem muita gente que coloca aquelas lâmpadas xenon, que não tem nada a ver com o veículo dele e ofusca todo mundo que vem no sentido contrário. Deveria ter muito mais fiscalização e muito mais punição por conta disso. Valeu, grande. 4:29.
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1: Mais um recado chegando, bom dia, recado chegando. Bora ouvir mais um por aqui. Alô, câmbio, cadê?
3: Bom dia, Trucão.
1: Bom dia. E aí?
3: Bom dia! A moto já começou, Trucão.
1: Hã?
3: A moto é Titan, KS150-95. Ela começou a dar umas falhadas já.
1: No quê?
3: E já veio duas pessoas aqui no posto reclamar da gasolina, mas não tem como fazer nada.
1: Combustível.
3: Bom dia.
1: Ele tá falando do posto, ele tá trabalhando no posto de combustível. Dizendo que duas motos já voltaram lá, problema do combustível. Que é o quê? Que é justamente os 2% mais de etanol na gasolina. Aí, meu, que é se aquela moto, se uma moto não é flex, ela começa a sentir mesmo. E olha, pode piorar. 4:30, caixa cozinha aberta, Bruno Leviola lá, e a gente toca no ponteio da vila pra você. Gente!

0: chegouzinha do cafezinho, pé na estrada que vem dose dupla, né? Sempre. Se você quiser pedir duas músicas do mesmo artista, pede que a gente toca aqui no cafezinho, tá bom? Se você quiser tomar um cafezinho pra estrada, 0800, toca pra cá, pede que é direto e reto, na boa, 0800 aqui no virtual, é só pedir.
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0: Muito obrigado pela beira, hein? Olha, de sexta até ontem eu recebi uns 15 vídeos desses aí, dois de mulheres estradeiras que estão travados lá na divisa com Chile e Argentina, né? Por causa da nevasca lá. Tem gente que tá pra lá 30 dias já, brincadeira, hein? Especialmente caminhoneira de Santa Catarina, Paraná também, Rio Grande do Sul. Tem alguns de outros cantos, mas especialmente desses três estados. Tem muita gente parado lá. Aí tive mais um agora pela madrugada. Deixa eu ver se ele mandou um áudio aqui, mandou, não vem comigo. Eu acho que não, só mandou mesmo. Deixa eu ver, peraí. Opa. Tem áudio aí, mano? Não, né? É, só mandou imagem só. Vai, Trucão. Dá uma olhadinha aí, que foi a Kelly que mandou. Dá uma olhadinha nessas imagens. Tá tudo travado, outra nevasca caiu agora no sábado e ficou assim, ó. Ficou tudo branco outra vez. Aí já cobriu aqui mais de 20 centímetros, quase 30 centímetros, até o joelho, de neve novamente. E alguns pontos aqui tem picapes totalmente encobertas pela neve. A pessoa que vai lá resgatar o carro dele, ele nem sabe onde tá o carro, mas que ele tá passando por cima do carro e nem percebe. Porque a neve tomou conta de tudo, virou gelo embaixo. E aí ela veio muito prejuízo, né? Então, se você que tá aí acompanhando a gente, tá programando uma viagem para cortar ali as cordilheiras, ali os caracóis, vai não, viu? Vai não, que vai dar muito ruim. Quem tem que ir a trabalho, tem que checar para ver se vai dar mesmo ou não. E a empresa tem que se preparar, porque muito provavelmente vai travar lá. Porque pelas informações que a gente tem, esse tipo de neve ainda vai cair ali, do jeito que tá, vai cair por mais uns 15 dias ainda. E a tendência é só piorar até passar o inverno. E não falta muito, né? Mas tá travado por lá. Você tem alguém por lá também, tá travado ali nas cordilheiras dos Andes? Nos avise. Tem vídeo de lá? Manda também, porque eu tô buscando alguns vídeos para colocar no ar no programa de TV no próximo domingo. Agora, 4h36.
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0: Minha rádio é Massa. Recado chegando de Monte. Bora mais um recado por aqui, Manoel. Bora comigo. Alô.
3: Bom dia, Trucão. Bom dia, Monange. Meu nome é Leonardo. Bom dia.
0: Leonardo.
3: Sou de Guapiaçu, interior de São Paulo, próximo à cidade do Rio Preto.
0: Conheço ali.
3: Tô indo fazer um carregamento lá em Paranaíba, Mato Grosso do Sul.
0: Também conheço.
3: Parte um caminhãozinho toco.
0: Opa.
3: Mal refrigerado.
0: Pequenininho.
3: Trucão, vê se você consegue me ajudar. Eu tô pleiteando trocar esse caminhão num mais novo, né?
0: Ah.
3: Tô pegando um 2013.
0: Perfeito.
3: Mercedes 2013.
0: Atego?
3: Esse caminhão 2013, ele usa o mesmo óleo lubrificante que eu uso nesse aqui, que é 94.
0: Pode
3: eu
0: sim.
3: Uso só o móvel.
0: Pode. Power. Isso é o próprio.
3: É o mesmo óleo lubrificante para motor, acho que é Euro 5, né, 2013.
0: É, justamente.
3: Você pode usar. Me ajudar, eu agradeço.
0: Legal, legal.
3: Um abraço, Cão.
0: Se o caminhão seu antes era um 94, você podia estar usado o Vida Longa, antigo Vida Longa, né? E o Power também. E esse para o Euro 5 tem dois óleos da Mobil que você pode utilizar. É o Power, que é um pouco mais barato, atende perfeitamente para atender o seu cargueiro, cargueiro 2013, ou ainda o Evolution. Evolution que você pode prolongar muito mais o tempo de troca, que ele é muito mais moderno, tem muito mais tecnologia. Mas ele é um pouquinho mais caro. Mas pode ir para o Power, que é perfeitamente adequado para esse motor. Legal? Boa tocada pra você.
4: Fala, meu amigo Trucão, bom dia. Nós aqui, que é a Coca.
0: Coca.
4: Sobrevoando é a capital da charreta, capital do bicho, Enéas Marques, Paraná. Música aí do Santa Catarina. Manda uma moda boa pra nós aí, meu amigão.
0: Vai já.
4: Manda uma moda boa aí, obrigado pra todos os caminhoneiros, hein. Um abraço,
0: valeu.
4: Tucão, minha rádio é massa.
0: Aproveitar a moto também e mandar pro Tiãozinho, que tá ligado com ele lá na Fernão Dias. Mandou um abraço pra nós, que é Tião, né? O Oliveira. Tchuc, acho que é isso. Mandou um abraço aí pra todos nós aqui também. Tocaram e pediram, Tião, cair e Pardinho. Negrinho Parafuso, pode ser? Então vai pra você. 4h38.

0: Gostou? Pegada boa, continua um galho pardinho, hein? Tocou e pediu? Quando pede pra ele tocar, a gente toca. Minha rádio é massa, você vai ouvir, qual é a passarela, qual é o palco do momento. Aí trocar o palco pro Ronaldo e botar um cafezinho pra mim. Aqui tá um frio, 8 graus. Tô aqui em Curitiba, Nelson Dias pedindo. Ô, Nelson, um abraço pra você, tá aí o cafezinho que você tocou e pediu. Tem mais aqui, Trucão? Meu recado tá aí no ar, manda, mando. Alô?
1: Bom dia, Pedro Trucão.
0: Bom dia.
1: Bom dia, Monange.
0: Bom dia.
1: Tamo aí no tapetão preto aí, sentido ao litoral catarinense. Tamo aqui em Laje, Santa Catarina. Chovendo. Bastante neblina. Pedro Trucão, deixa eu te perguntar um negócio, ó.
0: Pergunta.
1: Sabe me dizer se... lá na, em Joinville, na Serra da Dona Francisca, tá liberado os caminhões para descer ou subir?
0: Olha, vou checar.
1: Porque eu fiquei sabendo que caiu. Tá desmoronando lá o.
0: É, tá feio mesmo, isso eu sei.
1: Os morros lá de, da Serra da Dona Francisca.
0: Vou procurar saber, hein?
1: Só não, queria saber se tá liberado os caminhões aí. QR é Dega, um abraço.
0: Valeu, Dega, vou olhar pra você e te responder ainda hoje no programa. Bora aqui, bora dele que dele.
2: Bom dia, Trucão, que é o Cícero, porteiro de Santo André.
0: E aí, Cícero?
2: Então, Trucão, que o amigo falou aí da gasolina, eu tenho uma Paraty, ano 90, ela já começou a sentir já essa mudança de gasolina aí, viu?
0: Vai vendo, vai vendo, e é verdade, olha, eu não é o primeiro não, já é o terceiro que fala a respeito de problemas da gasolina com muito etanol, que está começando a comprometer os carros e as motos, e cabe também a gasolina, só a gasolina, especialmente os veículos um pouquinho mais velhos. 4h44.
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0: Opa, vamos pro agro em movimento. Dentro do agro em movimento, hoje o destaque vai pro Mato Grosso do Sul. É uma informação que chegou para nós através do boletim que vem do, lá do Mato Grosso do Sul, que as exportações do agro do MS do Mato Grosso do Sul avançaram mais de 12% no primeiro trimestre de 2026. Isso é bom, né? É soja, é carne bovina, etanol, etanol de milho, especialmente, né? Tá saindo bastante por lá. Então, segundo informações, cresceu muito. Houve uma publicação da Associação dos Criadores de Mato Grosso do Sul, que é a AgriSul, e também o agronegócio do Mato Grosso do Sul, que encerrou aí o primeiro semestre muito bem, obrigado, dando um baita de um resultado. Segundo informações da própria associação, entre o mês de janeiro e julho, o setor movimentou mais de 5 bilhões de dólares, quase 6 bilhões de dólares na venda de produtos, né, do agro, o agro, vale a pecuária, vale a agricultura, para exportação. Então teve essa alta que eu falei agora. E o pessoal do Mato Grosso do Sul, até o momento aí, informações que a gente tem dos produtores lá, estão felizes, viu? Estão bem sim. Porque esse ano, mesmo com o El Niño dando lá uma pegada também com ventos fortes pra caramba, não tem prejudicado nada na produção do Mato Grosso do Sul. Isso vale para a produção de soja, aí de milho, trigo também, carne bovina, suína, frangos, biocombustíveis, estão todos nessa cadeia da pegada do crescimento do Mato Grosso do Sul. Você que tá pelo Mato Grosso do Sul, nos acompanhando do Mundo Agro, nos conta aí, o que vai bem aí? Você tá tocando o quê? Que tipo de produção agrícola? Você tá no meio da indústria agro? Conta pra nós também. WhatsApp aberto, 92.000-5454-11-DDD.
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0: Minha rádio Massa, tudo bem aí? Tudo em ordem? Bora aqui ouvir o recado, hein? Ó, se você vai pelo Mato Grosso, nos avisa. Se você tá pela Serra do 90, na Rodovia Regis, teve um problema aí e até agora ninguém conseguiu confirmar para nós o que foi que aconteceu. Concessionária nem pensar, né? A gente pergunta, não adianta nada, não tem mais informações nenhuma, porque a Artes praticamente largou tudo por lá agora, porque já mudou de concessionária. Fala aqui comigo.
5: Bom dia, Pedro Trucão, bom dia, Monange, aqui, Araucária.
0: Elias.
5: Estamos aqui em direção à capital do Rato Gordo.
0: Capital do Rato Gordo.
5: Uma barriguinha de aço aqui, entregar um petróleo ali, pessoal trabalhar, né?
0: Opa.
5: Um abraço aí a todo o pessoal da Rudipel, Rudnick Petróleo, Araucária.
0: Perfeito.
5: Tudo de bom. Manda um pãozinho com café de serrote pra nós aí, Petrucão. Por enquanto, por aqui tá tudo libertado, tudo na limpinho, mão. Sem na chuva, mão. Sem neblina.
0: Beleza.
5: Tudo de bom. A minha rádio é massa.
0: Bora, mais um chegou. Alô.
6: Bom dia, Petrucão.
0: Bom dia.
6: Monange, minha rádio é massa.
0: Bom dia. É nossa.
6: Ô, Petrucão. Aqui eu vou fazer, acho que é tipo uma pergunta. Aqui na Dutra, em Arujá, tem um pedágio que é cobrado, né?
0: Arujá, aí, é o físico.
6: De Arujá sentido São Paulo, ou São Paulo sentido Arujá, colocaram, nesse trecho, colocaram os free flow, né?
0: Certo.
6: Pra pagar pedágio. Ou então, Pedro Tucão, como é que pode você, num trecho menor... que você vai rodar, pagar mais do que a praça cobra.
0: Eu não entendi.
6: No caso, Arujá. Entendeu? Se eu não me engano, acho que em Arujá é R$4,50, uma coisa assim. Aí você, aqui em Guarulhos, na primeira entrada pra Expressa, tem vez que eu já vi na placa lá, cobrando R$13.
0: Não, tá errado.
6: Entendeu?
0: Não.
6: Esse final de semana eu passei lá, a placa na placa tava cobrando R$8 o trecho ali da primeira entrada da local pra Expressa até a Vila Maria. Como é que pode você cobrar mais caro do que a praça que tá lá atrás? Ou seja, você paga mais caro por um trecho menor de rodagem? Precisava ver isso daí, né, Pedro Trucão?
0: Eu acho que é entendimento, eu acho, hein? Falou 13. 13 é para caminhões, é caminhão? Se for carro, é 4 e pouco mesmo, né? Que é o seguinte, a faixa central, se você estiver na central, aí você paga, vai pagar pelo free flow. Vai pagar, na verdade, se você pegar a central no comecinho aqui, você vai embora. Vai pagar só lá na Praça de Arujá, tá? Não paga nada, se for na central. Se for na local e você entrar na central, a entrada e saída, se você sair antes de Arujá, você vai pagar também. Se você ainda continuar e quiser passar por Arujá, aí você vai pagar o dobro. Vai pagar mais caro, claro. Mas você não devia ter entrado na central. Vai embora na local até lá o sacamoto. Aí depois tudo bem, você vai pagar só lá na frente. Só lá na frente, senão não. Tá? Mas eu não entendi o valor de 13 e poucos aí. 13 e poucos, eu sei que para cada entrada e saída, um check-in, check-out. E entrada na Express e sair, o valor para automóvel varia mesmo isso aí. 4, 3,80, depende, né? Não é mais que isso não. Caminhão aí muda. O seguinte, pegou a central, bora central. Saiu da central e voltou pra central, paga a taxa pelo free flow. Bora que bora, Derek dele.
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0: Direto e reto, olha aí, Trucão. Serra Dona Francisca, tem condições de dar alguma informação? Tô levantando aqui, já fiz um pedido. Vocês me dão algum retorno já, tá bom? E já te coloquei como é que tá a situação da rodovia Serra Dona Francisca, naquele trecho de serra, entre a saída de Curitiba, né? Quem sai sentido aí, Santa Catarina. Se você tiver pronto, eu me avise. Bora, Morange! Tocar e pedir.
7: É com imensa alegria que o povo de chão apresenta.
0: Vamos de chão.
7: A sensação do momento, hein?
0: Pediram. Valeu.
7: Aí, meu amigo Leandro.
0: Fala, Leandro.
8: Valeu, Omar.
0: Aê, Leandro. Leandro comprou caminhão agora também, viu? Agora, bora que bora.
8: Todo caminho.

0: Bala,
1: Leandro.
0: Só pra...

0: O pata aí, né? E aí, gostou? Você gostou do Tacaria Venta Calhepau? Então tá aí, você pediu fogo de chão pra tocar, nós tocamos. Olha, a respeito da serra da Dona Francisca, tem várias informações chegando aqui, né? A primeira informação que vem pra nós por conta do próprio Secretário de Transportes catarinense, ali na serra de Dona Francisca, está numa situação bem de alerta mesmo, né? Houve lá um deslizamento na altura do quilômetro 16, isso foi em Joinville. E houve sim uma proibição total de veículos articulados acima de 7,5 toneladas, mas tivesse articulação. Se não, não. A recomendação é que o veículo leve e evite lá, porque tem mesmo riscos. Isso aconteceu foi, olha, no dia 8, portanto, anteontem, né? Teve problema lá na serra. E ontem teve um deslizamento também, dia 9. Segundo informações que a gente recebeu, deslizamento provocou a restrição de veículos pesados na Serra Dona Francisca em Santa Catarina. Então ali é SC 418, né? Então segue monitorado lá. Então quem vai para aquelas bandas tem que cuidar mesmo. Problemas de sábado, domingo e hoje. Deve estar enrolado aquele pedaço no dia de hoje. Você está por aí na região da Serra Dona Francisca hoje, pela madruga? Conta para nós. É bom não se atrever a rodar por ali durante a noite. Bora que bora, dele que dele.
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0: Painel do Bruto marcando 4:57.

0: Confere, Matos, agora 4 horas e 58, 4 e 58. A informação chegou para nós, vem lá de Brasília, que haverá uma revisão de condicionalidades de saúde e educação. Além da desautorização do cadastro único, que está ameaçando aí o pessoal que tem a pegada do Bolsa Família. Então tem sim uma ameaça da continuidade de uma boa parte do repasse do Bolsa Família para a família de todo o país. Segundo o mesmo boletim, mais de 120 mil famílias, o Brasil tem mais de, sei lá, quantas tem? O Brasil tem, acho que 53 milhões de pessoas vivendo em Bolsa Família, é coisa pra caramba, se for verdade, viu? Bom, mas mais de 120 mil famílias cadastradas no Bolsa Família correm o risco de não receber a parcela de agosto do programa social. A interrupção decorre do descumprimento de condicionalidades obrigatórias nas áreas de saúde e educação. Para poder receber a Bolsa Família, tem que ter algumas coisas que você tem que cumprir. Uma delas é cuidar da saúde da turma e outra é a educação do pessoal, né? Ou mesmo um cadastro que está desatualizado, que também dentro do cadastro único, o cadastro único que você já sabe, tem que estar bem atualizado lá, se não tiver, pode ter problema também. O Ministério do Desenvolvimento e Assistência Social, Família e Combate à Fome, ele mantém processos contínuos de auditoria, segundo o boletim, para garantir a focalização da renda e não ter um volume grande de Bolsa Família para quem não precisa. Agora, pelo volume que a gente tem, e cidades que mais de 90% da cidade vive do Bolsa Família, acho que precisa de ter um trabalho muito mais rigoroso em cima disso. Saiu da condição? Bora trabalhar. Tá na condição? Bora ajudar. E assim, só que tem que ajudar para sair da condição, né? Para não depender desse benefício. 4,59 agora.
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0: Tem mais alguém que mandou um recado para nós a respeito da Serra Dona Francisca. Bora aqui conferir.
2: Bom dia, Márcio.
0: Bom dia.
2: Aqui é Tom, saindo de União da Vitória, até no Castro ali, a primeira parte.
0: Valeu, Tom.
2: Bora lá, perguntaram aí da Francisca, tá tudo trancado pra caminhão lá. Travou, caiu mesmo. Caiu um pedaço lá, desbarrancou e tá trancado.
0: Então tá aí, ó.
2: Chuva aqui na 476.
0: Uhum.
2: União da Vitória até no Ponta Grossa, tá uma garoa forte aí.
0: Ai, cada
2: Deus abençoe a todos.
0: Valeu. Obrigadão, Tom. Obrigadão mesmo, hein?
3: Bom dia, Pedro Trucão.
0: Bom dia.
3: Leandro, mais conhecido como Biruta.
0: Biruta é bom.
3: Dando a largada aqui, Trucão.
0: Ah.
3: A Serra Gaúcha, Farroupilha.
0: Farroupilha.
3: Dando a largada aqui, sentido a fronteira.
0: Vai lá.
3: Uruguaiana.
0: Vai lá.
3: Muito frio por aqui, viu?
0: Imagina o gelo. Tá
3: marcando 4 graus.
0: Pra mim é gelado pra caramba.
3: Mas aí, negócio de XF 480.
0: Cargueiro bom. Uma
3: largada aí.
0: Cargueiro bom.
3: Essa semana aí. Glória a Deus. Vamos lá.
0: Vai lá, garoto.
3: Fronteira uruguaiana. Frio. Manda um abraço pra toda a galera do trecho aí.
0: Na mão.
3: Todos os colegas aí. O Felipe, Souza. O criado menor, Bate, todos os colegas aí também dando a largada junto aí. Valeu,
0: valeu, garoto. Obrigadão, obrigadão. Tá aí uma louva pra nós, né? Tá pilotando um cargueiro e tá por lá. Inclusive, eu recebi um pedido do Durcio, acho que é Durcio, também do Sul, que faz muita região lá, as Friascas, acho que teve pelas bandas também da Nevasca, lá nas Cordilheiras dos Andes, perguntando se o cargueiro dá pra preparar também pra pegar temperatura muito fria. Daqui a pouquinho eu vou buscar uma resposta pra você aqui, viu? Aí, bora agora, 5:02. Ô, modão, saudade pesada de guerreiro, né? E é pedido do ouvinte massa.

0: Pesada marcando presença de Rick Renner aqui na nossa programação. E a Rádio é Massa, você vai ouvir qual é a passarela, qual é o palco do momento. Vai contando tudo pra nós. Confere, Massa, 5 e 6 agora.
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0: Olha, eu tô aqui com uma informação. Você, por acaso, você que roda pelas rodovias do Brasil, já viu alguns caminhões, né? Geralmente trucados, distribuição, em algumas cidades pelo Brasil, com o nome de Anjum, A-N-J-U-N, Anjum Express. São os caminhões brancos, né? Normalmente branco, com alguns detalhes em verde, inclusive o nome da empresa Anjum. E alguém fala, e aí, trocando, que tem Anjum? Anjum é empresa transportadora, de logística, do e-commerce. O que chama a atenção é que essa empresa é uma empresa chinesa também. É, ninguém, às vezes, passa batido e não percebe, né? Mas os chineses estão entrando em tudo quanto é área aqui no Brasil, né? Produção de tudo, além da produção de cargueiros por aqui, vão tomando conta do mundo automotivo, também estão pegando forte cada vez mais na distribuição e transportes também. Vale o ferroviário, vale o marítimo, vale o fluvial, vale também o rodoviário. Estou entrando forte. Essa Anjum, a empresa que está aqui no Brasil desde 2022. Eles acabaram de investir agora 20 milhões de dólares aqui no Brasil em 2026 para ampliar o volume de caminhões rodando, ampliar os pontos de CDs, né, de coletas e entregas, e ampliar também a sua ação em outros cantos. Estão em São Paulo, também na região de Campinas, Grande São Paulo, interior de São Paulo, e também Paraná, Curitiba. E agora começou a entrar também fazer Mercosul. Você vê que lá vem chegando cada vez mais forte mesmo, né? E o principal é concorrência, são as empresas de e-commerce, mas especialmente, sabe quem? Os Correios. O aí que tá capengando, o pessoal já vem tomando conta do espaço. 5 e 8 agora.
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0: Sempre no trecho, Papo de Boleia. Tô no trecho. Tá na estradeira, pegando o caminhão agora, tem 15 dias, tá com o cargueiro, como é que você chama?
2: Roseli.
0: Roseli Moroni, Roseli.
2: Mora aqui na Cachoeirinha.
0: Cachoeirinha. Antes do caminhão, trabalhava com o que, menina?
2: Eu era motorista de transporte coletivo.
0: Coletivo, ônibus mesmo?
2: Ônibus,
0: urbano, ou era van, o que era?
2: Era lotação.
0: Lotação.
2: Isso, e trabalhei dois anos e meio de motorista de transporte coletivo.
0: E como pintou a oportunidade com o caminhão?
2: Eu trabalhava na limpeza.
0: Ah, e... na limpeza aqui na empresa ou não?
2: Não, outro lugar? Em outros lugares.
0: Tá.
2: E eu precisava renovar minha habilitação.
0: Entendi.
2: Que já era categoria D.
0: Ah.
2: Aí eu falei assim, eu vou ficar na limpeza até juntar o dinheiro e vou renovar minha habilitação.
0: A sua era B?
2: Não, a minha era D também.
0: Só que
2: ela acabou vencendo.
0: Entendi.
2: Aí eu catei e falei assim, ajuntei o dinheiro, comecei... correr atrás de renovar ela. Renovei, a primeira oportunidade que apareceu, a Jade mandou um comunicado que tava precisando de motorista.
0: Pronto.
2: Eu mandei um currículo, 3 dias depois eu fui chamada para fazer a entrevista e passei na entrevista.
0: E aí tá 15 dias na tocada.
2: Tô 15 dias na
0: que
2: tocada.
0: Tá achando?
2: Adoro isso. Adoro caminhão.
0: É o negócio.
2: É, corre no sangue.
0: Corre no sangue. Você tá fazendo o quê? Vira-vira?
2: Vira-vira.
0: Vira-vira na cidade.
2: Isso.
0: Sua vontade é fazer trecho também, não?
2: Sim.
0: Um dia chega lá.
2: Um dia eu chego, se Deus quiser.
0: Que legal, meu. Parabéns, viu? Obrigado, viu?
2: Muito obrigado,
0: obrigado,
2: senhor.
0: E parabéns pelo trabalho. Porque olha, cada dia que passa tá mais difícil encontrar quem gosta de ir pro trecho. Se pinta alguém, a gente tem que mais agradecer, viu?
2: Isso é verdade. Muito obrigado, hein?
0: Obrigado eu pelo carinho, viu? Legal, né? Bom encontrar alguém assim na estrada, né? Ela toda presa, Roseli. Que agora tá num caminhão aí trabalhando, né? Com o pessoal aí no trucado na distribuição. Bom que só. 4:10, papo de bola. 5:10.
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0: É, e eu estarei amanhã dia 10, né? Dia 10, dia 11. Estarei lá com a Toso, lá em Chapecó. Vou dar um pulo lá para o Toso, que vai fazer o programa amanhã. Vou dar um pulo lá para que o Ivo Alberto, né? E a galera da Toso ali. Também tem vários motoristas PX. Como tem um quadro na motorista PX que é trocar uma visita, eu vou dar um pulo lá e vou visitar a Toso amanhã, um bate e volta. Encontrei o Alberto, encontrei o pessoal da Toso e a turma do PX que trabalha na Toso. Me espere aí, viu, gente? Abraço a vocês em Chapecó.
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0: Opa, tem acidente na rodovia Castelo Branco, parceiro mandou um recado aqui, hein? Então você que tá na rodovia Castelo Branco, sentido interior, ali na altura do quilômetro 38, acho, logo depois da Cacau Show, sentido interior, teve um acidente. Ainda não tem precisão do que foi, que rolou, mas tá travando por lá. Você tá por aí, me avisa, você que tá na 92,9, me avisa o que tá rolando na Castelo Branco neste trecho.
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0: Ô, João Carreiro, vai lá.
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0: Tá gostando da pegada do João Carreira e a participação do Jadson? Abstinência. 5:15.
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0: galera das rodovias também norte-americanas. Essa é a pegada que a turma gosta lá. E tem alguns brasileiros que estão rodando por lá também. Entrou na onda, né? E alguns norte-americanos entrando na onda do brasileiro e ouvindo música sertaneja. Que legal. 5:17, minha rádio é massa.
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0: Recado chegando aqui. Bora vir comigo. Direto e reto.
2: Bom dia, Tucão.
0: Bom dia.
2: Bom dia. Tá mais sobrevivendo, tá do Ponta Grossa em busca do Moarama ali.
0: E aí?
2: Garoa, nas quebradas, fato molhado, neblina.
0: Cuidado.
2: Vamos de novo. Ô, Tucão. Questão do urubu aí, eu não sei se traz sorte ou azar, mas. Eu, se fosse voltar como um animal na outra encarnação.
0: É.
2: Eu não queria botar com um urubu, não.
0: Por quê?
2: Igual o cachorro de madame, velho. Tá cheirosinho, limpinho, come e dorme o dia inteiro. Ainda carregado no colo ainda.
0: É, né?
2: Bora que bora, abençoado semana aí.
0: É verdade, eu não tinha pensado nessa possibilidade. Que quando eu pensei nessa de eu quero ser urubu, é que não existia o cachorro de madame. Mas tudo bem, cada um. Tem mais um cara chegando.
2: Outro cão, bom dia, tudo bem?
0: Tudo.
2: David Paizinho aqui. Deixa eu te fazer uma pergunta aí, Tucão.
0: Opa!
2: Não existe a possibilidade do CLT eu como um trabalho com carreta. Fazer o PX. Eu trabalho 12x36. Da manhã às 4 da tarde.
0: Ei, não.
2: E amanhã eu tô de folga terça-feira. Eu não consigo me cadastrar como PX, não, nesse dia lá, eu consigo fazer lá. Eu trabalho com caminhão, essas coisas. Eu tento entrar no aplicativo, mas não dá opção de.
0: É, não tem.
2: De eu fazer o cadastro.
0: Vou te explicar.
2: Dá um alô pra mim, se for possível aí. Então, um abraço aí.
0: Se você trabalha. Tá legal, cafezinho pra mim, enquanto ele toma café, vai o recado. Se você trabalha como CLT, não vai dar, porque quando você vai fazer CPX, você vira um PJ, você é um MEI. Aí você não consegue mesmo. Se você tem um trabalho de 12x36, quer aproveitar o espaço ali para trabalhar? Não, não pode. Porque o seu trabalho, ele te dá essa folga que é para você folgar, não é para você trabalhar, fazer bico. Porque você vai retornar depois pro trabalho cansado. Quando voltar pro bico, vai estar cansado também. Então não adianta. Tá? Então, esse é um dos motivos que eu acredito que eles não abrem para quem é CLT. Tá legal? Em alguns casos que alguém trabalha com PJ em um lugar. E se quiser fazer lá, aí acaba conseguindo. Mas tem casos que eles não abrem mesmo, viu? Porque ele pede uma porção de informações. Mas, de qualquer maneira, eu vou dar uma conferida com eles ainda para ver se um caso de 12x36 existe alguma brecha. Eu acredito que não. Mas vou consultar. 5:20.
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0: Mais recado chegando aqui. Bora ouvir comigo.
3: Bom dia, Trucão.
0: Bom dia.
3: Rodovia Regis Bittencourt é o palco do movimento.
0: Opa, e aí?
3: Eu indo ali no Paranaguá fazer um carregamento.
0: Beleza.
3: Para Belém do Pará, uma estarina.
0: Manda
3: um alô pra nós aí, sou da Tailândia do Pará.
0: Estou
3: aqui na região pra carregar uma estarina.
0: Olha, não tenho nem ideia onde fica a sua cidade, que até já ouvi falar, já em Tailândia, existe o país Tailândia, né? Agora, a Tailândia do Pará, deixa eu ver aqui, Tailândia do Pará. Só pra dar uma conferida aqui numa coisinha. É, e é grande pra caramba a Tailândia do Pará, viu? Rio bom, pescaria boa, cachoeira bastante. Aí, segundo informações, tá a 240 quilômetros do Belém do Pará. E 75 mil habitantes da Tailândia do Pará. E o destaque lá é para a força do agronegócio também, que vai forte lá. Valeu, cara. Obrigado, viu? Eu não conheço e nunca fui, pelo que eu lembro, em Tailândia do Pará. Mas tô curioso. 5:22. Ô, pegada! Zé Neto e Cristiano, trio Parada Dura. Vivendo aqui no mato. Bora ouvir.

0: Opa, gostou do trio Parador e eles andam na tocada legal. Você pede pra gente que a gente vai tocando também, viu? É isso, o Zé Neto e o Cristiano. Confere mais e pela entrada agora, 5h25.
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0: O Dorcio de Santa Catarina perguntou o seguinte: Trucão, você falou agora há pouco de vários vídeos, né? 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E é verdade. 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
0: 5h29 agora. Tem caminhoneira na ponta da linha. Bora ali ouvir o meu nome.
2: Bom dia, Trucão.
0: Bom dia. Tudo?
2: Sou motorista de transporte escolar há 14 anos aqui no município de Nova Andradina.
0: Nova Andradina.
2: Mas sou motorista também na categoria E. Antes eu trabalhava no anel viário escolar.
0: E agora?
2: Mando um alô aí para todos os motoristas de transporte escolar, meus companheiros do mundo todo.
0: Perfeito.
2: Coletivos, carreteiros, com meu irmão.
0: E legal.
2: Que é carreteiro profissional também.
0: Uhum.
2: E é uma abençoada semana, um abençoado mês para todos nós. Deus
0: Valeu.
2: Te abençoe.
0: Beijo para você também, viu? Nova Andradina é massa ali no Mato Grosso do Sul, tá por lá? E quer ir pro trem, vai pro trem pelo jeito logo, logo, viu? Bora ter mais recado aqui, mandando, bora ver comigo, vem rapidez. Alô, câmbio!
3: Liga lá, Trucão, bom
0: Oi.
3: Dia.
0: Bom dia.
3: Aqui do Curitiba, tudo libertado. Que bom. Frio. Bora que bora.
0: Bora que bora. E olha, mandou aqui também uma foto pra mim, o Narciso. Ô, Narciso, obrigado, hein? Trucão, você lembra dessa época quando o caminhão tinha um tanque, em cima do tanque, o pessoal levava muitas outras cargas, levava sacaria especialmente e levava automóveis também, lembro disso, sim. Ele está aqui mostrando uma foto de um LP-321 no tanque, puxava para Texaco na época, né? Caminhão ali, tanquinho, no toco, em cima do tanquinho, tinha umas grades, você lembra disso, mano? Tinha um monte de gradezinha assim, aí virava uma carroceria acima do tanque, né? Que depois foi proibido, porque era um perigo desgramado. O pessoal começou a colocar carga perigosa lá em cima de sacarias, aquela coisa toda. Deu ruim, mas eu lembro da época assim. Abraço e obrigado, viu, Narciso?
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0: Bora aqui comigo, bora aqui comigo. Se você tem uma Fiorino, você tem uma van, não importa a marca, não importa o ano também, você tem um tipo HR aí, baúzinho, uma Bongo, uma Transit no baúzinho, também tudo bem. Um caminhão 3/4 no baú, um caminhão toco no baú, ou um caminhão truque no baú, ou um cavalo mecânico, tudo isso para agregar. Quem está agregando é o pessoal da Rodomax Log, Rodomax de Barueri. Quem mandou alô foi o Francisco. 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A outra dica vem lá da cidade de Uberlândia. 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
0: Confere Massa, agora meu relógio vai marcando 5 horas e quantos minutos aqui? E...

0: pé direto e reto na sola da bota. Aí do planeta vem John Dee. Mandouzinho pra nós, o WhatsApp tá aberto, viu? Muito bom, tá chegando por aqui. Bora vir mais um. Deixa eu ver quem foi que mandou. Alô, Câmbia.
1: Bom dia, Trucão.
0: Bom dia.
1: Bom dia. R.A. de GG do Mangue, pose. Trucão, rodovia Castelo Branco, sentido interior. Aqui deve ser KM42, 42,5. Em frente à balança. Carga de papel na pista aí, ó. Transmoroso, passando só pela faixa da direita, pose. Concessionária, pois rodoviário local, limpando a pista aí. Então, quem vem aí do de São Paulo, sentido interior, muita cautela, hein?
0: Bom, tá, o Ricardo Dal deve ser que nos acompanha. Valeu, brigadão. A gente tá chegando aqui, bora ouvir.
2: Bom dia, Trucão.
0: Bom dia.
2: E aí, Galo, positivo.
0: E aí, Galo.
2: Tô chegando aqui no Treinagoa, positivo. Beleza. Buscando inocência ali, viu?
0: Inocência.
2: O Calcário, positivo. Bom dia, bom dia a todos os carreteiros aí, papai do céu. Que abençoe nos guardas, viu?
0: Valeu, meu irmão. Inocência, né? Você falou que inocência tá crescendo pra caramba ali, hein? Porque tá levando um calcário pra lá, né? Essa região, sabe que Inocência era uma cidade conhecida como a cidade de romance? Por conta daquele romance do Visconde de Itaunai, acho que foi isso, né? Escreveu por lá. Só que agora cresceu pra caramba, já cresceu muito mais Inocência, por conta do projeto, é questão de Sucuriú. E a empresa lá, a chilena Arauco, e também algumas outras empresas estão chegando lá pra poder erguendo um dos maiores complexos de produção de celulose da América do Sul. Então vem crescendo muito ali. O movimento daquela cidade tá grande pra caramba. 5h39 agora. São Paulo. É Jorge Matheus. Segura ali. Bora com 5h39.

0: Eita, você tocou e pediu? Pronto, né? Falar em tocou e pediu? Pessoal lá do Mato Grosso do Sul ligado com a gente em várias emissoras, hein? Tá em Nova Andradina, liderança da música também aí, ó, já foi. Tá o pessoal ligado com a gente na 103,5, que é a nossa massa Nova Andradina. Além dali, tem agora a nossa massa também em Viema. Viema 96,5. Três Lagoas também tem massa, 93,3, bem como Dourados, 90,3. E na capital do Sul Mato Grossense, Campo Grande, 93,7. 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
2: Suas coisas que estão aqui.
0: Eba! Indo pra onde? Vindo de onde? Conta tudo pra nós, hein? Tá em qual das emissoras acompanha a rede? Tem recado chegando aqui, o WhatsApp comendo solto. 92.5454.
3: Fala, Trocão!
0: Oi?
3: GRA Renatão.
0: Renatão.
3: QTH. Bebedouro, São Paulo.
0: E o quem?
3: QTI. Gramado, Rio Grande do Sul. Tapetão
0: bora.
3: Preto, né, velho?
0: Bora tocar, né?
3: Tocar aqui pra chegar lá daqui a pouquinho.
0: Perfeito.
3: Tô passando por Curitola, Curitiba.
0: Beleza.
3: Tamo logo, QTI Gramado.
0: Positivo. Valeu, poxa. Chegamos pra Gramado, ouvindo a nossa massa Gramado lá também. Já o Marçal de Criciúma, ligadinho 40, tá cortando o trecho. Tá no tapetão, se tá tudo beleza, tá dando pra rodar, tá frio pra dedéu. E quando a gente pede um café caprichado com pão de queijo de serrote. Café na mão, pão de queijo de serrote na mão também, Marcão. Obrigado, viu, Marcão? Abração pra você, viu? Como sempre, ligadinho com a gente. Mais um recado.
4: Outro cão, bom dia.
0: Bom dia.
4: Lixo, por cá.
0: Quem?
4: Na parte do Cadeiro Verde.
0: Perfeito.
4: Movimentando a oitava do Pará.
0: Opa!
4: Proximidade do Castelo do Sonho.
0: Opa!
4: Paramando Charme aqui no 63 aqui.
0: Paramando Charme é bom, hein? Paramando Charme é gozação. Valeu, cara, obrigado. Vou tocar pra você por aí também. Bora que bora!
5: Bom dia, Rádio Massa, Ana de Nova Prata, no Rio Grande do
0: Ana.
5: Sul.
0: Oi, Ana.
5: Uma excelente semana a todos e um
0: valeu.
5: Ótimo dia.
0: Pra todos nós. Pra você também ouvir a nossa Massa Nova Prata. Bom dia também.
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0: E dentro da Dica Móvel do VAC, sempre para você que deixou de pegar o programa ontem de manhã no SBT. 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É. E ontem, no programa, mostramos aquela relíquia da Mercedes-Benz que está parada ali na fábrica de São Paulo e provavelmente vai estar lá na Fenatran, que é um caminhão Daimler, o 1909. 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Encontrei por acaso ali na fábrica e fiz um dia a dia lá com ele. 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
0: Aí, Trucão, tudo bem? Tô por aqui pelas bandas em Campo Grande, olha o Ernesto, né? O Ernesto Catarinense, tô aqui em Campo Grande, mas eu tô arrumado agora é pra Santa Catarina, viu? Ah, manda aqui um abraço aí pra todos nós, fala pro Monange se tiver um café. Manda também, Monange, manda um café pra ele. Pronto. É pra você, viu? Mais um recado chegou aqui. Ontem, Trucão, deixa eu ver aqui. Quando tem você, deixa eu ver aqui. Não vê o bom brilho na antena? Não entendi o que ele falou. Ah. Entendi. Ele mandou uma imagem pra nós, que ele filmou agora de madrugada, Morange. Fazendo um café na cafeteira e um radinho daqueles bem velhão com um bom brilho na ponta da anteninha pra pegar a gente. Que legal, valeu, obrigado, viu? Prazer pra você também. Mais um recado chegou aqui, daqui a pouquinho vem. Bora, Morange, bora comigo. Luan Santana chegando com Maria Sonza, bora ali.

0: Tá aí na tocada ele, João Santana e Ela Luísa Sonza, Coração Cigano. E olha que tem acidente. Problema na rodovia Anhanguera. Deixa eu ver aqui, deixa eu mandar um recado.
1: Bom dia, bom dia, Trucão. Em frente ao SBT, sentido interior.
0: Sentido interior.
1: A rodovia Anhanguera. Tudo parado.
0: Valeu,
1: aí. Aqui é o Flávio, motorista. Tocada pro Mercado Livre Cajamar. Bom dia, bom dia.
0: Valeu, obrigado, Flávio.
1: Cadê o cafezinho?
0: Bonange. Além do Flávio, chocolate também mandou mesmo recado. Trucão, tem um acidente, deve ser um acidente grave. São muitas ambulâncias. Ali, no bem no comecinho da rodovia, é a Anhanguera. Ali pertinho do SBT. É o mesmo que falou agora o Flávio, né? Então, você que tá por aí, nos avisa, tá legal? Vai avisando aí que já já vem também a programação. Microfone aberto e aviso pessoal. Agora 5h53.
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0: Opa, já vamos indo pra reta final, hein? Ainda tem um recadinho chegando por aqui. Trucão, manda um abraço aí pro Toninho, aqui de Taquaritinga. Estamos ligados contigo pela Massa Taquaritinga. Era um cafezinho, mano. Bota o café lá pra ele. Além dele, também mandou já um alô pra nós. Trucão, tô por cá ligadinho com vocês. Deus abençoe vocês e toda a semana e a sua família também. Aqui é o Fernando, subindo agora pra Cascavel. Tô passando a serra do São Luís do Purunã. Campo Largo, tudo tranquilo por cá. Aí, tá legal, obrigado, boa tocada a você também. Passei por aí a semana passada e vai ter uma matéria sobre um trecho aí da rodovia, viu? Pra fechar aqui, Mornan, deixa eu ver de onde vem. Vem lá do Goiás, deixa eu ver quem mandou.
3: Bom dia, Trucão.
0: Bom dia.
3: Eu por cá, do Reginaldo, QRA Cachorrão.
0: Cachorrão,
3: ubicado aqui sentido Porto Velho, Bicão.
0: Ei.
3: Quando aí no sul tá frio, aqui tá quente.
0: É, e aí tá calor pra caramba.
3: Pra hora dessa aqui em Comodoro, Bicão.
0: É, brincadeira.
3: Bom dia, um abraço pra toda a galera da estrada.
0: Valeu, tá aí pelo Mato Grosso, caloraço lá. Vambora, Danona. Chegou agora, microfone aberto. Em todas as emissões, acompanha a rede, é muito bom. Volto amanhã vai estar Paula Toco por aqui, porque amanhã estarei em Chapecó, lá na transportadora Toso, nos encontramos lá. Abraço e até mais, tchau, Bruno.
4: Bom dia.
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0: Muito bom dia! Começando mais um Microfone Aberto, agradecer a audiência de todo mundo. Deu certo aí?
1: Deu. Isso só tá sendo sufocado com uma vinheta.
0: Agradecer a audiência, o carinho. Vamos que vamos, né? Que o povo coloca as vinhetas em cima de nós, assim, sabe?
1: Não, tá as certo, pessoas errado. Não, respeitem. É o Tatu.
0: Não, aqui entra são as vinhetas do Nato, não é culpa dele.
1: A Rê é operadora não. Também, a Lud. Nunca tem esses problemas. Agora o Tatu e sufoca.
0: Ó, mais uma. O Tatu tá começando agora. Só faz 30 anos que faz a mesma coisa. Então,
1: tem que acontecer. Mais uma, ó.
0: Vamos lá, então. Hoje, dia 10 de agosto, e no dia 10 de agosto de 1519, cinco navios comandados por Ferdinand Magellan deixam Sevilha para iniciar a expedição que seria realizada a primeira circunavegação da Terra.
1: Que lindo, né?
0: É, você vê? Em 1966, a missão lunar é lançada para tirar fotografia da superfície da Terra para ver onde que iam pousar Apolo. Mas olha, essa aqui é interessante, você vai gostar
1: então
0: dessa.
1: Então fale para mim, vai.
0: Em 2003, um cosmonauta russo, Yuri Makhachev, se torna a primeira pessoa a se casar na estação espacial. Ele lá em cima e a esposa dele no Texas.
1: Bem longe, né?
2: Esse é o casamento. Bem sim, né? Ai, tá demorando muito pra gente casar. Não, a gente vai casar. Ele lá na Lua e ela aqui na Terra. Ai, meu Deus do céu.
0: Que e pessoa gente... que o mesmo botou nele.
2: E ele voltou?
0: Não sei.
2: Ou ficou por lá? De hoje a gente vai ficar por lá, né? Ai, ai, ai. Prazo para sair da malha fina e receber a restituição do imposto de renda ainda em agosto termina hoje, hein?
3: E Anvisa determina a apreensão de 6 tipos de sal vendidos irregularmente.
1: E... tem fofoca. Muito bom dia, coisas ricas da Lelova. Olha só, famoso casamento que poderia acontecer, não aconteceu, levou 2.000 pessoas na frente da igreja.
0: Yeah. É, tem... ia casar, mas não casou?
1: Não casou. Aí ele pegou 2.000 pessoas lá fora. Pouco desocupado, né?
0: Pois é.
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5: Zé Coió! Pensamento do dia. Eu não plantei tudo isso que estou colhendo. Acho que sabotaram minha horta, viu?
6: O DJ Tatu é demais. É.

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1: E a Justiça Federal suspendeu temporariamente as punições do Ministério da Educação a faculdades de medicina com baixo desempenho no ENAMED, o Exame Nacional de Avaliação da Formação Médica. A decisão é liminar e atende a um pedido de entidades que representam instituições privadas, que questionam a forma de cálculo das notas. Com isso, ficam suspensas, por enquanto, medidas como restrição de vagas e processos de supervisão até a decisão final da Justiça.
2: Sai da frente,
0: é o casamento mais aguardado do ano mesmo. Um boato de que Cristiano Ronaldo e Georgina Rodrigues teriam se casado movimentou a Ilha da Madeira em Portugal, o que levou cerca de 2.000 pessoas entre fãs, imprensa, até a Catedral Funchal no sábado dia 8. Os povos têm nada a fazer da vida, não, gente? Mas o casamento era de outro casal. O casamento era de outro casal.
3: Não era do Cristiano Ronaldo.
0: Aí olha só, a multidão acabou surpreendendo até os verdadeiros noivos, que precisaram atravessar um grupo de pessoas de curiosos. Aí se misturou ali toda aquela confusão, uhum, até descobrir que o casamento não era do Cristiano Ronaldo, né? Da mulher dele, da Georgina. Eu ia falar, nossa, quanta gente se convidou, amor, meu Deus do céu. O que tá dentro da igreja, o que tá lá fora, o problema é dar de comer pra quem tá lá fora. Não. 2.000 pessoas.
4: A ideia não era essa, era assim, discreto.
3: O problema é esse, né? Tem 2.000 pessoas lá fora e nenhuma delas traz presente.
0: Não, nenhuma traz.

0: dia!
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0: Bom dia! 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

0: E atenção, contribuinte! Termina hoje o prazo para regularizar pendências e ainda ter chance de receber a restituição do imposto de renda em agosto. A Receita Federal fecha hoje o quarto e último lote de restituições de 2026. Quem caiu na malha fina, entregou a declaração fora do prazo ou teve problemas com os dados bancários, deve consultar a situação no ECAC ou no Meu Imposto de Renda. A consulta ao lote será liberada no dia 24 e o pagamento está previsto para 31 de agosto.
1: Mesmo após 5 anos de sua morte, Marília Mendonça segue fazendo história na música brasileira. A cantora ultrapassou Ana Castela em um número de ouvintes nas plataformas digitais, mostrando a força e a permanência de seu legado. Considerada uma das maiores vozes da música sertaneja, Marília morreu em novembro de 2021, aos 26 anos, após a queda do avião. Mesmo anos depois, a música ainda continua sendo a lata. Ó, os números dela são 11.802.132 pessoas conectadas com ela. Já a Ana Castela é pouquinha de a diferença, né? Uhum. Isso aqui é praticamente pesquisa política, pra mais, pra menos, né?
2: Quanto deu aí?
1: Olha, de Ana Castela, 11.789.622 plugados nela.
2: E depois que ela parou de beber?
3: É, mas a diferença é que a Ana tá ali ativa, né?
1: Ativa,
3: é. Ela não, né? Então, é impressionante os números.
4: Talvez, se a Marília estivesse viva ainda, essa diferença maior, seria bem maior.
3: Tá muito maior, com
1: e
3: certeza.
1: E aqui apareceu na nota, quem sorriu com esses números foi Dona Ruth, mãe.
4: Saudade.
3: Realmente.
1: Vocês riram que vocês concordaram.
4: Não, a gente riu da doidice.
3: Vamos ser bem sinceros, a família não deixa ela descansar muito ali, mas a mãe tá fazendo sucesso.
1: É verdade, nem é. Na realidade, a gente passa a ver Maria Mendonça foi lá e lançou a nova música. Não é uma nova música, eles só mudam alguma coisa e ela já cantou essa música. Uhum. E vende e tá sempre no auge, né?
3: Tá renovando ela toda hora, né?
1: Tá renovando. Família, Ana Castela, vamos dar uns pulos aí pra nós passar na frente.
4: Ah,
1: vamos.
4: Mas ela deve tá bem feliz lá onde ela tá, né? Com tudo isso.
2: Ou não.
4: Acho que tá.
3: Tá sim.

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1: E a Anvisa determinou a apreensão de 6 tipos de sal que estavam sendo vendidos de forma irregular no Brasil. A medida proíbe a comercialização, distribuição e divulgação dos produtos identificados pela agência. A orientação é que consumidores que tenham esses itens em casa não utilizem os produtos e procurem informações nos canais oficiais da Anvisa. A lista completa das marcas e lotes afetados está disponível na agência, na publicação, aliás, da agência, né?
2: Você não vai pôr nem o nome pra nós saber?
3: Preste muita atenção naquele sal rosa. Sabe aquele sal rosa? Aquele sal rosa é o que mais tem problema, é aquele sal rosa lá.
4: Aquele sal do Himalaia lá?
3: Isso, isso. Eu acho que eles devem pintar ele com corante no aviso.
4: É caro aquele trem lá e sal com o outro.
5: Não muda nada. Não muda nada.
4: Você vai ler atrás e assim, é a mesma fórmula. Ah, acabou outro.
1: Gente, que ódio. Eu comprei uma vez esse sal que mais tinha na terra no meio do negócio. Eu botei na comida. E parecia que eu tava comendo areia. Eu digo, ah, não, isso aqui é um
4: prato. Já que eu vou comentar. Uma vez que eu ganhei de presente, aquela. De aniversário, aquela. Uma, é, o, não, não, é o. Tipo, uma tábua. Não é uma tábua, é uma pedra de sal rosa.
3: Ah,
4: não é
3: pra
4: que você
3: fazer
4: bota
3: a
4: churrasqueira, que vai legal. Salgando. Ah. Ô, troço nojento! Fica tudo nojento. Galera, você não gosta da pessoa que quer dar um presente pra ela. Tem que dar um presente chato, ruim. Aqui, uma. Bota!
3: Ô, Rafael, falando de presente, o que você ganhou de presente no dia dos pais?
4: Ganhei um Lego.
3: Um Lego? Uhum. É que você gosta de Lego, né?
4: Eu gosto, gosto.
3: O que você ganhou? Assim, Lego. Zé.
2: A Belinha falou que tava sem dinheiro, porque a rádio não liberou dinheiro. Nossa,
3: Rafael, trilho de sonhos aqui, ó.
2: Zé. Não parte.
3: O que você deu pro teu marido, Lu?
1: Acredita que foi uma parafusadeira?
3: É?
4: Muito melhor coisa!
1: Eu quero uma parafusadeira.
4: Olha,
1: ele
4: coisa.
1: Que escolheu. Eu digo, então tá ótimo.
3: E a Teodorinha?
6: Ah, uma cesta de café da manhã. Oh.
3: A Teodorinha fez um aninho, mas pensa como ela tá bonitinha. Vamos vestir artista. Ela precisa TV.
6: É
3: verdade, TV.
6: Verdade.
4: É uma carismática.
3: Pro meu pai, eu...
4: O que você deu pro teu pai?
3: Uma jaqueta de couro que eu comprei e não usei. E tava até criticando pra ver meu neto pra papai. Não vamos passar essa data em branco.
1: Mas serviu, pelo menos?
4: Você deu um presente pro teu pai.
3: É.
1: Mas serviu, será? Também?
3: Sério, ele me enguada igual
1: menos
3: eu.
1: Menos mal, menos mal.
2: Não deixa a Teodorinha aí pro lado do rádio, tá?
3: E você, Celso, o que você ganhou?
5: Eu ganhei, inclusive a minha filha me deu aí um presente bonito, aí um conjunto do Atlético. Que ontem ele já inaugurou.
1: Que legal. Vitória.
3: Deu sorte, deu sorte.
5: Deu sorte.
3: E você, Tatu, o que você ganhou?
7: Sei lá.
3: Ouvinte, porque, ó, ontem eu descobri porque tem gente feia. Porque o que tem de pai feio, meu Deus do céu. Aí eu olhei e falei assim: olha, isso aqui é rascunho do capeta porque o papel tá aqui, ó. Ó, a criança tá aqui, né? E você, o que ganhou? Seu ouvinte, o que você ganhou? O que você deu de presente pro seu pai, né? Vamos ver. Vai. Quais são os presentes criativos?
4: Vamos lá, então. 41-3297-3297. Manda aqui seu áudio pra gente. A gente quer saber o que
3: como
4: você
3: foi, né?
4: Você ganhou ou o que você deu pro papai, né?
3: É, vamos lá.

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1: Bom dia!
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4: Muito bom dia para o ouvinte da Massa FM. O motorista já encontra um fluxo mais intenso na BR-116 a partir da saída de Fazenda Rio Grande em direção à capital na manhã desta segunda-feira devido ao excesso de veículos. O tempo de viagem no trecho já exige paciência e, em contrapartida, o motorista pode utilizar a Avenida Brasil e também a Nicola Pilanda como opções de desvio para Curitiba. 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

0: E a Caixa Econômica Federal realizou ontem o sorteio do concurso da Mega Sena e uma aposta feita em Fortaleza por meio de um bolão com 100 cotas foi a grande vencedora do concurso e vai levar sozinha o prêmio de 164 milhões de reais. As dezenas sorteadas foram: 2,
1: ainda bem,
0: 5, 10, 35, 40 e 53.
1: Começa bem e termina ruim, né?
2: Você acertou três, Tatu? Quase. Três, não vou pra separar, né? Olha,
3: vai,
2: quase.
3: Vai chegar a tua vez, Tatu. Vai chegar.
4: Vai da frente, minha gente, o bicho louco.
3: A relação entre Mara Maravilha e Xuxa Meneghel voltou a gerar polêmica nas redes sociais. Desde o início da série de shows O Último Voo da Nave, a cantora tem publicado críticas à apresentadora, provocando reações entre os fãs da Rainha dos Baixinhos. Em meio à repercussão das declarações, o telefone de Mara Maravilha acabou sendo exposto na internet sem autorização pelos satanás dos fãs da Xuxa. A divulgação teria ocorrido como forma de retaliação pelas críticas que Mara Maravilha tem feito à Xuxa. E agora ela entrou na justiça contra a Xuxa por causa da
1: Xuxa. Detalhe, quem tá provocando é a Mara.
3: A Mara Maravilha
1: é
3: que tá
1: provocando.
0: Mas ela sempre fez isso, né? Que desnecessário também, né?
1: Os números da internet aumentando pra ela, ela tá ficando na mídia, de propósito.
5: Ela ainda é gospel?
2: Ela é gospel? Ela
1: gospel nas pessoas?
2: Ela postou agora um vídeo esse final de semana aí, uma indireta pra Xuxa. Mara, vá viver a sua vida. Eu acho assim que a única. E a inveja é um pecado.
1: Nunca ela
2: não. E é um pecado que ela não consegue superar, é o tal da inveja. Eu já tive com a Mara Maravilha, um ser humano chato, pessimista, rancorosa, capenga.
1: Exatamente, ela nunca conseguiu a fama da Xuxa, não, fica querendo bater nela agora. Tá vendo que tá ganhando exatamente seguidor, aquele negócio todo, e fica batendo na.
2: Nós vamos fazer a volta do trenzinho da Mara.
0: O famoso hype do momento. Ela quer marcar no hype.
1: É, exatamente.
5: Como é que tá violento?
2: Tá preso em vez de.

0: dia.
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2: Acabamos com oferecer pro Fernando.
1: Por quê?
2: Que no mínimo deve ter feito o dia dos pais com aquele pai dele, aquele velho chato, com aquela velha chata, vivendo em família do Doriana.
3: Dos pais, não é das mães.
2: Ah, mas ficou. Ai, para.
1: Vai deixa. Começar a chorar agora?
2: Não, não vou chorar.
1: Ó, oh, eu vi uma lágrima sem aí, hein?
2: Não vou chorar. Um dia vocês vão saber o que é amor.
4: E o Congresso Nacional retoma hoje as sessões deliberativas no primeiro esforço concentrado antes das eleições. A pauta é considerada mais enxuta, as propostas de maior impacto devem ficar para o ano que vem. No Senado, não há previsão de avanço nesse momento das PECs da segurança pública e do fim da escala 6x1, além do projeto sobre terras raras. Na Câmara, a expectativa é de votação de temas como o PL da misoginia, combustíveis e mudanças no teto de faturamento do MEI.
1: Melhor dizendo, vamos ir para Brasília só gastar dinheiro de avião e gasolina.
4: Um ano já.
1: Só.
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0: Rádio Massa, Jades e Jades, o Gustavo Lima, Noites Frustradas.
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5: De volta aqui na programação da Massa, trago informação para você, motorista, que vai sentido interior do estado pelo acesso a Campo Largo, ali na PR-423. Tem uma faixa interditada no quilômetro 35 para obras no reforço do viaduto. O trânsito segue em meia pista para o interior e a dica é paciência no trecho e também redobrar a atenção, motorista. 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
2: Ótimo dia pra você. Vem participar com a gente aí no 41-3297-3297, hein?

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2: É isso aí, pessoal, e agora a gente quer saber a temperatura, Celso, vai estar frio.
3: Opa, segunda-feira, 8 a mínima, neste momento 9, sobe a 11, mas durante a tarde, final de tarde, cai de novo a 9, com previsão de chuva durante o dia.
4: Olha só, ontem foi o famoso Dia dos Pais, né? Uhum. Muita gente postou foto com o papai, alguém postou saudades, porque tem pais que já não estão mais aqui, exato, né? Uhum. Agora a gente quer saber de você, como foi teu final de semana? Foi bom ou não foi? Conta pra gente.
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6: Zé Coió. Pensamento do dia. As pessoas falam que trabalhar não faz mal pra ninguém. Mas eu tava pensando, é melhor não arriscar, né?
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1: E o Atlético Paranaense venceu por 2-0 o Santos ontem à noite na Vila Belmiro pela 22ª rodada do Campeonato Brasileiro. Com o resultado, o Furacão ficou em terceiro lugar com 40 pontos e permanece como o time há mais tempo sem perder na competição. São 7 rodadas de invencibilidade. Na próxima rodada, o time paranaense recebe o Bragantino aqui na Arena da Baixada no sábado. Calma,
0: não comemora.
2: Regina fala assim,
1: já sabe, né?
2: O Atlético ganhou, foi derrotada.
1: Agora, quem também venceu foi o Coxa.
3: Quase morreu o jogador lá.
2: Deles.
3: O jogador entrou no buraco, quase saiu no Japão, né? Foi comemorar, pulou, caiu no buraco.
0: Dá notícia. Vai dar notícia agora do Coxa?
1: O Coxa venceu por 2-1 a Chape, sábado à noite, também no Couto Pereira. Também pela 22ª rodada do Campeonato Brasileiro, e com esse resultado, o time paranaense ficou em 8º lugar com 30 pontos. A equipe catarinense está em último, lá no 20º, na lanterna com 10 pontos. E na próxima rodada, o Coxa vai ao Morumbi enfrentar o São Paulo. Puxa vida, hein? Dia 15.
2: A rodada... E nós joguemos o Santos lá pra baixo, né?
0: Aí entrou pra zona de rebaixamento. Mas a imagem que rodou o mundo não foi nem os gols, né? Foi o jogador caindo ali. Coitado, que tomara que ele tenha melhores aí, né? Melhores pra ele. Mas que foi engraçada a cena.
3: Meu Deus, é o que... Imagine.
0: Mário Bros, caiu. Tomara que ele tenha se recuperado bem, não tenha machucado nada grave, né? O jogador ali quebra uma perna, pode acabar com a carreira.
3: Tinha a vinheta que acabou de falar que você tá mentindo, Raul, tá falando.
0: Não, tomara, não vou. Tá louco,
3: não, não quer mal, morte, jogador, mas quer, tá louco. A gente quer que o Coritiba fique desfalcado.
0: Não, isso. Hoje é do Coxa, mas ele tem outro time.
3: Ele pode ficar em casa, né, melhorando. Mas
0: tomara que se recupere bem ali, que só foi uma lesãozinha leve, né? Porque a queda, mas que foi engraçado, foi.
4: Bom dia, pessoal da Massa FM. Bom dia a todos. Bom dia, Zé Coyó. Bom dia, Darren Love. Bom dia a todos da bancada. Bom dia, Zé. Sobre a enquete de hoje, maravilha. A enquete está numa posição até legal. Sobre a questão dos pais, como é que foi ontem com os seus filhos, né? Entre filho e pai. Foi boa, não posso reclamar, graças a Deus.
3: Que bom.
0: Que bom.
3: Nossa,
0: bom.
3: Que cortão você deu nele.
2: Ele ia falar mais coisas.
0: Ia.
5: Bom dia, Massa FM. Que é o Lucas do Hour. Ah, abençoado, hein? Passamos lá para lado do interior, com a família, do meu paizão, da minha família toda. Só agradecer mesmo, hein? E um feliz dia dos pais aí pra galera também. Que...

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1: E a Vigilância Sanitária de Curitiba reforçou as orientações à população para ajudar na fiscalização de estabelecimentos que possam oferecer risco à saúde. Denúncias sobre falta de higiene, alimentos impróprios, medicamentos, clínicas e outros serviços podem ser feitas pelo telefone 156 ou pelo aplicativo Curitiba 156. Nos últimos 2 anos, a Vigilância Sanitária realizou cerca de 75 mil inspeções na capital paranaense.
2: Tem fofoca?
3: A atriz Nina Hoffman voltou a falar sobre Vini Júnior. Um dia após expor publicamente interações que teve com o jogador. Desta vez, ela afirmou que o atacante teria dado em cima de uma das atrizes pornô mais famosa do mundo e garantiu ter provas de prints dessa investida que ele deu. Segundo o relato publicado pela atriz, a situação teria acontecido em uma das festas que ele frequentou e onde o craque também estava presente. Nina afirmou que acordou na manhã de ontem e percebeu que havia sido desbloqueada. Porque o que a Virgínia fez? Quando ela voltou com o Vini Júnior, falou assim, ó, você tem que desbloquear bloquear um monte de gente. Acho que ele bloqueou quase 1000 pessoas. Mulher, né?
4: Mas sim, mulher. Mulher. Do pornô, não
3: aconteceu. Agora ela tá desbloqueada e ela disse que tem os prints pra comprovar que ele estava dando em cima de uma atriz pornô.
1: Mas já com a Virgínia?
3: Já. Acho que a Virgínia já tá acostumada, né?
4: Mas ali era causa antiga.
3: Tem que matar a saudade, né, Zé? Então, por isso que nós estamos aqui na massa. A minha saudade é você.
4: Remember.
5: Bom dia, Rádio Massa, aqui é o Juliano.
3: Oi, Juliano.
5: Bom, eu não tenho mais meu pai vivo, mas eu sou o pai.
3: Virou sementinha.
5: Tenho 2 filhos que moram comigo, só moramos eu e eles mesmo, né? Tem uma de 10 anos também que mora com a mãe deles, mas que geralmente tá aqui em casa.
3: Ai,
5: então
3: que bom, tem... né? Ganhou presente? Não falou.
4: A presença deles.
6: Bom dia. Minha rádio é massa. Meu final de semana foi maravilhoso. A gente conseguiu. Meu pai agora faz 83 anos.
3: Que beleza.
6: E a gente conseguiu reunir todos os filhos para almoçar.
3: Coisa boa.
6: Foi maravilhoso.
4: Pode ser hoje.
6: Bom dia. Minha rádio é massa.
3: Daqui para frente é só bônus, né?
1: Mas você,
3: a gente já fez várias notícias aqui que a gente embarca com a mulher com 77 e o homem com 73. Então, 10 anos já tá aí. Graças a Deus que nós temos um papai dela, né? Pra pegar. Então, assim, aproveita que tem um bônus aí pela frente. Na estatística já vai ter subido. Que isso?
1: Meu Deus do céu.
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0: Bom dia!
1: Eduardo Costa, 7:22.
2: E o Paraná já soma 10 tornados registrados somente em 2026, após a confirmação de mais um fenômeno em Piraí do Sul, nos Campos Gerais. Um 11º caso ainda está sendo analisado pelo CIMEPAR. O tornado em Piraí do Sul destruiu 20 casas. E segundo especialistas, o sul do Brasil, junto com o Paraguai, nordeste da Argentina e Uruguai, forma a segunda região do mundo mais propensa a tornados, atrás apenas do meio oeste dos Estados Unidos.
3: Cadê a pinche de mão?
4: Onde que é seguro pra não morar?
5: Bunker, que faz debaixo da terra?
6: Faz um bunker.
5: Mas não, sai mais barato se comprar gaveta no cemitério, porque lá também é feito.
4: Daí se aposentando por lá mesmo.
5: Né? Não é barato? Sai mais barato se fazer um bunker, né? Paga lá, ó, dá pra se esconder aqui no, na ventaninha, aquele cemitério Iguaçu aqui, dentro do Parque do Barigui, né?
4: E se dá aquele negócio de ter abrir a terra.
5: Aquele churume que escorre dos defuntos vai ter tanto rio, né?
3: Ai,
5: vai
3: ter... Oh,

0: bebendo ainda.
1: Você fala, vocês dois?
0: Não pode fazer nada nesse programa.
1: Não pode, não é isso, né?
0: É churume. Agora não vai dizer que é churume mal morto, faz churume. Esses dias comprou carne estragada, Rafael. Olha só, vamos falar dela. Tiziane Pinheiro estaria na Globo em grande estilo, né? Ela vai estrear aí no... Depois de deixar a Record, a apresentadora fará sua primeira aparição na emissora no Dança dos Famosos. O que, que a Rede Globo quer fazer? Quer ver qual que vai ser a popularidade dela, porque ela é contratada da Globo. Se ela for bem, ela vai naquele programa maravilhoso chamado É de Casa.
1: Nossa!
0: Que já trocou de gente também. Meu Deus do céu! Então, assim, se ela for bem e tiver uma boa popularidade, ela entra nos sábados de manhã no É de Casa. Se não, ela vai para o GNT no Saia Justa lá.
1: Vai pra geladeira, melhor.
0: Não, eles contratam a pessoa e não sabem o que fazer com ela, né? Tipo, a Globo é meio bipolar, né? Contrata! Ê! Ai, por que, que a gente contratou?
2: Depois não consegue se livrar.
1: E agora? Ai, qual que é o Saia Justa?
0: Põe lá na Saia Justa, no Multishow.
2: Na rádio não é assim.
3: Tá colecionando um monte de gente. É.
4: Bom dia, Márcio.
0: Oi.
4: Ano, meu dia dos pais, ele foi diferente, especial.
0: Olha,
4: pois foi o meu aniversário e eu tenho uma irmã gêmeas, Fernanda, que mora no Japão. Comemoramos junto com ela, online, participando desta grande festa.
1: Nossa.
4: Beijos.
0: Que bom,
1: isso,
0: né?
1: É legal, a tecnologia, né?
0: Eu queria ter alguém que morasse fora do Brasil pra falar, tem alguém que mora em Manchester.
2: Mas tem, pessoal, que você não se dá, já mora lá no fim do mundo.
0: Não, meu tio, ele mora no interior, lá ele manda.
2: Mas ele é vendedor, lá.
0: Né? O tio xerife.
5: Fala, galerinha da massa, tudo bem?
1: Bem,
5: Mirella. Meu Deus, que frio aqui está. Beijo da Mimi.
2: E nada de falar que você ligou o papai.
0: Ela decorou esse texto, né? Foi de novo. Ah. Que frio que aqui está.
3: Que bonitinho.
1: Tá bonitinha.
0: Beijo, coisa rica.
6: Bom dia, massa.
0: Eu pisquei.
6: Bom dia, pessoal. Ótima semana pra nós. O Ender falando de idade, agora é dia 12 de julho. Meu avô completou 102 anos. Melhor que muita gente, sem problema de saúde, pessoal.
2: Pena e bico.
6: Nada. Vem é firme e forte.
0: Ah, isso não me dá inveja, meu tio vô vai fazer 100 anos. E eu vou na excursão.
3: Excursão? É.

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5: De volta aqui na Massa FM, trago informações para você que vem de São José dos Pinhais, sentido Curitiba pela 277, trânsito já bem lento, nas proximidades com o Parque Olímpico, por causa do fluxo e também das obras que o motorista encontra no trecho. A dica é utilizar a Avenida das Torres como alternativa de desvio. Motorista, redobre a atenção e também a paciência. 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

0: E o Paraná conquistou o primeiro lugar no ranking nacional do IDEB, o Índice de Desenvolvimento da Educação Básica. O estado liderou em todas as etapas avaliadas e foi o único do país a superar 5 pontos no ensino médio, mantendo aí a liderança nacional em educação.
1: Cadê a pinche de mamãe?
2: Tô aqui. O povo tá com preguiça de responder só porque tá frio?
3: É segunda.
2: Então, com o fígado, com a boca toda amarga, né? Tanto que comer gordura, beber, rolar.
3: Nossa, rolo,
2: eu
3: tô assim.
2: Eu não acredito que nem o ouvinte nosso não presenciou um barraco na festa.
3: Ou fez um barraco.
2: Não consigo acreditar que é só eu que faço essas coisas. Olha só, a mãe de Elisa Samúdio, Sônia Moura, se manifestou após os internautas associarem o talento do Bruninho no futebol à genética do pai. Pra ela, o desempenho do neto é resultado de anos de dedicação, treinos e apoio das pessoas que estiveram ao lado dele durante a sua trajetória. DNA não leva para treinos. DNA não limpa machucados. Eu levei, eu limpei, eu fiquei. Escreveu dona Sônia aí. Ela ainda destacou que Bruninho treina há quase 9 anos e afirmou que só assunto de genética não quer dizer nada. Então é realmente ela que fez o neto ser jogador e insistiu.
3: Mas ele quer ser goleiro?
2: Goleiro, né? Ele tá se destacando, né?
4: Tá se destacando, moleque alto, né?
2: Tá se destacando bem.
4: Lógico, o treino é bastante, mas o genético ajuda um pouquinho também, né? Tem nossa porcentagem.
2: É que eu entendi o lado emocional dela.
0: Exato. Deve ser muito ruim essa comparação pra ela,
4: exatamente,
0: né? E
4: ela
0: pra
4: não,
0: ele, pro menino também.
4: Ela não quer comparar o filho... Né? Ela não quer comparar o filho, com o neto, com o pai, né? Ela quer deixar afastar.
0: É o neto, verdade.
4: Afastar o máximo possível, né?
0: É complicado.
5: Bom dia, família massa. Bom dia, Mauri, Marlene da Silva.
3: Nossa, detalhe.
0: Marlene, um beijo.
5: Adiantando já, um feliz dia dos pais.
3: Adiantando, já passou.
0: Trabalha. Agora não, deixa ela falar, né?
3: A Mauri é funcionária da tarde.

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1: Vamos de informação, né? Vamos falar aqui sobre o seguinte: estão abertas as inscrições para o vestibular 2027 da UTFPR. São mais de 4 mil vagas em 122 cursos de graduação distribuídos por 13 cidades do Paraná. A universidade também oferece 4 novos cursos nas áreas de inteligência artificial, ciência de dados e segurança cibernética.
2: Ô, você não faz nada que eu tossiro aqui na notícia da engenharia!
3: Oh, oh, oh. Ai, não, deu ruim, hein?
2: Isso não faz nada. Não faz nada.
1: Só lembrando que as inscrições para o vestibular seguem até o dia 13 de outubro.
4: Muito bem. Ô, Tatu aí que tá dormindo, gente.
1: Tá.
4: Se afogando. Eu mandei sábado pro Mauri. Hoje eu mandei outro. Ele acorda. Acorda que já é segunda-feira.
5: Vai pro diabo, te carregue, não volta
3: ele
5: nunca
3: tá
5: mais.
3: Mandando ele, nós agora.
0: Ele não tá dormindo, ele tá morrendo
2: não,
0: mesmo.
2: Não critique ninguém. Quem que ela criticou? Tatu? Ah, não, então pode.
6: Bom dia, galera da massa. Então, ontem não teve barraco na família. Oh. Por quê? Porque eu fui lá e lavei tudo a louça.
1: Nossa.
6: Ninguém falou nada. Todo mundo ficou bem quietinho. O assunto continuou, a cervejinha rolando. E eu lavei a louça, tava frio, tava gelada, água, uma beleza. Era água fria da torneira.
7: Meu Deus.
6: Pra lavar a louça de costela com sabão.
0: Nossa,
6: mas beleza.
0: Virou uma gacha, né?
6: Bom dia!
0: Melhor, costela é melhor gacha.

0: 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E agora eu quero chamar ele, Lucas Rocha, tá aqui com a gente.
1: Bom dia, Rafael, amigos da mesa no microfone aberto. Alô, alô, família! Vamos pra cima, meu povo! Segunda-feira é dureza, eu sei. Tenha fé que a gente vai chegar na sexta-feira ainda de volta. E às 11:30 tem Tribuna da Massa, abençoado. Eu conto com a tua audiência lá no nosso foguetão, hein? Deixa eu falar pra vocês, nós estamos no rastro do tornado. Vocês viram isso, pessoal?
2: Que horror, né?
1: Um tornado bem considerável, digamos assim, grande, de grande destruição, capacidade de destruição. Mas graças a Deus passou numa área mais rural, não foi como em Rio Bonito do Iguaçu, que passou no centro da cidade.
0: No meio da cidade, né?
1: Agora passou ali entre Jaguariaíva e Piraí do Sul. Mesmo assim, tem gente desabrigada, tem animais que morreram, infelizmente. Então, nossa equipe está se deslocando para os Campos Gerais, né? O Bruno Previde, nosso repórter lá do Tribuna da Massa, está indo lá para essa região para remontar todo esse rastro de destruição, para mostrar para a gente, né? Já o trabalho também da Defesa Civil, do Governo do Estado, enfim, na reconstrução agora dessas casas. Me impressiona porque, de acordo com os meteorologistas, o Paraná, o Rio Grande do Sul, Santa Catarina, já é um corredor de tornados muito conhecido. Mas eu acho que por causa do celular, né, que as pessoas estão gravando mais, eu tô muito impactado pelo número de vezes que a gente vê imagens de tornados. Tem se tornado cada vez mais comum, né? Perdão na palavra, mas tá cada vez mais rotineiro isso, faz mais parte da nossa vida. Estamos ficando acostumados com tornados passando aqui pelo estado do Paraná.
0: É que também os tornados passavam em, que a maioria são em campo, rurais,
1: isso,
0: né?
1: E
0: o ser humano tá chegando em várias pontes, né? Vários
1: lugares.
0: É
1: verdade, verdade.
0: Indo morar bem na rota desses tornados.
1: E o celularzinho,
0: E acaba assim, quando antigamente, vamos dizer, que era passava no meio de mata, de campo, não acontecia nada, só um vento forte.
1: Yeah.
0: Agora não, tá? Como as pessoas estão indo para essas áreas, tá começando a atingir e atingindo as pessoas, né?
1: Desde nós temos alguns índices aí do CIMEPAR e outras universidades, que a UEPG tem um estudo interessante com relação a isso, do número de tornados que atingem o Paraná desde século XIX, enfim, tem alguns registros já. Né? Então, são números interessantes, mas enfim, o que importa é que hoje nós vamos atrás desse rastro de destruição que aconteceu nesse final de semana. Claro, sem virar as costas para todo o noticiário de segurança pública aqui da capital paranaense, trânsito. Vamos falar também do tempo e temperatura. Será que ainda tem possibilidade de tempestade forte, né? Vamos conversar sempre com o CIMEPAR. Então, conto com a tua audiência, abençoado. Você que está ouvindo aqui, é assim, ó. Eu já te ensino. Você liga o teu rádio na 97.7 e deixa o dia inteiro. E a televisão também. Você liga lá no canal 4 e pronto, quebra o controle remoto. Joga para longe o controle remoto. Combinado,
0: boa,
1: turma?
0: Boa.
1: Fechou, às 11:30. Eu conto com a tua audiência, abençoado. Vamos para cima.
0: Valeu, Lucas.
1: Eu.
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4: Ai, ai, ai, gata, eu não sei qual é o teu convênio, mas meu plano é você. Hoje o Luquinha falou só dos tornados.
1: Você deixa nele o dia inteiro? Zé? Ele quer me deixar nele o dia inteiro.
0: Pá, vocês dois.
1: Meu Deus, do século XIX até agora. Pô, também, né?
4: Como é que é? Fala de novo aí, Ender.
5: Eu não entendi, foi.
0: Não vou falar mais, não. Tchau, pessoal. Até amanhã. Eita, o Luca vai falar de vir aqui pra você. Tá?
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7: De volta aqui pela Massa FM, vamos trazer boa notícia pro motorista. Ali pra região do Tarumã, a alça de retorno sob o viaduto da Vitor Ferreira do Amaral foi liberada. Agora quem vem pelo sentido Atuba, linha verde, sentido região sul, pode fazer o retorno direto para seguir sentido Pinheirinho. Então, motorista, tá tranquilo, mas mesmo assim, você tem que redobrar atenção ali no local, viu? 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

0: Se o Hoje Não Passa, o pagode 10 de agosto é lei. Até o dia 10 tem que receber a grana. Você já recebeu o pagode? Já?
1: Não
0: recebeu nada ainda.
1: Não.
0: Ah, é, você tá voltando de férias, né?
1: E nem vou receber.
0: Não recebe nada quem volta de férias. É, desgrama.
1: Ah, meu Deus do céu. Mas tá guardadinho lá pra mês. Entendeu?
0: Ah, tá.
1: A parte desse mês tá guardadinho.
0: Lá, é bom, dá pra faltar, né?
1: Deus do céu.
0: Vamos que vamos! Boa semana, Vete Massa! É, meu lindo, minha linda. Começamos aí com esse dia lindo, maravilhoso. Lembrar que daqui a pouquinho você pode ganhar a cafeteira Arno, mais o edredom da marca Sherpa. E o cartão Zera.
1: É claro que não acabou, né? Tem o cartão de R$500 pra você gastar com o que você quiser. É o nosso show de prêmios. Semana nova, combo novo, senhas novas.
0: Legal. Então daqui a pouquinho a senha de hoje é da nossa segunda-feira. Papel e caneta do ladinho do rádio, vai dar tudo certo.
1: Prepara aí, viu?
0: Você vai ganhar. Essa semana eu tô vendo que você, o Vinte Massa, vai ganhar.
1: Estamos na torcida, mas você tem que fazer a sua parte. Anota a primeira senha dessa segunda-feira.
0: Beleza? Dica da Luba Norino. Vambora.
1: Hashtag fica a dica.
0: Vambora.
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0: Agora, Mente Massa, uma nova semana começa trazendo novas oportunidades. Então, bonitão, bonitona, que você tenha toda a determinação para correr atrás dos seus objetivos. Mas também calma, né? Para pensar antes de agir, antes de fazer alguma coisa, calma. Nem sempre a melhor escolha é a mais rápida ou então a certa. E muitas vezes é aquela feita com toda a serenidade e toda a sabedoria. Agora, o importante é acreditar no seu potencial. Mantenha o foco e não deixe que a ansiedade decida por você. E entenda, com coragem para seguir em frente e toda a tranquilidade para fazer boas escolhas, cada passo dado hoje pode aproximar você de um futuro melhor. Você quer um futuro melhor? Então tenha uma excelente segunda-feira, uma semana repleta de conquistas. Coloca Deus nesse caminho e acredite, tudo já deu certo.

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2: Áries. Dê atenção ao presente, ainda que o momento leve muito o seu olhar para o futuro, ariano. É importante saber se planejar. Cor amarela, número 46.
3: Touro.
2: Dê direcionamento aos seus projetos, mas tenha cuidado para não ser exigente nem autoritário demais. O dia pede cautela. A cor é roxa e o número é 14.
3: Gêmeos.
2: Geminiano, ouça antes de emitir opiniões muito acaloradas, né? O momento pede para você ter foco no seu autodesenvolvimento. Cor vermelha, número 7.
3: Câncer.
2: É hora de virar a página na sua vida. O momento pede mais ação e ousadia, mas tome cuidado com tanta intensidade. Cor branca, número 19.

0: 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Ah, é massa, linda canção do Jorge Mateus.
1: Pra quem tá apaixonado, hein? Vou te falar, pra tá apaixonado quem, aí nessa manhã de segunda-feira.
0: Quem conheceu alguém esse final de semana, já deu saudade já, é coisa boa.
1: Bora mandar beijo?
0: Manda beijo.
1: Ana Maria Contarec, lindona, já tá aí junto com a gente. E o Sidney Vaz do Abranches também. Se você também quer ganhar um beijo nessa manhã, já conta pra gente onde é que você tá curtindo a massa, né?
0: Esse é o caminho, é o WhatsApp mais delícia do Brasil. Que é esse aqui, ó.
1: É o 3297-3297. Salve esse número aí, viu?
0: Beleza? Estamos aqui esperando você. Agora, quem tá esperando você também é ela, chegando dia, hora, 21 de agosto.
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3: Leão. É importante ter foco nas suas relações, atuando em parceria, leonino. É fundamental que você saiba ouvir para ser ouvido.

0: A cor é azul e o número, anota aí, 21. Virginiano, o dia promete ser atribulado, né? Então dê atenção ao presente, não deixe de se concentrar de forma devida. A cor é laranja e o número é o 16.
1: Libra.
0: Use o seu poder de persuasão para convencer as pessoas, Libriano. Contudo, só tome cuidado para não parecer egoísta. A cor é lilás e o número é 1.
1: Escorpião.
0: Dê atenção à família e aos temas domésticos, né? O dia pede para você buscar entender as questões mais íntimas aí do seu convívio. Cor bege, número 29.

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1: E aí, Lu, teu vizinho é massa ou não?
2: A gente demorou. Tem vizinho massa. Demorou. E a gente tem vizinho passa, entendeu? Que você passa o vizinho.
1: Passa,
2: porque
1: passa
2: não dá
1: por
2: pra
1: ele,
2: dizer que é massa. É.
1: Mas a promoção, meu vizinho massa, começa a todo vapor. Todo mundo tem um vizinho camarada que pode contar todas as horas. Por isso, aqui na Massa FM, você... 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Que maravilha.
2: Gente, mas bora dividir 1.500 pra cada um. Tá bom demais.
1: Uma graninha
2: né?
1: boa, né?
2: Ah, que legal.
1: Dá pra fazer churrasco e não acaba mais. Então,
2: dá.
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2: Lá tem uma pergunta e você vai responder de forma bem criativa aí, viu? A pergunta é... Por que o seu vizinho é massa? Tem que explicar por que você acha esse vizinho massa desse jeito aí, né?
1: É, porque a Lu já explicou aqui, não convenceu.
2: Não,
1: cara, não vai ganhar
2: eu
1: nada.
2: Eu já disse que eu tenho vizinho massa e vizinho que passa, entendeu? Vai que a vizinha que passa sou eu também, na opinião dele, né?
1: É, ainda bem que você
2: Às
1: tem
2: essa...
1: Às vezes
2: acontece isso, né? Às vezes a vizinha que passa sou eu.
1: Ainda bem que você tem essa humildade.
2: Ai, ai, ai.
1: Então, por que o seu vizinho é massa? E vale 3 mil reais. Aí você divide 1.500 pra você e 1.500 pra ele, beleza? 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

0: Nossa, essa é boa, hein? Engenho Giovanni, amor perfeito. Mas o pessoal tá apaixonado. Pessoal, nos modão hoje.
1: Olha, olha que o programador aí tá amando, hein?
0: Tá apaixonado.
1: Eu não sei amando de quem, mas ele tá amando.
0: Fernando, um beijo pra você, meu querido. Charles de Pissarras, Santa Catarina, tá ligado também. Charles. A Sônia Alves no bairro Alto, sua linda. E a Shirley Oliveira em Araucária. Coisa boa.
1: Acabamos de anunciar que tem a promoção Meu Vizinho Amassa. E já tem ouvinte que já tá participando e eu quero compartilhar.
0: Mostra.
1: É o Fernando. Fala, Fernandão, como é que é?
2: Bom dia, bom dia. Meu vizinho é massa porque eu nem conheço ele. Por isso que ele é massa.
0: É melhor não quebrar o encanto, né?
1: Aí você chega, não conhece o cara, você ganha a promoção, bate lá no... Ô, vizinho! Ele sai lá pra fora com aquela cara emburrada. Eu participei de um programa lá, tá 1.500 pra você. Eu não te conheço também, não quero amizade. Só pego 1.500 aí.
0: Ou então tu bate palma pra dividir o prêmio, né?
1: Pra dividir.
0: Aí o vizinho chega emburrado e se diz... Nada não,
1: fico com os 3.000. Não, mas tem que dividir essa.
0: Eu vou tentar o do lado esquerdo pra ver se é mais simpático.
1: Mas nessa promoção tem que mandar o nome do vizinho também, não tem jeito.
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1: Com as primeiras informações, já na manhã da Massa, Anderson, fala meu querido, tudo bem? Bom dia.
5: Bom dia, boa semana, Alan, pra você e pro ouvinte Massa, já trago informações de São José dos Pinhais, Avenida Rui Barbosa, trânsito bastante complicado, antes do acesso à BR-277 em ambos os sentidos, não tem alternativa válida de desvio, a própria 277 também tem lentidão nas duas pistas, principalmente em direção a Curitiba, reflexo de obras, sem opção pro motorista, de momento de desvio. Atenção e paciência é o que nos resta. O trânsito é imprevisível. 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
2: Sagitário. Com a mente acelerada, você precisa tomar cuidado para não se perder no excesso de pensamentos, sagitariano. Cultive a atenção. A cor é cinza e o número é o 2.
3: Capricórnio.
2: Capricorniano, dê atenção ao seu dinheiro, hein? É hora de olhar para o futuro e buscar o que é prioridade. A cor é rosa e o número é o 26.
3: Aquário.
2: Aquariano, cuide de você. É hora de dar atenção ao seu corpo, respeitando o seu ritmo para tudo. A cor é preta e o número é o 3.
3: Peixes.
2: É importante cuidar do bem-estar emocional. Não deixe de cultivar a espiritualidade. Cor verde, número 31.

0: na minha rádio. É massa, Jornal Frederico Coração pedindo carona agora 8h52.
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0: Alô, Curitiba! Começa a semana com frio e chuva. Então, nessa segunda-feira, os termômetros ficam entre 8 e 10 graus, com uma alta possibilidade de chuva ao longo do dia. Aí, na terça-feira, o frio continua com mínima de 7, máxima de 12. Já a meioca de semana, nossa quarta-feira, deve ter tempo um pouquinho mais estável, mas a chuva retorna na quinta e segue até sabadão. A previsão indica melhora no tempo só a partir de domingo. Eita, vida boa, hein? Ô, chuvarada!
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0: E a Caixa Econômica Federal realizou ontem o sorteio do concurso Mega Sena e uma aposta feita em Fortaleza, Ceará, por meio de um bolão com 100 cotas. Foi a grande vencedora do concurso e leva sozinha mais de 164 milhões. Então vamos lá com os sortudos, as dezenas sorteadas. 0205 10 3540 53. 0205 10 3540 e 53.
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2: Sempre, né, ouvinte massa. Vamos lá, Anderson.
3: Tô de volta aqui pela programação da Massa FM falando com o motorista sobre a região do Jardim Botânico. Linha verde com fluxo pesadão no sentido região sul. Já tem fila acumulada desde a Vitor Ferreira do Amaral, aqueles trechos alternados ali, e segue até a Senador Salgado Filho. Já pela Avenida das Torres, motorista enfrenta trânsito lento em direção ao centro, com um gargalo acentuado ali, ó, no viaduto do Colorado. Atenção e paciência, motorista no trecho. 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
0: Vamos aonde, Anderson? Fala aí, meu querido.
5: De volta aqui na Massa FM, fala com o motorista que passa pela rua Campos Salles, a rápida sentido centro, bastante lenta, antes da deputado Mário de Barros, devido ao alto fluxo de veículos. O motorista que transita também, ó, na região ali, João Galberto, seria uma alternativa, mas tá bem lenta, então não adianta. Trânsito complicado no alto da 15, rua 15 de novembro, em direção à região central. Requer muita atenção do motorista. 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
0: E abrindo essa semana gelada, segunda-feira, claro que tem Mulher Entende Mulher. Bom dia, Lu.
2: Ai, que friaca. Bom dia, Rê. Ó, é o seguinte, tem gente que prefere ficar quietinha quando uma coisa boa acontece, não conta sobre conquistas, sobre um projeto e até uma novidade na vida, né? A pessoa prefere deixar no off lá, ficar bem quietinha, tudo por medo de despertar a inveja de alguém, né? Mas será que a gente realmente precisa esconder nossa felicidade para se proteger? É justamente isso que a gente quer saber.
0: Legal.
2: Né? Você já deixou assim de contar alguma coisa por medo da inveja? Ou pior ainda, Regininha, já sentiu que foi prejudicado por causa da inveja de alguém?
0: Que interessante! É sobre isso que a gente quer saber hoje. Inveja!
2: Exato!
0: Então, conta pra gente, os homens, a mulherada, todo mundo pode participar.
2: Aqui, ó, no 3297-3297, tá?
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0: Classe FM, 9h31, Mulher Entende Mulher, falando sobre inveja, Lu.
1: Então, o que a gente quer saber é se por acaso você já deixou de contar alguma coisa por medo de que a inveja atrapalhasse.
0: Ai, ai, ai.
2: Bom dia, eu me chamo Helena Bedo de Lara. É o seguinte, eu tenho sim. A última vez que eu ganhei num sorteio aí, o pessoal ficou com inveja.
0: Ah, é?
2: Aí, não ganhei mais. Eu acho que é muita inveja em cima de mim.
0: Ai, ai, ai.
2: O pessoal fala, nossa, eu nunca acerto nada.
0: Ixi, como que não?
2: Ganhei.
0: Mas ganhou, né, Lu?
1: Mas tem que estar ligado na massa, tem que participar
0: Exatamente.
1: Das promoções. Vai
0: Agora,
1: ver que ela participa com mais frequência, né?
0: Agora tem uma coisa, ganhou na massa, todo mundo fica sabendo. Não tem como esconder.
1: Ai, ai, ai, ai, ai.
3: Bom dia, minhas amigas lindas do meu coração, Lu e Regininha.
1: Bom dia.
3: Ah, eu prefiro contar as coisas depois de acontecer.
1: Só depois.
3: Porque já contei, pessoas invejosas, um olhão lá não deu certo.
1: Ai, meu
3: então,
1: Deus.
3: Então eu prefiro que aconteça, eu já
1: Deixa
3: combinei
1: quietinho.
3: Isso com a minha filha.
1: É.
3: Vamos esperar acontecer para depois contar.
0: Muito bem.
3: Beijo, minhas lindonas.
1: Beijo.
0: Ah, beijo,
1: e tem
0: Maria
1: muita
0: Salete.
1: Gente que faz isso, né?
0: Tem, é verdade. Infelizmente, né, Lu?
1: Então.
0: Agora é o seguinte, se você ouvinte massa concorda, se você sai contando, ah, isso não atrapalha, ou não, prefere contar depois, ou nem contar.
1: Vem contar pra gente, então, aqui, ó, no 3297-3297. Daqui a pouco tem mais áudios.
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1: É, Regininha, ó, pessoal, tem medo de inveja, hein? Pelo que parece.
0: Verdade.
1: E aí, você tem medo de inveja?
2: Eu cheguei a contar, achando que estava contando para a pessoa certa, mas depois que eu abri minha boca, parece que o negócio desandou. Então, hoje eu prefiro ficar quieta na minha, ter meus planinhos ali e guardar só para mim. Aí depois de concreto, realizado, aí a gente pode espalhar pros quatro.
0: Aí já deu certo, né, Lu?
1: Pelo jeito que ela começou a contar, eu pensei que ela ia dizer, eu não acredito nessas coisas, mas aí deu tudo errado, caramba.
3: Bom dia, Keliana do Portão. Há anos atrás existe aquele ditado, a inveja mata. Então, quanto menos a gente falar da vida da gente, é melhor. Porque a inveja acaba com as coisas da gente.
0: Que medo, né?
3: Abraço, credo. Eliana.
0: Beijo, Eliana.
4: Socorro. Bom dia, gatos, garotos da Massa, FM, Mari, Massa, do Sítio Cercado.
1: Oi, Mari.
4: Gente, eu fiquei tão feliz que eu ganhei duas vezes na Massa FM.
0: Uau.
4: Até ganhei geladeira, que eu tenho até hoje.
0: Nossa.
4: Ganhei vale de passear e depois mais outro de 600. Contei pra todo mundo ficou sabendo pela massa, nunca mais ganhei nada.
0: Vixe!
4: Minha rádio é massa.
1: Também Mari. Achei que ela ia dizer que não acreditava nisso.
0: Também. Nunca mais ganhou nada. Mas Mari, não desista nunca, porque pé quente você pelo menos já foi.
1: Exatamente, né? E isso se repete, hein?
0: Com
1: se
0: certeza. Repete. Esse foi o Mulher Entende, Mulher de hoje. Lembrando que amanhã tem mais.
1: Beijo.
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0: E o Atlético Paranaense venceu por 2-0 o Santos ontem à noite na Vila Belmiro pela 22ª rodada do Campeonato Brasileiro. Com isso, o Furacão ficou em terceiro lugar com 40 pontos e permanece como o time há mais tempo sem perder na competição. São 7 rodadas de invencibilidade. E na próxima rodada, o time paranaense recebe o Bragantino na Arena da Baixada no próximo sábado.
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0: Atenção, contribuinte, termina hoje o prazo para regularizar pendências e ainda ter chance de receber a restituição do imposto de renda em agosto. A Receita Federal fecha hoje, segunda-feira, o quarto e último lote de restituições de 2026. E quem caiu na malha fina, entregou a declaração fora do prazo ou teve problemas com dados bancários, deve consultar a situação no ECAC ou no Meu Imposto de Renda. A consulta ao lote será liberada no dia 24 e o pagamento está previsto para 31 de agosto. Agosto. Agora 9:54. Bom dia.
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0: começa a partir agora, galera. Gosta, como gosta aí? Para tudo. Que rufem os tambores. Ah, meu querido. Eu vou ser bem sincero com você. Depois do que eu vi agora no Massa da de 10 dessa edição, eu sou obrigado a dizer que você vai se dar super bem. Gente, tá valendo? Presta atenção. Coloca lá no Google pra você ver a maravilha que você vai ganhar, mas depois você olha o preço. Eu coloquei lá, acabei de ver isso agora. Você vai ganhar um iPhone 17 e preto. Então ponha lá, iPhone 17 e preto. Você vai ganhar, meu querido, minha querida, com 256 GB de memória, aparelho que reúne design, prêmio, tecnologia de ponta, câmeras incríveis, fotos lindas, vídeos maravilhosos, um desempenho maravilhoso para você que é o nosso ouvinte que merece. Eu repito, você vai ganhar, você vai conquistar o iPhone 17 preto. Veja lá o valor, meu querido, minha querida, quanto dá pra comprar um carro. Você vai ganhar o seu iPhone, não tem iPhone ainda? Então vambora. Anota a partir agora as 10 músicas que você vai ganhar, tá bom? E a primeira tá aqui, ó. Zé Neto e Cristiano, Cadeira Cativa. Boa sorte!
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Brasil é massa. Vamos anotar, Diego Vitor Hugo, beijei a cura. Gente, presta atenção. Quando eu digo que a massa não tem pra bater no planeta, acredita. Você vai ganhar agora, é só anotar as 10 músicas. Anota as 10. Presta atenção no mega apresentão que todo o departamento de promoção, os CEOs, a diretoria, todo mundo investiu nessa. Você vai ganhar um iPhone 17e preto. Então coloca lá no Google para você dar uma olhadinha no mega apresentão que você vai ganhar. Ponha iPhone 17e preto.

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3: Eu acho que você tem que mandar aquela mensagem. Mas manda o que tá no seu coração.
4: Porque se fosse eu falaria mais ou menos assim.
5: Ei, boa noite. Antes de te bloquear, eu só vim te dizer que a partir de hoje pode tocar o terror, fazer o que quiser fazer. 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
3: Não, apaga.

Mix FM, a minha rádio é massa de número 10. Marília Mendonça, Maiara, Maraíza. Quero você do jeito que quiser, anotou? Então bora lá, todo mundo participando. O caminho é esse. É o WhatsApp mais maravilhoso da face da Terra. É o da Massa FM 97.7, que é o 3297-3297. Não tem outro. E não tem outra rádio que dá de presente pra você. Repito, iPhone. Presta atenção no mega apresentado que você vai ganhar. Um iPhone 17e preto. Coloca no Google lá, dá uma olhadinha. iPhone 17e preto. Essa foi a primeira edição, tem a tarde com a Mauri, mais uma, participa de todas. Garanta o seu iPhone, que mega apresentão, é, nossa mãe do céu. Dá uma olhadinha no presente, dá uma olhadinha no preço, no valor do iPhone que você vai ganhar. Ah, só massa pra mandar bem nessa. Tô esperando você no 3297, 3297.

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2: 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Vamos dar um pulinho na redação da tribuna. Lucas Rocha presente. E aí, meu querido, como é que tá? Tudo tranquilo? Bom dia.
7: Alô, alô, família. Alô, Alan, meu querido. Grande abraço a você, todos os ouvintes ligados aqui na Massa FM. Abençoados, vamos pra cima. Eu sei que segunda-feira é mais difícil, mas tenha fé. A sexta-feira tá logo ali, ela volta logo, logo. E às 11h30 eu conto com a tua audiência no nosso Foguetão da Massa. É o Tribuna que te informa sobre tudo que acontece em Curitiba e região metropolitana. Aliás, hoje a nossa equipe foi até Piraí do Sul para trazer informações sobre o tornado que passou ali na região dos Campos Gerais, entre Piraí do Sul e Jaguariaíba. Vamos trazer informações ao vivo deste rastro de destruição, famílias que estão desabrigadas, animais foram mortos, enfim, os sinais são de destruição total. Ainda bem que não passou pelo centro das cidades, mas a gente vai mostrar que o estrago foi grande a partir de 11h30 no Tribuna da Massa. 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

0: Sucesso, FM 10h49, daqui a pouquinho 5 estrelas, tem um presente bacana esperando você.
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0: minha rádio é massa. Eu, Natan, o Zé Vaqueiro. Aproveito que eu tô, obrigado.
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0: hoje, 10/8, no Caximba, a Maria Luísa Pinto, mais um ano de vida, Luiz Tadeu Feliciano no Abranches, a Genira Pilege no Cachoeira e lá no Batel, Alexandre Raposo, Bole Guaraná também, né, Alexandre? Olha, pra você que hoje completa mais um ano de vida, nesta segunda-feira gelada que tá, vamos esquentar com mega parabéns, a massa manda um mega feliz aniversário, aproveite seu dia.
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0: O nosso Paraná já soma 10 tornados registrados somente esse ano, após a confirmação de mais um fenômeno em Piraí do Sul, nos Campos Gerais, que destruiu boa parte do local lá. O 11º caso ainda está sendo analisado pelo CIMEPAR. O tornado em Piraí do Sul destruiu 20 casas. Segundo especialistas, o sul do Brasil, junto com o Paraguai, nordeste da Argentina e Uruguai, está formando a segunda região do mundo mais propensa a tornados, atrás apenas do meio oeste, lá nos Estados Unidos. Estados Unidos é campeão, né?
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0: E o Coxa, o Curitiba venceu por 2-1 a Chapecoense, sábado à noite, Couto Pereira, 10º lugar, 30 pontos lá na tábua de classificação. A equipe catarinense está em último lugar, lanterna, 10 pontos. Na próxima rodada, o Coxa pega o São Paulo. Eu tava dando uma olhadinha aqui na tabela de classificação do Brasileirão, o Atlético Paranaense, gente, se o Flamengo não tivesse ganho, o Atlético tava em segundo lugar, mas tá em terceiro com 40 pontos. E o Atlético, se fizer mais 5 pontos aí, já não precisa se preocupar, não desce pra Série B do ano que vem. Fica aí na primeira divisão. Agora o Curitiba pegou a Chapecoense, mal das pernas, aquela coisa toda. Quero ver contra o São Paulo. Ali que o bicho vai pegar e vai ter que mostrar futebol. Vamos ver.
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0: Simbora, né, gente? Vamos lá, Anderson.
3: De volta pela programação da Massa FM, falo com você, motorista, sobre a alça de retorno sobre o viaduto da Vitor Ferreira do Amaral. Tá liberada para o trânsito de veículos. Isso mesmo. Você que transita por ali, o retorno estava bloqueado para execução das obras do Complexo Tarumã, mas desde ontem à noite já tá liberado. Com essa liberação, você, motorista, que transita pela linha verde vindo do Atuba e deseja seguir em direção ao Pinheirinho, podem voltar a contar com a ligação sobre o viaduto da Vitor Ferreira do Amaral. Nas próximas horas, o frio volta a dar as caras. E aí, febre, dor e coriza podem vir junto. Então, pede medley. Porque o tempo muda, mas o padrão medley continua.
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FM, a minha rádio é massa. 11:08, tá chegando, galera. 5 estrelas, mega apresentando. Vou falar agora, só sei que é um par de ingressos. É um par de ingressos, você vai ganhar.

0: garantido, vai o par de ingresso. Agora, pra que será, Alan Júnior? Conta, tô curioso, curioso, conto. Ingressos pro Beto Carreiro. Vai, galera, vai, cadê a galera? Isso. Prepare-se para viver um dia de muita aventura no maior parque temático da América Latina, é o Beto Carreiro. Ai, a massa vai levar você. Se você fizer a sua parte, votando, contando pra gente no WhatsApp, sua estrela preferida com nome completo e bairro. Estrela de número 1, Maiara e Maraíza, 90-10. A de número 2, Edson e Hudson com Azul. A de número 3, Cleito e Romário, Zeneto e Cristiano no Namora. Pulando, de número 4, Gustavo Lima, Zé da Recaída. E a estrela de número 5 é ele, Eduardo Costa. Imagina, eu tô imaginando você. Você não foi no Beto Carreiro ainda? Eu tô imaginando você lá, olhando, se divertindo, se apaixonando pela primeira vez. É assim, ó, o coração fica batendo forte, acelerado, mas então vota para ganhar. Tô esperando aqui, 3297, 3297.
1: Existe uma teoria que se chama 90-10, onde uma pessoa tem 90% daquilo que você procura em alguém, só que você foca naqueles 10% que falta. Você sai pra rua, se aventura e realmente você encontra aqueles 10%, mas não se deu conta que perdeu os 90%.

0: pro Beto Carreiro e tá rolando Para Agora, pra você no 5 Estrelas, edição segunda-feira, 10 de agosto. Agora tem que votar, né? Pode ser essa, Cleiton e Romário, Zeneto e Cristiano não namora. Se você não namora, tem que escolher essa música aí, tá que nem eu. Não namoro, vamos de Cleiton e Romário, Zeneto e Cristiano. Mas se você namora, pode ser o Gustavo Lima, Zé da Recaída. Ou então, Eduardo Costa, estrela de número 5, imagina eu. Tô lá imaginando é você fazendo festa. Ah, quantos brinquedos. Vai na montanha russa mais radical do Beto Carreiro. Vamos passar medinho lá. 3, 2, 7. 3, 2, 7.
1: Atende aí, bebê. Fala comigo.

0: Massa FM, a minha rádio é Massa, Eduardo Costa, imagina eu, a de número 5, dá tempo ainda, viu gente? Bota lá 3297, que vai dar certo, claro que vai dar, você merece ganhar um par de ingresso pra você curtir o Beto Carreira Walk, que maravilha!
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0: E agora vamos com a senha. Ó, deixa eu falar, hein? Presente novinho, novinho começa essa semana e a senha de hoje, segunda-feira, é violão. Anota pra ganhar. Você vai ganhar a cafeteira Arno. Como tá friozinho, a massa manda bem. Manda um edredom da marca Sherpa. E aquele cartão, vale quinhentão, tá aqui esperando você. Você faz o que você quiser. Gasta como você quiser. 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É que tá cheio de presente no Manhã da Massa. A gente tá com iPhone, a gente tá com ingressos pra Fernando Sorocaba. 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Tanta coisa, né? É, e agora não dá pra esquecer também do da cafeteira Arno, o edredom Sherpa e o cartão de R$500, que é o show de prêmios no Manhã da Massa, que maravilha. Ah, e tem ingresso pra Marcos e Belucci também, tava esquecendo. Isso, colocando Marcos e Belucci na roda. Vamos que vamos, gente. Vamos ganhar, é violão, a ceia de hoje, violão. Boa sorte pra todo mundo. E vamos dar um pulinho lá na redação do Tribuna, falar com ele, Lucas Rocha. E aí, meu queridão?
2: Alô, alô, família. Alô, Alan, meu querido. Grande abraço a você, todos os ouvintes ligados aqui na Massa FM. Abençoados, vamos pra cima. Eu sei que segunda-feira é mais difícil, mas tenha fé. A sexta-feira tá logo ali, ela volta logo, logo. E às 11h30 eu conto com a tua audiência no nosso Foguetão da Massa. É o Tribuna que te informa sobre tudo que acontece em Curitiba e região metropolitana. Aliás, hoje a nossa equipe foi até Piraí do Sul para trazer informações sobre o tornado que passou ali na região dos Campos Gerais, entre Piraí do Sul e Jaguariaíva. Vamos trazer informações ao vivo deste rastro de destruição, famílias que estão desabrigadas, animais foram mortos, enfim, os sinais são de destruição total. Ainda bem que não passou pelo centro das cidades, mas a gente vai mostrar que o estrago foi grande a partir de 11h30 no Tribuna da Massa. 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
1: Vá, CPM 11:42.

0: 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Coração batendo mais forte, a galera ali na expectativa pra curtir o Beto Carreira em Santa Catarina. E a massa leva você mais um acompanhante pra você viver essa experiência chamada Beto Carreira One. Final do telefone 0110, Santa Cândida, ele, Murilo de Oliveira Batista, vai! Vai pro Beto Carreiro! Pode ingresso, levou já. Murilo de Oliveira Batista, aquele abraço, parabéns e parabéns para todo mundo que acredita e vota. Lembrar que daqui a pouquinho, à tarde, tem muitos, muitos ingressos pro Beto Carreiro para você ganhar. A estrela campeã!
1: Existe uma teoria que se chama 90-10, onde uma pessoa tem 90% daquilo que você procura em alguém, só que você foca naqueles 10% que falta. Aí você sai pra rua, se aventura e realmente você encontra aqueles 10%, mas não se deu conta que perdeu os 90%. Era uma vez um cara que tinha um amor na mão. Tinha quase tudo, mas o quase tudo pra ele.

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0: Mais uma vez a senha que leva você a levar a cafeteira a ar nessa semana. Edredom da Sherpa, tá friozinho, né? E a massa manda um edredom e um cartão de R$500. E a senha de hoje é violão. Anota violão, beleza? A senha nessa segunda-feira, 10 de agosto, violão. Galera, todo mundo na expectativa. 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É mais uma da massa para você!

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9: 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Começamos mais uma semana com tudo, alegria no ar. O Turma da Massa tá chegando. Eu não entendi sobre o que você falou?
21: Nada, eu tô pensando só.
9: Desde agosto de 2026. Vamos nessa, minha rádio é massa!

0: Chegou!
1: Olá, Brasil! Estamos no ar!
0: É, a tampa da massa chegou e trouxe frio.
2: Bem, parte do Brasil tá temerosa com as mudanças climáticas, né? Tem região aí esperando ventos.
0: Tá doido.
2: E aqui no Sudeste, em São Paulo, hoje foi uma manhã, eu diria, fresca. Bem fresquinha. Eu particularmente adoro, mas Sombra, você pode dar sua impressão pessoal?
0: Eu detesto.
2: É, Sombra?
3: Eu gosto do frio quando eu tô dentro da minha casa.
0: Eu gosto de calor.
2: É mesmo, Sombra?
0: Bastante.
2: Em qual parte do corpo?
0: Todo ele.
2: Pegador, você gosta de calorzinho ou de friozinho?
4: Oi, tudo jóia?
2: Tudo?
4: Ah, tipo assim, eu gosto porque você fica com a menina, né?
2: É, claro.
4: Até ontem o irmão da menina...
5: Agarradinha,
4: que eu tô...
5: né?
4: Então, o irmão da menina que eu tô afim dormiu lá em casa, né?
5: É.
4: Eu afim da... É, nossa. E o afim da menina, né? Aí, nossa, mas aí, o pé fica gelado, né?
5: Ai.
4: Tudo bem. Cada um tá numa cama diferente,
2: claro,
4: né?
2: Claro.
4: Aí o pé fica gelado dele, né? Por que será?
5: Mas você foi lá sentir o pé dele? É
4: não,
5: isso?
4: Não. É porque vem o vento, aí passa no pé. Aí, e vem a brisa na cara da gente, né? Aí por isso, mas... Não quero saber.
3: Eu me lembrei da história do meu amigo bailarino.
2: Qual?
3: Eu falei assim, como você descobriu que era gay? Ele falou assim, eu namorava uma menina.
2: Sim.
3: E uma vez eu fiquei bêbado, o irmão dela deu banho em mim.
2: Uepa!
3: E eu descobri que eu era gay. Que eu gostei.
5: Olha!
4: É. Gente! Tô chocado. Que ódio.
5: Ele experimenta tomar um banho, Pê.
4: Ah, sei lá, não. Só se for com a menina, né? Eu até tomei com um rapaz, porque ele caiu no barro e tal. Mas nada a ver.
5: Nada a ver, né?
2: Mas você desconfia por que o Sombra não gosta de frio?
0: Eu não gosto porque eu sou de uma região quente.
2: Entendi, Sombra.
3: Do Mato Grosso.
2: Entendeu? Não tem nenhum efeito colateral o frio, não.
0: Não, tem nada a ver.
2: Nenhum encolhimento involuntário.
4: É porque ele gosta de chupar. Picolé. Lá no Mato Grosso é quente, né?
0: Ah,
4: é
0: verdade.
4: Aí chupa picolé.
2: Muito bem. Hoje tem grana demais. No Bexigão. Se você quiser participar do Bexigão, você manda mensagem.
0: R$1.100.
2: É isso aí, Chicão. Você participa em 11-3509-9290 e aí se habilita. Faz uma pergunta pra Beth, pro Sombra, pro Pegador, pro Chicão, pra Milene. Conta pra gente o que você quer e aí também, né, aponta que você quer participar do Bexigão em 11-3509-9290. Valendo grana, Chicão!
0: R$1.100.
2: Opa. Boa tarde, Alvino Batista ou Sombra!
0: Boa tarde, primeiramente, não gosto que me chamem ou que falem que eu sou de Mato Grosso. Eu sou de Mato Grosso do Sul.
2: Muito bem, Sombra.
0: Ah, tem rico nervoso. Irritado.
5: É verdade, os Mato Grosso do Sul, quem nasce em Mato Grosso do Sul não gosta, fica irritado quando fala Mato Grosso.
2: É verdade, mas Sombra, isso aconteceu agora?
0: Falei, foi que acabaram de falar aqui na mesa.
2: Onde? Quem?
3: O pegador.
5: Que é isso?
4: Não, eu já quase fui espancado, uma vez eu tava em Cuiabá e eu falei o Mato Grosso errado, meu Deus, a festa da cidade.
5: É verdade, eles não gostam.
4: Eu queria me matar.
0: Lá o pessoal ameaça a gente se falar isso.
2: O pegador até virou macho agora, viu?
0: Olha, gente, boa tarde pra todos vocês. Boa tarde, turma da massa.
2: Boa tarde,
0: vocês.
2: Tá mais calmo, Sombra?
0: Eu estou mais calmo, mais tranquilo, mais feliz.
2: Ótimo.
0: Mais alegre e mais contente.
2: Muito
4: é
2: bem.
4: Um rapaz alegre.
0: É, e você sabe que aconteceu um crime horroroso.
4: Ai, começou
0: aliás,
4: Sombra.
0: Dois.
3: Ah, só fala hoje, tá ruim,
0: domingo,
3: Sombra.
0: Ontem.
2: Diga, Sombra.
0: As duas crianças que foram enforcadas pelo pai, você viu?
2: Lamentável.
0: Mãe de meninas de 3 e 5 anos. Mortas pelo pai em São Paulo.
2: Nossa, que horrível.
0: Relatou ameaças e perseguição após separação. Ela levou as crianças para ficar com o pai no final de semana.
2: Nossa.
0: E ele, por ciúme da mulher, porque viu uma foto dela com as amigas no telefone celular, ficou chateado, nervoso, bravo e resolveu dar fim à vida das crianças.
2: É horrível.
0: Covarde. Você viu que coisa mais horrorosa.
2: Infanticídio e feminicídio são crimes imperdoáveis da nossa sociedade. Qualquer um tipo de homicídio, mas de fato a gente tem percebido que a saúde mental, ela causa essas situações trágicas, horríveis, extremas, e aí é preciso punição rigorosa. Infelizmente, alguns desses canalhas, esses covardes, eles tiram a própria vida exatamente fugindo, né, da punição. Mas são famílias destruídas e muitas pessoas tristes, né,
0: mas em contrapartida tem mais notícias boas do que ruins.
2: Eu não acho que não, viu, Sombra?
3: Vai queimar no fogo do inferno.
2: Você escolheu logo essa pra começar.
4: Eu venho feliz esse povo. Eu sei que eu vou chegar lá na turma da massa e o Sombra vai dar uma notícia, vai me deixar triste.
3: Mesmo, Sombra.
2: Boa tarde.
4: Você quer mais? Ai, não é mais uma.
2: Pegador, boa tarde.
4: Boa tarde, Dan, tudo jóia. Tamo aí, né? Dia dos pais ontem, né? Maior festa. Dia do genitor, né? Que eles falam. Ai, que ódio.
2: Genitor?
4: Não, o pai, né? Que genita, né? a pessoa. E aí o Sombra com essa notícia triste, né?
6: Ai, mas é,
4: eu vou tentar pensar uma coisa boa.
2: É mesmo? Né?
4: Que Deus leve esse cara aí, prenda ele, que ele more na cadeia o resto da vida.
6: E ele só tem 24 anos de idade. Imagina um sujeito desse. Sem qualquer perspectiva de vida.
4: Tira essa
6: né?
4: música aí, tá?
6: Nada no coração.
4: Bota rock. Não. Odeio essa. Odeio. Para. Para, Dan. Ai, que ódio.
2: É pra tirar?
4: É, tira. Tira tudo.
2: Pra tirar ou pra botar?
4: Tira tudo, tira. Eu gosto de rock, música de caveira, menino. Para.
3: Esse é o ombrinho.
4: Vou embora.
3: E esse ombrinho mexendo?
4: Não, eu tô mexendo. Tô com frio. Ai, que ódio. Vou ligar pro Rá, hein? Vou ligar pro Rá, vou te mandar embora. Oi, Rá.
2: Daqui a pouco, histórias.
4: O Dan tá fazendo coisa
2: histórias
4: ruim
2: heterossexuais com o pegador. Daqui a pouco, muitas histórias hétero. Mas agora, o povo fala com a Milene Pavorô.
3: Opa, Danilo. Boa tarde, ouvintes da Massa FM. Com muita alegria nessa segunda-feira. Passei um Dia dos Pais muito abençoado lá ao lado da minha família. E espero que essa semana seja muito feliz para todos nós. Vamos ter curiosidades. Eu vou falar sobre... Olha que legal. Estão devolvendo a audição das pessoas através de uma tecnologia de impressão 3D.
2: Legal, legal.
3: Ele substitui aquele ossinho do ouvido, bem pequenininho, que é responsável por a gente escutar.
2: Interessante.
3: É o menor osso do nosso corpo, né?
2: É verdade, bem pequenininho.
5: Pequenininho mesmo.
7: Qual que é? A bigorna?
3: Não, é o... Esqueci o nome. Vocês sabiam que o sanduíche nasceu por causa de um vício de jogo?
4: É mesmo?
5: Nossa. Sério?
3: É, eu vou contar.
5: A pessoa joga e vicia no jogo e no sanduíche,
2: é isso? É o estribo, Sombra. Tem o martelo, a bigorna e o estribo.
3: Estribo é o
2: menor osso do corpo humano.
3: Estribo.
4: Depende, né?
3: olha essa tecnologia, Beth. Oi. Eu adoro essas tecnologias. Inventaram um óculos que tem uma tecnologia que ele detecta os espasmos faciais e aí vai dar pra gente detectar quando a pessoa tá mentindo, se ela tá feliz, se ela tá entediada, se ela tá ansiosa.
2: Nossa, que legal.
3: Através do óculos.
5: A gente coloca o óculos, você vai explicar.
3: Vou já.
5: Legal.
3: E eu vou também falar por que a França é considerada hoje a maior potência mundial da perfumaria. Tem uma história por trás disso.
2: Sim, sim, com certeza. São perfumes ótimos. O povo lá meio que não banha, né?
5: Eu acho que são ótimos porque eles não tomam banho. Exatamente. Aí o perfume tem que ser a fixação boa, forte.
2: Falando nisso, Beth...
5: Boa tarde, uma tarde extraordinária de bênçãos para todos nós. Uma semana abençoada.
3: Amém.
5: E hoje tem muita fofoca, muito babado, muita confusão e muita informação. Porque eu não sou fofoqueira, né, gente? Eu sou bem informada. E tem bomba também!
2: Ô, Beth, hoje o horóscopo tá positivo porque a gente começou tão trágico que...
3: É verdade.
5: Olha, pra alguns sim, pra outros mais ou menos.
2: Então atenção, você que acredita em astrologia.
5: Fique ligadinho que já nós vamos falar o seu horóscopo.
2: Aê! Já que é pra ser otimista... Vamos direto...
7: Vou trazer só coisa boa.
2: Direto do departamento funerário, nosso querido Chicão!
7: Alô, Brasil! Ó! Agosto! Agosto, dia 10 de agosto, esta semana promete. Vamos ter eclipse.
2: É?
7: Vamos ter nova emissora no grupo.
2: Boa!
7: Vamos ter um monte de novidade. Vamos ter também muita coisa boa. Música da Beth, música da Pavorô. Tudo isto esta semana. E tem mais, as emissoras que fazem parte do nosso grupo retransmitindo a nossa programação para o Brasil inteiro. Tem uma mulher, gostei de ver a atitude dela, é que nem a Pavorô, passa o fim de semana fazendo bondade. um filhote de jacaré foi mordido pelo jacaré mais velho.
2: Sim.
7: Que arrancou o bracinho dele, a mãozinha, mordeu o rabo dele. Mutilou o bichinho. E eles adotaram o bichinho e todo dia ele recebe franguinho na lagoa.
2: Nossa. Nossa. Foi adotado.
7: Adotado. Trouxeram para uma lagoa próxima de casa e fazem esta bondade com o bichinho. Não é uma boa?
2: Bem legal. Será que ele tem nome? Foi batizado de algum apelido?
4: Lacoste.
2: Pode ser, pega todo.
7: Pode ser. Falando nisso, Jacarezinho Ourinhos, Paraná, 96.5.
4: Ah, entendi.
7: Baixa Mogiana, Itapira, Mogi Guaçu, Mogi Mirim, 93.1. Medianeira, Paraná, Medianeira, 91.9. FM Guairacá, 88.1. Toledo, Paraná, 98.5. A gente comunica para o bem, a verdade e a paz.
4: Amém.
2: Ô, Mileiro, você não pensou hoje, né?
3: Pensamento da pavorou. Três regras. Primeiro, a opinião dos outros não muda a minha vida. Segundo, quem fala do outro também vai falar de mim. E terceiro, quem fala de mim não paga minhas contas.
5: Opa!

0: Paz FM com Ângelo Máximo, a primeira namorada, clássico da Jovem Guarda, música boa, Belos Tempos em Sombra.
1: Belos Tempos, e o Ângelo tem um restaurante.
0: Hein?
1: Lá na zona sul de São Paulo.
0: É mesmo?
1: Aí eu acordava meio-dia e falava, Ângelo, vou almoçar no seu restaurante. Ele falou, vem logo que ele fecha às 3.
0: Fecha pra galera almoçar, né? É isso aí.
2: Fecha pra almoço.
0: Quem também tem um restaurante, que se não me engano tem uma história bem legal, é o Ed Carlos.
1: Também.
0: O Ed Carlos tem, e foi o Roberto Carlos. Hein? Roberto Carlos que comprou o terreno, e aliás o prédio pra ele, que ele ia ser expulso, despejado.
3: É verdade.
0: Ia ter grana, e o Roberto pagou o cascalho lá que precisava, e o Ed Carlos ainda faz um encontro com a turma da Jovem Guarda por lá.
2: É isso? Eu quero ir.
0: Vamos marcar. Me parece que é na região central, não é isso, Sombra?
3: Eu acho que o Ed Carlos...
0: É o Ed Carnes o nome do restaurante.
3: É, Ed Carnes. O Ed Carlos eu acho que não vai mais no restaurante, porque ele teve um problema de saúde, ele tava acamado. Mas o restaurante continua funcionando.
1: É o Ed Carnes.
3: Ed Carnes, é isso mesmo.
2: Em restaurante, nós somos famosos, né? Obviamente.
0: Sim, pegador.
2: Mas você já foi em restaurante famoso, assim? Você já foi, Beth? Ou Sombra?
4: Famoso.
3: Pessoa famosa?
2: É.
4: Ah, eu gosto muito do Entrecôte, que é do Olivier.
0: Olha!
2: Ah, eu já fui, ele tava lá.
4: Tem um prato único.
2: Não, então, batata
3: só tem esse prato
4: eu
3: e
4: amo,
3: é maravilhoso.
4: Eu amo.
2: E ele tava no dia, sentou na mesa com a minha filhinha.
4: Ah,
2: oi, P. Eu falei, oi, ó.
3: É. O Lelis. Filha, não. Aí, o Lelis Tratoria, que é um restaurante.
4: Mas é de quem? O Lelis é de famoso?
3: Ah, o cara acabou virando famoso, né?
1: Tem dois Lelis. Também já fui. Tem o Lelis Tratoria em São Paulo e tem o Lelis em Curitiba.
4: Curitiba. Nasceu lá, né, o Lelis?
2: Aqui?
4: É?
0: Tem uma treta de donos aí, do Lelis. Tem uma treta de unidades diferentes aí.
2: Eu trabalhava numa empresa, no Lelis, contar essa história, que é engraçado.
0: Conta, pegador.
2: Eu tava começando a ganhar um dinheirinho assim, né, mais ou menos e tal. Aí teve uma confraternização da empresa no Lelis.
0: Certo.
2: E lá é caro, mas fechou
4: em
2: cima.
4: Mas é bom, né?
2: Aí eu tava assim, eu vou tomar um vinho. Aí eu falei que eu vou pagar o vinho, eu pago do meu bolso.
0: Uhum.
2: E a empresa que eu trabalho tava comemorando tipo o Ibope, né?
0: Entendi.
2: Aí tamo lá todo mundo, aí eu falei assim, vou comprar um vinho, vou pagar por minha conta. Só que eu cheguei mais cedo. Aí pedi esse vinho, Luiz de Bosca. É um vinho, no restaurante é caro.
3: Bom,
2: muito bom. No restaurante é caro. Aí eu pedi o vinho, aí foi chegando o povo da empresa, umas 80 pessoas. Vira o vinho na minha mesa.
1: Aí foi pedindo também.
2: Todo mundo pediu vinho.
1: Aham, que graça.
3: E não tava incluído. Meu Deus, e aí?
2: Aí na hora que o dono foi pagar a conta, tadinho. Nem eu paguei, porque eu falei, graças a Deus. Ele olhou pra trás, assim, regalou os olhos e falou, nossa, ano passado eu reclamei que o povo tava tomando cerveja Patrícia, né? Que era caro. Agora imagina esse vinho. Pagou pra todo mundo. Nunca mais teve a Copa
1: da Copa. Não tem, nunca mais na vida vai ter.
0: Você pediu uma música, né?
4: Ai.
2: Odeio.
4: Pare.
2: Odeio demais.
4: Pare. O ombrinho já começa a chacoalhar.
0: Você não gosta dessa canção?
2: Bota aquela daquele que tem uma caveira na capa. Eu esqueço, eu sou fã demais.
4: Sepultura?
2: Não, é esse, né? Que tem a caveira?
0: Não, rock and roll não. Rock and roll não toca aqui.
2: Ah, não.
0: Você tá abrindo uma exceção que você tinha me pedido.
3: Olha lá, ele não gosta, mas ele tá dançando.
0: Chega de baixaria. Alô, turma da massa! 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E aí, Beth?
4: Aries.
3: Dê atenção ao presente, ainda que o momento leve muito o seu olhar para o futuro, ariano. É importante saber se planejar. A cor é amarela e o número é 46.
4: Touro.
3: Dê direcionamento aos seus projetos, Sombra, mas tenha cuidado para não ser muito exigente ou autoritário, hein?
1: Ah, ultimamente eu não tô fazendo nenhuma das duas coisas.
3: mas o dia te pede cautela. A cor é roxa e o número de sorte é 14.
1: O Congresso retoma os trabalhos desta semana com ritmo de esforço concentrado antes das eleições. Na Câmara, o presidente Hugo Mota e líderes definem pautas prioritárias, incluindo propostas sobre combustíveis, a criminalização da misoginia e a MP da taxa das blusinhas, que o governo corre para aprovar antes de setembro. No Senado, pautas governistas, como o fim da escala 6x1 e as regras para minerais críticos, aguardam um avanço, impulsionadas por uma recente reaproximação política entre o presidente Lula e o senador Davi Alcolumbre.
0: E Sombra, você viu a foto?
1: Não, não.
0: Saiu uma foto nesse fim de semana, Chicão, não sei se você viu. Um senador que estava enrolado na operação da Polícia Federal. Com um advogado que também estava envolvido com a história. Com o presidente da Câmara, com um monte de gente, todo mundo junto. E aí a foto saiu um rolo, né? Era uma foto informal, todo mundo sem camisa, na piscina, tela bacana e tal. Só que tem muita gente ali que publicamente é inimiga um do outro.
1: Certo.
0: Por exemplo, que se xingam, que se esculhambam, que se detonam, né?
1: Sei.
0: Mas aí, Sombra, por debaixo dos panos, eles estavam todos tomando banho de piscina.
1: Olha que bacana.
0: Aí, hein? Alguns foram se explicar, porque eles sempre têm uma explicação. Aí eles falaram, não, aquela foto lá foi um momento informal, porque foi depois de um show, mas mesmo assim eu critico os posicionamentos políticos, não tem nada a ver uma coisa com a outra. Aí o cara é inimigo, frente às câmeras, e por baixo do pano Sombra, tá todo mundo tomando banho de piscina ouvindo Safadão.
2: E o povo lascado fica brigando, né? Eles estão tudo uma boa, ganhando grana, tá?
0: É a turma lá do INSS. Fica...
1: E essa reaproximação aí entre o presidente Lula e Davi Alcolumbre, presidente do Senado, foi patrocinada pelo ministro Alexandre de Moraes. Né?
0: É, bonito, hein?
1: Que coisa interessante.
5: Foi feita uma reunião a portas fechadas.
1: Que coisa,
5: e política. E o deputado misturou. Alexandre Ramagem estava nessa foto. E ele está tentando se explicar. Diz que não tem nada a ver, que não pegou dinheiro de INSS, que foi tirada em um evento social, foi em abril de 2023. Realmente tinha pessoal da direita e da esquerda fazendo festinha.
0: Sabe, Chicão, isso aí é um absurdo, porque, assim, são pessoas que se detonam publicamente. O Ramagem detonava essa história do INSS e tava lá no meio do rolo. Não no meio do rolo, dá um escândalo de investigação. Não, não estão falando disso. Não tem nada a ver uma coisa com a outra. Mas você publicamente dar um posicionamento e você ter um vínculo tão pessoal quanto tomar um banho de piscina sem camisa com sujeito, o povo não vai acreditar que você, de fato, faz uma oposição real. Ou faz. É. Eu sei que a política republicana é que nem o debate de ontem. O Haddad e o Tarcísio conversaram numa boa. Se confrontaram, mas nos intervalos um dá um abraço, faz uma piadinha, se cumprimentam. Agora, uma coisa é você ser cordial, ser educado, ser republicano. Outra coisa é tomar banho de piscina e tirar foto sem camisa. Isso aí tem uma diferença muito grande. E outra coisa, Chicão, que é bem curioso, e aí a gente acredita pelo menos um pouco na justiça e nas investigações. Foi, essa foto só vazou porque foi apreendido o celular do Everton Rocha, e aí da investigação pegaram o celular dele e saiu essa foto. Agora eu pergunto pra você, Chicão, será que não tem uma

0: do Gustavo numa investigação judicial de lavagem de dinheiro em setembro.
1: O G1 também.
0: É, a Globo, né? Em 2024. Embora o inquérito tenha sido arquivado pela justiça e o Gustavo foi inocentado. Ele tem mágoa da Globo. E aí começaram a falar essa semana que tá chegando aí a festa do Peão de Barretos, que vai de 20 de agosto a 30 de agosto. E o Gustavo é uma das atrações. Ele arrasa em Barretos, ele fica a madrugada inteira até amanhã fazendo show, né?
2: Embaixador.
0: E ele vai fazer o show em Barretos. Todo mundo começou a dizer aí, começou essa especulação que o Gustavo iria falar com a Globo, uma vez que a Globo é a patrocinadora oficial que vai transmitir a festa do Peão de Barretos. Então, falaram que o Gustavo ia dar entrevista pra Globo, blá, blá, mas parece que não é bem assim, não. Não é bem assim, não. E aí, o que que acontece? O Gustavo vai fazer o show lá, com certeza. Mas ele avisa que não pretende conceder entrevista pra TV Globo. Ele já avisou a equipe dele. Não sei o que vai acontecer. Pode ser que isso mude. Mas... até o momento atual, ele disse que ele não vai dar entrevista para a TV Globo, não. Tá de mal desde 2024.
2: Belém, nunca mais fica de bem.
0: A essa matéria que o Fantástico exibiu, né? Então tá todo mundo esperando aí. Será que o Gustavo vai falar com a Globo? Será que não vai?
2: Acho que ele tem que falar com o SBT, porque o SBT sempre deu moral para ele. Vai lá no programa do Ratinho, já foi lá. Ratinho gosta dele. A Globo não gosta, então vai caçar o caminho da Globo.
1: Eu acho que o Gustavo não precisa da Globo pra nada. Então, por isso que pra ele não faz diferença alguma.
2: Tem mais audiência
1: alguma.
2: Que a Globo, ué.
1: É, não precisa pra nada. E
2: é igual o Neymar, né? Igual o Neymar.
1: E a diferença ideológica também é gritante, então...
0: Muito,
1: apesar
0: muito.
1: Que essa mágoa estivesse perdoada...
0: Pode ser que ele falaria. Se a mágoa tivesse perdoada, pode ser que se a Globo não tivesse feito nada pra ele... Pode ser que ele falaria sim, mas uma vez que está magoado, né, não sei, vamos ver o que vai acontecer. Quando chegar a festa do peão, eu vou pegar as informações para depois eu contar para vocês o que aconteceu. Deu ou não deu?
3: Esses grandes ícones, normalmente eles são muito inteligentes, eles facilitam, no fim dá tudo certo, eles se aproximam. Não dá sequência no ranca-rabo.
1: Mas teve também a treta com a Som Livre, né? Teve também a época o desentendimento com relação a gravadoras, bem no começo.
0: O Gustavo, né?
1: Teve um rolo, teve um ranca-rabo.
0: No decorrer da carreira, sempre há algumas tretas.
1: Claro.
0: Sim.
2: E a Beth, gente, ó, a Beth tá escondendo que ela tem um telefone do Gustavo Lima. Se ela quiser, ela liga, vai saber se dá ou não dá. Mas ela vai, primeira mão, só continuar ouvindo.
0: Será que ele vai dar?
2: Eu daria. Sim, pra uma entrevista pra Globo.
4: Ah, bom.
2: Mas eu ia falar assim, no final, uhul, sou SBT, lá.
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6: Um procedimento inovador realizado lá na África do Sul entrou para a história da medicina. Pela primeira vez, um paciente teve a audição restaurada por meio de um transplante, utilizando implantes dos ossículos do ouvido médio produzidos com tecnologia de impressão 3D.
0: Caramba!
6: A cirurgia foi conduzida pelo cirurgião professor Massudo Tsifularo.
2: Esse é Massudo.
6: Ele utilizou implantes personalizados para substituir os pequenos ossinhos responsáveis pela condução do som. A técnica representa um importante avanço no tratamento da perda auditiva condutiva e abre caminhos para novas possibilidades na medicina.
1: Que ótimo! Sensacional, hein?
4: O Massudo não é fraco, hein?
6: Que beleza!
1: Olha, gente, vamos lá colocar o povo pra falar em 11-3509-9290. Tá liberado, Chicão?
6: Vamos colocar o Massudo no ouvido do Chicão.
1: Chicão, escuta bem. Escuta e fala bem.
4: Quero ouvir besteira.
2: E ele é ouvinte da massa, né? Massudo, né? Tem a ver.
1: Você gosta do Massudo?
2: Ah, é bem bom, né?
6: É da massa.
2: A massa é
7: boa. Boa tarde, Massa FM. Turma da Alegria. Aqui é Arquimedes de Itaú de Minas,
1: diga, taxista.
7: Indo a Paraíso da Massa 101,9, levando a turma na carona.
1: Boa.
7: Curtindo essa programação chique. Guardando a ligação pra levar essa grana boa do Michigão. Manda as piadas aí pra nós, as alegrias. Um abraço,
6: Arquimedes.
1: Ele quer uma charadinha então, Milene.
6: Vamos, Arquimedes. Por que as pessoas não conseguiram ligar pra fábrica de bolo?
1: Por que as pessoas
6: não conseguiram ligar pra fábrica de bolo?
1: Não entendi, Milene.
6: Porque tava sem cobertura.

0: 11-3509-9290.
1: Boa tarde, massa. Eu só conheço o mau prato. Só esse, olha lá.
2: Bom prato. Bom prato, que a comida é R$1.
3: Bom prato. É, que a gente tava falando dos restaurantes.
4: E esse bom prato? Bom prato só tem em São Paulo, será? Não,
0: não,
4: tem.
0: Não.
3: É lá em Campinas também.
0: E outros estados têm outro nome. Restaurante popular e tal.
5: Em Maringá tem.
0: Tem, tem. No
5: o
0: Paraná tem.
5: Chitãozinho não tem churrascaria?
2: Tem.
3: Mas não, não sei se ainda é deles, Montana, viu? Montana, mas quando começou...
2: A gente almoçou lá, eu e a Beth na Montana.
3: A gente almoçou lá. Quando começou, quando inaugurou, o Montana era deles.
5: É.
3: Mas agora eu não sei se ainda é.
2: Mas tem muita coisa
3: de famoso,
2: né?
3: O Marrone também teve uma churrascaria em Goiânia.
6: Nossa,
3: a Fábio
6: eu
3: de
6: já
3: Mel.
6: Fui lá, muito boa.
3: É, eles investem aí, né? No ramo alimentício.
0: Oi, Cleusa.
7: Oi, massa, Cleusa. Boa tarde, aqui é a Cleusa, eu moro no Aricanduva.
6: Cleusa.
7: Por favor, tira essa risada da Bete Guzzo aí.
0: Que dessa... isso? Eu vou tirar você.
6: Ah, não.
0: Aqui eu defendo meus colegas.
3: Ah, Cleusa, você não gosta da minha risada. Cleusa.
4: Ah, agora vamos morrer. Então,
0: não, Sobra, vamos defender. Aqui a gente defende
6: a
0: nossa bancada, entendeu?
6: Vamos fazer
0: risada. Vamos. Volto pra Milene. Vai, Bete. Pegador, uma risada máscula.
2: Ai, que ótimo.
0: E Beth, eu acho que ela tá achando que a risada que a gente coloca na gravação é a sua.
6: Não,
5: é,
6: não
5: é, é a da gravação.
6: Zé Pretinho.
0: É, não é a da Beth, viu, Cleusa?
3: Saudade.
0: Mas mesmo assim
3: Pretinho.
0: A gente.
2: O Zé Pretinho, ele é
3: beijo, Cleusa. Você tem o nome da minha mãe. Um beijo.
0: Poxa, Cleusa não
4: Essa risada é verdade, não é dela.
2: O Zé Pretinho, ele ri de acidente. Ele vê o avião caindo e.
4: É verdade, ele. Ele acha graça.
3: Não, e a minha risada melhorou um pouco agora, porque antes eu respirava assim pra rir.
0: Sua risada é maravilhosa.
3: O ar, eu respirava.
0: Beth, não, sua risada é incrível. Não cai nessa, não. Não cai nessa pilha, não. Por favor.
4: Então, ela ganhou.
6: Que ela confundiu mesmo.
4: Ela ganhou, pode
0: ela confundiu. Vou bloquear você, viu, Cleusa? Você tá fora do bichigão, você tá fora do stop.
6: Não,
0: você
6: não,
0: tá,
6: não.
0: Você tá bloqueada. Você tá bloqueada, agora você não vai ganhar uma arruela. Nem o copo da gripe. Não vai ganhar Zaelinho, não vai ganhar nada, viu?
6: Vai sim.
0: Oi. Cadê o povo na rádio? 11-3509-9290. Pode falar.
8: Oi. Bom dia, Rádio Massa.
0: Oi.
8: Bom dia. Me põe aí no par participar do bexigão.
4: Por quê?
8: Eu tenho uma piadinha pra Milene.
6: Ai, manda.
8: Ô, Milene, o que é que sobe e desce?
0: Ei.
8: A mulher põe na boca.
0: Ei.
3: Que é isso?
8: E, ela, e a mulher gosta.
6: Sobe e desce.
8: É o batom.
3: Que susto! Que susto!
4: Ah, piadinha sem graça.
0: Você é pro pegador, pegador. Vai e volta na boca.
2: Vai e volta é o batom.
6: Foi
2: eu não
6: boa.
2: Uso batom. Eu uso manteiga de cacau.
0: Isso. De Nívia.
2: Com pimenta
8: e
2: ainda.
8: Valeu, Márcio Bernardino Cunha, aqui do Jardim São Luís.
0: Obrigado, beijo, Márcio. Você deu um susto na gente, viu, Márcio? 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
2: Gêmeos.
3: Ouça antes de emitir opiniões muito acaloradas, geminiano. O momento pede para você ter foco no seu autodesenvolvimento. A cor é vermelha e o número de sorte é 7.
2: Câncer.
3: É hora de virar páginas na sua vida. O momento pede mais ação e ousadia. Mas tome cuidado, canceriano, com tanta intensidade. A cor é branca e o seu número de sorte é 19.
4: Olha.
1: E aí, pegador?
4: Gente, ó, o rapaz, isso aí é verdade, morreu, coitado.
3: Morreu? Morreu. Oh, como assim, morreu?
4: Morreu, mas foi pro céu, graças a Deus, né? Aí chegou lá o São Pedro na porta do céu, aí chega ele e fala assim, oi, tudo bom? Você já traiu a sua esposa alguma vez? Ele falou, nunca. Quando namorava? Nunca. Quando era noivo? Nunca. Nunca tá... Aí chamou lá o assistente e falou, olha, esse aqui nunca traiu na vida, né? Ele falou, traz pra ele uma Ferrari. Aí chegou uma Ferrari pra mandar no céu.
2: Olha, merece.
4: Você nunca traiu, tá aí uma Ferrari e tal. E ele, pai, nossa, uma Ferrari. Aí beleza. Aí ele andando pro céu afora e vê a esposa, que tinha morrido antes dele. Ele falou, aí ela, bem, amor, você morreu também, bem, ó. E ele abriu a Ferrari, o conversível, abriu a capota. Ele falou, vem, olha, você tá aqui no céu também. Aí ela falou assim, aí ele virou pra ela e falou assim, cadê seu carro? Você ganhou o quê quando você chegou aqui no céu? Ele falou assim, ai, bem, eu ganhei um skate.
2: Safado!
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1: Falar com o queridíssimo Ronaldo. Fala, Ronaldo.
4: Ronaldo.
1: Alô, Ronaldo?
4: Oi, Rô.
0: Bom dia.
2: Boa tarde, Ronaldo.
1: Meu chefe, Ronaldo.
0: Boa tarde.
1: Tira do Viva Voz e fala com a boquinha perto do telefone, do jeito que o pegador gosta.
4: É isso.
1: Tá bom?
0: Ah. Não, acho que eu não tô no Viva Voz.
1: Tá não?
3: Ah, então.
1: Põe na boquinha.
2: Ai.
1: Tira do fone de
4: segunda
1: ouvido.
4: Segunda-feira, dá um crédito pra ele.
1: Oi.
4: Segunda, isso.
1: Ronaldo?
0: Oi.
4: Rô.
1: Eu tô ouvindo um pouco Oi, melhor. Certo. Ronaldo, você fala de onde, amigão?
0: Eu falo de Botuverá, Santa Catarina.
1: Boa, maravilha.
3: Botuverá.
1: Fica em qual região aí? Quais são as cidades próximas de Botuverá?
0: É Brusque, né? Aqui, região de Brusque.
1: Ah, e a audiência da massa é um espetáculo, viu? O velho da van, de vez em quando deve passar por aí pra pintar bem o fio, né?
4: O Lu. Um abraço pro Lu.
0: Próximo do velho da van, né?
1: Tá certo. Bem, Ronaldo, você tem escutado o programa? Você conhece como é que funciona o Bexigão?
0: Conheço. Tenho escutado
1: Sim.
0: diariamente, né, o programa, né?
1: Que ótimo. Pegador, você gosta de um coroa assim, que mora no interior?
4: Não, eu gosto só de menina, não me confunda, não.
1: Ah, desculpa, perdão. Perdão.
4: Ó, você já tá a segunda vez que você
1: não,
4: tá...
1: Não, eu só perguntei.
4: Eu ia ligar pro Rá, agora nós vamos resolver na mão mesmo.
2: Ah,
4: desculpa aí, ouvinte.
2: É o Rô.
4: Você vai ser notícia do Sombra amanhã, cuidado, hein?
3: É verdade.
1: Gente, tá valendo grana?
3: R$1.100.
1: Então, atenção, Ronaldo. Beleza. Preparado? Em 3, em 2, em 1. Vamos começar as perguntas. Valendo! Qual o idioma oficial de Angola?
0: Português.
1: Certa resposta. Qual é a maior ilha do mundo em extensão territorial?
0: Groenlândia.
1: Certa resposta. Quem foi a primeira ministra da educação do Brasil?
0: Pula.
1: Qual foi o último imperador romano do Ocidente?
0: Nero.
1: Errado.
2: Pula.
0: Pula.
1: Quem foi a primeira ministra da educação do Brasil?
0: Ministra. Puxa, me pegou agora.
2: Pula.
1: Ronaldo, mas você não ficou de mãos vazias, não é isso?
2: Ganhou um copo térmico personalizado da Brimex, Ronaldo. Vai tomar sua bebida favorita. Valeu.
1: Obrigado, Ronaldo. Um abraço pra você e pra todos os catarinenses que escutam a massa sempre. Ele tava ligado nas respostas, né, Sua? Né, Tava ligado.
3: Ele conhece.
5: 50% de aproveitamento.
1: Pois é, mas eu também tava ligado e não coloquei as iguais. Aí ele não me pega. Tem que estar muito preparado pra participar do Bexigão, inclusive pra ganhar mais dinheiro.
5: R$1.150.
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0: Chama da Paixão, pode procurar aí no Spotify, no Deezer, no YouTube.
1: Pode, vai encontrar em todas as plataformas. A Chama da Paixão.
0: Muito bem, Beth. Mas agora vamos lá atualizar você que está querendo uma previsão pro dia.
1: Leão. Lude, é importante ter foco nas suas relações, atuando em parceria, tá bom? É fundamental que você saiba ouvir para ser ouvido. A cor é azul e o número de sorte é 21.
2: Virgem.
1: O dia promete ser atribulado, virginiano. Então, dê atenção ao presente e não deixe desconectar de forma devida. A cor é laranja e o número de sorte é 16.
2: Parabéns pro nosso querido Lude, Luciano Amorim, figurinista lá do programa do Ratinho, que fez aniversário sábado.
1: Deus te abençoe.
2: Sempre escuta a massa indo trabalhar.
3: É o Leãozinho.
1: Ah, já, é. Ele já enviou aqui um coração.
2: Beijo, Lu.
1: Beijo, Lu.
4: Oi, Lu.
2: Oi, agora Lu. Eu vou falar, gente, sobre a história do sanduíche, que nasceu por causa de um vício de jogo.
3: Nossa.
2: Pois é, gente. O termo surgiu, sanduíche, por causa de John Montagu. É o quarto conde de sanduíche. Ele era um jogador de cartas compulsivo. Em 1762, para não ter que abandonar a mesa de jogo e jantar, ele teve a brilhante ideia de pedir que servissem carne entre duas fatias de pão. Aí permitiu que ele comesse com as mãos sem sujar as cartas. Aí esse petisco prático fez tanto sucesso entre os outros jogadores que eles começaram a pedir o mesmo que o sanduíche, o conde de sanduíche. Olha. Eternizando assim essa receita que hoje faz parte do nosso dia a dia, nosso querido sanduíche.
0: Bem legal,
1: né?
3: O sanduíche era sabido mesmo,
2: muito
3: hein?
2: Muito bom.
3: Não mancha a mão mesmo.
4: Podia morar num lugar que tivesse um nome mais fácil, né? Porque eu nunca escrevi sanduíche, já. É difícil, igual o Washington, você sabe escrever Washington?
0: E Schwarzenegger também, é muito difícil.
2: Sanduíche é fácil.
0: Você sabe, Milene, que tem duas histórias também parecidas que são a mesma origem. A história do Bauru, que é do Ponto Chique, aqui do centro de São Paulo.
2: Bauru é daqui.
0: O cara tava... Não, é de São Paulo mesmo.
4: Morava em Bauru.
0: É, o Casimiro.
4: É, né?
0: Casimiro. Mas ele estudava aqui na Faculdade de Direito de São Paulo, e aí ele tava com pressa pra comer e inventou esse negócio lá. E o Ponto Chique começou a vender.
4: O cara falou assim, o cara de Bauru. Aí fala, Bauru. Aí tá.
2: Virou famoso
3: Bauru.
0: E também tem o sanduíche do padre lá de Campinas, que também foi do mesmo jeito. Que o padre tinha pressa, que é lá do Giovanetti.
4: Mas qual que é o nome?
0: E aí com o padre... Não, tem várias receitas que o padre que bolou. Entendeu? Pra comer rápido. Aqueles sanduíches com roast beef. E aí delícia. O Giovanetti ainda tem até hoje o cardápio lá. O
4: adoro roast beef.
0: Do padre.
1: É o sanduíche
4: bota
1: do padre.
4: Bota o arroz e o bife, assim, com...
2: Eu vou inventar alguma comida também.
1: Eu acho que é sua cara. Porque você gosta muito de comer. Você pode inventar uma comida rápida também pra gente.
2: Vou inventar.
1: Olha só, vamos falar dela, Bruna Marquezine, que compartilhou uma declaração ao Shai Mendes no aniversário dele, que ele completou agora 28 aninhos no último sábado, né? E a Bruna publicou um registro ao lado do namorado. Os dois vivem um relacionamento discreto. Eles colecionam aparições desde 2025, mas assumiram a relação nas redes sociais apenas na última semana, no dia do aniversário dela. Mas no sábado, que foi aniversário do My Baby, ela disse My Baby, dia que Deus decidiu que não queria uma terra sem você. Ainda bem que o mundo é bem melhor com você nele. Olha, eles estão juntos aí há um tempinho, mas eu acho que eles formam um casal bonito, não formam?
0: Formam. O Chão, ele eu acho interessante, eu acho que esse cara é muito apaixonado, então... A macumbeira é boa, porque esse cara vem lá da casa do chapéu pra cá direto.
1: Apaixonado. Ele faz homenagem pra ela nas redes sociais. Ele
4: vem de onde, que eu não tô sabendo?
0: Não, ele é o Shawn Mendes, se não me engano. Ou ele é canadense ou ele é americano?
1: Ele é americano.
0: Ele é longe,
4: vem de ônibus, não, né?
0: Eu acho que ele vem de BRT. Acho que ele vem de... Expresso CPTM.
4: Mas pra pegar a Bruna, meu filho, vou até a pedra aqui.
0: Não,
4: lá
0: mas ele vai pra lá. Ela vai pra lá, que é isso? Ela tem carreira internacional. Ela só mora aqui por causa da família. Então, assim, esse cara é muito apaixonado. A amarração foi bem feita.
1: Ah, não. Ele é apaixonado mesmo, Danilo.
0: Não, tudo bem. E antigamente, quando o Shawn Mendes aparecia aqui, era um evento. Mas agora ele tá tomando água de coco no Ibirapuera.
1: Agora já ficou. Liga. Já virou, como meu pai dizia, carne de vaca.
0: A gente conta aqui no Carrefour. Não tá nem aí. Deixa o Shawn Mendes aí. Entendeu?
4: Não conheço, rapaz.
1: Ó, oh, mas você sabe que eu acho que se eu encontrar o Shawn Mendes, eu não vou conhecer, não. Eu sou meio desligada. Ele é canadense,
0: como eu falei. Canadense. Pois é, então é longe pra caramba pra chegar em Guarulhos e pra cá, pra dar uns pegos na namorada e voltar pra casa.
1: Mas o amor é lindo, tão lindo.
4: Lá em Canadá, um abraço pro Jess. Valeu, Jess.
0: Jess? Quem?
4: Just.
0: Yes. Quem?
4: Justin Bieber.
2: Ai.
4: Just. É do Canadá.
5: A governadora de Pernambuco e candidata à reeleição, Raquel Lira, registrou um boletim de ocorrência da Polícia Civil para receber uma série de depósitos via Pix de centavos enviados por desconhecidos. Ela acusa seus adversários de realizarem uma ação coordenada por meio de um gabinete de ódio, apontando o vazamento dos seus dados pessoais e a criação de um vídeo falso manipulado por inteligência artificial, no qual sua imagem aparece pedindo doações. A publicação com o vídeo falso foi atribuída por ela a um perfil ligado ao movimento de juventude do PSB, partido do seu principal oponente, João Campos. O PSB informou que não vai comentar o assunto enquanto a polícia instaurou o inquérito para investigar o caso. Acontece que não vem nenhuma quantia grande, né? Só vem centavos.
0: Ah, se fosse grande, ela não reclamava, né?
4: vamos vazar nosso Pix aqui?
0: Vamos.
4: Topa.
0: Bora?
4: Imagina, vamos vazar? Ia ser uma boa ideia. A gente tá falando, posso contar uma
0: coisa? Claro, pegador.
4: Tá falando negócio de morreu, tá? Essas coisas. O rapaz também morreu.
0: Sim.
2: Quem?
4: Outro rapaz, primo daquele que morreu antes. Aí ele foi pro céu, né? O São Pedro tava lá recebendo a galera de novo. Aí ele foi, oi, tudo bom? Morreu? Ah, morri, São Pedro. Eu falei, pra entrar no céu, como é que faz? Ele falou, vamos fazer o seguinte. É só você soletrar uma palavra, você entra. Qual que é a palavra, São Pedro? Ele falou, amor. Aí ele botou A-M-O-R. Pode entrar, seja bem-vindo ao céu. Entrou. E no céu tem umas televisões que você fica vendo o que acontece aqui na Terra, tipo um Big Brother.
0: Sim. Assim.
4: Aí ele olhando e vendo a mulher dele, lá, o pau quebrando, a mulher dele nas baladas, tudo, beijando um, beijando outro. Cada dia ficava com um. Aí ele vendo, acompanhando a vida da mulher dele. Passou uns 2 anos. Aí o São Pedro falou assim, oi, João, vem cá. Falou, oi, tudo bem? Eu vou dar uma saída, rapaz, não tiro férias. Você não quer ficar aqui na porta aqui pra receber o pessoal que morreu, não? Ele falou, ah, deixa comigo, fica aqui, né? Aí ele lá anotando, o povo passando, ele só lê uma palavra. Aí vem a mulher dele, gente. A mulher dele morreu. Aí ele olhou, bem, morreu, bem. Falei, morri, bem. Como é que faz pra entrar aqui no céu? Eu falei, não, é fácil, só você soletrar uma palavra que você entra.
2: Ai, ai, ai.
4: Aí foi, qual que é a palavra? Arnold Schwarzenegger.
0: O destaque do Chicão.
6: Pois é, lá em Fortaleza, uma mulher da atendente da lotérica resolveu fazer um bolão de 15 números na Mega Sena. R$30.030.
0: Foi?
6: E vendeu 100 cotas. E não é que acertou em cheio e ganhou 164.895.645 reais e 50 centavos.
5: Até os 50 centavos ela pegou.
6: Número 2, 5, 10, 35, 40 e 53.
4: Investimento, 30.
2: Já pensou? Que legal.
4: 50 centavos ela deu de gorjeta pro rapaz. Ó, toma aqui 50 centavos.
0: É, pegador, o que você faria se você ganhasse uma bolada?
4: Epa! Uma bolada?
0: Se você levasse assim uma bolada grande.
4: Eu ganhei bolada no queixo, você acredita?
0: Olha!
4: Eu tava jogando futebol. Ah, se eu ia. Sei lá, eu ia pegar uns 10 caras que tem irmã e ia viajar com eles. Não, pras irmãs, pra ficar com as irmãs, lógico.
0: Mas vem cá.
2: Ia ser a família, né?
0: Você enfiaria tudo na sua poupança?
4: Não, porque poupança não dá dinheiro, né?
2: Ai.
4: Eu ia fazer um investimento melhor. Eu fugi numa bolsa.
0: Entendi.
4: Na bolsa, né? Da Louis Vuitton, mentira.
0: Essa
4: na bolsa
0: seria
4: da.
0: Ótima.
4: Mas eu, esse negócio de ganhar na loteria, menino, isso aí é uma coisa. Eu acho que é bobeira isso, né? Você sabe?
2: Ai!
4: Eu tava até
2: por quê?
4: Não, eu acho o seguinte: uma pessoa, por exemplo, ganhar na loteria, né? a pessoa vai lá e ganha na loteria. Uma vez eu namorava uma menina, aí ela falou assim: se você ganhar na loteria, se eu ganhasse na loteria, você ganhasse, que a gente tá namorando, tipo, eu ia sumir da sua vida, nunca mais ia querer te ver. Aí eu falei: ah, é, toma aí, eu dei um bilhete premiado, tá aí, ganhou R$5, pode ir embora.
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0: Fala, meu queridíssimo Luiz.
5: Boa tarde.
0: Ô, Luiz, fala grosso, hein? Você fala de onde?
5: É, tem que falar, né, meu irmão?
0: Você fala de onde?
6: Olha.
0: Você fala de onde,
5: tudo
0: Luiz?
5: Bem?
0: Não adianta falar sem ouvir,
5: Campo
0: tem
5: Magro,
0: que ouvir um pouquinho.
5: Campo Magro, Paraná.
0: Campo Magro.
7: É a cidade que tomou Monjaro.
0: Você acha?
7: Pega Campo Magro, né?
5: Bem... Ah, é, pra ficar gordo, né? Luiz. Esse rapaz é bem doido da cabeça.
0: Luiz, você faz o que na vida, amigão?
5: Eu tô aposentado agora, meu irmão.
0: Boa, que ótimo, viu? Merecidamente,
3: e
0: né?
3: O que você fazia antes?
5: Trabalhava no... Era funcionário do teu patrão, hein?
3: Olha, da Rede Massa?
5: Não, era do governo. Só que outro patrãozinho, do patrãozinho.
3: Filho mas, do patrão.
0: Mas deixa eu perguntar, Luiz, não levaram a grana sua, fizeram empréstimo no
5: não,
0: seu nome,
5: não? Não, graças a Deus, não. Só levaram dos outros, hein?
0: Porque teve um cara aí que tirou foto numa piscina aí, que esse aí tava com a aposentadoria de um bocado ali. Mas, Luiz, você tá acompanhando o Bexigão, então? Tá com expectativa
5: Sim,
0: positiva?
5: Sim, acompanho todos os dias. Todos os dias pra ouvir a voz dessas meninas maravilhosas, da Beth, dá um abraço da Beth, bem apertado nela, hein?
3: Ah, que lindo, oh, que beijo. Beleza. Recebi o seu abraço.
5: Então, ó, pegue, aperte ele, sinta o meu calor.
0: É, Milene, mas se ele erra, o que acontece?
3: Ele ganha um copo térmico da Brimax pra curtir a aposentadoria tomando uma cervejinha.
0: Mas vem cá, Luiz, você não aceita o abraço do pegador, não? Se ele der pra você bem
5: não,
0: apertado.
5: Não, o pegador pode ficar com você. Pode usufruir dele o dia que se quiser.
7: Eu só quero a irmã dele.
5: Ah, você não gosta dessas coisas, pare. Você não gosta disso. Ai, teu B.O. Luiz. É outro, louco, velho. Teu B.O. é outro.
0: Luiz, você já encontrou alguma vez aí em Curitiba o Sombra no Gato Preto? Então.
5: Ah, algum... o Sombra é das antigas. E é? O Sombra, o patrão, aí sempre. O patrãozão sempre tava no Gato Preto lá. O bife sujo, coitado, eles estavam lá sempre.
0: Diz que já te viu lá, Sombra.
6: Hã?
0: Já te viu lá?
6: Ah, minha época é bem passada. É, faz tempo já.
0: Então vamos lá, meu querido
5: Luiz.
0: É,
5: mas já faz tempo já.
6: Rapaz, vixe.
0: Vamos começar então, Bexigão? Preparado?
5: Vamos lá,
0: Três,
5: vamos lá.
0: 2. Um, valendo! Qual osso do crânio abriga a glândula hipófise?
5: Qual glândula? Qual osso do crânio a hipófise?
6: Isso. Perguntando lá pro Google.
5: Nanda.
6: O Google.
7: Pula.
3: Pula.
5: Pula, pula, pula.
0: Em qual cidade brasileira fica o Palácio dos Azulejos?
5: É, Minas Gerais. É,
0: errado.
5: É, Ouro Preto. Ouro
0: errado,
5: Preto.
0: Errado.
3: Pula.
7: Pula.
5: Pula, pula, pula.
0: Qual plano econômico tentou conter a inflação criando o Cruzado Novo?
5: É, plano cruzado.
0: Errado.
5: Plano blesser.
0: Errado.
5: Ah, então pula, pula.
0: Em qual estado brasileiro fica a Chapada das Mesas?
5: Bahia.
0: Errado.
6: Olha. Meu Jesus.
5: Pula, pula.
0: Você é bom de chute,
3: acabou,
0: hein?
3: Luiz. Acabou
7: vamos pular,
3: tempo.
7: Vamos pular.
5: Acabou, meu Deus.
3: Tempo,
5: é muito
3: amiga.
5: Rápido esse negócio, hein? Tá louco.
0: Mas
5: você
0: ganhou prêmio. Você ganhou um prêmio com a gente.
3: Mas você ganhou um copo da Brimax, Luiz.
7: Ele foi igual o
5: beleza,
7: Júnior.
5: Beleza, manda o telefone da Beth aí também, beleza?
3: Ô, Luiz.
7: Ele tá querendo pegar
3: ela
7: a Beth
3: tem namorado,
7: de qualquer
3: Luiz.
7: Jeito.
3: É o Fernando.
5: Não tem problema, não tem problema. Não somos ciumentos.
0: Ei, Luiz, ela vai dar o seu telefone. Eu vou passar agora, tá bom? Anota aí, pega
5: então,
0: o
5: tá
0: caneta.
5: Bom,
0: pega a caneta,
5: aqui,
0: pega a caneta.
5: Manda no WhatsApp. Manda no WhatsApp.
0: É,
5: fica
0: não,
5: mais
0: anota
3: Luiz,
0: agora.
3: Manda no direct. Não vai mandar nada.
0: Eu vou
3: não.
0: dar o seu telefone. Vai, anota aí. Você tá
5: não,
0: anotando?
5: Não, manda, manda, manda, manda, manda no privado.
3: Isso, gente.
0: Eu vou anotar. Calma, vou passar. Tá anotando?
5: Tô, tô.
0: 11.
5: Uhum.
0: 9.
5: Não.
0: Caiu a ligação, que pena, uma pena.
3: Foi eu.
7: Sabe qual que é o telefone da Beth?
3: Beijo, Luiz.
7: Sabe qual que é o telefone da Beth?
0: Aham.
7: Sabe qual?
0: Qual?
7: Posso dar o telefone dela?
3: Não.
6: verdade.
7: Ele. Não, eu vou falar o telefone dela agora, tô nem.
3: Não vai falar, não.
7: É um iPhone 17 Pro Max.
3: É isso.
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0: Viva, queridíssimo Donato! Agora, Beth Guzzo, a gente traz informações sempre de previsão pro seu dia.
3: Libra.
9: Use o seu poder de persuasão para convencer as pessoas, libriano. Contudo, só tome cuidado para não parecer muito egoísta. A cor é lilás e o número de sorte é 1.
3: Escorpião.
9: Dê atenção à família e aos temas domésticos. O dia pede para você buscar entender as suas questões mais íntimas. Busque dentro de você, escorpião. Cor é bege e o número de sorte é 29.
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3: Eu já amei essa nova tecnologia de IA integrada a óculos de realidade aumentada que vai analisar espasmos faciais em tempo real para detectar as nossas emoções, vai saber quando a gente está mentindo, se a gente está com tédio, com ansiedade durante a conversa. Essa tecnologia funciona por meio de microcâmeras de alta resolução embutida na armação do óculos de realidade virtual e captura expressões imperceptíveis ao olho humano. Essa inteligência cruza esses espasmos de milissegundos com um banco de dados universal de linguagem corporal, enviando alerta diretamente para a tela das lentes. Embora o sistema prometa revolucionar negociações comerciais, entrevistas de emprego e até interações sociais, os especialistas já estão alertando para os riscos à privacidade e o impacto ético de ler a mente das pessoas sem consentimento.
0: Que interessante. Olha. Agora, você sabe que também dá para ver quem é psicopata, porque o polígrafo não funciona pro psicopata.
3: Ai, que
0: o cara que não tem emoções, que não
3: ele
0: expressa,
3: consegue,
0: ele
3: né, consegue enganar o polígrafo. Mas aí, por esse óculos, não vai dar para enganar, não.
0: Não?
3: E aí, dá para ver pelo rosto.
9: Ô, gente, eu vou falar uma coisa. O que que é essa IA hoje, né?
0: Verdade.
9: Ontem, Dia dos Pais.
3: Nossa, Beth.
9: E eu recebi um vídeo de um amigo querido que fez lá na IA pra mim.
0: Uhum.
9: É uma homenagem, claro. Eu com meu pai. Chaba.
3: Perfeito.
9: Entra lá nas minhas redes sociais. Arroba BethGuzzo, BethGuzzo. E veja a perfeição que ele fez. Eu postei. Já tem quase 10 mil visualizações.
3: Eu me emocionei a hora que eu vi, Beth.
9: Eu me emocionei também muito, muito, muito, muito. Ele fez um meu e do meu pai, esse meu amigo. E o outro ele fez meu pai, eu e minha irmã. Mas ficou a coisa mais linda do mundo. Ficou igual, parece que meu pai tava aqui. Não, perfeito. Entra lá no Instagram que vocês vão ver.
0: E a parte positiva disso, porque, por exemplo, antigamente pra recuperar fotos, o Chicão sabe, o Sombra sabe, era caríssimo.
6: É.
0: Era coisa de milhares de dólares pra você fazer a retintura das fotos. E hoje com o IA você coloca e fica perfeito. Qualquer fotografia mais antiga já pode ser recuperada.
9: Não, mas vou falar muito perfeito.
3: Você lembra,
9: né,
3: do negativo?
9: Negativo.
3: Tinha que ficar olhando
7: a
3: luz.
7: Não, tinha aquele negocinho que você bota, tipo um binóculo que você colocava, um monóculo.
9: Vendia na praia, né? Você tirava foto com a família na praia e eles te davam pra ver pelo raio.
7: Olha, e pra quem não sabe, é o pai da Beth, o grande Valentino Guzzo. Grande produtor,
3: vovó
7: diretor
3: Mafalda.
7: De TV, vovó Mafalda. Fez parte da infância de todos nós. Pessoa incrível da televisão brasileira. Trabalhou com os grandes artistas.
9: Verdade.
7: Foi diretor de grandes artistas. Inclusive o Ratinho.
9: Inclusive o Ratinho.
7: Então, nossa homenagem pro
3: Santos,
7: Valentino Guzzo, que é uma, vamos dizer assim, um ícone da TV brasileira. Uma referência. Parabéns, Beth.
9: Obrigada, obrigada. Pô.
0: Manda um oi pra mim, a Silvana de Cascavel. Oi, Silvana. Ouvindo vocês, aí Sombra, vamos fazer justiça. A Cida é a Índia. Ouvindo vocês, Dourados, Mato Grosso do Sul.
7: Sul.
9: Beijo, Cida.
0: É a Aparecida Messias Freitas de Souza, que tá ouvindo a gente. Obrigado, minha linda. Um abraço pra você. Oi, Danilo Kichab, equipe. Aqui é o Wilson Marquete Júnior, de Tude Bastos, Praia Grande. Obrigado, meu amigão. Quem mais tá ouvindo a massa? Olá, pode falar.
10: A minha rádio é massa.
0: Boa, querida.
9: Linda.
0: Mandou bem curtinho, não tem problema não. Oi.
11: Boa tarde, Danilo. Boa tarde, turma da massa.
0: Boa.
9: Boa tarde.
11: Sou fãzaço de vocês todos os dias. É. César aqui de Suzano.
0: Sombra tá irritada.
11: Deixa eu te falar, essa risadinha, a moça tá certa mesmo. Toda hora.
0: Você perdeu, César. Sua chance que você tinha de falar na rádio, você perdeu agora, viu?
9: Não, mas será que é a minha risada?
3: Não é a do Zé Pretinho.
6: É do Zé Pretinho.
9: Minha risada é assim, não tem jeito.
6: É o que chama,
3: não é
6: que
3: mais pra colocar.
0: Não
3: os
0: pode
3: ouvintes
0: colocar.
3: Não estão gostando.
6: Não quer tirar, vão tirar.
3: Deixa a nossa, a minha da Beth. A minha é de bruxa.

0: Massa FM com o meu amigo Xande Avião. Esse é meu ouvinte das antigas, hein? Querido Xande Avião, um abraço. Olha, a gente tá enfrentando aqui um problema sério com a Patrulha da Risada. E daqui a pouco vamos fazer uma votação pública se a risada do Zé Pretinho continua ou não. Você vota sim ou vota não. É um plebiscito que a gente vai colocar no ar daqui a pouco no Turma da Massa. Segura aí. 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
4: Essa aqui tem nome de gatinha. É a Fernanda. Oi, Fernanda.
5: Oi, Fernanda.
6: Oi, Fê.
7: Oi.
4: Você fala de onde, minha linda?
7: De Guaramirim, Santa Catarina.
4: Que ótimo! Me conta aí o que tem de bom em Guaramirim.
7: Ai, eu gosto muito daqui. Faz 6 anos que eu moro aqui. Eu era daí do Vale do Ribeira, de São Paulo. Me mudei pra cá, vai fazer 7 anos. Eu amo aqui.
4: Você acha que tem uma qualidade de vida melhor? O que você gostou mais daí? O clima, a temperatura? Tem algum ponto turístico? Conta pra gente.
7: Olha, eu gosto. A educação é muito boa. A saúde muito boa. A segurança também muito boa. O frio é ruim todo lugar, né? Eu não gosto do frio, então.
4: O pegador tá perguntando se aí tem muito homem bonito.
6: Não, mulher. Não, lá em Santa Catarina, você vai no açougue, a Gisele Bündchen tá atendendo.
8: É verdade.
6: Você vai no supermercado, tem outra Gisele Bündchen lá. Ou no
4: e cara, homem, não, você não viu nenhum.
6: Eu vou ficar lá, homem sai fora, jacaré.
7: Homem, igual em composta,
4: ficando
7: feio também.
4: É mesmo, querida?
6: Tudo igual o quixaba.
4: Ah, mas Fernanda, me conta.
7: Eu tô pensando só no marido.
4: Muito bem, vai ter que enaltecer o marido mesmo, viu? Tá certíssimo. Fernanda, então ele tá te ajudando, pelo menos aí, ele tá por perto?
7: Não, meu marido acabou de sair, quem vai me ajudar é meu filho, que é outro gatão.
4: Muito bem, abração pra ele. Inclusive, você já tem um prêmio garantido, né, Milene?
8: É um copo térmico da Brimex personalizado, Fer.
7: Aê, eu já tenho um, inclusive.
8: Ah, e vai ganhar outro. O seu é personalizado da Brimex?
7: Sim, eu participei com vocês no começo do ano, eu ganhei um.
8: Ah, então você pode ganhar outro pro seu esposo, pro seu filho.
4: Sombra, agora nós temos um impasse aqui. Ela já participou e não ganhou. Ela merece continuar ou não?
8: Merece.
5: Claro que merece.
8: Claro que sim.
4: Peraí, peraí.
5: Vamos torcer por ela, inclusive.
4: Não, vamos participar do... Tem um conselho aqui. Aqui tem ordem, não é assim, Chicão?
0: Pode ganhar R$1.200.
4: Ela tá credenciada. Ela tá credenciada pra participar? É pra deixar, é pra permanecer?
8: Claro que sim.
0: É um prazer recebê-la.
8: Novamente.
4: Tá com sorte, viu, Fernanda? Fui voto vencido, viu?
7: Amém. Preciso muito.
4: Então vamos lá, se prepare. Temos as perguntas no ponto. Em 3, em 2, em 1, valendo! Qual o menor estado do Brasil?
7: Lua.
4: Qual mamífero terrestre possui a mordida mais forte do mundo?
7: Onça.
4: Errado.
7: Pula.
4: Quantos deputados federais compõem a Câmara dos Deputados?
7: 46.
4: Errado.
7: Pula.
4: Qual cientista descobriu o antibiótico penicilina?
7: Ai, pula.
4: Qual o menor estado do Brasil?
8: Queria ser carro.
7: Ai, Jesus. É, Manaus.
4: Errado. Não. Qual mamífero terrestre possui a mordida mais forte do mundo? Fernanda, confessa pra mim, você colocou a escuta da inteligência aí, do Google, no rádio, não foi?
7: No quê?
4: Obrigado, Fernanda, um beijo pra você. Ela pegou, ela colocou aquele ditado do Google, que bota no celular pra você falar.
8: Mas demora,
6: mas é uma boa ideia.
4: Pois é, mas
6: demora, né?
4: É ótima ideia, você viu que ela ganhou.
8: Não,
4: é ótima ideia.
8: É, o bom é ter alguém do lado. É,
9: não desiste, tenta de novo. Você já fez uma vez, a segunda, tenta de novo.
8: E outra coisa,
9: vai anotando.
4: E outra coisa, Chicão. Quando a pergunta aqui é dos deputados federais, ela diz respeito a quantos existe na Câmara dos Deputados de todos os estados brasileiros e o Distrito Federal.
0: E então, o povo não sabe disso.
4: Eu acredito que quando eles pesquisam quantos deputados federais tem em São Paulo, por exemplo. Por isso que eles dizem 40 e poucos.
8: Deles.
4: Exatamente.
8: Ah, tem muito mais, então.
4: Exatamente. Quando a gente fala

0: Câmara dos Deputados é todos os deputados geral da nação e o Distrito Federal, que é o número muito, bem muito maior.
1: Exatamente.
2: O prejuízo não é mais.
3: 300, 400, 500.
0: Pois é, gente, agora para o próximo bexigão, que vai ser amanhã. Tá valendo quanto, Chicão?
4: R$1.250.
0: Agora todo mundo atento para as previsões do seu dia.
5: Sagitário.
6: Com a mente acelerada, precisa tomar cuidado para não se perder no excesso de pensamentos. Cultive a atenção, sagitariano. A cor é cinza e o número de sorte é 2.
5: Capricórnio.
6: Dê atenção ao seu dinheiro, capricorniano. É hora de olhar para o futuro e buscar o que é prioridade. A cor é rosa e o número de sorte é 26.
5: Já, aquário e peixes.
0: E a charadinha, Milene?
5: Qual a maior palavra do dicionário?
0: Nossa. Inconstitucionalissimamente?
5: Não.
7: Maior palavra?
5: Não.
0: É, otorrinolaringologista?
4: Maior palavra do dicionário.
0: É.
4: Gigante.
5: Não.
2: É inconstitucional.
6: Não é.
5: É arroz. Porque ela vai de A a Z.
0: Essa sombra cortou, foi a primeira do dia. Sombra não riu de nada até agora.
8: A notícia está no ar.
2: Notícia boa.
7: Olha, a Globo rescindiu o contrato com o cinegrafista e deu uma cabeçada em um repórter durante o debate entre Tarcísio de Freitas e Fernando Haddad, candidatas ao governo de São Paulo, na Band ontem à noite. O cinegrafista da Globo News chegou a ser retirado do local após a cabeçada. A confusão começou por causa da disputa de espaço antes da chegada dos dois participantes do encontro na sede da emissora no bairro do Morumbi, em São Paulo. O profissional agredido, funcionário do Brasil de Fato, recebeu atendimento do Corpo de Bombeiros.
0: Olha, Sombra, o debate foi até feito com civilidade. O Grupo Bandeirantes faz com muita competência a organização desse debate. Agora, a gente que conhece essa história de externa, Sombra, você que foi repórter durante muito tempo, sabe que, por exemplo, sai um bandido da delegacia. É aquela empurra, aquela disputa de espaço. Exatamente. Só que hoje em dia, infelizmente, não se tem mais o respeito que se tinha antigamente entre as pessoas.
2: Hoje
0: então,
2: tem muita agressão, né?
0: Pra conseguir a primeira foto, o cara vai na agressão e outra. Tava dentro de uma emissora de televisão, gente. Com o lugar organizado, ambiente com assessoria de imprensa, com segurança privada contratada. Então, é uma vergonha pra uma emissora como a Globo, um profissional agir com tamanha falta de ética dentro de um circuito daquele. Então,
2: esse achou.
0: O cara levou uma cabeçada, saiu sangue, foi atendido pelo Corpo de Bombeiros, né? E foi uma vergonha, cara. E a cara da repórter da Globo News, que teve que ir embora, pegar a trouxinha e ir embora, porque caiu a pauta, derrubou a externa, porque o cara deu uma cabeçada no companheiro de trabalho. Imagina. Um negócio assim, né, fora do comum. Não ia ser por falta de imagem que essa matéria não ia ser feita. Então, foi puramente grosseria, falta de controle emocional, e aí essa vergonha aconteceu. Mas, a bem da verdade, Sombra, foi a única coisa que aconteceu no debate. O debate aconteceu dentro da ordem, não teve direito de resposta. Lógico, teve troca de acusações, mas tudo dentro.
2: Não teve cadeirada.
0: Não, nada, nem um pouco. Teve um aperto de mão, camaradagem e confronto de ideias.
4: Onde você vai estar em 4 de outubro, dia de votar no primeiro turno? Aqui no aeroporto de São Paulo, Guarulhos, vai ter voto em trânsito no terminal durante as eleições. Só que você tem que se cadastrar até o dia 20 de agosto. Caso contrário, não poderá votar. Mas se você se cadastrar, pode ir lá e votar no teu candidato.
0: Pois é, interessante, né? Antigamente, alguns países faziam nas embaixadas isso, e se é possível para quem mora em outros estados, também é bem legal.
6: E aí, Beth? Olha só, vamos falar desse casal magnífico.
2: Uau.
6: Vini Júnior e Virgínia. Oh, o que aconteceu? O Vini Júnior ontem abriu um álbum de fotos com registros de momentos ao lado da amada. E nas imagens desse álbum, aparece com a Virgínia em diferentes ocasiões. E recentemente ele aproveitou a publicação para se declarar para a amada. Ele disse assim: "Eu te amo". Na legenda ele escreveu. Ele pôs uma sequência de fotos dizendo que amava. A declaração dele aconteceu um dia, o que que aconteceu? Um dia após a Nina Hoffman, quem é a Nina Hoffman?
2: Sim.
6: Ela é uma atriz trans, né? Um dia antes dela afirmar em entrevista à coluna da Fábio Oliveira, que recebeu uma interação de Vini Júnior em uma foto publicada no Instagram. No registro, a Nina aparece de biquíni e diz que o atleta, o Vini, teria reagido à publicação com emoji de surpresa. Até o momento que toda a equipe, tá todo mundo atrás do Vini Júnior pra saber, da Virgínia. E eles estão de boa. Que também, talvez, ele tenha feito sem querer não, né? Sei lá, e fez... Mas e tá tudo bem, gente. O menino não pode mais curtir ninguém agora. O menino não pode mais fazer nada nas redes sociais, que vai todo mundo falar que ele tá paquerando, ele tá traindo a Virgínia. Será que isso que vai acontecer?
0: Beth, esse é o assunto para pegador. Pegador. O Vini Júnior curtiu a foto.
6: Ele curtiu, tá pegador. Trans. Só isso. Gente, qual o problema?
2: É, ué. Então, ah, você tá insegura, Vi? Que é o casal Vivi, né? Vini, Juni, Virgínia.
6: Não, não é a Vi, não é a Vivi que tá insegura.
2: É o povo.
6: É o povo, entendeu?
2: Hoje que tá tomando conta da vida de todo mundo. Igual, a pessoa tá preocupada com a risada da outra no rádio. Então, hoje em dia, infelizmente, é isso. Eu sou um cara que fico com muita mulher, né?
6: Ah, nem aí, claro.
2: Né? Ô, boy lixo, pode me chamar. Macho tóxico, sou mesmo, tô nem aí. Aí eu pego mulher, eu não tô nem aí, meu. Eu pego mesmo. Eu vou lá, eu sei lá, se tiver que vestir uma calcinha, eu boto uma calcinha pra pegar uma mulher. Tô nem aí.
0: Isso, pegador.
2: Eu sou doido.
0: Mas vem cá, você viu aquela foto?
2: Qual?
0: Que o Vini Júnior, presta atenção, vamos conectar uma notícia na outra.
6: Ah, lá vai
2: o Vini Júnior, ele tinha boquinha de goteira, né? Calma. Quando chovia, assim, a boquinha dele enchia d'água.
0: Ele curtiu a foto de uma trans.
6: Tá.
0: E antes teve uma foto que a Virgínia tava com aquele bundão lá em cima dele. E ele tava mexendo no celular, pegador. Tava nem aí, sem emoção.
7: Foi mesmo.
0: Sem emoção nenhuma.
6: Até você, Danilo.
0: Não, eu tô perguntando pro pegador.
2: Não. O trans, assim, eu acho...
6: Ai!
2: Uma trans é porque ela tem coisas que a Virgínia não tem.
6: Tá, me fala uma coisa. Porque ela estava sentada no colo dele, ele estava mexendo no celular, ele estaria curtindo alguma coisa? Ou ele poderia estar falando com alguém, amigo, da família?
4: Não estava atento.
6: Você acha que ele não estava?
2: Ele estava falando com alguém assim, gente, tira essa maluca do meu colo.
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3: Inclusive ligado no Zodíaco.
4: Aquário.
5: Olha só, aquariano, cuide de você. É hora de dar atenção ao seu corpo, respeitando o seu ritmo pra tudo, tá? A cor é preta e o número de sorte é 3.
4: Peixes.
5: É importante cuidar do seu bem-estar emocional, pisciano. Não deixe de cultivar a espiritualidade e prestar atenção aos sinais que o universo trouxer. A cor é verde e o número de sorte é 31.
3: Ótimo, com isso fechamos o Zodíaco. 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
2: O Supremo Tribunal Federal deve julgar de forma conjunta, até novembro, a criminalização dos jogos de azar e a regulamentação das apostas eletrônicas, as chamadas bets. A decisão de unificar os processos ocorreu após um pedido de vista do ministro Flávio Dino, que defende que a corte precisa alinhar o entendimento sobre os jogos tradicionais com o mercado virtual. O relator, ministro Luiz Fux, já votou para manter a proibição aos jogos de azar, posição com a qual Dino concorda, embora o magistrado queira fixar parâmetros mais rígidos de saúde pública e publicidade para as bets.
1: Inclusive, Sombra, tá saindo hoje o Desenrola, né? Aquele programa do governo para a turma que tá em dia, né? O Desenrola para quem tá em dia e também parece que pros universitários que tem financiamento. E aí quem tiver em bets não entra no Desenrola. Quem tiver cadastrado, que tiver com o CPF vinculado a alguma bet, não participa desse programa do governo federal.
3: E o Gabriel Garuti diz que Guaramirim ouve a massa 106.9 Jaraguá e Joinville. Alô, Garuti, um abraço. E o Lula apresentou 88 certidões criminais. O homem é inocente de tudo. E ele ficou mais pobre também. Ele declarou os 4,7 milhões de reais, valor 35% a menos do que na última eleição. Ficou pobre. Oxi. E inocente.
2: Olha, tá menos rico que o da Atena.
1: Bem, Beth Guzzo, já tá rolando fofoca aí, né?
4: Olha só, o Tadeu Schmidt, que comanda o Big Brother, né? Ele foi fazer um podcast e ele falou em entrevista ao esse podcast que ele pega muito pesado com a educação das filhas dele. Ele relembrou a relação com as filhas e disse que foi rigoroso demais na criação das duas. Eu criei duas meninas que são ótimas para o mundo. Elas só vão fazer coisas boas para o mundo. Elas nunca vão fazer coisas ruins. Ainda de acordo com o jornalista, a criação rigorosa foi influenciada pelo próprio pai, que foi um militar do exército. O rigor foi forte demais. Então, o Tadeu, ele acha que ele errou na dose. Talvez por conta do exemplo do pai dele, que é o ídolo dele, né? E é normal, é natural. Eu tava conversando com a minha mãe, acho que hoje pela manhã, nós fizemos um comentário de uma pessoa, e aí ela deu o parecer dela e eu disse que ela deu um parecer pro lado ruim. E aí eu disse pra ela, poxa, mas ela foi criada sim pelos pais. Então a criação que você tem dos seus pais, você traz pros seus filhos, automaticamente, né? E o Tadeu, ele tá dizendo que ele acha que ele foi muito rigoroso, que ele podia ter pego mais leve com as filhas dele. E são duas filhas lindas. Eu acho que não tem como a gente julgar, né, Danilo? Não tem como a gente julgar, falar, ai, foi rigoroso, ou foi mais tranquilo. Criação é criação.
1: Agora,
4: né,
1: Chicão? De fato, o Oscar Schmidt e o Tadeu se tornaram profissionais exemplares e ponta de linha onde.
4: Sim.
1: E pra isso tem que ter muita disciplina, muito foco, muito rigor, né?
4: O pai deles era militar. Então foi criado
1: na rigidez,
4: ferro,
1: né?
4: E fogo na rigidez, na, né, dedicação.
3: Nem o pai do Michael Jackson.
1: Mas o pai do Michael Jackson.
4: Mas aí já é por demais, né? Aí ser rígido.
5: Mas assim,
4: meu pai era bravo. Ninguém imagina que meu pai fosse bravo. Meu pai era um pai rígido, rigoroso. Ele era bravo com as duas filhas.
1: Mas vem cá, Beth, todo pai de menina é meio cego, né?
4: É.
1: Nunca quer ver né, quando a menina cresce. Enfim, vai do instinto, né?
4: Eu acho que é, né?
5: Mas será que se o...
4: Acho que eles veem o que eles fazem com as meninas. Né? Aí falam o quê? Vão fazer com as minhas filhas?
5: Mas, hein, Dan, será que se o pai do Michael Jackson não fosse do jeito que ele foi... Será que ele seria esse artista? É, não, uma pergunta.
1: Pelo filme.
5: Ninguém nunca vai saber,
1: olha,
5: né?
1: Pelo filme, eu acredito que o problema do pai do Michael Jackson foi a pilantragem e a implicância que ele tinha fora do comum. Porque a rigidez é uma coisa, você disciplinar para o seu filho ser um astro, para o seu talento ser depurado. Mas ele passava do limite e roubava o filho também.
4: Mas, ó, eu vou te falar, naquela época isso era natural, né? Porque o pai do Elvis Presley fazia a mesma coisa.
1: Também era pilantra.
4: E, além de tudo, drogava o filho. O pai do Elvis drogava ele. Tá
5: sério?
4: No filme.
5: É.
4: Que a gente foi assistir. Você lembra, Mi, que a gente foi assistir o filme do Elvis?
6: Do Elvis.
4: O cara entra lá e fala assim, nós precisamos drogar ele. Aí o outro fala, não. Entra o pai, que tinha um show pra fazer. Entra o pai no camarim e fala, pode drogar.
1: Pois é, mas aí você ganha dinheiro em cima do talento do filho, né? Vira uma obsessão, como se fosse uma máquina caça-níquel, né?
4: Gente.
1: Então eu acredito assim, na boa, pegador, eu acho que se o talento do menino é extraordinário, ele vai arranjar alguma forma de se sobressair. Podia não ser o maior do mundo, mas ele ainda seria assim o Michael Jackson, pelo seu talento.
5: Ele é muito...
1: Mas pra chegar no topo, realmente existe essa exploração. Mas será que vale a pena? Essa questão, sacrificar uma vida, a sanidade mental... Só
5: tanto
1: por causa da ganância.
5: Aos 50 anos.
1: Exatamente.
4: É.
1: E Elvis também, né?
4: Elvis também.
1: E Elvis também, da mesma forma.
3: Mas rédea frouxa não funciona.
1: Aí fica que nem o pegador, né?
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6: Eu postei no meu Instagram uma foto minha novinha. E tá dando o que falar aqui, pessoal. Tem gente que fala que parece eu, tem gente que fala que não parece.
5: Gatinha.
6: Tá lá no meu Instagram. Milene Pavorou. Vai lá, no Stories. Agora eu vou falar da cobrança excessiva de impostos sobre sabão lá na França, no século XVIII, que fez com que o sabão sumisse das casas da maioria da população e era restrito só para as pessoas ricas, para a nobreza, né? Aí o banho se tornou um hábito raro lá na França e o acúmulo de sujeira gerou odores desagradáveis. E a solução encontrada foi que eles desenvolveram essências concentradas. Cidades como Grasse se especializaram na colheita de flores para produzir fragrâncias fortes suficientes para camuflar o mau cheiro dos franceses e dos ambientes.
4: Vendo?
6: O que começou como uma alternativa improvisada de higiene acabou... refinando as técnicas de destilação e transformou a França na maior potência mundial da perfumaria.
1: Muito bem!
2: Que coisa, hein?
1: Excelente!
2: Um produto que foi criado para amenizar os...
6: Salvado!
2: A Fedentina, né? Acabou melhorando a vida do povo.
1: Fedentina é velho! Necessário. Fala, pegador.
5: Não, é porque o francês, realmente, o povo fala e tudo, eles acham a gente estranho demais, né? Porque a gente toma esse tanto de banho que a gente toma, o francês não toma.
4: E a gente acha eles estranhos, né? Também.
5: Eu prefiro ser estranho do meu jeito.
6: Quem não toma banho é cheirou de subacô.
4: Beijo,
5: acabando.
4: Pro
5: Valvoldo.
4: Beijo pro Valvoldo e o Cadu Smith,
5: beijo.
4: Que estão ligadinho aqui na gente. Beijo,
6: Cadu.
1: Valeu, pegador.
5: Salve, Antônio.
1: Pegador, você pode me dar seu arroba?
5: Epa! Lógico. Arroba. O meu é o que eu uso do meu primo, né? Arroba Zezinho Gasolina, que é o meu primo da roça.
1: Esse é macho.
5: Manda aí agora, me segue e me manda um alô. Arroba Zezinho Gasolina. Vai, tava te ouvindo na massa. Quero ver se vocês estão de onde.
1: Vou
5: responder
1: Sombra.
5: Todo mundo.
2: Tchau, um abraço. Até amanhã, terça-feira.
1: Você tá impaciente.
5: Ó, já tá chegando mensagem.
2: Hoje eu tô. Parece aqueles caras que tá com dor de barriga, né? Inquieto.
1: Tchau, Beth Guzzo.
4: Beijo, até amanhã, se Deus quiser.
1: Tchau, amém. Milene.
6: Beijo, arroba Milene Pavorou.
1: Valeu, Chicão.
3: Até amanhã.
5: Arroba o quê?
1: É TikTok. O Chicão só tem TikTok.

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0: Opa, gente. Boa tarde, tudo bem com você? Eu sou Márcio Silva, a partir de agora te faço companhia ao vivo até as 7 da noite aqui na Massa Curitiba, 97.7, temperatura, gente, de 12 graus, tá frio demais, tá bom saber pra quê? 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Vamos lá pra começar primeiro do programa de hoje. 2 em ponto na capital paranaense, tá no ar.
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2: Vem cá, e se eu te dissesse que você tá perdendo o amor da sua vida? Você ainda abriria mais uma?

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0: Terça, boa demais, o Xande Avião com o Henrique Juliano. Não é o lugar, é a pessoa, não é isso? E aí, você tá junto com a gente durante toda essa tarde de segunda-feira? 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
9: Massa FM agora 2:17.
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9: Opa, sejam todos muito bem-vindos.

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1: Massa FM agora 12:24.
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0: Hits FM, a minha rádio é massa. Boa demais. Marcos e Belucci, pena que você já namora. 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Mais uma promoção exclusiva da Massa FM, não é isso? 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Deixa eu ver quem tá junto com a gente aqui. A Ana Maria, que tá ouvindo a gente. Oi, meninos! Boa tarde. Boa tarde, Maurinho. O Maurinho hoje não vem, mas amanhã ele tá de volta, tá bom, gente? Quem mais aqui? Oi, boa tarde, é o Lucas. Gabriel do bairro do Boqueirão tá dando o seu oi também. Olá, boa tarde. Tudo bem com vocês? É a Juliana, tudo bem com você? Oi, eu quero participar da promoção do iPhone. Não esquece de anotar aqui na programação às 4 horas da tarde e acessar lá o massafm.com.br pra fazer a sua inscrição. Intervalo rapidinho, já já eu volto. Sai daí, não!
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9: Massa FM agora 2:36.
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1: Massa, FM, a minha rádio é massa. Boa demais, gente, pra matar saudades aqui, Amado Batista com a princesa. Boa demais, né? Agora 2:53 para você que tá chegando agora. Sejam todos muito bem-vindos à Tarde da Massa, Curitiba 97.7, com grande

0: Massa FM, agora 3 horas e 5 minutos.
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0: absoluto no Ibope. Demais, gente. Mari Fernandes, telefone sem fio. Essa canta muito. Gente, 3 horas e 10 minutos. 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E hoje tá valendo pra você aí aqueles ingressos pra você mais 3 amigos curtirem o Beto Carreiro World. 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Gente, daqui a pouquinho às 4 horas da tarde, você pode se dar muito bem e levar então esse combo aí, um ingresso pra você mais 3 amigos pra curtirem o Beto Carreiro World. 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Então segue a gente e participa. Bom, 3:11, intervalo rápido, já já volto com muito mais músicas, por isso não saia da massa.
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5: 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Bem, pra você que tá acompanhando a Massa FM, deixa eu dar um recado bem, mas bem especial pra você que tá ouvindo 97.7, ó. Nesse final de semana, Curitiba tem um encontro marcado com quem valoriza o que é daqui. A Feira do Negócio Local da ViaCred reúne, olha, 170 empreendedores locais, cheio de histórias, ideias e produtos que mostram a força do negócio da nossa região. Bom, é aquele tipo de programa que agrada todo mundo. Dá pra levar a família, encontrar os amigos e aproveitar uma programação cheia de experiências

quem empreende ou sonha em fazer negócio, crescer também é importante. A feira também oferece um espaço com mentorias. Olha que legal, gente. 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Então se prepara. Anota aí, olha. Dias 15 e 16 de agosto, a partir das 10

0: Tarde é Massa. É um sucesso atrás do outro, né? Eduardo Costa com o Melhor ou Pior, gente. 3:21. Mais uma vez, muito obrigado a você que tá junto com a gente aqui na rádio, que é número 1 do Ibope.
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Massa FM, a minha rádio é massa, boa demais. Henrique e Juliano com Arranhão, agora 3 horas e 25 minutos. 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

0: poder participar. Você vai fazer o seguinte, ó. Você vai mandar um alô, vai mandar um abraço, vai dizer, vai contar pra gente onde é que você tá ouvindo a massa. Mas você tem que fazer isso agora, tá bom? Não esquece. 3297-3297. Manda o seu alô, manda o seu abraço. 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

0: 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Fala, Tatá!
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Outro Ibope, você ouviu aí, gente? Marcos e Belucci, Poeira da Lua. E agora, gente, faltando 8 minutos para as 4 horas da tarde. Ah, e agradecendo aí mais uma vez você, ouvinte massa, pelo primeiro lugar, né? Pesquisa foi às ruas da capital paranaense e perguntou

0: Ibope. Valeu, Curitiba, região metropolitana.
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0: Bem, deixa eu ver quem tá se dando muito bem. Tá levando então aquele ingresso pra mais três amigos. É você mais três. São quatro ingressos no total, hein? Pra você poder curtir aí o Beto Carreiro World. Deixa eu dar os parabéns aqui pra quem tá junto com a gente. O nosso ouvinte, o Thiago Kawahara. Ô, Thiago, parabéns! Ele que é do Fazendinha, final do telefone 1280. Ô, Thiago, o pessoal da promoção vai entrar em contato com você pra te explicar como faz pra poder retirar o seu presentão, hein? Vale lembrar que na próxima hora tem mais presente. Aliás, opa, deixa eu dar uma dica muito especial pra você. Daqui a pouquinho, depois do break, vai ter, sim, gente, massa da de 10. Eita, coisa boa, hein? Você pode estar levando um iPhone 17 de presente. Então se prepara, porque hoje é dia de você marcar mais uma vez e quem sabe levar esse presentão. Já pensou? Esse iPhone na sua mão, hã?
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0: Muito bem, ele já tá junto com a gente aqui exatamente às 3 horas e 53 minutos. Deixa eu acionar o William. Fala, William!
3: Ah, mas ele veio mais cedo. Opa. Oi, oi, Marcinho. Opa, boa tudo tarde bem? Pra você. Tarde. Tô chegando aqui na Massa com informações do Contorno Sul. Seguinte, motorista, trânsito mais lento em direção ali à Rodovia do Café, bem no cruzamento com a Vicente Michelotto. 4,5 km de lentidão, 25 minutos para passar pelo trecho. Vale sim desviar pela marginal, a Avenida Juscelino Kubitschek de Oliveira. 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
0: Senhoras e senhores, começando mais uma edição do Massa da de 10. E agora se prepara para anotar as 10 músicas na sequência. Aí você acessa o massafm.com.br ou manda pra gente aqui no 3297-3297. Sabe o que tá valendo aí, gente? Um iPhone 17E com 256 GB e ele pode ser seu. Então faz o seguinte, anota toda a sequência, manda aqui no 3297-3297 ou acessa também o massafm.com.br, que a gente tá de olho. Quem sabe no você não acaba levando esse presentão aqui da Massa FM, um iPhone 17, é só aqui no Massa da de 10.

Massa FM, a minha rádio é massa. Mariana e Matheus. Você tá anotando as 10 músicas de hoje pra você poder participar dessa mega promoção e quem sabe levar um iPhone 17 e preto com 256 GB. Marcinho, como faz? Anota a sequência com 10, manda pra gente no 3297-3297 ou acessa lá o massafm.com.br e faz a sua inscrição, gente. Dia 5/10, novembro, tem resultado e você pode estar levando esse iPhone de presente. Olha, esse presente eu vou dar agora pra próxima que tá chegando aqui, Luan Santana, mais uma do Massa da de 10 com Água com Açúcar.

Sucesso FM, primeiro lugar do Ibope, Zezé de Camargo, aliás. Que música bacana, né? Cada minuto. Bem no meio da sua tarde, pra você aproveitar, anotar todas elas e mandar pra gente aqui no 3297-3297 ou no massafm.com.br. É isso aí, gente. Sabe o que você pode levar de presente?

0: Hits FM, a minha rádio é massa. Primeiro lugar no Ibope, Silvio e Natan, com a participação do Zé Vaqueiro.
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0: Tá bom, né, gente? Aí, você anotou as 10 de hoje? Que belezinha, né? Então faz o seguinte, manda pra gente, 3, 2...

0: gente quer falar o seu nome aqui na Massa FM, então participe você também, tá bom? Esse Massa da de 10, não esquece, amanhã de manhã às 10 horas também, com o nosso querido Alan Júnior. Boa!
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0: Tudo bem, gente, agora 4 horas e 30 minutos, deixa eu falar com o William para saber como tá o trânsito na capital nesse exato momento. Fala, William.
4: Marcinho, bora falar do contorno norte. Trânsito complicado para quem segue em direção a Almirante Tamandaré. Isso porque seguem as obras de ampliação da rodovia. E por isso tem fila já a partir da Justo Manfron até a Rodovia dos Minérios. Com 5 km de lentidão, uma média de 25 minutos para passar pelo trecho. Vale sim desviar por dentro de Santa Felicidade, utilizando a Vereador Tualdo Túlio e também a Fridolin Wolf. 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

0: FM, a minha rádio é massa, primeiro lugar no Ibope, essa é boa demais. Estamos falando de Matheus e Cauã com cerveja, sal e limão. Gente, vamos combinar o seguinte, você tem aí 20 minutinhos pra mandar mensagem pra massa, mas tem que correr, tem que voar, tem que ser agora, hein? 3297-3297, você sabe que presentão que eu tenho pra você aqui? 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Então vamos lá, agora, gente, participa aí sem preguiça. 3297-3297, porque daqui a pouquinho, próximo das 5 horas, já tem resultado. Tem 20 minutos pra poder participar. Vamos que vamos!
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0: Não é isso? Agora, pra ficar melhor ainda, o que você acha aí de levar um voucher da Dina Pizza de presente pra você que mandou mensagem pra gente ali no 3297-3297? Quem será que se deu bem, hein?
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0: Tem gente feliz ganhando prêmios, tem gente feliz ouvindo música boa, boa conversa, notícias. Mas quem tá se dando bem agora e tá levando esse voucher da Dina Pizza, deixa eu dar os parabéns pra nossa ouvinte, a Fran Cristina. É isso, Fran? Oh, parabéns! Final do telefone 8749. Ela que é da nossa querida e amada Campo Largo Fran. O pessoal vai entrar em contato com você pra te explicar como faz pra você poder retirar esse presentão, tá bom? Depois do intervalo, gente, a gente vai com as músicas mais pedidas durante todo o dia. Eu sei que você ficou aí votando na sua música, pedindo aqui pelo 3297-3297. E já tem aquele desfile só com as poderosas da programação da massa. E é claro que eu faço esse convite pra você ficar junto com a gente.
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0: Muita informação com o nosso querido William. Fala, William.
3: Marcinho, bora falar da Getúlio Vargas, que o trânsito já tá um pouquinho mais carregado em alguns pontos ali da avenida, de forma especial no cruzamento com a Via Rápida, que liga o Pinheirinho até o centro, e também ali no cruzamento com a Arena da Baixada. Apesar do fluxo um pouquinho mais lento, por enquanto não vale o desvio, fica só o alerta. 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
0: 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Faltando 3 para as 5.

0: lugar absoluto no Ibope. Mais uma vez, é você aí que escolhe a Massa FM como a rádio mais ouvida da capital paranaense. Muito, muito, muito, muito obrigado. Bom, deixa eu aproveitar e dividir com você então nessa próxima hora, gente, as músicas mais solicitadas durante todo o dia. Sei que você ligou, que você mandou mensagem, que você foi lá no Instagram e falou: Marcinho, toca essa música pra mim, toca essa também. Ok, sem problema nenhum. Agora a gente traz todas pra que você possa ouvir aqui na programação da Massa. Agora diz o seguinte: quem gosta da Simone Mendes aí? É, é, então, muito bem, só pra gente começar o programa de hoje, vamos lá.
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2: Bruno, fala, Edson.
3: Já teve amor de ping-pong na sua vida?
2: Mas é a minha primeira história pra você.

0: Massa FM, a minha rádio é massa. Felipe Rodrigo com Ignora, primeiro lugar no Ibope. Obrigado a você que tá junto com a gente aí pelos 97.7. Você que tá ouvindo a gente também através dos aplicativos aí, em qualquer lugar desse país e do mundo nosso. Muito, muito, muito, muito obrigado, gente. Agora 5 horas e 13 minutos. Deixa eu fazer um convite pra você. Mas é aquele convite todo especial, né, gente? 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
2: 5 e 14, gente, vamos falar com o William. Fala, garoto!
3: Marcinho, passou das 5 e o trânsito tá complicado ali na BR-277, tanto no sentido São José dos Pinhais, quanto no sentido Curitiba. Isso devido às obras de ampliação da rodovia. Por isso, tem duas alternativas pro nosso ouvinte. A primeira é utilizar a Avenida das Torres, que em direção a Curitiba flui melhor. E a segunda opção é utilizar ali a Senador Salgado Filho, que tem fluxo positivo em ambas as direções. Nas próximas horas, o frio volta a dar as caras, e aí febre, dor e coriza pode vir junto. Então pede medley, porque o tempo muda, mas o padrão medley continua.
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12: Massa FM agora 5h18.
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3: Existe uma teoria que se chama 90-10, onde uma pessoa tem 90% daquilo que você procura em alguém, só que você foca naqueles 10% que falta. Aí você sai pra rua, se aventura, e realmente você encontra aqueles 10%, mas não se deu conta que perdeu os 90. Era uma vez um cara que tinha um amor na mão. Tinha quase tudo, mas o quase tudo pra ele.

Massa FM, a minha rádio é massa, primeiro lugar do Ibope. João Neto e Frederico com Meu Anjo, mais um bloco de sucessos aqui em 97.7. E aí, você continua participando junto com a gente, mandando seu alô, mandando seu abraço? É isso mesmo, 3297-3297. 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
2: Muito bem, 5 horas e 37 minutos, deixa eu falar com o William, que traz informações de trânsito pra gente. Fala, William.
3: Marcinho, de volta aqui na Massa, vamos lá pra região do Centro Cívico. Lembro que a rua Aristide Teixeira tem apenas uma faixa liberada ali no cruzamento com a Cândido de Abreu. Esse bloqueio começa já na Matheus Leme e o trânsito é um pouco mais carregado por ali. Vale sim desviar pela rua Nilo Peçanha e depois pela rua Barão de Antonina, que o motorista economiza alguns minutos. 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
2: Massa FM, agora 5h41.
12: Gostou?

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2: Felipe Araújo, de um jeito um tanto quanto diferente. Mais ou menos assim, ó.

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0: 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Você ouviu Michel Teló, aí a roça vence. Encerrando mais uma edição das mais pedidas, de volta amanhã a partir das 5 horas da tarde. Trava na sintonia, já já a gente volta com a edição do Giro desta segunda-feira.
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0: Bem, 5 horas e 52 minutos, fala William.
3: Bora lá, Marcinho, agora com informações da Via Rápida que liga o Centro Cívico até o Santa Cândida, rua Nicolau Mader, com o trânsito mais intenso ali, desde Augusto Stresser até o cruzamento com a rua dos Ferroviários, na região ali do Terminal do Cabral. 2 quilômetros de fila, 10 minutos parado. Quem tem como destino o Juvevê ou o Cabral, pode desviar pela Avenida João Galberto e também pela Avenida Paraná. 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
0: Massa FM, faltam 4 para as 6.
1: Programa não recomendado para menores de 12 anos.

0: senhoras e senhores, começando mais uma edição do Giro Massa. Estamos na segunda-feira, dia 10 de agosto de 2026, e a trupe está toda reunida. Tudo bem, Ender?
1: Muito boa tarde, coisas ricas do Ender Love. Segunda-feira, sua linda, só é feliz na segunda-feira. Eu já disse, quem tem amante no trabalho. Com sábado e domingo sem ver. Ai, vou indo trabalhar porque vou encontrar meu cheirinho 2.
2: Eu não tenho amante no trabalho, mas sou feliz na segunda-feira.
0: Tudo bem com você?
3: Tudo não certo, meu amigo, e você?
0: Tudo bem, graças a Deus. Bom, hoje, começo da tarde, nós tivemos uma excelente notícia.
1: Qual?
0: E eu queria dividir com vocês aqui da bancada, afinal de contas, é um presente que Curitiba e região metropolitana nos dá, reconhecendo a Massa FM como a rádio mais ouvida da capital. Aê! Uma pesquisa chegando do Ibope elege a Massa FM como primeiro lugar em audiência. Agradecemos, né, Marinho, Ender, Thiago, essa grande audiência que nos acompanha, não só de Curitiba, repito, como a região metropolitana, Campo Largo, Campina Grande, São José dos Pinhais. Tem muita gente junto com a gente na sintonia, certo, criança?
2: Aonde a gente vai, as pessoas comentam que escutam o nosso programa, pede pra mandar abraço. Então a gente já meio que imaginava que isso logo, logo ia acontecer. Então um grande abraço aí pra todos os ouvintes que estão sempre com a gente.
0: Estamos aqui muito felizes, né, Ender?
1: Isso mesmo, então a partir de hoje eu quero um segurança pra me levar até o ponto de ônibus.
0: Feliz também, Noronha?
3: Com certeza, né, meu amigo? Que semana massa. Começou onde a gente merece.
0: Exatamente.
3: O lugar onde a gente tem que estar.
0: Obrigado mais uma vez, Curitiba e região metropolitana, pelo primeiro lugar absoluto no Ibope. E para começar mais uma edição do Giro, vamos aos destaques do programa de hoje.
2: Paraná chega a 10 tornados em 2026 e está aí na segunda região mais propensa do mundo.
1: Olha só, famoso posta foto no Instagram aos 56 anos e o povo está dizendo que é anabolizante. Ele nega.
3: A semana tá tranquila também para o Atlético e para o Coritiba. Ambos venceram no final de semana. Daqui a pouquinho todos os detalhes do Campeonato Brasileiro.
0: Muito bem, senhoras e senhores, estamos no ar e minha pergunta de hoje, hein?
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2: Olha só, a Virgínia Fonseca chamou atenção aí pelo presente de Dia dos Pais que ela deu pro ex-marido Zé Felipe. Ela deu pro cantor um par de tênis e uma necessaire. E uma necessaire da grife Louis Vuitton.
1: Louis Vuitton.
2: Como?
1: Louis Vuitton.
2: O que, que eu falei?
1: Louis Vuitton.
0: Louis Vuitton é aquela que a gente compra ali na rua.
2: Em português é Louis Vuitton. Dane-se. São mais de R$15.800 em presentes. Virgínia mostrou que a relação com o Zé Felipe pode ter mudado, mas o carinho continua, né? Então a gente quer saber o seguinte: você faria uma dessas aí pelo seu ex, pela sua ex? Você acha que esse tipo de comportamento aí dando presentinho pro ex, mas é o pai dos meus filhos e tal, você acha que isso é válido?
1: Não, claro que não.
2: Eu acho que o Vini Júnior...
1: Ex-bom é ex-morto.
2: Ei, o Vini Júnior não deve gostar muito dessa história não, né?
1: É que na realidade, né, no mundo do futebol tudo é diferente, né? Eles gostam de casa de swing, eles gostam de coisa diferenciada. Ele gosta de comer um lanchinho fora de casa.
3: Não tem a menina que já trouxe, já fez interação com ele na rede social de novo?
1: Tem, polêmica
3: lá, curtiu a foto pornô, dela. De pequenininho.
2: O Ender Love, você já saiu com algum jogador de futebol?
1: Já.
2: De qual
1: jogador,
2: time?
1: Juiz, eu não posso falar, né?
0: Série A ou Série B?
2: Não, da Suburbana não vale.
1: Série A. Teve um que me mandou uma mensagem agora que ele não pode falar comigo porque me bloqueou no WhatsApp e que a mulher dele mandou no Instagram dele agora, não posso mandar mensagem.
0: É casado?
3: Só me fala então, o time que ele jogava é verde e branco, vermelho e preto?
1: Depois eu vou preso, ninguém
2: vai me tirar. Calma, gente. Vai na mão ou na contramão, jogador?
1: Na contramão.
2: Na contramão?
1: Contramão?
2: Bem na contramão. Que coisa, hein?
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1: 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Bom, a gente ouviu o Talagaço, quem de nós dois e quem tá chegando agora?
2: Bora direto agora pros estúdios da Rede Massa com ele, Douglas Bandeira.
3: Ô gente, satisfação enorme falar com todos vocês aqui da Massa FM, obrigado pela companhia, obrigado pela oportunidade. Hoje tem, tá na hora Paraná a partir das 6h15 da tarde e olha, nós vamos atualizar para vocês as informações sobre aquele tornado que atingiu o interior do estado, pelo amor de Deus, hein gente. Eu nunca pensei que a gente fosse falar de uma notícia como essa em um espaço de tempo tão curto. Mais um, né, que atingiu e deixou destruição lá também no nosso interiorzão. E além dessa, você sabia que existem caminhoneiros paranaenses que estão presos em nevascas? Como assim, Douglas? Pois é, tem caminhoneiro paranaense que não consegue nem ir pra frente nem pra trás por conta da neve. Nós estamos no inverno, tá nevando aqui no Paraná? Onde é que tá nevando desse jeito? Calma, eu vou te contar. 6h15 da tarde, eu te espero, hein? 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
1: Muito bem, meu amigo Douglas. Gente, daqui a pouquinho tem fofoca, vai ter informações e vamos falar também de esportes aqui na programação da Massa. É só todo mundo ficar ligado com a rádio mais ouvida de Curitiba. Hoje ninguém segura nós, Maninho.
2: Hoje nós estamos nojento, hein?

0: delícia. Agora deixa eu falar aqui de um show, ó. Isso é bom, Maninho, ó, lá. Gostoso de amar. 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Toda vez que vem, esgota os ingressos, porque ela tem um repertório gigantesco, né, Marinho?
1: É verdade, ela canta muito mesmo, né? Canta de verdade. Você vai lá, Enderloja?
2: Eu fui ano passado juntamente com a Massa, estive com ela. Agora vou estar lá também.
1: Vai entrevistar ela?
2: Óbvio.
0: Boa. É isso. Não perde, gente. 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
2: Muito bem, 6 horas e 18 minutos. Fala, William.
3: Vamos lá, Marcinho. Tô de volta aqui na Massa, no Giro Massa, agora com informações lá da SIC. Trânsito complicado na José Rodrigues Pinheiro, tradicional ponto de lentidão ali no cruzamento com Miquel Betnese. Quase 15 minutos para passar pelo trecho de 1,5 km. Quem sai do contorno sul pode se desviar pela desembargador Cid Campelo e depois pela rua Pedro Gusso. 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

0: 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Fala, Marinho.
1: O Paraná já soma 10 tornados registrados somente em 2026, após a confirmação de mais um fenômeno em Piraí do Sul, nos Campos Gerais. Um 11º caso ainda está sendo analisado pelo CIMEPAR. O tornado em Piraí do Sul destruiu 20 casas e, segundo especialistas, o sul do Brasil, junto com o Paraguai, nordeste da Argentina e Uruguai, forma a segunda região do mundo mais propensa a tornados, atrás apenas do meio oeste dos Estados Unidos. Então vamos todo mundo ficar ligado aí, ficar veaco.
0: Tá ficando cada vez mais comum. Tomara isso, né, gente? Que loucura. Tomara isso.
2: O Rafael Marques falou um negócio bem interessante de manhã no microfone aberto. É que antigamente acontecia isso, só que as pessoas não moravam tanto rural, agora moram, tem sistema de câmera, tudo, e é de passagem dele.
3: É a rota,
2: então,
3: né?
2: É a rota dele, então já tem, o próprio Lucas falou desde o século XIX, então...
1: Então você acha que já existe há bastante tempo isso aí, né? Que vem acontecendo, só não era tão
2: registrado. Vou falar pra você, rádio não tem imagem por enquanto, Amado. Se vocês vissem a cara de cadela que o Marinho faz pra mim, aí eu fico... Marinho, poxa, não faz isso. Assim,
1: poxa, tá falando de assunto sério,
2: não,
1: cara.
2: Você não, tem... mas eu preciso pedir desculpa pro ouvinte. Ele faz uma cara, que ele sabe que eu não seguro o riso, aí...
0: E o pior, sabe o que é? Ele faz uma cara de sério, assim, né? Fica olhando pra você como se fosse fazer uma
2: desculpa,
0: pergunta.
2: Desculpa, eu ia
1: completar meu. Não é nem pra gente falar assunto sério aqui, o Ender logo fica se abrindo igual a sanfona,
0: velho. Para o Marinho, nota 10!
2: Boa, e ele segura o rio.
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0: Eu não lembro nem qual que era a pergunta, você lembra ou não?
1: A pergunta de hoje é o seguinte, esse negócio de ficar dando presente
2: para...
1: Ai, mas é que é o pai do meu filho, que não sei o que lá, tem um carinho especial por ele. Igual a Virgínia andou dando um presente aí pro...
2: Zé Felipe.
1: O Zé Felipe. O que você acha disso aí?
2: Muito bem.
1: Se sua mulher resolve dar presente aí pro pai do filho dela, que não é você no caso, você acha bonito
0: de essa história aí? Tá de boa?
1: Pô, isso é pra nós aí.
0: Muito bem. Vamos lá. Respostas aleatórias, tá bom? Aqui, ó. Foi.
5: Fala, galerinha da massa. Boa noite. Como é que estão vocês aí? Tudo bem?
1: Tudo.
5: Aqui é o Edson. Tô aqui em Campo Limpo Paulista.
1: Olha.
5: Interior de Jundiaí, estado de São Paulo agora, nesse exato momento. Mas eu sou de Rio Negro, hein, Piazinho? Sou vizinho de vocês aí. 110 km de vocês. Sou de Rio Negro aí. Ouvindo a massa aí, ó, e vocês se juntar tudo, colocar dentro de um saco, você perde o saco, hein? Vocês são as figuras. Show de bola. Parabéns pela programação de vocês aí.
0: Muito bem.
5: Mais. Tchau, obrigado.
1: Valeu. Um abraço aí pro nosso grande amigo. Edson. Ele tá lá em Campo Limpo Paulista, perto de Jundiaí. Ele podia estar fazendo qualquer outra coisa, né? Ele podia estar roubando, passando golpe nos outros. Uh-huh. E ele tá ouvindo a gente aqui. Tá então, bem. Um grande abraço pra você.
0: Esperto. Esperto. Parabéns pra você. Obrigado, Edson. É isso aí. Audiência 5 estrelas, não é isso?

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1: Olha só, Alexandre Nero, de 56 anos, viralizou nas redes sociais após aparecer em imagens com
2: físico... Aparecer?
1: Isso, aparecer... É que eu tô olhando a foto
2: italiano,
1: dele aqui,
2: aparecer. Ó. Italiano, aparecer.
1: Eu tô olhando a foto dele aqui. Mano, vai cuidar da tua vida, ô seu demônio. Fica enchendo minhas paciências aqui. Eu já largo tudo e quebro tudo essa rádio, quero ver. Olha só, o ator esclareceu que as fotos foram criadas com inteligência artificial e brincou que as especulações sobre seu físico, ele continua o mesmo, né? Ele falou que continua treinando.

0: que ele não pode ficar muito malhado devido aos personagens que ele faz, mas que ele trocou a rotina de cachaça e festa pra se cuidar um pouco mais do corpo.
1: Esse é o Comendador, né?
0: Isso.
1: Ele...
0: foi do Denorex 80, lembra?
1: Esse caboclo, ele era do Denorex,
0: Denorex, né? 80, daí saiu daqui, foi tentar a vida lá no Rio de Janeiro, deu certo, deu super bem.
1: Ele, então, né? O caba tem desculpa pra ficar relaxadão com o corpo, né?
0: Fala,
1: né, por causa dos meus papéis aí na TV e tal, aí
0: fica. Mas tranquilo. Não, tem, não. Então tem ator da Globo aí que precisa engordar, tem atriz que precisa emagrecer.
2: Depois precisa emagrecer, depois precisa ficar forte. Trabalhar
0: em televisão é difícil, não é fácil, não, gente.
3: Muito bem, agora 6h31. Só discutindo aí se
0: engorda, emagrece. Ele deixou o saco já na segunda-feira, já.
3: Esse Marinho tá...
1: Esse Marinho,
0: ele tá muito mal-humorado.
3: Ele tá terrível, esse Marinho, não tá...
0: Tá louco. Nós precisamos fazer um abaixo-assinado pra tirar essa rádio.
3: Calma. Fala, Noronha. Não
2: faz isso, vamos acalmar esses ânimos, então, aí do lado verde da cidade, pra começar. Coritiba, no Campeonato Brasileiro, venceu a Chapecoense no sábado 2-1, gols do Thiago Coser e do Pedro Rocha, deu aquela respirada, não jogou muito bem, é verdade, né? Mas o que interessava ali era o resultado positivo, eram 4 jogos sem vitórias do Coxa no Brasileirão, e ela veio, deu aquela respirada, 30 pontos agora, ali entre os 10 novamente, ali na primeira parte da tabela, que é muito importante pro primeiro objetivo do Coritiba no ano no Campeonato Brasileiro, que era se afastar da zona do rebaixamento. Isso novamente aconteceu agora com essa vitória, trazendo mais tranquilidade aí no Couto Pereira. Agora um destaque, Marcinho, do jogo também, tem que colocar uma placa de aviso pros jogadores lá não pular no
0: buraco
2: lá.
0: Né?
2: É o segundo jogador do Coritiba que pula lá.
0: Mundialmente, rodou o mundo inteiro.
2: Foi o mundo inteiro, o Jaci, o zagueiro do Coritiba, né? Foi lá no gol, foi anulado, fez o gol, foi anulado,
3: pulou no fogo. Você sabe que eu tava bem de frente ali quando saiu o gol, né? E foi muito engraçado, porque quando ele pulou, ele desapareceu e eu fiquei olhando e falei, nossa, será que eu tô enxergando bem? Porque o cara pulou e desapareceu. Eu falei, meu Deus, será que entrou num portal
2: ali? E é a segunda vez que acontece
1: do Nether, né? Uma piazada que joga Minecraft, é o portal do Nether.
2: E foi a segunda vez que aconteceu isso, lembra do Joel?
3: Lembro.
2: Também, novamente, mesma situação, comemorou um gol do Coritiba.
1: Você lembra do Alex? Você lembra do Alex?
2: O Alex, faz o cabeção.
1: mas não, foi engraçado, assim, ainda bem que não foi nada mais sério, né, pela gravidade do tombo, né, porque
0: escada, fundo, né?
1: aquele foi. Fosso.
2: O Coritiba que teve muitas lesões esse final de semana, né, o Jaci, que parece que não é nada grave, ainda bem, o Josué sentiu a coxa, o Ronier, que infelizmente vai perder o resto da temporada, muito provável aí. Nossa. Era um dos grandes destaques do Coritiba, teve uma lesão de joelho, né? Então não foi um final de semana legal pro Coxa nas lesões.
1: Mas o pior de tudo foi o gol dele ser anulado depois.
2: Né? Teve essa, meu anulado. Deus, tudo Deus, isso foi gol anulado.
1: Coitado do Jaci.
2: Mas valeu, o Coxa venceu e deu uma respirada no Campeonato Brasileiro.
3: Boa, daqui a pouquinho a gente vai falar de quem?
2: Furacão, também muito bem no final de semana.
3: Boa, garoto!

0: 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Nando Moreno com Rio Negro e Solimões, Chapeludo. Bom, daqui a pouquinho a gente vai pro nosso último bloco de hoje. Depois do intervalo tem fofoca, tem notícia e tem as últimas do esporte paranaense. Falando do Atlético daqui a pouco.
1: Com certeza, grande vitória do Furacão ontem lá na Vila Belmiro.
0: Muito bem, já em detalhes pra você.
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0: Faltando 20 para as 7, fala William.
3: Marcinho, para fechar minha participação aqui na Massa, nessa segundona gelada, falo ali da Arthur Bernardes, trânsito complicado em ambos os sentidos ali, desde a professora Ulisses Vieira até a Fonte de Jerusalém. Isso devido ao excesso de veículos e as obras ali pela região. A dica, então, é utilizar a rua Coronel Ayrton Plaisan, ali por dentro do Santa Quitéria, que o motorista vai economizar tempo e evitar dor de cabeça. 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
1: Atenção, estão abertas as inscrições para o vestibular 2027 da UTFPR. São 4.182 vagas em 122 cursos de graduação distribuídos por 13 cidades do Paraná. A universidade também oferece 4 novos cursos nas áreas de inteligência artificial, ciência de dados e segurança cibernética. As inscrições seguem até o dia 13 de outubro e a taxa é de R$150. Quem tem direito à isenção pode solicitar o benefício até o dia 24 de agosto. As provas serão realizadas no dia 22 de novembro.
2: Olha só, lembram dela, a ex-deputada Flor de Lis?
1: Lembro.
2: Foi condenada pela justiça a pagar R$200 mil em indenização por danos morais ao pai e à irmã do pastor Anderson do Carmo, assassinado em 2019. A decisão da terceira vara civil de Bangu fixou R$100 mil para cada familiar, além dos juros da custa do processo. Agora eu quero te perguntar uma coisa, como é que ela vai pagar?
1: Ela tá guardada,
2: tá,
1: né?
2: Tá presa. E vai vir umas novas séries da Netflix aí que a gente vai pegar nela ali. Tava assistindo como é que é aquela picoteou o marido, Matsunaga?
1: Matsunaga.
2: Dormi no meio do negócio, sonhei que eu tava sendo picoteado, voltei, acordei de novo.
1: Você viu que ela vai lançar uma nova música que vai tocar aqui na rádio?
2: Para.
1: Cabeça, ombro, joelho e pé. Joelho e pé.
0: Vamos encerrar com o lado bom aqui da mesa. Fala, Thiago Noronha.
3: Vamos falar do Furacão, então, agora. Passou o trem lá na Vila Belmiro, rapaz. O Atlético venceu o Santos 2-0, se recuperou aí daquela eliminação dolorida na Copa do Brasil para o Vitória e continua com uma campanha muito sólida no Brasileirão. Foi um jogo onde ele controlou totalmente o Santos. 2 gols do Viveiro, outra partidaça também do João Cruz. Esse moleque joga muita bola no meio-campo do Atlético ali. E o Furacão se mantém agora com 40 pontos. É o terceiro colocado no Brasileirão. Apenas 8 pontos aí do líder do Palmeiras. Ainda dá pra chegar lá buscar, quem sabe? Porque o Atlético tá jogando muito, de uma maneira muito sólida com o Odair Helman. O Furacão vai bem no Campeonato Brasileiro e volta a campo agora contra o Red Bull Bragantino no sábado, 18h30, fora de casa.
1: Por que o menino Ney não jogou?
3: Ele tava com o terceiro amarelo.
1: Meu Deus do céu.
3: Suspenso,
1: cara. Cada dia o Miguel. Imagina se ele fosse CLT, cara.
3: Mas você viu que
1: era um atestado por semana.
3: Tudo. Mas você viu. Aproveitando, Marinho, você viu que o Cuca deu. Depois na coletiva, o Cuca falou que quer conversar com o Neymar pra usar ele nos principais jogos do Santos no ano só. Não usar o menino Ney sempre.
1: Se ele quiser.
3: Se ele quiser. Ele quer, por isso que ele quer conversar com o Neymar, né?
1: Tem que adubar, tem que levar umas mulheres pra dar um saco pra ele. Tem que saber o que leva pra ele. Não é só pedir assim no seco.
0: Que horror. Muito bem. Vamos nessa, gente?
1: Vamos.
0: Amanhã, 6 horas da manhã, o senhor tá aí ou não?
1: Microfone aberto, 6 horas da manhã, quer chegar primeiro, espero o outro.
0: Chegou que horas hoje?
1: Hoje eu cheguei aqui 4h30.
0: É quase ontem.
1: Eu tinha coisa pra gravar.
0: Meu aqui. Deus do céu. Marinho, contamos com a sua belíssima presença sempre neste humilde programa.
1: Pode deixar.
0: Mas Noronha,
3: aquele abraço, meu amigo.
0: Abraço, gente, valeu.
4: Canção Rei. Isso aqui tem que ter sentimento. Despeito.

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0: Massa FM, a minha rádio é massa demais. Marcos e Belucci aqui na programação. Giro de volta amanhã a partir das 5h50. Um grande abraço pra todo mundo, gente. Até amanhã.
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0: noite, meu povo lindo, começando.
1: Boa noite, Brasil!
0: Junto e misturado. Precisa dessa bagunça toda e claro. Pra segunda-feira.
2: É que eu vou quebrar o protocolo hoje. Eu quero dar os parabéns a toda a cidade de Curitiba.
3: Ah.
2: Porque a Massa FM veio em primeiro lugar!
1: Justo!
2: Aô, Brasil!
3: Chupa essa mangona!
2: Um beijo pra toda Curitiba, obrigado pelo carinho, pela audiência. Enfim, esse Brasil inteiro é massa.
3: É lindo de ver.
0: Trabalho maravilhoso, feito com excelência em todas as praças. Especialmente. Foi a primeira, Wilson? Você que tá desde o início de
2: Não.
0: tudo?
2: Não. É. Até onde eu sei, acho que a primeira foi Maringá.
0: Mas Curitiba tem um destaque gigante,
2: com
0: né?
2: Com certeza. 20 anos, né,
3: velho?
2: 20 olha anos com você.
0: Coisa linda. Beijo pra todo esse povo maravilhoso. Será que sai 8.800 hoje, de repente, pra alguém dessa cidadezinha linda?
2: Vai lá saber. Hoje tem 8.800 reais pro nosso ouvinte massa.
3: Não importa de onde você estiver ouvindo, o Brasil e o mundo inteiro pode concorrer participando do programa. É só participar do programa, do tema?
2: Isso.
3: É isso que tem que fazer?
2: Participa do tema, manda um mensagem.
0: Tem que ser áudio, né?
2: Isso.
3: De preferência.
2: É. Manda áudio.
3: Mas e se não der tempo de ouvir o áudio que essa pessoa mandar?
2: Participa mesmo assim.
0: Tem problema.
3: Concorre do mesmo
2: concorre
3: jeito?
2: Concorre do
0: tá
2: mesmo jeito.
0: Cadastrado para concorrer.
3: 8.800 reais?
2: Isso. Yes.
3: Ah, então vou falar qual que é o tema, posso?
2: Pode.
3: A nossa ouvinte aqui do programa, inclusive, a Sara, ela tem 19 anos.
0: Sara,
3: ela tá... Não, é a Sarinha. Ela tá com 19 aninhos e tá estudando administração.
0: Olha.
3: Tá no primeiro ano da faculdade, é o segundo semestre que eles chamam, né? Uhum. Agora ela tá desesperada, ela quer a nossa ajuda, ela quer a ajuda do programa, ela tá agoniada, só amanhã ela vai ter a resposta final. Então até amanhã, vamos tentar ajudar ela hoje. O que que aconteceu, vocês sabem?
2: O que que aconteceu?
3: Ela foi fazer um teste de gravidez, ela fez dois testes de gravidez e deu inconclusivo.
0: Oxi.
3: Inconclusivo, não deu nem sim nem não. Ela tá desesperada, porque ela não faz a menor ideia de como é que ela vai contar pra mãe.
2: Uhum.
3: A mãe dela sempre orientou pra que ela não fosse mãe cedo, porque a mãe dela, a mãe da Sara, já foi mãe cedo. Pariu
2: então,
3: a Sara com 16
2: então
3: anos.
2: Então tem exemplo dentro de casa.
3: Pariu a Sara com 16 anos.
0: É.
3: A Sara tá com 19, tá preocupadíssima. Disse que tem o risco até da mãe dela agredir ela, bater nela e pra cima dela, aquela coisa toda.
0: Meu
3: e aí,
0: Deus.
3: Pra resumir, somente amanhã ela vai conseguir fazer o exame de sangue e ter o sim ou não. Ela não sabe
2: certo.
3: Ainda se realmente tá grávida, se não, mas ela tá desesperada e ela quer a nossa ajuda. Como é que vocês fariam pra contar pra mãe de vocês uma situação dessa? E se você fosse a mãe, você ia querer dar uma cintada na menina? Ia adiantar o quê agora? Vai dar lição de moral? Adianta! Ajuda a Sarinha aqui, vem, participa do programa.
2: É fácil contar pra mãe desse jeito.
0: Como é que conta?
2: Você chega assim e fala assim, mãe, você lembra quando você tinha 16 anos? Que aconteceu? Minha filha, eu fiquei grávida de você. Pois é, eu também tô.
3: Ai,
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2: Fiz igual você, mamãe.
3: Nossa. Que prático, Will.
0: Pelo amor de Deus.
2: Resolvido o problema.

0: Sucesso FM, tamo junto, mensurado Guilherme e Benuto, haja colírio. Ainda rolou Maiara Maraíza, Chitão de Chororó. 8.800 é muito dinheiro.
1: Deixa eu mandar um beijo.
0: Mande.
1: Beijo pro Gabriel Garuti. Ele mandou a correção aqui. Curitiba, sim, Marshmello foi a primeira emissora do Grupo Massa.
0: Olha isso!
1: Maringá foi a segunda.
0: Já pensou?
1: É.
2: Pensamos.
0: Parabéns.
1: Beijo.
0: Beijo para Gabriel Garuti, então, e toda a turma da Massa.
3: Aumenta o volume que lá vem confusão. Tem barraco no Tamo Junto e Misturado.
2: Bota reparo, se você chegou agora, se você não ouviu, se você não prestou atenção e não sabe qual que é o tema, você precisa saber do tema e dar qualquer opinião em cima desse tema se você quiser se inscrever. Pra brincar de stop, que tá valendo quanto?
1: R$8.800.
2: Tudo isso?
1: Pois é.
2: Vem cá. Olha só o que a nossa ouvinte Sara mandou pra cá. Gente, eu me chamo Sara, tenho 19 anos. Eu tô no segundo semestre da faculdade de administração. E eu acho que eu tô grávida. Eu jamais tinha ouvido algo parecido, mas aconteceu comigo. Meus dois exames, tanto de farmácia quanto o de sangue, deram resultados inconclusivos. Nem meu próprio corpo tem certeza ainda do que tá acontecendo, é bizarro. Só que assim, claro que isso já é suficiente para que eu entre em surto e comece a pensar em como é que eu vou dar notícia para minha família.
0: Ô, louco.
2: Eu só posso fazer outro exame de sangue amanhã de manhã. Enquanto isso, eu quero pedir conselhos para vocês aqui, todo mundo do programa, sobre o que eu devo fazer, como é que eu conto para minha mãe. A minha mãe me teve com 16 anos e sempre me disse, sempre me orientou que eu deveria estar formada antes de pensar em filhos. A minha mãe é muito estressada, vocês não têm noção. Minha mãe é estressada por natureza e eu sei que ela vai me bater. Bom, pelo menos eu tenho a desculpa de tentar me proteger com a barriga, né? Eu tô rindo pra não chorar, gente, me ajuda. Ao mesmo tempo, assim, eu sempre ouvi dizer que quando Deus manda uma vida, ele também manda provisão, entendeu? Então, assim, como o meu exame deu inconclusivo, eu tô sem saber se eu fico animada por realizar um sonho de ser mãe ou se eu me desespero por ser mãe, porque eu posso ser mãe nova, né? Gente, pode ser que nem dê nada, amanhã que eu vou saber que eu vou poder repetir o exame, pode ser que dê negativo, mas já que eu tenho que esperar até amanhã pra saber se é sim ou não, de qualquer jeito, me ajuda vocês. Como é que vocês dariam a notícia pros seus pais, pra que eles não te matassem? Por favor, gente, me ajuda. Eu amo o programa. Beijo pra vocês.
1: Beijo, linda. Parabéns, viu?
0: Nossa, parabéns pelo quê?
1: Pelo bebezinho. Tá chegando.
4: Oi, Trumado. Tamo junto e misturado. Tudo bem com vocês? Meu nome é Adriana. Eu acho que a Sara, eu sei que ela tá numa situação difícil, tá nervosa. E se conselho fosse bom, a gente não dava, vendia, né? Mas como só vai sair o exame amanhã, não adianta cair antes do tiro, né? E como ela falou que fez dois, mas deu inconclusivo, espera direitinho, né? Saiu o exame de sangue pra ter certeza. E se for positivo, eu acho que ela podia comprar um sapatinho de neném, uma chupetinha, colocar numa caixinha bem bonitinha e dar pra mãe dela. Quem sabe assim amolece o coração da mãe. E ela fica livre da surra. Me coloca em stop, gente. Me liga, me sorteia. No primeiro toque eu vou atender. Esse dinheiro vai me ajudar muito. É um grande beijo pra vocês e minha rádio é massa.
0: Quer pegar pelo coração,
2: ó. Como é que uma mãe vai pra cima da filha sabendo que ela tá carregando um nenenzinho?
1: Não, mas ele ainda é girino, fica tranquilo. Dá pra dar um cacete sem
2: machucar o bebê. Não, Wilson, tá louco? Não pode o negócio desse.
0: Só pode puxar a orelha.
2: Eu gostei do que a nossa ouvinte falou. Não cai antes do tiro. É. Não pode cair antes do
1: Exatamente.
2: Tiro.
1: Não surta agora. Deixa pra surtar amanhã quando você ver o resultado.
5: Boa noite, tamo junto, misturado. Começamos a semana bem, hein? Que nem dizia um amigo meu, a situação é gástrica. Bom, em primeiro lugar é manter a calma essa noite, esperar até amanhã, esperar o resultado do exame ficar pronto. E se der positivo,
2: parabéns.
5: Chamar a mãe pra conversar, com um jeitinho explicar o que aconteceu. Mãe, aconteceu isso e pronto. Não tem mais o que fazer, não tem mais volta. É só esperar a criança nascer e seguir com a faculdade. Não largar a faculdade.
1: Quero ver.
5: E até os últimos dias. E depois seguir em frente. Depois que a criança nascer, a mãe braba vira uma babação em cima da criança, do netinho ou da netinha. É isso aí, Massa FM.
2: É isso mesmo. A avó ainda vai ficar com essa criança pra Sara terminar a faculdade.
0: Será?
1: Duvido. Não termina mais.
0: Essas avó não tem
1: até,
0: mais.
1: Até 10 anos de idade ela vai ficar sem fazer essa faculdade.
2: Será?
1: Oxe. E já que a situação é gástrica, toma um bicarbonato de sódio.
0: Pode crer.
6: Boa noite,
2: grávida,
6: pode? Tamo junto e misturado. Tudo bem, Anderson? Eu acho que ela tem que sentar com a mãe dela e encarar de frente e assumir as consequências, já que ela, né, não vou dizer que fez errado, né, mas já que tá com fato consumado e a suspeita de gravidez, eu acho que ela tem que encarar, porque quem sabe ela esteja com medo da mãe dela, mas a mãe dela talvez pode acabar ajudando ela, né, na situação. Então essa é a minha opinião, a minha rádio é massa, eu gostaria de participar do Stop, abraço.
2: Será? Não dá pra correr, não dá pra correr, filha, vai ter que enfrentar a mãe.
1: E o pai nessa história?
2: Ninguém falou do pai, né? Nem do pai da criança, nem do vô, o pai da Sara.
7: É que fala que pai é quem cria, nem nasceu ainda, não vai
2: criar. Calma, que isso daí é o menor dos problemas que ela tem agora, meu querido. Qualquer coisa, se de repente não sabe quem é o pai, nós bate no SBT, programa do Ratinho, teste de DNA.
1: O pai só quis saber da cosquinha, né?
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2: O pai só convulsionou e revirou o zóio todinho e...
7: Pelo amor de Deus.
2: E fez o gol.

0: Massa FM, tamo junto e misturado. Gustavo Lima, Café e Amor. Rolou também o Hugo e Guilherme. E ó, e os 8.800 continuam te esperando. Essa grana é toda sua, mas você tem que se intrometer aqui no barraco de hoje e torcer pra gente te ligar, você brincar de stop aqui na massa, viu?
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2: Instruções não, lembretes que são sempre importantes, isso, necessários repetir.
0: Pra brincar.
2: Logo mais, a gente vai ligar aqui pro número sorteado pra brincar de stop.
0: Isso.
2: Se o seu telefone tocar, pode ser a gente. Isso. Porque normalmente o pessoal vê número diferente, DDD diferente, não atende e perde a oportunidade. Outra coisa, se você quer brincar de stop, você mandou mensagem pra cá apenas escrevendo me chama, me liga, eu atendo, hoje eu levo, stop. Você vai ser desclassificado se você não tiver participado do tema que a gente tá conversando aqui. E se você não sabe qual que é o tema, eu vou relembrar agora. A Sara, nossa ouvinte de 19 anos, fez 2 exames de gravidez e deu inconclusivo.
0: Vixe.
2: Ela só vai poder repetir o exame amanhã.

0: e coloca no stop.
1: Começa a barriga a crescer, vai falar o quê? Que tá inchada a barriga?
2: Deixa a barriga crescer. Não, se ela ficar com tanto medo assim, vai vivendo. Vai vivendo. Uma hora a mãe vai questionar.
3: Eu dei uma engordada, mãe. Eu dei uma engordada.
1: É gases, né?
3: É gases.
1: Isso. Vai explodir desse jeito.
4: Boa noite, galerinha da massa. A Neuza Ortiz, cito da Sara. Ela que faça o exame primeiro, espero o resultado.
2: Amanhã.
4: E se positivo, tome coragem, converse com a mãe dela. Se não tiver coragem, toma uns gole, que é
2: uns gole
4: da coragem.
1: Dá coragem.
4: Pode ter certeza que a mãe dela vai ficar muito decepcionada, porém, com o tempo vai amar muito essa criança, esse bebê. Então, ela que não se desespere.
2: Como é que ela vai dar um gole se ela estiver grávida?
3: Ah, é verdade.
2: Não tem como.
3: Vai deixar o girino bebo.
1: Vai chorar.
2: É certo.
5: Boa noite, povo. Tudo bom? Eu acho que a Sara tem que contar pra mãe dela. Se espera até amanhã pra fazer o teste e ver se dá positivo e contar pra mãe dela. Faz uma surpresinha bonitinha. Ou já chega e já senta na mesa e fala: ó, mãe, tem que falar contigo um assunto sério.
2: Já sentou.
5: E já conta tudo. Acontecer já aconteceu, né? A mãe dela pode ficar braba ali na hora, mas depois vai que vê babando em cima do neto. E ainda vai ajudar a criar. Me coloca no stop, esse dinheiro vai me ajudar e muito.
1: É sempre o mesmo golpe. A avó acaba se enrolando na paixão
3: e... Não conta nada. Fica quieto. Deixa rolar em uns 5, 6 meses.
2: Até
3: você não conseguir disfarçar mais. Aí, bicho, aí você fala assim: ih, mãe, pior que eu esqueci de te falar, mas eu fiz um examezinho agora há pouco e apareceu aqui um menino nadando na minha barriga. Tô grávida.
1: Ai, ai,
3: pronto,
1: ai.
3: Pô, já faz um enxoval.
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1: Nadando na barriga.
2: Ela já foge do sapeco da mãe, né?
3: É, porque aí ela já não vai poder mais apanhar.
2: Barrigão.
1: É. Que isso, cara?
3: Esquece, a surra não vem.

0: Anderson Limões.
1: É um prazer, Roberta, estar aqui pra cantar com você. Vamos lá, Sou Limões, só alegria.
0: Grande menino.
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aí é ruim demais, né? Luiz aí, Maurílio. E Zé Neto e Cristiano, o que é isso? Sextou com S de saudade.

0: coisa boa.
1: Obrigada, gente.
2: Abaixa e Felipe, tamo junto e misturado. Luiz e Maurílio, Zé Neto e Cristiano S de saudade. Seguinte, R$8.800. Quando você vai ter a chance de levar uma grana dessa de uma vez, de um jeito tão simples e divertido, né, não, Pri?
3: É só você se intrometer na história da Sara. Tá com suspeita de estar grávida. Fez 2 exames que não saiu o resultado. Deu inconclusivo. E só amanhã ela vai saber se está grávida, sim ou não. Morrendo de medo de contar pra mãe. Ajuda ela.
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0: Massa FM, tamo junto e misturado. Simone Mendes por aqui, dois tristes. Você vai ficar feliz agora, hein? Bora brincar de Stop.
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0: Aguenta, quanto coração.
4: R$ 8.800.
2: Oh, mais uma observação, porque a gente percebe muitos ouvintes que ficam super, super, super bravos, que falam assim, eu mando áudio, vocês não colocam, não ouvem, não sei o que, não sei o que,
0: não
2: sei o que.
0: Não precisa.
2: A nossa ouvinte que vai brincar de Stop, ela participou do programa, ela participou do tema e não foi nem áudio que ela mandou.
4: Ah, é?
2: Foi mensagem de texto.
0: Aí, olha aí,
4: muito bom.
0: Sortuda.
4: Raquel, boa noite, Raquel.
5: Boa noite.
4: Você tá boa, menina?
5: Eu tô bem.
4: O que você tá fazendo nesse...
5: Tô muito nervosa.
4: Tá nervosa. O que você tá fazendo nesse telefone que tanto faz barulho?
0: Futucando.
5: Ai, eu tô chegando em casa, eu tô abrindo a porta.
4: Ai, que legal. Você tava trabalhando?
5: Sim, sim.
4: E tem gente pra te ajudar ou tá sozinha?
5: Não, a galera tá dormindo.
4: No!
2: Que
4: já?
2: Cedo.
4: Começaram a dormir cedo, tá certo. Tá
0: coisa
4: bom.
0: Boa.
5: Não, é só a soneca da criança.
4: Ah, bom. E vem cá, R$ 8.800, menina.
5: Nossa.
4: Já
5: não,
4: começa...
5: Eu não tô acreditando até agora.
4: Então você acredite, porque você tem a oportunidade de ganhar toda essa grana. E boa sorte pra você. Vamos jogar os dedos?
2: Ah, joga aí, joga aí.
4: Vamos. Prepara.
0: Vai.
2: Stop.
0: Aqui, ó.
2: Ó, só pra lembrar, acompanha a contagem pra não se confundir com as letras. Se pular, pulou. Só vai voltar pra responder aqui, pular quando voltar. O Marshmallow tá com uma ignorância de 10 dedos.
0: Conta meus dedos aqui.
2: Jota. Eu tenho 2. K, L. O Wilson tem 1, que vai dar M.
4: Letra M, valendo. Um instrumento musical.
5: Pula.
4: Pulou. Peça de vestuário.
5: Macacão.
4: Macacão, muito bem. Fica enferrujado.
5: Pula.
4: Pulou. Tem na praia.
5: Maqueiro.
4: Maqueiro. Maca. Tem 4 sílabas. 4 sílabas.
5: Memória.
4: Ai, ai. Eu fiz a conta na cabeça aqui.
0: Ah, e aí?
4: Não foi na cabeça, foi falando, né? Mas deu, acho, né? Que tem 4 sílabas, não tem? Memória. Ou é 3?
2: É, memória. 4, menino.
4: 4, memória.
0: Isso.
2: Uhum. É, porque pensa, ó, se fosse no plural, memórias. Memórias.
4: Memórias.
2: Que?
0: Não é assim, ó.
4: Desculpa, eu não fiz a segunda série.
0: Eu percebi, viu?
2: Isso, querendo ensinar a gente errado.
4: Se
2: memória com 3 sílabas.
4: É. Se fosse no, ó, veja bem, no singular, né? Singular é quando tem, não tem plural, né? Memória.
0: É, eu tô vendo aqui, o VAR aqui, acusou, viu?
4: Memórias.
2: Vocês querem realmente aprender?
4: O que o VAR tá falando?
2: Cês
4: 3 sílabas?
0: Divisão padrão, memória.
4: Chupa, eu sou o computador. Ah.
0: Número de sílabas, 3, trissílabas.
4: Chupa, Priscila!
2: Não, não vou chupar,
4: eu
2: não.
4: Sou um professor de português,
2: menino. Eu não vou chupar nada, não.
4: Eu não fiz o segundo e terceiro ano, mas...
2: Eu não vou chupar. Chama professor. Vocês querem que essa palhaçada de ficar sendo educado por chat GPT? Ó, me respeita.
0: Paroxítona terminada em ditongo crescente, aí divide dessa forma.
4: Chupa,
0: entendeu?
4: Chupa, chonga.
2: Não vou chupar.
4: Chupa.
0: É
4: memórias.
2: Vocês querem mesmo aprender separação de sílaba com o Wilson e depois do número 1 ele continua falando real?
4: Certo que não tenho toda essa moral, mas eu sei as coisas aí, ó.
0: Tá dizendo mais GPT. Que no Brasil são 3, em Portugal são 4.
4: E por que o português é tudo burro?
0: Não faz direito, né?
4: É nós é que faz certo.
0: É que
4: aqui,
0: a língua,
4: entendeu?
0: É portuguesa, não é brasileira.
4: Não interessa, mas nós abrasileirou ela.
0: Os caras lá manjam, a gente não manja, hein? Tamo aprendendo.
4: Então,
0: tamo bem.
4: O que importa é que ela perdeu e que amanhã a gente volta com 8.900 reais!
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4: Não acredito, esse dinheiro não vai sair.
2: Wilson, até quando ele tá certo, a gente tem que duvidar.
0: O bichão confunde nós, né? Mas tá bom.
4: Eu tô falando pra vocês, o chat GPT aprendeu comigo.
0: Agora eu concordo.
2: Ai, que vergonha.

0: Araújo. É com ela que eu estou. Eu tô impressionado, eu queria saber onde o Wilson colou essa resposta. Porque foi muito rápido, então eu não sei se ele tem algum sistema ali que responde por ele. Não, não entendi.
1: Falando pra vocês, mas tem o VAR. Eu ensinei o chat GPT.
2: O Wilson, não fica se achando porque você acertou, não. Você fala real, moço. Quanto é que tá acumulado o stop pra amanhã?
1: R$8.900.
2: Ele fala real. Ele fala real com a desculpa de qual que é a moeda do Brasil.
3: É o real.
2: E ele não fala real no plural. Então, ele tava certo, gente. Ele tava certo. Eu peço desculpas, mas ele não me ajuda a te ajudar?
0: É. Vamos ouvir aqui.
2: Bota a professora.
1: Aí a professora.
0: Fala, professora.
4: Boa noite. Boa noite. Sou a Raquel, professora de português há 30 anos. Existe uma coisa chamada ditongo, que quando o som das duas vogais ficam bem juntinhas, não se separam. Memórias. Se você falar memórias, vai mudar o som da palavra. A palavra termina em ditongo, que são duas vogais que não se separam. É uma trissílaba, três sílabas. É uma paroxítona terminada em ditongo.
2: Olha!
1: Obrigado,
2: trissílaba. Respeita a professora.
0: Trissílaba.
1: E respeita o professor aqui também pra vocês.
2: Trissílaba, Wilson, ditongo. Wilson é um grande tongo mesmo. Só tem, ó, a gente usar essas palavras de sílaba aí que tem a nossa cara. Trissílaba, Wilson, esse ditongo.
0: Ô, Pri, a professora falou que tá afim de dar umas aulas pra você, se quiser.
2: Minha nossa. É verdade que ela falou isso mesmo?
1: E eu nem fiz o Mobral.
0: Dá tempo ainda, pô. Vambora.
2: Eu não sei o que é, mas achei engraçado.
1: Até amanhã. Vambora amanhã, R$8.900.
0: Tchau.
2: Reais.
0: Trissílaba, né?
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Vê se você é bom. Hoje é o enigma da nota musical. Pois é. Começo com duas notas. Se eu perceber que o pessoal tá meio assim, meio devagar, meio de ladinho assim, no sapatinho, aí vamos pra quatro notas. E aí, se realmente não perceberem, não adivinharem qual é a música, aí vamos pra seis notas musicais. Certinho, combinado? Mas você vai participar e pode levar um robô aspirador. É esse mesmo. Você sonha em ficar com, com as pernas em cima da mesinha de centro, enquanto o robô aspirador limpa a casa inteira sem você precisar fazer nada. Ideal para quem busca mais praticidade e mais conforto na rotina. Bom, bora ganhar? Bora! 11-3509-9290. É um robô aspirador. Computador. Duas notas. Mais uma vez, computador, mais duas. Ó, duas notas pra começar. Nota musical hoje. Ih, caramba, tá valendo um robô aspirador. Vamos participar? Nome e a resposta do enigma. Isso mesmo, nome e a resposta do enigma. Na gravação, você grava um áudio caprichado, climinha da massa, energia positiva, abaixo o nome completo e o telefone para você concorrer a esse robô aspirador. Combinado? Pronto, boa sorte para você, tô te esperando. E a gente começa com Leandro e Leonardo, Temporal de Amor.

nossa noite gostosa de segunda-feira. Comecinho de semana, o nosso enigma de hoje é nota musical. Foram duas notas musicais que a gente soltou no início e agora vamos soltar quatro notas. Preste atenção, quero saber quem canta e o nome da música. Maestro, qual é a música? Aê, muito bem. Mais uma vez, maestro. Maestro Zezinho. Você sabe quem tá cantando essa música? Sabe o nome da música também? Ah, é uma cantora. É uma cantora que balança o cabelo. Mas o nome da música... O nome da música eu quero saber também, tá bom? Valendo o robô aspirador, aquele robô que limpa a casa inteira sem você precisar fazer nada. Ideal para quem busca muito mais tempo de qualidade com a família, né? Dá uma descansada, dá uma espairecida. Esse robô é uma mão na roda. Vamos lá! 11-3509-9290, áudio curto com o seu nome e também a resposta do enigma. Qual é a música? Eita, nós! Tá fácil ou não tá? Ficou mais fácil, né? Jorge Mateus, seu astral.

0: São 8h21, boa noite pra você, João Neto e Frederico, coração pede carona. Muito bem, 2, 4 e agora 6 notas. Quero saber o nome de quem canta e o nome da música. E agora, hein? Melhorou? Sabe qual é? Quem sabe quem canta e qual é a música? Mais uma vez. Aí, muito bom, muito bom. Tá ótimo, valendo o aspirador robô, né? Ai, eu quero ganhar. Oi, boa noite, quem fala?
1: Boa noite, Gilson Campos, Janaína Santos. Eu acho que quem canta é banda Calypso. Me coloca no sorteio, minha rádio é massa.
0: Boa noite pra você, menino. Um beijo. Oi.
2: Boa noite, Gilson. Então, a música é da Joelma. É, se eu não me engano, é Cavalo Manco.
0: Cavalo Manco? Mas será que é Cavalo Manco? Mas eu acho que esse é só um trecho da música, né? O nome é outro. Oi.
3: Oi, boa noite. Aqui é a Karina, de Curitiba. O nome da música é Voando pro Pará. A Joelma que canta.
0: Obrigado, menina. Um beijo pra você. Oi.
4: É a Joelma e o Chimbinha. E a música é o KKK.
0: É o KKK. Muito. É o KKK. Oi.
1: Boa noite, Dilson Campos, Janaína Santos.
0: Tudo bem?
1: O nome da música é Voando pro Pará. Joelma do Calypso. Minha rádio é massa.
0: Obrigado, meu amor. Vamos falar com mais alguém? Vamos? Oi, quem é?
5: Boa noite, Rádio Massa. Edilene Deriveris de Campo Largo. Joelma, voando pro Pará.
0: Obrigado. Beijo pra você. Oi.
6: Boa noite, Rádio Massa. Eu acredito que seja a Joelma, voando pro Pará.
0: Ih, caramba, todo mundo agora... Ih, começou, hein? Começou a falar que é voando pro Pará.
7: Boa noite. Eu sou a Flávia, do bairro Movelá, em Linhares. Ah. E a cantora é a Joelma e a música é Voando pro Pará.
0: Aê, animadérrima! Muito obrigado. Agora tem Mato Grosso e Matias, frente a frente, e essa versão é ao vivo. Vamos ouvir?

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1: 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Dá uma fugida. Muito bem, 8h34 agora, boa noite pra você. Muito obrigado pelo carinho, bom começo de semana, viu? Segunda-feira à noite tá perfeita, clima muito gostoso com você participando com a gente. E atenção, quero saber quem canta e qual é o nome da música, com 6 notas.

0: Ah, mas tá fácil demais. Oi, boa noite.
1: Boa noite. O enigma de hoje é Tchacacá Joelma. Suzy Lima.
0: Oi, Suzy. Tchacacá com a Joelma? Muito bem.
2: Olá, tudo bem? Eu sou a Andressa Vini. A música é da banda Calypso, da Joelma, Voando Pará. Abraço a todos.
0: Voando Pará. Muito bem. Obrigado pela participação. Beijo.
3: Boa noite, Rádio Massa. Aqui é Franciele. E a música de hoje é da Calypso, Voando pro Pará.
0: Voando pro Pará. Um beijão pra você. Muito obrigado pela participação.
4: Boa noite, Vissa. A música de hoje é a banda Calypso, Joelma. Voando pro Pará. Beijo, boa noite.
0: Boa noite, beijo pra você, viu, Maria Terezinha? Oi.
5: Boa noite, Dilson. E quem canta é Joelma. A música Voando para o Pará. Meu nome é Rúbia.
0: Obrigado, Rúbia. Gostei, viu? Rúbia é meio argentino assim, né? Nome é, não é? Rúbia, você é de onde? Sou da Argentina. Fica legal, né? Beijo, menina. Oi.
1: Boa noite, Dilson. O enigma de hoje é Joelma, voltando para Pará. Mari Reman.
0: Obrigado, Mari Reman. Beijo. Oi.
6: Boa noite, massa. Cantora é Joelma Calypso e a música é Voando pro Pará.
0: E você acha que é a Joelma também? Voando para o Pará ou pro Pará? 11-3509-9290. Áudio curto com seu nome e a resposta do enigma. Boa sorte pra você.
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0: Thierry com Marília Mendonça. E a gente vai colocar aqui agora duas notas musicais apenas. Já estamos quase no final. O pessoal já, acho que já pegou o esquema. Quem canta e qual é o nome da música? Valendo Robô Aspirador. Ah, limpa a casa inteira sem você precisar fazer nada, hein? Oi!
1: Sim, como sendo você carinhoso, boa noite, aqui é Marilene.
0: Oi, Marilene.
1: Pra mim é a banda Calypso, voando pro Pará. Manda um alô aqui pra nós, Dilcinho.
0: Um beijo pra você aí, pra toda a sua família. Obrigado pelo carinho da audiência.
2: Pessoal da massa, aqui é a Vanessa.
0: Fala,
2: quem
0: Vanessa.
2: Quem canta a música
0: quem?
2: É a Joelma, e o nome da música é Voando pro Pará. Nossa rádio é massa, um abração pra todo mundo aí.
0: Obrigado. Vamos lá para mais um, né? Mais um áudio.
3: Boa noite. O Enigma é Voando pro Pará, banda Calypso. Eleni Lopes, a minha rádio é massa.
0: Obrigado, meu amor. Beijo para você. Quem mais tá aqui? Oi!
4: Marisa Dias, é banda Calypso, Voando pro Pará.
0: Obrigado, Marisa Dias. Beijo na bochecha. Agora vamos mais um? Dá tempo?
5: Oi, boa noite. Tudo bem? A música de hoje é Voando pro Pará, da Joelma. É a Alana do Periolo.
0: Alana, com voz de criança. É criança, não é? Quando criança participa, ganha um beijo instalado. Daqui a pouco tem resultado. 8h48, boa noite pra você. César Menotti Fabiano. Tarde demais.

0: FM, a minha rádio é massa, 8h54, Guilherme Santiago, magia e mistério. E agora a gente vai descobrir qual a música da Joelma. Será que é Voando pro Pará? Computador, qual é a música?
1: Eu não tô

0: também.
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2: Voando pro Pará com Joelma Calypso. Obrigado para você que gravou um áudio, mandou texto também. Obrigado de verdade pelo carinho da audiência, viu? É bom ter você aqui. Tá saindo o aspirador robô. Esse aspirador que é o sonho da dona de casa e também do dono de casa, né? Rapaziada aí gosta, né? De morar sozinho, né? Precisa ter um robô desse em casa. Quem que tá levando? É homem ou mulher? É medida ou menina? Otávio Farias Melo Gonçalves. É menino! A equipe de promoções entra em contato contigo, viu, Otávio? A partir de amanhã, em horário comercial. Final telefone do Otávio Farias Melo Gonçalves é o 3485. Muito obrigado pelo carinho. Ah, isso é pra você, tá? Todos que participaram aqui. Daqui a pouco a Voz do Brasil. Depois da Voz do Brasil, a gente volta trazendo o Minha Saudade é Você.
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0: As notícias do governo federal que movimentaram o país no dia de hoje.
3: Olá, boa noite.
5: Boa noite para você que nos acompanha em todo o país.
3: Segunda-feira, 10 de agosto de 2026.
5: Vamos aos destaques do dia.
3: Agosto Lilás, mês de conscientização pela prevenção e combate à violência contra a mulher.
5: Hoje vamos falar das principais formas de violência e como denunciar.
3: Atualmente existem em todo o país 495 delegacias especializadas de atendimento à mulher. Luana Karen.
17: Em 2025, as unidades realizaram mais de 782 mil atendimentos. Além disso, foram registrados 608 mil boletins de ocorrência.
5: Gás de cozinha já está disponível, vale para a nova recarga do botijão.
3: A recarga poderá ser realizada pelo responsável familiar diretamente em revendas credenciadas. Natália Koslick.
18: Podem participar as famílias com pelo menos duas pessoas em sua composição, renda per capita de até meio salário mínimo e cadastro único atualizado nos últimos 24 meses.
5: E vamos falar sobre o fenômeno climático El Niño, que atinge o Brasil.
3: Ele provoca chuvas acima da média, ventanias e ciclones no sul e sudeste do país, além de estiagem no norte, nordeste e centro-oeste.
5: Quem conversa com a gente sobre o tema é Volney Wolff. Ele fala como a população pode buscar mais informações.
19: A primeira coisa é buscar as informações nas defesas civis municipais, ou seja, nos órgãos oficiais, nos órgãos do governo do estado e nos órgãos oficiais do governo federal.
3: Hoje, na apresentação da Voz do Brasil, Mariana Jungmann e Luciano Seixas.
5: Acompanhe a gente ao vivo, acesse radiogov.ebc.com.br ou o canal Gov na sua TV aberta.
3: Famílias que têm direito a repor o gás de cozinha já têm acesso ao Vale Recarga.
5: Os beneficiários podem verificar o direito ao benefício no site do Ministério do Desenvolvimento e Assistência Social, Família e Combate à Fome ou no portal da Caixa Econômica Federal.
18: Para ter acesso à recarga do gás do povo, o responsável familiar deve procurar uma das revendedoras que participam do programa em todo o país. Quem explica é a secretária nacional de Integração e Articulação de Plataformas Sociais Eletrônicas, Ana Lúcia Alonso.
20: Se apresentando na loja ou ligando para ela, você tem o direito de fazer a recarga a cada 2 meses ou a cada 3 meses, de acordo com o tamanho da sua família. Se você encontrou a sua revenda, é só se apresentar e fazer o pagamento da recarga com o cartão da Caixa Econômica Federal com chip, que pode ser o cartão do Bolsa Família, ou então você pode usar o seu celular. Você não precisa de intermediários e você tem garantido com segurança a troca